0: benesses para a população significa descumprir a lei eleitoral, que tem essa vedação muito sadia.
1: A deputada Bia Kicis, do PL do Distrito Federal, defendeu a derrubada dos vetos porque eles estariam prejudicando a população.
2: Para impedir o escoamento da produção, para impedir que aquelas pessoas que moram nos rincões mais distantes do nosso país, as pessoas mais simples, pobres, vulneráveis, miseráveis, não tenham acesso à produção.
1: No início da sessão, vários deputados e senadores pediram ao presidente do Congresso Nacional, senador Davi Alcolumbre, do União do Amapá, que lesse requerimentos de abertura de CPIs mistas para investigar denúncias relacionadas ao caso do Banco Master. Um dos que pediu a CPI foi o senador Flávio Bolsonaro, do PL do Rio de Janeiro, que aparece em conversas gravadas com o dono do Banco Master, Daniel Vorcaro. Nas conversas, ele busca recursos para o financiamento do filme sobre seu pai, o ex-presidente Jair Bolsonaro.
3: Do outro lado está o filme do presidente Bolsonaro, que recebeu um investimento privado de alguém que na época não tinha absolutamente nada que pudesse desabonar a sua conduta, inclusive premiado, as suas empresas premiadas. Como exemplo de compliance, esse lado não tem nada de errado. E é por isso, presidente, que a gente precisa urgentemente dessa CPMI.
1: O deputado Lindbergh Farias, do PT do Rio de Janeiro, disse que o senador poderia aproveitar a tribuna para responder os questionamentos sobre sua relação com Vorcaro.
4: O senhor foi visitar ele um dia depois que ele sai da prisão com tornozeleira eletrônica? Quer dizer que não sabia dos envolvimentos dele? Vossa Excelência não sabia da aplicação do Rio Previdência, governado pelo seu partido, no seu estado, pelo PL, Cláudio Castro, 970 milhões?
1: O senador Davi Alcolumbre ouviu as reivindicações, mas indeferiu os pedidos, afirmando que a decisão sobre o aumento da leitura dos requerimentos de CPI é da presidência. Da Rádio Câmara de Brasília, Silvia Minhato.
5: Economia. A Câmara aprovou o projeto encaminhado pelo governo que pune com prisão aumento injustificado no preço dos combustíveis. O repórter Antônio Vital acompanhou a votação e tem mais informações.
6: A Câmara dos Deputados aprovou o projeto do governo que prevê pena de 2 a 4 anos de prisão, além de multa, para quem aumentar sem justa causa o preço de combustíveis, considerados bens de utilidade pública. A proposta altera a lei dos crimes contra a ordem tributária, econômica e contra as relações de consumo. O projeto considera sem justa causa o aumento de preços que não tenha relação com a elevação dos custos de produção, distribuição e importação dos combustíveis. As penas poderão ser aumentadas até a metade se o aumento injustificado ocorrer durante calamidade pública ou crise de abastecimento. Para apurar a existência do crime, o Ministério Público deverá firmar acordos de cooperação com o Conselho Administrativo de Defesa Econômica, o CAD. A proposta original do governo previa pena de até 5 anos de prisão, que foi reduzida para 4 pelo relator, deputado Merlong Solano, do PT do Piauí, após negociação com os diversos partidos. De acordo com a justificativa do governo, os combustíveis possuem importância estratégica para o funcionamento da economia e a proposta corrige uma lacuna legal nas relações de consumo. O projeto foi criticado por deputados da oposição. Para o deputado Kim Kataguiri, do Missão de São Paulo, criminalizar o aumento de preços vai provocar desabastecimento de gasolina e óleo diesel. Já o deputado Lafayette de Andrada, do PL de Minas Gerais, diz que já existem instrumentos administrativos para penalizar quem aumentar os preços para ferir a concorrência e o consumidor.
7: Nós entendemos que é um projeto inócuo. Está criando, na prática, mais uma possibilidade de incriminar posto de gasolina, de prender dono de posto. Hoje, nós já temos um sem número de leis que defende a liberdade econômica, que defende o consumidor, que dá um conjunto de ferramentas para o Ministério Público, para a Polícia Federal, que na prática, no mundo real, no dia a dia, vai chover no molhado, porque as ferramentas já estão aí.
6: O relator Merlong Solano defendeu a necessidade de punir empresários que aumentarem preços sem justificativa. Segundo ele, foram registrados aumentos abusivos e injustificados mesmo depois das medidas adotadas pelo governo desde o início da guerra entre os Estados Unidos e o Irã.
8: A gente está tendo aí um subsídio para o setor de R$ 3,00 por cada litro. Ainda assim, se mantiveram os aumentos. Diante deste quadro, da persistência do setor de combustível em elevar seus preços de maneira injustificada, porque o Brasil só consome de gasolina importada 15% de toda a sua demanda. De óleo diesel, a parte importada só chega a 30% de todo o nosso consumo.
6: O projeto do governo, que prevê pena de 2 a 4 anos de prisão para quem aumentar sem justa

0: A parte importada só chega a 30% de todo o nosso consumo.
1: O projeto do governo, que prevê pena de 2 a 4 anos de prisão para quem aumentar sem justa causa o preço de combustíveis, seguiu para análise do Senado. Da Rádio Câmara de Brasília, Antônio Vital.
2: Transportes.
3: Ricardo Aires, do Republicanos do Tocantins, denuncia a precariedade e a curta durabilidade de pontes estratégicas na região norte. Ele cita como exemplo a ponte sobre o rio Araguaia, que liga seu estado ao Pará, interditada com menos de 15 anos de uso e prejuízo de R$76 milhões.
4: Outro caso citado pelo deputado ocorre em Pedro Afonso, onde uma ponte de R$100 milhões, entregue em 2014, está parcialmente interditada. Ricardo Aires exige a atuação imediata do TCU para investigar os métodos construtivos e o processo de execução dessas obras.
3: Bebeto, do PP do Rio de Janeiro, pede agilidade na remoção de uma torre de energia que, segundo ele, está impedindo o avanço de obras de duplicação na rodovia Presidente Dutra e a construção de um acesso viário na Baixada Fluminense.
4: Bebeto também cobra providências de órgãos reguladores diante do atraso nas intervenções viárias. Além disso, ele defende a continuidade de obras de mobilidade urbana, incluindo a construção de viadutos considerados estratégicos para reduzir congestionamentos.
3: Termina aqui o Jornal Câmara dos Deputados, com trabalhos técnicos de Everson Urani e apresentação de José Carlos Andrade e Luciana Vieira. Uma boa noite para você.
4: Uma ótima noite. A Voz do Brasil está de volta amanhã.
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2: Olha, ora, olha, ora. 5:02.
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2: Sextou, sextou e em plena madrugada o galo cantou. Vamos acordar e despertar, afinal hoje é mais um novo dia, mais uma nova sexta-feira e chegando aí mais um final de semana. 22 de maio de 2026, chegando com mais um programa pra vocês. Portanto, vem pra cá, porque o Rancho da Boa está no ar.

0: vamos lá, gente. Vamos acordar, despertar com o Rancho da Boa. 5:05 agora. 5:05. É, seu Vanderlei, tudo molhado lá fora, né? Chuvinha que caiu durante a madrugada. À noite também choveu um pouquinho em determinados pontos aí da cidade ou da região. São chuvas isoladas, né? Mas é isso, contemplando exatamente que o outono também está sendo de chuva. 5:05, com chuva ou sem chuva? Vamos de bom dia, meu filho!
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0: Ele chegando por aqui. Bom dia, João Grilo! É, vem.
3: Festa.
0: É, vem. Bom dia pra
3: bom
0: você.
3: Boa, Vanderlei. Bom dia pra todo mundo. É, mamãe, qualquer dia desse, eu vou chegar aqui cantando sextou, em clima de forró, viu?
0: É bom fazer um climazinho de forró. Eu pensei até que tu não vinha hoje cedo, né? Pensei que você ia ver a vaca, as vacas lá na BR-101. É, pensei que você ia ver lá as vacas,
3: é,
0: né?
3: É, rapaz. Sexta-feira
0: chegou,
3: gente. Chegou molhado, hein, Ivamar?
0: Chegou molhado, chovendo.
3: É, chuvinha aí durante a madrugada, ué.
0: Uhum.
3: Hoje eu nem fui ver se tem gado na pista, viu?
0: Pois é, eu pensei que você nem vinha hoje.
3: Ontem eu me molhei todo, Ivamar.
0: Fiquei
3: todo molhado.
0: Eu vi, chegou todo ensopado, parecendo um pinto no lixo, né?
3: É, mas eu acredito que não tenha não, sabe por quê?
0: Por quê?
3: Eu coloquei olheiros por lá, viu?
0: Olha, Vanderlei, não é besta não, pra não ter que ir pra BR-101. Tem olheiros agora na BR-101, olha aí, ó.
3: É, tem gente que mora lá perto, Ivamar, e vai me falar se tem ou se não tem gado na pista.
0: Muito bem, assim não precisa tu estar indo pra lá, né? É bom que o pessoal fica na expectativa, avisa pra gente, a gente avisa as autoridades e também os motoristas, né?
3: É, rapaz. O que é isso aí, Ivamar?
0: É, vem. Tava demorando, Vanderlei. É, vem. Vendo as coisas dos outros. Isso aqui não te interessa, rapaz. Isso aqui não te interessa. Isso aqui foi meu amigo César Neves que mandou pra mim.
3: Isso aí, menino, que você chegou.
0: Pois é.
3: A sacola amarela. César, que é isso aí?
0: César Neves que mandou pra mim.
3: Quem?
0: César Neves.
3: Ah, meu amigo César Borges.
0: É, pois é. Ele que mandou pra mim, não foi pra tu, não.
3: Ah, rapaz, ele veio hoje.
0: Veio?
3: Ele veio hoje pegar Gabriela, né,
0: Ivana? Tá na água Gabriela, tá na fila lá esperando, né, a vez dele, porque lá a turma começa cedo, viu?
3: É, rapaz, um abraço pra meu amigo César Borges.
0: É.
3: Eu tenho que ir lá, Ivana.
0: Vá.
3: Tenho que ir lá em Canavieiras. Tomar um banho de sol e de praia com minha amada lá, viu?
0: Isso, vai lá.
3: É, eu vou lá.
0: Vá.
3: Oi, Ivana, e o que é isso mesmo que ele trouxe? Ele trouxe aí e te entregou.
0: Ah, meu Deus do céu. Agora quer saber demais, Vanderlei. Agora eu tenho que dizer. Pronto. Mas eu vou contar. Isso aqui é cabeça de rubalo.
3: É o que, menino?
0: Cabeça de rubalo.
3: Lá ele.
0: Oxe, lá ele o que, menino?
3: Cabeça de rubalo?
0: É, cabeça de rubalo. Tu não vai querer, não? Quando eu preparar, tu não vai querer comer, não, é?
3: Lá ele. E come cabeça?
0: Come cabeça, cabeça de rubalo, rapaz. É o nome do prato feito aqui, ó.
3: Oxi, eu, hein?
0: Ah, tu não vai comer, não. Então também não vou lhe dar, não.
3: Ah, ele tá fora.
0: Então não vou lhe dar, não. Pronto.
3: Não, você vai comer. Vamos fazer assim, ó.
0: O quê?
3: Você come a cabeça e me dá o rabo.
0: Lá. Lá, ele, doido.
3: Oxi. Me dá o rabo,
0: Ivana.
3: Nada. Rabo do bicho aí, rapaz.
0: Escola é rabo do bicho, rapaz.
3: Cabeça.
0: Vai pra lá, rapaz.
3: Nada. Eu quero ver direito aí esse negócio.
0: Pois só.
3: Pra me saber se presta ou se não presta.
0: Pois
3: viu?
0: Só vai ver. Não vai comer não pra largar de ser besta, viu? Vou preparar. Só quem vai degustar é Vanderlei pra você largar de ser besta.
3: Pois

0: É claro que é pra gente comer. É pra ver aí, ó. Eu vou tirar um dia pra ir em Canavieiras. Com minha amada comer o quê?
1: Camarão é bom. Prepara então aí o caminho pra comer camarão com César Neves lá em Canavieiras.
0: É, eu gosto de camarão, eu vou lá comer camarão. Avisa aí, viu? Avisa César Borges que eu vou chegar lá.
1: Tá bom.
0: Um abraço pro amigo César. Vamos trabalhar, né, Cezão?
1: Aí.
0: Vamos trabalhar porque tá na hora. Olha, vê se ele tá lá, ó. Já na portaria lá da Gabriela. É água mineral Gabriela. Já pra levar água pro povo, Ivamar.
1: Isto.
0: É, isso aí. Vamos trabalhar.
1: Vamos.
0: Vamos acordar, gente. Bom dia
1: pra você também, João Grilo. Olha, são 5 horas e 10 minutos. Ô, gente, prepara aí caneta e papel na mão, prepara aí celular que eu vou dar o número do zap. Hoje é sexta-feira pro povo falar à vontade, né? Então, olha, prepara aí caneta e papel na mão que eu vou dar o número do zap, viu? Que é pra vocês exatamente anotarem direito. É o que você quer, rapaz? É o que ele quer? É o quê?
0: Oi, mamãe!
1: Diga!
0: Jaqueline Mesquita mandou um zap aqui me corrigindo, viu?
1: O que foi que você falou de errado? Foi o quê?
0: É, mamãe, que eu falei o nome do meu amigo errado. Você ouviu e nem me corrigiu, viu?
1: Foi o que você falou aí que eu não percebi? Foi o quê?
0: É, rapaz, eu falei César Borges. É César Neves, Ivamar.
1: César Neves. Você chamou o homem de César Borges? É César Neves, rapaz.
0: É, você nem percebeu.
1: Percebi,
0: eu
1: não.
0: É César Borges.
1: Pois é.
0: Não é nada de Borges.
1: Não.
0: É César Neves.
1: Muito bem.
0: César Neves.
1: É.
0: É o grande caminhoneiro aí, ó. De Canavieiras.
1: Isto. É isso aí.
0: Conhece tudo lá, irmão.
1: Conhece mesmo.
0: Santa Luzia, Canavieiras. Una, aquela região toda lá, ó. É com ele mesmo, ele conhece.
1: Conhece,
0: né?
1: Mesmo.
0: É, conhece. Um abraço, César Neves.
1: É, César Neves. Bom, 5 horas e 12 minutos, já pegou seu celular? Já pegou caneta e papel na mão para poder anotar o zap, para bater um papo com a gente, dizer como é que o nosso programa está chegando até você, de que parte do Brasil que você está ouvindo, ou quem sabe você fora do país, também ligados com a gente através da Rádios Net, não é verdade? Então o telefone zap é esse aqui, ó, 73 é o DDD, tá? Você tem que utilizar primeiro 73, aí vem o número 991799601. Vai ser um prazer ouvir sua voz, vai ser um prazer. Se você não quer falar, pode mandar uma escrita também, tá? Não tem problema, eu leio aqui. Vou repetir, ó, 73 é o DDD. Aí vem o número do zap aqui do programa. Lembrando que esse número não pode ligar, senão acaba travando aqui o nosso computador, tá? Só faz mandar áudio ou se não escrita. Telefone 73, DDD 73, número 991799601.
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1: Vamos lá, enquanto o povo tá mandando áudio ou escrita pra gente, vamos ouvir uma musiquinha, dessa vez na voz de Eduardo Costa, cantando essa música que eu gosto por demais. São 5 horas e 13 minutos. Sabe aquele objeto, Vanderlei, que você guarda com muito carinho? De repente lembra da sua infância, ou lembra da sua adolescência, ou lembra, quem sabe, daquele presente de que alguém que você tanto considera te deu, seu pai, sua mãe, seu irmão, um amigo, né? E você guarda, e às vezes é um objeto tão simples, mas para você tem tanto valor, né? Tem tanto valor emocional que não tem preço, né? Essa música fala sobre exatamente isso. Meus amigos da zona rural que sabem do que eu estou falando, né? Aquele facão, que já tá parecendo a língua de teiu, fininho, rapaz, de tanto que amolou, de tanto que usou. Mas é aquele facão que, sei lá, lembra de alguma coisa, né? O que mais? Aquela sela velha, que fez tantos trabalhos, né? Fez tantos corres por aí e de repente tá lá no cantinho da parede que nem já usa mais, de tão velha que tá, mas dá lembranças, né? Saco de ouro! Galo cantando, é a hora certa, 5:15 agora.

0: música linda, canção. Galo cantando e a hora certa, 5h18 agora.
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0: Olha, de repente eu falei, tu tava com tanto sono, tanta preguiça que não pegou o celular pra anotar, né? Pega aí seu celular, rapaz. Pega sua caneta e papel na mão que eu vou repetir já já o telefone do zap pra você falar com nós. É, em plena madrugada de sexta-feira. Vamos lá, Vanderlei? Tudo pronto? Então, vamos falar com o povo, meu filho.

0: É, vamos então para o WhatsApp. O telefone é esse aqui, ó, 73 é o DDD, número 991799601. Vou repetir, não liguem para esse telefone, tá? Só mande zap o áudio. Quem ligar, a gente não vai botar o áudio, porque acaba travando o nosso computador, tá certo? Então ligou, a gente não passa o áudio. 73, que é o DDD, número 991799601. WhatsApp. Vamos lá, vamos ouvir o povo. Quem chega por aqui primeiro, quem é, deixa eu ouvir, bom dia.
1: Bom dia, Rivamar Mesquita, um abraço, meu garoto, manda um alô aí pra todos aqui em Itajudo Colônia, Bahia.
0: Itajudo Colônia, rapaz, como é o nome dele? Deixa eu ver aqui, acho que não botou, né, o nome dele, não botou. É sempre bom botar o nome, porque é pra gente dar aquele alô, tá certo? Pra gente identificar aí com quem a gente fala. Diz aí.
1: Bom dia, Rivamar.
0: Bom dia.
1: Aí é toda a sua equipe. Aqui quem fala é Duda da Tibina.
0: Oi, Duda.
1: Aqui em Ilhéus. É, zona rural de Ilhéus.
0: Olha.
1: E aí em Itabuna, a minha apelido de empresas de ônibus, que eu era motorista aí, né? A minha apelido é Sete Espírito.
0: Eita.
1: Conhecido por Sete Espíritos.
0: Rapaz, olha, todo motorista e todo cobrador tem apelido. E taxista também,
1: eu,
0: né?
1: Eu gostaria de botar debaixo do jet um pai de santo aí. Ih. Do novo São Caetano.
0: Quem é?
1: Capa Preta.
0: Eita.
1: É, pai de santo.
0: Olha aí.
1: E Quento também. E Arnaldo Domingal.
0: Olha aí.
1: E um bocado deles aqui da Vila da Tibina, inclusive João da Vé aqui, que é meu vizinho.
0: João da Vé, meu filho.
1: Valeu, meu irmão.
0: Valeu, Duda. Um abraço pra você e pra toda a turma aí. Olha, Edivaldo também tá aqui. Bom dia, Rivamar. Aqui é Edivaldo. Todos os dias eu ouço o seu programa, hein? Sempre esperando Vida na Roça. Gosto muito de Vida na Roça. Olha aí, a turma que já gosta de ouvir a vida dos outros. Tá vendo, Vanderlei? Bom dia, Rivamar. Sou Daniel Muniz, do Camacanzinho, Sapucaeira. Amigos da Sapucaeira, bom dia. Mandando um alô, Rivamar, para Bocais, Pistola, Tomé e todos que estão ligados na Boa FM. Valeu. Um abraço aí para toda a turma aí do Camacanzinho, Sapucaeira.
2: Bom dia, Rivamar Mesquita. Sextou.
0: Sextou.
2: Um dia para você. Que Deus abençoe você, toda a sua família em geral.
0: Obrigado e amém.
2: A Vanderlei, João Grilo, já saiu de cima do muro. Rivamar, bota aí em cima, debaixo do jegue aí, Cata. Bota aí Jones do Lava Jato aqui, ó. Na rua Ladara aqui, ó, no bairro da Califórnia. Ótimo dia pra você e todos que trabalham com ele aí. Bota aí debaixo do jegue aí.
0: Pronto, é o José. É o José Carlos lá da Califórnia. Rivamar, bom dia, tudo bem? Aqui é Ato de Maceió, Alagoas. Olha aí onde é que o Ato tá ouvindo o nosso programa. Ato. Oi, coisa, meu vi. Tá lá em Maceió, Alagoas. Tá mandando um alô pra família dele toda em Itajuípe. É, Deus abençoe a todos nós. Amém. Tá aí, então, o Ato, Maceió, Alagoas. Ih, rapaz, foi embora. Mas graças a Deus tem a lembrança do nosso programa. Obrigado, Ato. Fala, povo. Cadê o povo? Cadê o povo? Demora de falar, né? Fala, homem. É o Tom Fulô, rapaz.
1: Bom dia.
0: Bom dia, Tom.
1: Eita, tô na boa, tô feliz. Vamos lá, bota aí embaixo do jegue. Gilson, Dal, Rony, Tony da Gata, Maciel, Boi Velho, passei Boi Velho do Taim Velho, embaixo do jegue. Da Rua da Pedreira, bota Edelo da Carroça, Hélio Pedreiro, Sábio do Celular, Menei da Carrocinha, Gaúcho, Tom, Danilo, Jipe, Raimundo Goloso, Cavalo Assado, Domingo do Revolto, tudo debaixo do jegue.
0: Pronto, gente, para não acabar mais, né, debaixo do bicho. Deixa eu ver quem tá chegando aqui, como é o nome dela, não tá aqui o nome dela. Rivamar, bom dia. Manda um alô aí para o Sequeiro Grande. Olha, não perca o seu programa, viu? É Marisa. Ô, Marisa, obrigado. É Marisa que tá mandando um abraço aí para toda a turma do Sequeiro Grande, onde, segundo ela, a audiência aí é muito boa. Deixa eu ver aqui. Bom dia, Rivamar, João Grilo, Vanderlei, a todos os ouvintes da boa. Que Deus abençoe a todos. Nosso amigo Encarcadinho. E, gente, será que é uma filmagem de Encarcadinho aqui? Aqui é Renan, Rivamar, sou de Itabuna, atualmente morando em São Paulo. Estou ligado sempre no Rancho da Boa. Deixa eu ver que filmagem é essa que ele mandou aqui. Deixa eu ver. Traz aí, Vanderlei, pra gente ver. Cadê? É, não tá passando. Ah! É ele mesmo!
3: Vai! É que o povo vai empurrar,
0: é ele mesmo?
4: Ele passou piabo.
0: Rapaz, meu amigo encarcadinho, rapaz. É ele mesmo, olha só.
3: Vai empurrar.
0: Rapaz, olha só, passando por debaixo do portão, rapaz. Ô, Renan, que bom você ter mandado esse vídeo, rapaz. Que saudade que deu do meu amigo, companheiro das madrugadas em Carcadinho, que Deus o tenha um bom lugar. Eu tenho certeza que tá, viu? Porque cabra bom, rapaz, sangue bom. O Encarcadinho, o Vanderlei, que teve o prazer também de ser amigo, né, Vanderlei? João Grilo, todos nós aí com morrendo de saudade dele. E Renan tá lá, aonde? Em São Paulo, é? É, tá lá em São Paulo e sempre ligado com a gente. Que bom que você mandou essa filmagem aí. Janaína, minha querida, bom dia!
5: Bom dia, Riva! Bom dia, amigos da Boa! Estou aqui para mandar um alô muito especial.

0: Janaína, minha querida, bom dia.
1: Bom dia, Riva. Bom dia, amigos da Boa. Estou aqui para mandar um alô muito especial para Dona Goi, no Cajueiro, e sua filha Joelma, aqui em Nova Ferradas. Não perde o programa nenhum dia. Passaram ontem no Baratão, conheceu a Janaína, e pediu, Riva, que você mandasse um alô muito especial para ela, que ela não perde nenhum dia o seu programa. Mandar um abraço também para Vanderlei, o defuntinho João Grilo, né? Dizer ele que sextou com chuvinha e nada de pescaria. Tô um pouco cansadinha, que eu tô caminhando aqui.
0: Tô vendo, tá cansada mesmo.
1: É isso aí. Um alô para todos os amigos e ouvintes de A a Z. E um bom final de semana para todos.
0: Valeu,
1: Riva,
0: querida. Oi.
1: Avante, companheiro.
0: Avante, companheira. Dona Vera Lúcia, manda áudio para nós aí, Dona Vera Lúcia. Só não pode ligar, mas manda um áudio para nós aí, viu? Pra gente ouvir a voz da senhora. Diz aí como é que tá chegando o programa, né? Quanto tempo que a senhora escuta, de onde tá falando. Olha o Silva chegando por aqui. Silva, bom dia.
2: Viva na Mesquita, bom dia, Viva Mar.
0: Não é Silva não, é?
2: Ô, Viva Mar, manda uma lembrança aí pra...
0: É Silva mesmo.
2: Esses pessoal todo aí de Barro Preto aí, Viva Mar. O velho meu pai aí em Barro Preto aí, Zé Vito. O velho mentiroso que não gosta de mentir nada.
0: Deixa tá ele.
2: Vai tirar quiabo, leva um motosserra. Tem pessoa que leva uma faquinha pra poder catar os quiabos. E ele não. Só o céu se for motosserra.
0: Aí, ó.
2: Pra poder tirar quiabo. Esse velho mente.
0: Mente mesmo.
2: Eu sou Zoião, filho de Zé Vito.
0: Ah, filho dele, deve Zoião. Mentir igual o pai. Olha, rapaz. É o Zoião, filho de Zé Vito, mentiroso. Ô, velho safado, rapaz, lá em Barro Preto. É, ele que fez uma cirurgia por esses dias. Ah, tá bom, não tá, velho? Pois manda seu alô aí, nos conta aí como é que você tá, viu, Zé Vito? Fala, povo!
3: Bom dia, Rei Romar. Gostaria de botar uma turma aí que tá com vontade de ir pra debaixo do jegue.
0: Quem é, meu?
3: Sozuso do Rabo da Gata.
0: Oxe!
3: Bota aí, Rei Romar. Orlando, Boedes, Botaíta, Márcio, Leandro, Antônio do Gelo. Bota tudo debaixo do jegue. Bom dia, Rei Romar. Avante, companheiro.
0: Avante.
3: Muita felicidade pra você.
0: Isso, avante, companheiro. Vamos trabalhar. Vamos acordar cedo. Ih, rapaz, chegou um monte de áudio aqui agora, viu, Vanderlei? Vamos se virar nos 30 aqui pra gente trazer o povo no rádio. Fala, povo.
4: Bom dia, Ivamar. Bom dia, João Grilo e Vanderlei. Ô, Ivamar. Avisa pra João Grilo que os caras vão pegar ele aí, viu, hoje, viu?
0: Quem é?
4: A Érito e Vinícius lá de Guaranema.
0: Pois é.
4: Pra dar uns dois cascudos nele pra ele aprender.
0: Pedindo o cabo,
4: ele... Coloca a Vitorinha aí debaixo do jegue. De novo, ele mandou. Me pediu pra colocar hoje, só que na segunda-feira. Viu? Gilvan, que mora a Filho Flecha, de novo que ele me pediu.
0: Aí.
4: Só de dois só, tá bom demais. Vai ser mudante, não. Só tira segundo os dois.
0: Pronto, deixa comigo.
4: Aproveita, bota Cosmão também. Cosmão lá da Nova Tabuna.
0: Pronto, tá, viu? Feito o recado.
4: Vai lá, pé de neve, tu.
0: Muito bem. Ô João Grito, chega pra cá, rapaz. Chega pra cá. Olha, você ontem chegou tarde no programa, tomou um banho de chuva dos diachos, né? Dizendo você que ia ser fiscal do povo. Foi ver a BR-101 para ver se o gado tava solto lá. Chegou todo molhado, chegou atrasado. Resultado, o gado tava lá e tu não viu. Tava onde? Tu não procurou direito, rapaz. Ó aqui o que é que eu tô recebendo aqui, ó. Bom dia, Rivamar. Aqui é Gilvan Pezinho das Casinhas. Todos os dias, Rivamar, esses bichos estão soltos aqui no antigo aeroporto de Itabuna. Ó aqui o que é que o Gilvan Pezinho... Tá mandando.
5: E aí, Ivamar? Rapaz, a Zaca sumiu porque tá no aeroporto, viu?
0: Olha aí.
5: Vieram aqui pegar um avião aqui, viu?
0: Olha aí, ó. Berrando aí.
5: Vieram ali do Lomanto agora, viu?
0: Tá vendo?
5: Olha. Comitiva.
0: Olha o berro. Ficou... Olha aí.
5: Olha.
0: Verdadeiro curral. Tá no curral.
5: Olha.
0: É o curral Itabuna. Tá vendo?
5: Aqui pegar um avião, viu?
0: É, só foi um avião mesmo. Olha, e é muito gado, viu? É muito gado. E deu um a zero em João Grilo. João Grilo foi na BR-101 e não viu, tá vendo?
6: As vaquinhas deram em mim, foi?
0: Deram em tu, você não viu. E ali, aí, ó, o Gilvan Pezinho lá das casinhas mandou pra mim a filmagem. Muita cabeça de gado lá e tu não viu, olha.
6: Olha, rapaz, vaquinhas deram em mim. Estavam tudo escondidas lá no antigo

0: Foi?
1: Exatamente. Vê se quando você for fiscalizar, fiscaliza direito, rapaz.
0: Ai, vamos lá. Então, certamente dali, elas foram pra BR-101, né?
1: Ah, com certeza. Todo dia é isso, né? É BR-101, é a BA que liga ali a Nova Itabuna pra quem vai pra Ibicaraí. E todo mundo correndo risco de vida, né? Todo mundo.
0: Rapaz, parece que não tem jeito não, viu?
1: É.
0: É, vamos lá. O jeito você sabe qual é, né?
1: Que jeito é?
0: O jeito é eu ganhar pra deputado estadual,
1: vem.
0: Ou deputado federal.
1: É, vem.
0: E fazer aquele plano de governo que eu falei ontem.
1: Que plano de governo, rapaz, que tu falou ontem aqui no programa? Que plano de governo é que tu tem pra resolver problema de gado, rapaz?
0: Ai, vamos lá. Se colocar lâmpada na cabeça delas.
1: Aí.
0: E um pisca-pisca no rabo. Os motoristas vão ver de longe, menino.
1: Vai ver de longe, rapaz. Dê de bestagem, rapaz.
0: Vou fazer.
1: Oxe.
0: Se eu me candidatar a deputado federal ou estadual e eu ganhar, esse plano de governo tá certo já pra mim fazer, vamos lá.
1: Misericórdia. Eu tô vendo que você vai ganhar muito voto, viu, com esse plano de governo seu. Tira ele daí, deixa o povo falar, Vanderlei.
2: Eu gosto muito do Beba Rosa. Eu banho ela, moro em Boreguinha, mas tá tenendo. Alô pra toda minha família. Vamos lá, meu compadre. Todo bom dia pra nós.
1: É Daniele que tá falando, ela deve estar falando baixinho pra não acordar as meninas, né? Que eu tô vendo a foto aqui de duas gatonas aqui, duas garotas, né? Bonitona. No celular dela deve ser as filhinhas, ela tá falando baixinho pra não acordar as meninas. Bom dia, Daniela. Deixa eu ver aqui, bom dia, Ivamar. Quem é que tá mandando? É a Márcia. Bom dia, Márcia, pra você também. Tem o Edinaldo. Edinaldo tá dizendo bom dia, Riva, aqui é... Edinaldo não, Egnaldo, né? Da Vila Brasil, olha aí, rapaz, turma de Vila Brasil. Alô, Gibi Taxista, bom dia.
3: Minha irmã Magazine.
1: É, vem.
3: Ela irmã tá na dona está ouvindo a mandando ele. Zé Pinto, aí o Zé Pinto, ele mora desesperado. E todo mundo, amor e mamãe.
1: Miséria. Olha, esse Fuen, todo dia ele fala com, sabe com quem? Com o da tarde, o Bebeto Oliveira. É uma confusão dele mais Bebeto. E agora ele quer fazer confusão aqui, olha pra aí, olha.
3: Minha irmã Magazine. Ela está ouvindo a mandando ele. Zé Pinto, aí o Zé Pinto, ele mora desesperado. E todo mundo, amor e mamãe. Um forte abraço.
1: Tá bom, ó, Fuen. Eu vou fazer uma dupla sua com o João Grilo, viu? Os dois cantando, mas vai sair uma coisa linda, não vai? Fala, povo!
4: Um alô pra Nelito aí, profissional da roçadeira, vai acabar com nós na granja. João, perdi o tequinho. Bota o bate reguedinho, bode, meu irmão. E Udo, lá na Limita.
1: Pronto, tá aí, né? A turma aí da Granja São João. Bom dia pra vocês. Povo no rádio.
5: Bom dia, Rivamar.
1: Oi.
5: Tá na boa, tá feliz. Aqui quem fala é Emerson, na divisa do Espírito Santo. Quero mandar um alô pro meu pai Jaime lá no Palmeira.
1: Olha aí.
5: Essa turma boa aí em Itapé. E eu quero botar Zé do Filtro lá em Magarefe de Barra do Jegue.
1: Olha aí.
5: Zé do Filtro e Nego Ito. Nego Ito eletricista.
1: Olha, coisa, Nego Ito.
5: Bora, tá feliz, é assim que se diz.
1: Bora que hoje é sexta-feira. Ivanildo Barreto, bom dia.
6: Bom dia, meu amigo Ribamar, João Grilo Vanderlei. Oi, Ribamar.
1: Oi.
6: Coloca aí pra mim de Barra do Jegue. Luiz Mascate, da Toalha, o velhinho aí,
1: sim,
6: do Bar de Fátima. Acabar no Parque Boa Vista. O Cebuso. Bota ele de Barra do Jegue aí, esse caga voando.
1: Por mim vai.
6: Pergunta a ele aí o que é caga voando. Decifra aí pra mim você mesmo, Ribamar. Caga voando.
1: Eu vou perguntar a ele.
6: O que é pra ele aí? Vá, pra não chamar diretamente ele.
1: Pronto,
6: o que é.
1: vou perguntar.
6: Bom dia pra todo mundo.
1: Fiquei curioso, que diabo é isso. Fala, povo!
7: Oi, Ribamar, mentira.
1: Bom dia.
7: Tô mandando um alô pra você, João Grilo. Sou ouvindo seu programa.
1: É a Marlene.
7: Gosto muito de ouvir, Vida da Roça.
1: Obrigado, Marlene.
7: Meu nome é Marlene. Moro aqui na cidade de Leus. Já mandei vários áudios, nunca você ouviu meus áudios.
1: É Vanderlei.
7: Um abraço, meu Deus, continua abençoando cada dia mais.
1: Amém, Marlene, é Vanderlei que me tava passando o áudio de vocês aí, eu tomei dele. Eu tomei dele, fala povo.
8: Bom dia, Riba Mamisqueta, tá na boa, tá feliz. Bom dia, João Grilo, bom dia, Vanderlei.
1: É o Nego Bruto.
8: Aqui, é o Negão do Chevette.
1: É o Nego Bruto.
8: Tudo no seu programa, e antes de você abrir de manhã cedo, na fumaça do engombo,
1: patrão. Tá.
8: Ô, Ribamar, manda um alô aí pra Paquitão, Pauli, Paduinho, que dorme muito. Manda um alô aí pra Jamais, Marco Frete, João da Rony, Arnaldo Domingal, Jacinha. E compra esse Regula Fêmea seu aí. O bicho é diferenciado, viu?
1: Diferenciado.
8: Regula Fêmea é bom demais, irmão.
1: Muito
8: é
1: bom.
8: Até eu tô tomando, Ribamar.
1: É, tem homem que toma mesmo. Comprou,
8: mas até eu tô tomando também.
1: É muito bom.
8: O bicho
1: bom.
8: É bom, viu? E aproveitar aí, Ribamar, e botar de barra do jegue Dona Verinha, Luciano, Everaldo e Marlon, que trabalha no SAF, viu? Bota de barra do jegue que não acordou ainda pra pegar essa mina pra fazer esse chá e nesse café. Tá dormindo demais. Tá só dormindo, tá com relampiar, viu?
1: Acorde, valeu, acorde.
8: Irmão, um abraço.
1: Um abraço. Pois é, e o Vanderlei tá fazendo. Cara, é o que, Vanderlei? O Regula Fêmea, homem toma também, rapaz. 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Olha, hoje é sexta-feira e a gente bota o povo pra falar mesmo com gosto de gás, viu? Magnólia tá chegando por aqui, né, Maguinho?
9: Dá uma alôzinha meu filho lá em Trancoso, que ele faz questão de todo dia tá ouvindo Vida da Roça. Manda ele cobra. Mãinha, cadê o Vida da Roça?
1: Uhum.
9: Aí tem dia que não tem, aí eu mando dizer a ele. Mas manda um alô pra ele lá em Trancoso.
1: Trancoso, tá lá ligado com a gente. Daqui um dia nós vamos contar a história dele. Jefferson Martins é outro, né? É motorista de aplicativo que em breve nós vamos contar a história dele de vida na roça. Jefferson, bom dia!
10: Bom dia, Ribamar, bom dia, Vanderlei, bom dia, deputado João Grilo, deputado da Solução.
1: Ai.
10: Ei, Ribamar, hoje eu quero botar na embaixo do jegue meu primo, Marco Rico, aí da Avenida Itajuípe. É, vou colocar meu tio Jabá, lá do bairro de Fátima, né? E por último, vou colocar Farol, meu primo, mototáxi. Farol mototáxi aí da Cinquentenária, Ribamar. Farol disse que pode colocar hoje, tirar só segunda-feira. É o Farol Namorador, viu, Ribamar?
1: Olha aí, ó.
10: Ei, Farol Namorador.
1: Ó, já falou, que. Ribamar. Já bom que dia. Muita gente falou aí pra correr Fulano, Ciclano, Beltrano, debaixo do jegue. Hoje nós vamos colocar um em especial. É o Alex Mamão. É. É filho de Cora, né, Alex Mamão? Lá no Ribeirão dos Cachorros. Tá lá Neto, Olavo, todo mundo preparando ele amarradinho pra ficar embaixo do bicho. Tá aí o bicho, Vanderlei? Vamos colocar um forrozinho bom, mas antes, olha, Alex Mamão, segura teu presente, meu filho. É no rastro do Jack na rama de forró, Vanderlei.
11: Minha Caprina Grande
1: 5:38 agora.

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0: Rivamar.
1: Mesquita.
2: Hora certa, 5h47. Vai, vamos trabalhar. Aqui eu sou operador, mas tu também é aí, Vanderlei. Esquece não. Isso, cadê o fundo musical? Cadê a vinheta? Vamos trabalhar, meu filho. 5h47, 5h47. Pra onde, menino?
3: Vem, menino. Vem tomar café.
2: Vem tomar café. Já tô tomando café de hoje que eu tô por aqui, rapaz. Tomando meu cafezinho. Né? Se a gente... Tá fraco, Vanderlei? Tu fez café fraco hoje. Tanto João Grilo falar que tá fraco. Não vai nos esparros de João Grilo, não. Pra João Grilo, tudo tá ruim. É, nunca tá bom o café pra ele. Tá sempre ruim. Não vá, não. Faça seu café do jeito que você faz, viu? Não vá na conversa, não. Olha, 5h48, é sexta-feira e a gente tá sempre falando com o povo, né? Já muita gente mandando áudio aqui. É, já soltamos muitos áudios, mas tem muitos aí. Já eu falo com o povo. Mas deixa eu lembrar, hein? 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Abraço para ele, nosso amigo Jeff, acordando cedo na escuta e já se preparando para partir para a luta, né, Jeff? 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

0: 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Eu digo, viu você? 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Vejam bem, para servir de exemplo para você que tá do outro lado do rádio. 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Quem não emagrece no amor, emagrece na dor. 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E aí, Rivamar, é hoje, não é? 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Você sabe por quê, Vanderlei, João Grilo, caros ouvintes? No meio da semana, eu procuro comer carne branca, que é o frango assado ou cozido, principalmente cozido, tá? O peixe é o que eu procuro comer durante a semana. E detalhe, hein? No meio da semana, eu como mais é muita verdura. Vocês não têm ideia. Verdura e salada. Eu tenho amigos que já foram almoçar comigo e olharam assim, daqui a pouco tá com fome. Eu digo, não, só como à noite. Então é isso, é alimentação. A base da nossa saúde é alimentação. Ô, Ivan, mas por que você come carne branca? Que é pra quando ter a carne vermelha assada, eu me lascar em banda. Tô nem aí, se tiver eu como mesmo. Agora, não é melhor você evitar, você determinar limites, do que amanhã ou depois, Deus o livre, o médico dizer assim, ó, você não pode comer. Você não pode comer, senão vai piorar a sua situação. Não é verdade? 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
1: Riva Mamesquita, comentado por muitos, respeitado por todos.

0: Vamos falar com o povo, afinal hoje é sexta-feira, hoje é dia do povo falar, da gente tocar música, né, seu João Grilo?
1: É mesmo, Vanderlei, é mesmo. Ah. Hoje é sexta-feira.
0: Isso.
1: Tocar muita música aí, ó, e deixar o povo falar.
0: Exatamente, fala povo.
2: Bom dia, Ribamar Mesquita, aqui é Marcelo. Estou falando aqui da Fazenda Boa Vista, próximo a São José da Vitória.
0: São José da Vitória.
2: Quero mandar um alôzão aí pra turma aí na Temerosa. É, minha tia chamada Nalva, Reizão, Zé Raimundo, mora cá embaixo na fazenda de Valmizão, Edmilson, que não perde um programa seu, tá na boa, tá feliz. Se for possível, meu amigo, toque aí Lordão, Dança que Lordão Garante.
0: Dança que Lordão Garante, bonito.
2: Um abraço
0: bonito
2: pra todos e todos. Curte a boa FM, tá na Valeu. Boa, tá feliz.
0: Um abraço pra vocês aí. Olha, Alessandra Freire chegando por aqui. Bom dia, Alessandra.
3: Bom dia, Valdemar Mesquita.
0: Ah, que antes foi minha costureira, rapaz. Primeiro deixa eu ouvir a Alessandra.
3: Bom dia, Ribamar. Dá um alô aí pra Alessandra de Uruçuca e Dona Maria, que já tá na escuta,
0: isto.
3: Viu?
0: Isto!
3: Dona Maria acorda 4 horas da manhã pra ouvir seu programa.
0: E olha, eu gostei demais ouvir a voz de Dona Maria ontem, ela que é costureira. De madrugada utiliza a máquina lá ligada e o rádio também, né, minha amiga?
3: Bom dia, Valdemar Mesquita.
0: Aí, ó.
3: Eu gosto muito de você, de seu problema.
0: Obrigado, meu amor.
3: Deus te abençoe, te ilumine, livre todos os mal que existe na face da terra.
0: Amém.
3: Eu acordo de manhã, de madrugada, 2 horas da madrugada,
0: Eita.
3: Só pra ouvir seu programa. É muito bom, muito feliz, muito contente, muito satisfeita.
0: Obrigado, obrigado, beijo no bom coração, dia. Que Deus abençoe sempre, viu? Fala, povo!
4: Bom dia, Ribamar, bom dia, ouvintes da Boa FM.
0: Bom dia.
4: Ribamar, gostaria de mandar um alô a meu primo, Bill. Ele tá longe daqui, hein?
0: Bill, tá longe, olha.
4: Sumaré, interior de São Paulo.
0: Ih, rapaz.
4: Ele mandou um áudio pra mim, da vida na roça.
0: Tá gravando, hein?
4: Mandou um áudio da vida na roça, onde o rapaz largou a mulher, deixou os filhos.
0: Eita.
4: Aí foi até de uma mulher na vida no cabaré.
0: Olha! Se lascou, não foi?
4: É, para meu primo Bill, lá na região de Sumaré.
0: Um abraço, Bill, São Paulo.
4: Da Boa FM, valeu. Um abraço para você e para todos os ouvintes da Boa FM.
0: Valeu, meu irmão. Depois manda um alô aí para o Bill, viu? Ou seja, manda o um zap para ele, que é para ele mandar um áudio para gente, né? Para gente é um prazer saber que os amigos vão embora da Bahia para tentar um futuro melhor, mas não esquecem do nosso programa. É o Povo no Rádio.
5: Bom dia, Ribamar Mesquita, do Rancho da Boa, todo o rancho, tô na boa, tô feliz.
0: Ô, Jaque!
5: Bom dia, João Grilho, bom dia. A bancada da Boa FM. Líder de audiência no horário.
0: É o Jaque.
5: Jaqueline, né? Que é outra audiência.
0: Isto.
5: Vou hoje para a turma de Mutum, Antônio Mutum, Biriti, Peduro, Zé Vitor, João Branco, Zé Branco e todo mundo de Mutum. A turma do Recanto, Coroa, Bola Murcha, bota todos eles debaixo do jegue. É, o Recanto, Coroa, Bola Murcha, debaixo do jegue. Zequinha, que é o proprietário, Munguzal, o serraleiro, Ju, Boca Nua, que é vizinho, tudo debaixo do jegue.
0: Pronto.
5: E a Casa França não para de te ouvir. É isso aí, meu amigo. Tenham toda sexta-feira abençoada por Jesus Cristo, nosso Senhor. Forte abraço de Coujaque.
0: Valeu, Coujaque. Tudo de bom pra você, irmão. Nanã, é Nana, né? Nana que tá falando com a gente. Bom dia, Nana.
6: Bom dia, Ribamar. Aqui é Nana de Jussari.
0: Oi, Nana.
6: Gostaria que você mandasse, né? Um alô pra toda a comunidade jussariense. E pra mim, né? Especialmente. Nunca mais falei na rádio, mas todos os dias tô ligada na boa, tô feliz. É assim que se diz. Um ótimo final de semana para todos, na presença de Jesus.
0: Amém, amém, amém. Ela já está aqui toda de camisa, né? De roupa do Brasil. É isso aí, com a bandeirona do Brasil. O jogo está prestes para começar. Caçula flamenguista, falar em jogo a ele aí, ó.
7: 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Bom dia aí, mamãe. Me esqueci que é o Caçula flamenguista. Mande um alô aí para Itabuni Região aí, especialmente para o Zizo aí, para o pessoal do Zizo, tá certo? E se possível, tiver tempo, aí toca o chapeludo aí para a gente ouvir aí, beleza? Então, fica com Deus aí, você e bancada aí, João Guilherme e Escambau aí.
0: Beleza? Valeu, valeu. Pois valeu, é, nunca papai. Mais nunca saúde. Mais tocamos a música do Chapeludo, não foi? Olha, meu amigo Giovanni, né, que mandou pra mim aqui a filmagem do Encarcadinho. Cadê a filmagem do Encarcadinho? Ué, cadê? Depois manda pra mim aí de novo, Giovanni, que eu acho que apagou. Fala aí, velho.
8: Bom dia, Rivamar. Fala pra João Grilo que eu vou voltar nele.
0: Olha, vem outro puxar saco de João Grilo, dizendo que vai voltar em João Grilo. Boa coisa tu vai fazer, viu? Bom dia, Rivamar. Manda um alô pra meu sogro, seu Augusto, aqui no Cajueiro de Ferradas. Ele não perde seu programa. Seu Augusto, acorda pra fazer o café, seu Augusto. Tá na hora, meu filho. Oi.
9: Bom dia, Rivamar.
0: Bom Rivamar dia.
9: Que é Sheba.
0: Oi, Sheba.
9: Oi, Rivamar. Eu mandei um áudio aí, não passou o meu áudio ainda?
0: É Vanderlei.
9: Então, bom dia, fico com Deus.
0: Deixa eu ver o áudio dele. Cadê o áudio dele? Fala, Sheba.
9: Bom dia, Rivamar.
0: Bom dia, Sheba.
9: Tô aqui ligado, desde 4 horas da manhã.
0: Daqui a pouco. Tá lasqueiro.
9: Cai no mundo atrás de galo que tá perdido.
0: Ih, rapaz, vai atrás do galo.
9: Fugindo esse batido. Tá falando aqui é Sheba, aqui no Tararé. Bota meus tacão, barbo jegue aí.
0: Quem é, mano?
9: Foi um da ração. Foi um da ração de Afonso.
0: Eita! De
9: barbo jegue.
0: Não vai Pião, ter.
9: Bastião.
0: Não vai ter 13º.
9: O Garego, o pai de Catine, outro filho dele, Marcelo.
0: É, gente.
9: Vai do Jegue aí.
0: Por mim vão.
9: Bom programa, tenha um bom dia, sextou. Fica com Deus.
0: Amém, meu irmão, um abraço pra você, Sheba.
10: Bom dia, Rivamar, que é Elisete do Parque Boa Vista.
0: Oi, Elisete.
10: Obrigado no seu programa.
0: Obrigado.
10: Bom dia. Quando você tocar a música Chapeludo, dedique para meu tio Valdete, lá no Ribeirão do Carmo.
0: Valdete gosta,
10: é? Ele é fã do seu programa. Liga no seu horário, só desliga depois do programa da Jaque.
0: Pronto.
10: Bom dia.
0: Bom dia, querido. Olha, vamos botar um pouquinho do Lordão que a ouvinte pediu? Vamos? Tu tirou não, né? Então, dance que o Lordão garante 6:04 agora. Solta o som, vai.

0: É o Lordão, né? Essa é coisa da terra, é coisa da gente. Grande banda Lordão de muitos e muitos anos na região. Alô, Cocó, tá lá no céu, né? Acompanhando o nosso programa e, é claro, fazendo a festa com os anjinhos. 6 e 7, avante, Vanderlei!
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0: Vamos lá. É assim? 6:13, 6:13. Eu vou te entregar de novo esse computador aqui, viu? Que você tá meio lerdo depois que mandou esse computador pra cá. Tá esquecendo que é o operador, né? Eu divido serviço com ele, gente. Ele tá aqui, ó. Tá que nem João Grilo. É o que você quer, rapaz? É o que você quer? É o que mesmo?
1: Eu nem sei ainda se eu vou ser candidato a deputado estadual ou federal. Já tem um monte de gente que diz que vai votar em mim, viu?
0: Eu tô vendo aí, ouvinte mandando zap pra cá, o povo comentando na rua. Olha, pra ser o governo, fazer campanha antes do prazo é contra a lei, viu?
1: Eu nem fiz campanha, nem sei se eu vou ser candidato. E o povo já tá me parando na rua. O povo já tá mandando WhatsApp aqui pro Zap da Boa.
0: Olha,
1: dizendo que vota em mim, ó.
0: Eu tô vendo e é verdade,
1: rapaz,
0: mesmo. Tô vendo.
1: Eu quero até saber, viu, Ivamar, se eu for candidato, se meu padrinho, Barreto Góes, vai ser cabo.
0: Cabo o quê,
1: meu? Cabo eleitoral.
0: Cabo eleitoral. Pergunta a ele pra ver.
1: Meu cabo eleitoral. Ave Maria, se meu padrinho for cabo eleitoral meu, vai ser um cabão danado, viu?
0: É cabão, é?
1: Porque, olha, as rádios na mão. Trio Barretão. Vai ser um cabão eleitoral.
0: Não, isso é verdade. Não é um simples cabo, é um cabão eleitoral. 6:15, Vanderlei.
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0: Muito bem, 6:15, Vanderlei, vamos trazer o preço do cacau? Vamos comprar a fazenda, meu filho?

0: É, rapaz, sei não, acho que essa música vai ter que mudar, viu? Tira o fundo musical que eu vou cantar. Eu vou comprar não, agora é diferente. Eu vou vender uma fazenda. É porque ninguém pode comprar fazenda, não pra plantar cacau do jeito que o preço tá. Mas vamos lá, aumenta o som, vai. Ganhar dinheiro é besta, rapaz. Olha, o preço do cacau ontem entre o Eixo e Itabuna e Ilhéus foi fechado, sabe a quanto, meu filho? R$215. É só caindo, é só pancada na cabeça do povo, né, rapaz? Do povo trabalhador. R$215. A arroba do cacau fechado entre o Eixo e Itabuna e Ilhéus. Trabalhar 6:17, 6:17, para ficar no clima, né? Em clima de notícia também, vamos às manchetes dos jornais que trazem notícias do Brasil e do mundo.
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0: É, vamos lá, começando com ele, Jornal à Tarde. Casa Branca dos Estados Unidos ainda não confirma a agenda de Flávio Bolsonaro com Trump. É que, olha, moral, hein? O Trump convidou Flávio Bolsonaro para a Casa Branca. Eu acho engraçado, sabe o quê? É que o país, Estados Unidos, realmente é um país primeiro sem segunda, né? Bastante respeitado. E o velho Trump, esse tem feito realmente algumas situações que também acabam muitos tirando o chapéu, outros, né, julgando e tal. Quando o Lula vai pra lá, né, aí muita gente da esquerda, aí, ó, o Trump chamou o homem. Mas quando... Essa briga de esquerda e direita é engraçada. Mas quando um Trump chama um Flávio Bolsonaro da vida, aí é cabeça disso, cabeça daquilo. Não é assim? Olha, o certo é que, bem melhor se o Brasil andar de mãos dadas com os Estados Unidos do que de mão solta. Isso é fato. Então vambora, Vanderlei. Correio da Bahia. Greve de ônibus em Salvador. Justiça determina que pelo menos 60% da frota opere nesta sexta-feira. É, hoje, portanto, Salvador praticamente acorda sem ônibus. Tribuna da Bahia. Dupla é presa suspeita de explorar sexualmente adolescente de 14 anos. O Globo. Congresso derruba vetos de Lula. A lei que estabelece regras do orçamento e flexibiliza repasse a municípios em ano eleitoral. Jornal O Dia. Tremor de terra de magnitude 3.3 é registrado na costa do Rio, próximo a Maricá. Jornal Extra. Professora da FAETEC foi registrada como presidente da República na carteira de trabalho. Folha de São Paulo. Moraes não vê elo com parlamentares e arquiva a investigação sobre malas em avião com Mota. O Estado de São Paulo. Flávio Bolsonaro não assinou 3 das 5 CPIs sobre o master que poderia apoiar. Olha aí, vamos saber o qual foi que ele assinou e o qual que não assinou. E a mesma pergunta que eu faço à esquerda, por que que a esquerda não quer assinar a CPMI do Master? Eu faço a mesma pergunta para o Flávio Bolsonaro. Que CPI são essas que não foi assinada? Eu vou pesquisar. E aqui a gente também fala. Correio Brasiliense. Polícia Federal pede ao STF que Borcaro seja levado de volta a presídio federal. Eu colocaria não, porque ele já está. Deixaria ele lá. É, ele lá, na prisão comum. Não estou vendo nenhum político aí, ou sei lá o que, para estar em cela especial. tem que ser em presídio comum. O Popular. Grupo Jaime Câmara anuncia aquisição do controle acionário pela rede Motogrossense de Comunicação. Eu falei Motogrossense, é Matogrossense de Comunicação. Diário Catarinense. Casal suspeito em caso de Etíope, resgatada em Santa Catarina, ostentava rotina de luxo nas redes. Acho engraçado que esse povo rouba, apronta, faz e acontece e não tem vergonha, né? De estar nas redes sociais dizendo que tem, que faz e acontece. Além de roubar, mostra o roubo. É umas caras de pau, né? Valor econômico. Estados Unidos e Irã sugerem avanço em diálogo, mas Hormuz e urânio mantêm impasse. Jornal A Crítica. Greve de ônibus em Manaus é suspensa após mediação entre sindicatos e prefeitura. Olha, é Manaus, é Salvador. Onde será o próximo lugar, hein? Onde os ônibus ficam sem rodar por causa de greve. O Estado de São Paulo. Brigadista que encontrou jovem decapitada no Barreiro está desaparecido. Jornal do Comércio. Caso Miguel, TJPE mantém pena de 7 anos de prisão para Sari Corte Real. Não deu para entender, mas está lá no Jornal do Comércio. Diário do Nordeste. Jovem que teve mãos decepadas teme não conseguir se comunicar com mãe surda. Minha força maior, é o que ele diz. Jornal Zero Hora. Rio Grande do Sul entra em categoria de risco por aumento de casos respiratórios. É, Vanderlei, a gente tem que manter ou conseguir, né? Ajeitar esse cabo de som aí, porque é muita coisa aqui para a cabeça de seu amigo, viu? Mas vamos lá, vamos trazer ele, o Alexandre Garcia, né? Com os suas manchetes, para daqui a pouco seus comentários em nosso programa. Bom dia, Alexandre.
2: Bom dia. No nosso encontro de hoje, eu vou falar sobre o Brasil dos milhões, dos bilhões e nada honesto. É o Brasil dos vigaristas, dos venais, dos compráveis e dos que compram, das lavagens de dinheiro. Vou falar sobre isso, porque está insuportável. E o problema nosso é a nossa imobilidade, a nossa acomodação, enquanto o Brasil vai afundando lentamente nessa crise, nesse lamaçal de crise moral. Detalhes daqui a pouco no nosso encontro diário. De Salamanca, Alexandre Garcia.
0: É, Alexandre, a moral do Brasil está na lama há muito tempo, né? É conhecido lá fora como um dos países mais corruptos do mundo. E aqui no Brasil a gente bem sabe, né? Que o nosso povo que nos representa, o nosso povo que eu disse é os nossos políticos, né? Infelizmente, a maioria não nos representa bem. A maioria

0: Isso é os nossos políticos, né? Infelizmente, a maioria não nos representa bem. A maioria estão envolvidos em corrupção. Meu Deus do céu. 6h25, Rancho da Boa, o programa da família brasileira.
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0: 6 horas e 25 minutos, 6h25. Hoje é sexta-feira, né? É o dia que a gente tira pra ouvir o povo, pra tocar muita música, fazer um programa diferenciado. Não sei se vai ter vida na roça, né?
2: Riva Mar.
0: É o quê?
2: Hoje é sexta-feira, mas bem que você podia ler vida na roça aí, rapaz.
0: Mas você não sabe, rapaz, que sexta-feira é mais música, é mais o povo falando, rapaz.
2: Riva Mar. Gosto, e o povo gosta também.
0: Eu sei.
2: Vem aí, vai. Traz aí a vida na roça, carta de vida na roça, menino.
0: Tá bom. Já que você tá pedindo com tanto jeito, eu vou trazer vida na roça, então.
2: Você
0: bom,
2: traz?
0: Trago, trago.
2: Aí, tá vendo, Vanderlei? É como minha tia diz, ó. Ah. Quem não chora, não mama.
0: Olha só. Vambora, rapaz.
2: Então vamos lá.
0: Vamos.
2: Vamos lá, porque eu vou chamar, hein?
0: Chame.
2: Tá na hora. Tá na hora de vida na roça.
0: E hoje temos uma carta que está vindo do município de Santa Luzia. E diz assim: Amar coração dos outros é terra que ninguém vai. E sendo o coração do homem, pior ainda. O homem é a pior fera, Rivamar, que existe no mundo. Nenhum animal é capaz de fazer tanta perversidade como o homem faz. Rivamar, eu estava naquela manhã em casa, na tranquilidade da roça. Meu marido José tinha ido para a roça com o filho dele. Eu tinha ficado sozinha em casa. Eu tinha lavado as louças do café e estava agora catando feijão para botar no fogo para o almoço. E olha, eu de cá não ouvia zoada de nada. Foi aí que eu vi bem uma zoada de gente se aproximando de casa. E era gente mesmo, porque o cachorro deu a latir. Mas pelo que eu vi, foi um latido só. Depois ficou com aquele resmunguinho de alegria, como se fosse de gente conhecida. Quando os passos bateram no terreiro, eu reconheci que era o Pascoal. O Pascoal, filho do meu marido, José. Na mesma hora, eu tive um pressentimento ruim, Rivamar, por dentro de mim. Eu não me sentia bem perto desse rapaz, não. Eu vi os passos dele no terreiro, na frente de casa, e cá comigo eu já fiquei cismada e disse pra mim mesma, eu digo, meu Deus, lá vem a porriação. Na mesma da hora me concentrei no meu trabalho, fazendo de conta que ele nem existia e continuei catando meu feijão. Rivamar, eu tinha 19 anos e eu era separada do marido quando eu conheci José. O pai desse rapaz, Pascoal, que é o José, já tinha 53 anos e era viúvo. Pois bem, ele começou a procurar conversa comigo. Eu tinha me casado com um homem novo, Rivamar, um homem de 22 anos, e tinha me dado mal na vida. Por isso eu estava querendo agora me amasear com coroa. Um homem já de idade, um homem vivido, de experiência, que não queria mais, eu não queria mais saber de rapaz novo, não. E aí eu conheci José. Começamos a conversar. Ele me contou que era viúvo e que vivia na sua fazenda com o filho, o Pascoal, um rapaz de 21 anos. Nós conversamos, Rivamar, e eu aceitei ele. Ele conversou com meu pai. E um dia ele veio me buscar para me morar com ele na fazenda dele. Viemos, chegando...

0: quando nós chegamos em casa, estava o filho dele, o Pascoal. O pai aí me apresentou dizendo: ô meu filho, essa é Socorro. Ela vai ser minha mulher agora. Vai morar com nós. Eu fiquei olhando para ele, mas ainda cheguei até a estender a mão. Mas ele me olhou assim de lado, com uma certa raiva, se levantou da sala e saiu, sem dizer uma palavra sequer. O pai dele, José, me disse então:
1: se importa não, Socorro, se importa não. É cisma besta dele, mas essa cisma depois acaba.
0: Eu disse que estava tudo bem e passamos a morar os três na mesma casa. Olha, desde o primeiro dia, Rivamar, que Pascoal não foi com minha cara. Eu não sei se é porque ele pensava que eu fiquei com o pai dele por causa de dinheiro. Eu não sei se ele achava que eu era muito nova para o pai dele. Olha, eu não sei bem o motivo, não. Eu só sei que ele não ia com minha cara. Para te dizer, eu fiz de um tudo para agradar ele. Mas ele sempre foi grosseiro comigo. Por isso, Ivamar, que naquela manhã eu tava cozinhando o almoço quando ele chegou em casa umas 9 horas da manhã. Meu marido, José, estava na roça. Pois ele chegou, entrou dentro de casa e eu fiquei quieta, cá na cozinha, botando feijão no fogo, sem vontade de dar qualquer palavra com ele. Pois ele, Ivamar, entrou, foi dentro do quarto, voltou para a sala, como quem procurava alguma coisa. Daí a pouco ele gritou de lá:
1: ô Socorro, cadê o diacho da minha capanga? A minha capanga de caçar que tava aqui, cadê?
0: Eu fiquei com medo, Rivamar, quando ele falou comigo. Na mesma da hora, pra mim me ver livre dele, eu respondi, eu digo: olha, eu pendurei aí dentro do quarto. É, tá por aí pelo quarto pendurado. Eu vi ele entrando de novo, quarto adentro, procurando. Rivamar, olha, desde o primeiro dia que esse filho de José, o Pascoal, não foi com minha cara. Mulher, ele sempre me tratava como uma intrusa, uma interesseira. Ele achava que eu era muito nova para o pai dele. E que eu devia estar interessada era na herança dele. Ele me via como uma inimiga dentro de casa. E nunca nós tivemos um dia de paz dentro dessa casa. Ele sempre com aquela raiva surda contra mim. Eu, de minhas vezes, eu fazia de um tudo para agradar ele. É, na hora da comida mesmo, Ivamar, ele ficava me irritando, me chateando. Ele se sentava na mesa e começava a me pirraçar, a me pedir coisa.
1: Ei, traz a farinha aí.
0: Eu trazia, na mesma da hora ele tornava a dizer:
1: traz um copo d'água aí para mim.
0: E eu, para evitar confusão, eu trazia, procurando ver se dava para a gente viver em paz. Por isso, Rivamar, que naquela manhã, quando ele chegou em casa umas 9 horas, eu já fiquei cismada. Doida para ele pegar logo o diacho que ele estava procurando, pegar e sair logo, sem me aborrecer. Ele vivia me perseguindo. Tinha uma espécie de ódio comigo que eu não entendia bem o porquê. Ele tinha me perguntado pela capanga de caçada dele. Eu tinha dito que estava pendurada lá no quarto. Pois ele entrou, olhou por lá, quando acabou, tornou a gritar que não tinha achado nada não. E depois ele gritou:
1: ô Socorro, venha pegar pra mim essa capanga que eu não tô achando não.
0: Eu aqui me levantei chateada, Rivamar, e também com medo, doida para ele pegar logo essa capanga e ir embora. Pois me levantei da cozinha e fui pro quarto. Quando eu cheguei lá, avistei logo a capanga pendurada, bem assim, Rivamar, mas bem assim nas vistas dele. Pois ele entrou no quarto atrás de mim, Rivamar, e aí me agarrou com força por trás. Eu senti os braços dele me sufocando. ele me derrubou na cama e começou a gritar como doido.
1: Eu sou apaixonado por você. Eu sou apaixonado por você. Como é que você deixa... Você deixa de querer um homem novo que nem eu pra querer o meu pai? Um homem já velho? Você tá doida? Você tá doida?
0: Eu comecei a gritar, Rivamar, e a chorar. Eu fiquei pedindo pra ele me largar. Que pelo amor de Deus ele me largasse. Mas ele continuava agarrada comigo e querendo tirar minha roupa à força. Rivamar, eu já tinha notado umas coisas estranhas no olhar de Pascoal. De uns tempos pra cá, ele tinha começado a procurar encrenca com o pai dele, a humilhar o pai, sempre pra mostrar que ele era mais forte. Ele fazia tudo isso na minha frente pra se aparecer. E eu notava, eu via os olhares assim diferentes dele pra mim. Mas como ele tinha raiva de mim, eu pensei que fosse de ódio. Eu nunca podia imaginar que era de paixão. Olha, eu me lembro que uma vez, Rivamar, José, meu marido, estava conversando com a gente na sala e disse que ia chamar uns para derrubar uma ponta de mata de machado. Porque ele já não estava aguentando mais trabalhar de machado. Foi aí que o filho dele, o Pascoal, se levantou, todo orgulhoso, e disse:
1: "É, pai, o senhor não é mais para nada, pai. O senhor já deu o que tinha que dar."
0: Pois José Rivamar ficou chateado com essas palavras dele. Ficou com vergonha também, quis responder, mas eu notei que ele ficou com tanta raiva com a grosseria do filho que não teve nem ânimo para responder. E eu, por minha vez, eu fiquei com vergonha daquilo e entrei para a cozinha, fingindo que vinha arrumar alguma coisa. Pois era paixão, Rivamar, era paixão que Pascoal sentia por mim. Ele achava que eu, por ser uma mulher nova, eu deveria ter querido ele, não o pai dele, o José. Mas eu sempre fui uma mulher séria e desiludida com o homem novo. Eu nunca dei a menor demonstração de nada para ele. E eu me mantive fiel, sempre fiel ao pai dele, José. Isso deve ter aumentado mais ainda o despeito e a paixão dele por mim. Tanto que naquela manhã ele tinha deixado o pai na roça e voltara para casa já no plano de me pegar a pulso. Pois ele me chamou dentro do quarto para pegar a capanga de caça. Mas não era nada disso, Rivamar. O que ele queria era me pegar lá. Me agarrou com os braços dele, me jogou em cima da cama. E sempre dizendo que estava apaixonado por mim. Eu me batia, eu me virava, eu tentava me sair, sem poder me livrar dos braços fortes dele. Ele quis tirar minha roupa, Rivamar, eu aproveitei uma folga, consegui chutar com o pé bem naquele lugar fraco do homem. Foi bater e ele se encolher todo de dor, me xingando. Eu aí corri porta fora, Rivamar, saí do quarto. Eu ganhei o terreiro da casa e sumi dentro da roça gritando por José. Eu sabia mais ou menos onde José estava e saí correndo gritando:
1: "José, me acorde, José, me acorde, pelo amor de Deus."
0: Depois de ocorrer umas braças, eu encontrei José, que já vinha de lá pra cá, ao encontro dos meus gritos. Eu encontrei com ele, agarrei ele com força, chorando:
1: "Me acorde, José, me acorde, pelo amor de Deus. Teu filho Pascoal que me pegar a pulso agora dentro de casa."
0: Eu fiquei chorando no ombro dele, nervosa. José me abraçou, mandou me acalmar. Eu fui me acalmando mais e quando eu olhei para a cara de José, Rivamar, ele estava pálido. Estava pálido, branco, só olhando em direção da casa. Ele estava com o facão na Bahia e eu notei que ele estava numa grande dor e numa grande dúvida. Ele tinha que defender a mim, que era a mulher dele, mas não podia fazer nada contra a desonra, que era o próprio filho dele. Eu notei ele assim naquela dor. Depois ele pareceu tomar uma decisão e deu uns passos assim no rumo de casa. Ainda andou uns passos, mas parou na mesma da hora e caiu no chão. Caiu no chão com a dor, botando a mão no peito. Eu me aproximei dele e ele estava com a boca aberta, como se estivesse procurando ar, sempre com a mão no peito e gemendo, gemendo forte. Eu gritei desesperada: José! Ô, José, o que é que você tem, José? O que é que você tá sentindo? Levanta, acorda, José! Ele não me respondeu nada. Só gemendo, com a dor no peito, apertando o peito. E aí ele desmaiou. Eu quis levantar ele, mas ele estava desmaiado. Eu não podia ter força para segurar ele sozinho. Então corri para chamar gente para vir pegar ele. Mas quando eu voltei daí a pouco com os vizinhos, já encontramos José morto no chão. Irmã, mesmo sem ser casada, a justiça me reconheceu como companheira de José e me deu direito à metade da fazenda, com direito até a casa da sede. O Pascoal ficou com a outra metade, mas sem direito de ir me aborrecer na casa da sede. Ele tinha que secar o cacau dele em outra fazenda vizinha. Graças a Deus, Ivamar, eu fiquei livre dele. Mas também, infelizmente, eu perdi o homem que eu estava amando e que eu estava gostando por demais, que era o José. Assinado a mulher que foi perseguida pelo filho do marido. E eu peço a música com Cláudia Barroso, O Silêncio.

Geralmente eu paro a música e já entro em comercial, mas uma voz tão linda como essa e com a música tão bonita, vale a pena a gente lembrar, né? Estamos falando de Cláudia Barroso. Aí muita gente pode perguntar, e ela é viva? Olha, infelizmente não. A cantora e compositora Cláudia Barroso não está mais viva. Ela faleceu em 9 de outubro de 2015, aos 83 anos, em Fortaleza, Ceará. Vítima de complicações respiratórias, ela faleceu. Era conhecida como a Rainha da Música Brega. Ela também trabalhou como atriz e jurada.

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1: 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Opa, opa, opa, galinho cantando, 6h48 agora. Deixa eu mandar um abraço pra toda a turma da Agrotec, já acordando cedo. É, rapaz, apesar que tem uns lá que eu vou te contar, viu, Vanderlei? Não acorda cedo, não. O Michel mesmo tá aqui reclamando e pedindo pra botar essa turma lá da Agrotec que não acorda cedo debaixo do jegue. Fala aí, Michel, bom dia.
2: Bom dia, meu amigo Rivamar Mesquita. Bora acordar, botar aquele pessoal lá.
1: Bora.
2: Embaixo do jegue, porque a gente acorda 4h30, já
1: pois
2: foi pra
1: é.
2: Academia, já
1: pois
2: voltou,
1: é.
2: Já aí. Tá saindo pra trabalhar e o povo tá dormindo.
1: Não é, rapaz.
2: Bota aquela turma aí debaixo do jegue.
1: Fala o nome dele. Fala o nome.
2: Ribeiro, Thales, João. O João veio de Tororó pra entrar debaixo do jegue aqui.
1: E aí, João?
2: Milton, Marcelo. E o tal de Mateus. Bota essa turma de bar do Jeque, que o Jeque tá sem cobrir.
1: Bota tudo amarrado, que é pra não fugir. São 6 horas e 49 minutos. Diabo é isso? Que é isso, mano? Tá doido? Que é isso, rapaz? Meu Deus, pai, tá imitando gato de novo aqui no programa?
3: A minha gatinha tava assim ontem, lá no telhado de minha tia.
1: Para com isso.
3: É quando ela me quer namorar, mamãe.
1: Quando ela...
3: Aí os gatos ficam insistindo. E aí ela grita assim, ó.
1: Meu Deus do céu. Ninguém merece ligar o rádio.
3: Que não quer, né?
1: Rapaz, deu de bestade, rapaz.
3: É a dança do acasalamento.
1: Para com isso, rapaz.
3: Eu tô aprendendo, hein?
1: Tira ele daí, Vanderlei, senão o povo vai desligar o rádio. Será possível? 6h50. Vamos ouvir o povo, meu filho. Vamos, que é melhor do que tá ouvindo bestagem de João Grilo. Vai, vai procurar o fazer, rapaz. Vamos ouvir o povo. Enéas Borges, bom dia.
4: Bom dia, meu amigo Ribamar. Tudo beleza?
1: Beleza.
4: Porque sou bem despezão, comecei com você lá no restaurante.
1: Oi,
4: lá
1: filho.
4: Sua família.
1: Diga aí, meu irmão.
4: É, obedeça só aí, Ribamar. Se der tempo aí, bota aí Zé do Pão, Itajuípe aí, de do Jangue.
1: Zé do Pão, ai, coisa.
4: Grande abraço.
1: Abraço pra você, nego, vai tudo de bom. Deixa eu ver minha amiga.

0: que tá chegando por aqui, como é que é o nome dela, rapaz? É Dona Rita. Dona Rita, bom dia.
1: Bom dia, Ribamar Mesquita.
0: Oi.
1: Castelo Novo.
0: Castelo Novo.
1: Tá na boa, tá feliz, é assim que se diz.
0: Isso.
1: Bota seu José de
0: Barro. Opa, cadê? É, de Barro do Jegue, mas já saiu aqui, saiu. O Austin Aguiar, fala o Austin.
2: Ribamar, bom dia, meu irmão.
0: Oi.
2: Ribamar, coloca aí Zé Zoinho, William e Clodoaldo, Barro do Jegue.
0: Coloque
2: hoje,
0: Deus,
2: só tira depois do Itapedro.
0: Que é isso, rapaz? Quer matar? Que guludice é essa, rapaz?
3: Bom dia, Ribamar.
0: Oi.
3: Aqui é o Sérgio, aqui do Espírito Santo. Tá mandando um alô pra vocês aí.
0: Bom dia, meu irmão.
3: Aqui da Baianada, aqui. A Baianada tá toda aqui no Espírito Santo.
0: Olha aí.
3: Na Juerana B.
0: Juerana B.
3: A galera de Itapé tá em peso aqui.
0: Isto.
3: Itapé, Nova Ferrada, Bicaraí, Fororesta Azul. Aqui é o palco. Em Soretama.
0: Soretama. Soretama, São Paulo, né? Né? Soretama, Espírito Santo? Vê aí, Vanderlei. Soretama. É tanta gente, né? Que a gente acaba se passando aí. Rita Cardoso de Itapé está dizendo que Deus nos abençoe para esta sexta-feira, final de semana de bom aí para todos nós. Amém. É, que assim seja. Espírito Santo, é isso mesmo. Espírito Santo, Sorocama, Sorotama. São 6:52, 6:52. Olha, a Operação Carlas, né? É, Carlas, auditor da Cefaz e mais dois são presos por fraude de 400 milhões no setor de combustíveis. Olha aí, ó. Um auditor fiscal do estado da Bahia e outras duas pessoas foram presas preventivamente na manhã desta quinta-feira durante a deflagração da Operação Carlas. A Força Tarefa investiga um esquema bilionário de rombo estimado em aproximadamente 400 milhões de reais aos cofres públicos baianos. Entre os detidos na ação está Olavo José Gouveia Oliva, também servidor, né, de carreira, que exerce a função de coordenador de petróleo e combustíveis, que é a COPEC, da Secretaria da Fazenda do Estado da Bahia, Cefaz. Você vê, né? Os caras que deveriam fiscalizar, estão aí. Também foi alvo de mandado de prisão Caroline Ribeiro, identificada pelos investigadores como esposa do empresário Jailson Couto Ribeiro, conhecido como Jal Ribeiro, que já havia sido alvo de uma ofensiva policial anterior. De acordo com os relatórios da Força Tarefa de Combate à Sonegação Fiscal da Bahia, os novos desdobramentos confirmam a continuidade das atividades ilícitas praticadas pelo mesmo grupo que mantinha uma macroestrutura criminosa altamente organizada e voltada para a execução de crimes tributários de grande proporção e corrupção sistêmica. Ou seja, já eram descobertos, provavelmente já foram pegos pela polícia, mas não estavam nem aí. Olha, cartel. Eu já ouvi muitos comentários que aqui em Itabuna existe um verdadeiro cartel de combustível. Tá bom da fiscalização e a fundo nisso aí, né? Sim, porque a formação de cartel de combustível é crime. E também há uma infração administrativa grave, hein? Com pena de 2 a 5 anos de reclusão e multa. Então tá aí, vamos fazer uma operação em Itabuna para ver se aqui tem cartel.
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0: Vamos lá, chegando ele, o Alexandre Garcia, já para os seus comentários em nosso programa. Traz ele aí, são 6:55. Bom dia, Alexandre.
5: Bom dia. Você pagou imposto dia 20, vai pagar imposto no fim do mês? Já percebeu o quanto de imposto que você pagou no que você comprou hoje? No quanto de imposto que é descontado do seu contra-cheque? No quanto de imposto que você paga em tudo, na escola dos filhos, na gasolina, no diesel, no gás, na eletricidade? Pois é, juntando o seu imposto com os dos outros, vai dar 5 bilhões para os partidos políticos fazerem a campanha eleitoral deste ano. 5 bilhões. Você não tem a menor ideia do que seja isso, né? Talvez você não tenha a menor ideia do que seja 1 milhão. 5 bilhões, né? São 5 mil milhões. É uma coisa incrível, né? Então, o que, que você acha da ideia de que o partido devia viver sustentado pelos seus seguidores, pelos seus associados, inscritos, né? E não por... Como é que eu vou pagar imposto que vai ser usado no partido que é o adversário do meu partido? Né? Não faz sentido, mas fizeram essa lei. Além dessa lei, a Câmara dos Deputados aprovou limite de multa para o partido que não prestou contas desse dinheiro que é seu também, né? E que partido que ficou devendo, que tem 15 anos para pagar, quer dizer, gastou mais ainda do que recebeu, administrou mal o nosso dinheiro, quer cargo de governo e administra mal o próprio dinheiro do partido. Imagina que loucura isso. Então, é um absurdo. É um absurdo. Eu queria comentar com vocês esse absurdo, porque a gente está num tempo em que se fala em bilhões, milhões. Né? Contrato com a família de Alexandre de Moraes, 129 milhões. Aporte no Taiaiá do Toffoli, 35 milhões. Ciro Nogueira, agora, mais 14 milhões. Lewandowski recebeu 6 milhões. É sim, patrocínio do filme também, lá do Flávio, sobre Bolsonaro. Né? Parece que o Vorkaro entrou com 12 milhões de dólares. Né? Então, é muito dinheiro aí. Eu acho que é um dinheiro que vem de gente que não suou, porque o dinheiro correto é aquele que vem, é resultado do trabalho. Pode não ser o trabalho físico, o trabalho corporal, mas o trabalho mental também. Mas o trabalho legal e honesto. E a gente vê aí a dona Deolane, tem 20 milhões de seguidores essa mulher, já tinha sido presa, Deolane Bezerra foi presa de novo ontem pela Polícia Civil de São Paulo, lavagem de dinheiro para o Marcola, para o PCC, gente, é o crime tomando conta. Foram bloqueados dela 327 milhões, mais 17 veículos, que a notícia diz veículos de luxo. Eu duvido que tenha lá um Rolls Royce, um Maybach, né? Um veículo realmente de luxo, porque eles põem veículo de luxo. É veículo mais caro, mas não é veículo de luxo em geral. Né? 4 imóveis. Gente, isso que eu não estou falando do dinheiral que roubaram de 4 milhões de aposentados, roubaram 6 bilhões dos aposentados. Tem um que está preso, tem outro que está envolvido, que é o filho do Lula, que está aqui na Espanha. Né? Então, gente, esse é o Brasil. Imagina se eu for contar para os espanhóis, aqui eles não vão acreditar que haja tanto dinheiro, tanta riqueza nesse país e haja tanta pobreza. E haja um povo, uma maioria do povo que paga imposto, que trabalha, que é honesta, né? E que é explorada por essa gente que ocupa cargos para ganhar dinheiro. Né? Eu conheço a história de muitos, né? Não é só na área federal. Na área municipal também e na área estadual. Infelizmente é isso. De Saragossa, Espanha, Alexandre Garcia.
0: É, Alexandre, a gente ouve seus comentários e fica a pensar, né, no que você fala. Realmente, esses caras não falam em mil, falam em milhões ou bilhões de reais. É uma roubalheira, rapaz. É, o Brasil realmente está com o nome na lama, né, a moral na lama há muito tempo. E quem vai socorrer? Parece que realmente não tem mais volta. Cada vez que passa, se cria mais leis que favorecem a bandidagem e prejudica e aperta cada vez mais quem anda direito. Porque andar direito nesse país, é caro. É caro. É como se o Brasil estivesse conduzindo para as coisas darem certo fazendo o errado. Impressionante. Meu Deus do céu. Tomara que isso um dia acabe. A esperança é a última que morre. Mas os meus valores eu continuarei preservando, né? Que é jamais meter a mão no que é do alheio, né? 7 em ponto, estamos indo embora.

0: É, grande abraço, que Deus nos proteja sempre, tá? Que nos dê uma excelente sexta-feira, seguido de um excelente final de semana pra todos. Vem aí a Jaqueline Mendes com o Poder da Notícia e eu digo tchau, tchau e até segunda-feira, se Deus quiser.
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1: Diz aí, Itabuna, aqui quem fala é Mariela Nunes. 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Anota aí, o coração já começa a bater no ritmo do forró, porque vem aí o maior São Pedro do Brasil. 25 a 28 de junho. Prepare-se para viver dias de muita música, alegria e tradição. É o Ita Pedro 2026, chegando com tudo para fazer história mais uma vez. 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

E o trabalho segue acontecendo pelas ruas da cidade. Agora foi a vez do Jardim Primavera receber as ações do Pavimenta Itabuna, levando mais mobilidade e segurança para a população. A iniciativa vai pavimentar e recuperar mais de 200 ruas em 23 bairros da cidade. É obra acontecendo de verdade, bairro por bairro. Fique ligado no que é notícia aqui com a gente. Até o próximo programa.

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4: Tá falando com ela, olha a hora, 7 horas mais 11 minutos, 7 e 11. Olá, meus amigos, muito bom dia! Ah, é um prazer imenso voltar aos microfones da sua Boa FM para levar até você o melhor programa no horário.
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4: 22 de maio de 2026, é sexta-feira, Tony Babos. E abriu-se, né, a temporada de forró na região e hoje, sexta-feira, a gente recebe aqui com muito carinho o Rogério, o sobrenome dele, Bardelotto. Esbardelotto, Rogério Esbardelotto, falando sobre essa festa que já virou uma tradição, que é o Ita Feijão. Ele bate papo conosco hoje, daqui a pouquinho aqui no programa. Tem também a temporada de forró tá aberta e hoje, como é sexta-feira, a gente vai trazer algumas opções pro final de semana, né? 7 horas 12 minutos vai ter festa gratuita, vai ter cavalgada, vai ter muita coisa nesse final de semana. São 7 horas 12 minutos, Marcelo Santos pelas ruas da cidade daqui a pouquinho também nos dando as informações dessa sexta-feira. E claro, a sua valiosa participação. Tony, dá um grau nesse aí. Dá um grau aí. Mas não é grau da moto, não, viu? Que aqui isso é proibido, tá? É pra dar grau. Isso aí, deu aquela melhorada. 7 horas 12 minutos, 7 e 12. Bom dia todo especial pra minha amiga dona de casa, chefe de família. Pra você, onde quer que se encontre. Em casa, no carro, no trabalho. Tá na boa, Tony? Tá feliz? Além de ter aberto a temporada de forró, a gente tá com uma promoção muito bacana aqui na rádio, tá? É o concurso do melhor licor da região. Inclusive, quero agradecer já quem mandou. Nanda vai trazer até a relação pra mim, né? Das pessoas que já mandaram o licor. Já temos aí de cappuccino, de chocolate, de limão siciliano. Eu nunca tinha visto desse sabor, viu? Opa! É, Genipapo também, né? TT do táxi que trouxe. Enfim, acho que foi a Ju, lá da Quero Pizza, que mandou o licor de limão siciliano. Mas ainda tem aí, tá faltando outros sabores, tá? A gente vai se organizar, já que eu coloquei Dr. Geraldo no meio, Dr. Geraldo Calazans, eu coloquei ele no meio, a gente vai fazer o experimento na quarta-feira, tá bom? Já começando a dar as notas. Lembrando que o resultado final sai no dia 19 de junho, tá bom? 7 horas 14 minutos e quem vencer vai ganhar uma semana de comercial gratuito aqui na Boa FM. Olha que coisa boa! Hoje é dia do apicultor, Tony. É, quem cuida das abelhas para produzir o mel. É, dia internacional também da biodiversidade. 7 horas 14 minutos, aquele abraço, buzina para mim, motorista de aplicativo. Alô, taxistas. Meus amigos caminhoneiros, caçambeiros e carreteiros. Bora tomar um café comigo, vai. Café com muita informação. Aquele abraço também pra você, da zona rural.
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4: Um abraço pra minha amiga dona de casa, pra você que acordou cedo, mulheres que trabalham no comércio, pra você, mulheres que trabalham também à noite, seja em departamentos como a saúde, por exemplo, né? Na área da saúde, muito sintam-se abraçados o pessoal da saúde, que está sempre cuidando das pessoas. Infelizmente, a gente vem trazendo uma notícia muito triste, daqui a pouco, aqui no programa. É sobre aquela estudante que, depois de 2 meses após o acidente, infelizmente veio a óbito. Aquele acidente ali em frente à CEPLAC. E aí eu pergunto quantas vidas mais iremos lamentar e os órgãos de trânsito não vão tomar providências na sinalização das estradas, na precaução, né, de acidentes. São 7:15, Tony. São 7:15, tá no ar. 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

Deixa eu mandar aqui um parabéns todo especial pro Ricardo, né? O pai de Déa, que hoje tá completando a de nova, 67 anos hoje, lá em Tapitanga, né, seu Ricardo? Parabéns, felicidades, que papai do céu te abençoe, não só hoje, mas amanhã por todo sempre. Recebo carinho aqui do Tony Babos. Conhece o Ricardo, o papai da Déa? Tá dando parabéns pro senhor, viu, seu Ricardo? Felicidade, saúde e muita paz. Bom, foi uma grande repercussão ontem, Tony, a Polícia Federal na cidade de Ilhéus. Haja vista que quando se trata de merenda escolar, principalmente, hein? A gente fica realmente revoltado. E mais revolta se criou ainda por ser o primeiro mandato do prefeito Valderico e, paralelo a isso, já no primeiro ano do seu governo, que foi a denúncia, foi do ano passado, já se deparar nos dias de hoje, no caso ontem, como é chamado carinhosamente a Polícia Federal, o bicho papão preto na porta da prefeitura logo de manhã. O prefeito gravou um vídeo, haja vista que o mesmo estava em Brasília, dizendo que estava tranquilo, e enfim, mas não convenceu muito. Ele, nesse vídeo, ele fez um comentário, Tony, de que trabalha com a honestidade, trabalha com a responsabilidade. Enquanto ele tratou-se de uma denúncia política, a própria nota da prefeitura disse: eu nunca ouvi dizer denúncia política. Eu nunca ouvi essa expressão. Haja vista que a gente não está em ano de eleição para prefeito, né? O que eu vi foi um trabalho sério de vereadores, se eu não me engano foram 3, que fizeram seu papel de fiscalizador em fazer a denúncia ao Ministério Público. E eu pude ter visto nessa denúncia algo absurdo. Pacote de macarrão que estava na licitação no valor de R$20, enfim, são valores extremamente... que não é a realidade. Mas vi também discurso de vereador na época da denúncia, usando a plenária da Câmara, para dizer que as investigações, que as denúncias eram infundadas, que estava errado, na defesa do prefeito, sabe? Eu só sei dizer que a Polícia Federal, ela não vai perder tempo em ir em uma prefeitura, caso, sem aquela questão do bote errado, não dá. A Polícia Federal, ela não vai lá simplesmente por ir. Quando ela vai, tem base na denúncia. Concorda, Tony? Então, quando a Polícia Federal, ela bate a porta da prefeitura, há um momento em que o discurso político deixa os palanques e encontra a realidade dos fatos. E quando uma prefeitura passa a ser investigada pela Polícia Federal, não está em jogo apenas o destino administrativo de um governo municipal. Você sabe o que é que está em jogo? A confiança pública. Porque assim, eu acho que o morador de Ilhéus hoje, rapaz, como é que pode, né? Então a confiança foi quebrada. Por mais que o prefeito fale, e eu espero em Deus, que ele prove ao contrário. A gente não quer acreditar que mexeram na comida de criança. Principalmente mexer em merenda escolar. Mas quando uma prefeitura ela passa a ser investigada pela Polícia Federal, não está em jogo apenas o destino administrativo, e sim a confiança pública. Um patrimônio invisível, mas essencial para qualquer democracia funcionar, é confiança. Não é? Investigações não significa culpa, a gente sabe. Investigações não significa culpa ainda. Esse princípio precisa ser preservado com firmeza. O devido processo legal existe justamente para impedir condenações antecipadas, espetáculos midiáticos e perseguições políticas. Só que, no entanto, também seria ingenuidade tratar operações policiais envolvendo contratos públicos, licitações ou verbas públicas como eventos banais. Não é verdade?
Quando a PF, ela entra em cena, geralmente há indícios considerados relevantes o suficiente para mobilizar uma estrutura federal de apuração. O impacto social costuma ser imediato. Servidores ficam inseguros. Será que o prefeito vai cair? Será que vai... Sabe como é que é a insegurança? Fornecedores começam a recuar. Obras podem desacelerar e a população passa a olhar com desconfiança para cada decisão da prefeitura, da administração. E em cidades menores, onde relações políticas e pessoais frequentemente se confundem, o ambiente se torna ainda mais delicado. A investigação divide opiniões, alimenta disputas e cria uma atmosfera de instabilidade institucional. Mas há um ponto que merece atenção especial: o comportamento da própria prefeitura diante dessa crise. Governos comprometidos com a transparência colaboram com as investigações, disponibilizam documentos, fortalecem mecanismos de controle interno e falam com clareza à população. Não fala só superficialmente: acredito na polícia e vamos continuar trabalhando, perererererê. Já administrações que respondem apenas com ataques, porque foi essa nota que foi dita ontem, que foi uma denúncia política, eu nunca ouvi dizer em denúncia política. Ou quando a administração fica se vitimizando, ou tentativas de desacreditar as instituições, no caso a Polícia Federal, acabam aprofundando a desconfiança pública. Também é preciso reconhecer que o combate à corrupção não pode depender exclusivamente de operações policiais. Uma gestão pública saudável se constrói antes disso, com portais de transparência eficientes, com fiscalização independente, com a imprensa livre, com a participação popular e órgãos de controle funcionando de maneira técnica. A Polícia Federal atua quando os mecanismos preventivos já falharem em algum nível. O problema é que, no Brasil, ainda há quem trate investigações como mera guerra política. E não é disso que a gente quer tratar. A gente quer saber se realmente houve o desvio da merenda escolar em Ilhéus ou não. Aliados enxergam perseguição. Como a nota foi dita que foi uma denúncia política, né? Dizendo que é perseguição. Adversários decreta logo culpa instantânea. Mas nenhum dos extremos ajuda a sociedade. O cidadão precisa de serenidade para acompanhar os fatos e maturidade para exigir respostas concretas, sem paixões cegas, nem absolvições automáticas. Uma prefeitura investigada não representa apenas um possível caso policial. Representa um teste institucional. Teste para os gestores, para os órgãos de controle, para a justiça, para a imprensa e para a própria população. O verdadeiro compromisso democrático aparece justamente nesses momentos, quando as instituições são pressionadas e precisam provar que funcionam acima de interesses políticos. Só que no fim a pergunta mais importante talvez não seja apenas quem será responsabilizado, mas o que será aprendido? Porque cidades não podem viver em ciclos permanentes de escândalos, seguidos de esquecimentos.

0: que cidades não podem viver em ciclos permanentes de escândalos, seguidos de esquecimentos. A sociedade tem o direito de exigir algo mais profundo. Administrações públicas que não precisem esperar uma operação policial para descobrir o valor da transparência. 7:25. Tá no ar o Poder da Notícia.
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0: Vamos às manchetes que serão destaques no programa de hoje. Emasa vai fazer manutenção programada na estação de Água Bruta em Rio do Braço na segunda-feira. Morre a estudante que foi atropelada em frente à CEPLAC depois de 2 meses tentando sobreviver, infelizmente veio a óbito. Marcelo Santos, com os destaques de hoje. Alô, Marcelo, bom dia.
2: Bom dia, Jaqueline. Idoso ateu fogo na própria residência, ali na Califórnia. Madrugada violenta, elemento com tornozeleira eletrônica foi executado com vários tiros no Fonseca. Moradores dos condomínios Pedro Fontes 1, 2 e Itabuna Parque vão realizar protestos daqui a pouco na estrada que liga a localidade. Daqui a pouco eu conto tudo aqui dentro do Poder da Notícia.
0: Daqui a pouquinho ele conta tudo pra gente. Olha a hora, são 7:27. Olha, uma operação, a Operação Calas, auditor da Cefaz, aqui da Bahia, e mais 2 foram presos por fraude de R$400 milhões no setor de combustíveis. 7:27. É o Zap Zap da Boa, você participa conosco, fica à vontade, bota sua boca no mundo. Ainda hoje, eu converso com Rogério do Boteco Gaúcho. A gente vai falar sobre o Ita Feijão, que já tá aí na contagem regressiva. É dia 27 de junho. Tá, gente? Com Timbalada, Jal, nova proposta, short apimentado. É o Ita Feijão, que vai ser aqui no Centro de Cultura Donias Filho. Os ingressos já estão à venda no ingresso.com, já é seu iPhone, stand da bicharada no shopping. A gente bate um papo com ele daqui a pouquinho. 7:28. 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Ah, é verdade. As manchetes dos principais jornais que circulam hoje por todo este país, chamado... Brasil! Sabe aquela ansiedade, cara? Depois de meses, acho que quase 5 meses sem ver meu filho, ele tá vindo me ver hoje, aí eu tô muito assim, ansiosa. Vamos lá, Jornal à Tarde. Casa Branca ainda não confirma a agenda de Flávio Bolsonaro com Trump. Correio da Bahia, greve de ônibus em Salvador. Justiça determina que pelo menos 60% da frota opere nessa sexta-feira. Tribuna da Bahia, dupla foi presa suspeita de explorar sexualmente a adolescente de 14 anos. Jornal Globo, Congresso derruba vetos de Lula à lei que estabelece regras do orçamento e flexibiliza repasses a municípios em ano eleitoral. O dia tremor de terra de magnitude 3.3 foi registrado na costa do Rio, próximo a Maricá. Jornal Extra, professora da FAETEC foi registrada como presidente da República na carteira de trabalho. Você imagina, rapaz, que coisa! Folha de São Paulo, Moraes não vê elo com parlamentares e arquiva investigação sobre malas em avião com Mota.

0: O estado de São Paulo, Flávio Bolsonaro, não assinou 3 das 5 CPIs sobre o Master que poderia apoiar. Correio Brasiliense e Polícia Federal pede ao STF que Vorcaro seja levado de volta ao Presídio Federal. Jornal Popular, Grupo Jaime Câmara, anuncia aquisição do controle acionário pela rede mato-grossense de comunicação. Diário Catarinense, casal suspeito em caso de etíope resgatada em Santa Catarina, ostentava rotina de luxo nas redes sociais. Valor econômico, Estados Unidos e Irã sugerem avanço em diálogo, mas Hormuz e urânio mantém impasse. A crítica, greve de ônibus em Manaus é suspensa após mediação entre sindicatos e prefeitura. Diário do Nordeste, jovem que teve mãos decepadas teme não conseguir se comunicar com mãe surda, que é minha força maior. E Zero Hora, Rio Grande do Sul entra em categoria de risco por aumento de casos respiratórios. São as principais manchetes de capa dos principais jornais que circulam hoje por todo este país chamado
1: Brasil.
0: 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São João chegando, comércio vai movimentar, muita festa, temporada de forró abril. 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E anuncie no programa que já mostrou que ser líder de audiência no horário, graças a você, rádio ouvinte. Eu sem os meus ouvintes não sou nada, né? Então, entre em contato comigo. Quiser me chamar ali no direct lá nas redes, é no Jaqueline Mendes Locutora. Jaqueline Mendes Locutora, meu Instagram. Aí você vai lá, me segue, né? E me chama lá no direct que a gente bate um papo bacana. Jaqueline Mendes Locutora, vai lá. 7:33, eu vou num breve intervalo comercial. Na sequência eu já trago a participação do povo, viu? 7:33, 991-799-601. Vamos ao intervalo comercial, chamando também Cláudio Maia. Sextou, Claudinho, me fala do Santo Gel.
2: Fala, gente, chegou a sexta-feira, 22 de maio. Um final de semana incrível. 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
13: Diz aí, Itabuna, aqui quem fala é Mariela Nunes. Já estamos no ar, vamos aos destaques. 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

E o trabalho segue acontecendo pelas ruas da cidade. Agora foi a vez do Jardim Primavera receber as ações do Pavimenta Itabuna, levando mais mobilidade e segurança para a população. A iniciativa vai pavimentar e recuperar mais de 200 ruas em 23 bairros da cidade. É obra acontecendo de verdade, bairro por bairro. Fique ligado no que é notícia aqui com a gente. Até o próximo programa.

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2: Tá falando com ela, olha a hora, 7 horas 41 minutos. Deixa eu fazer um agradecimento aqui todo especial para o pessoal do Licor Cremoso Sabor da Bahia. Rapaz, arrasaram, viu, gente? É, não foi um sabor só que veio, não. Ela trouxe aqui vários pra gente degustar. De maracujá, cremoso, né, de maracujá. Tem de doce de leite. Tem aqui de mel de cacau, genipapo. Tem também de paçoca. Licor de paçoca eu nunca tinha visto na minha vida, viu? Licor de chocolate. Licor de... Esse aqui é o qual, Tony, que você falou? Cappuccino, né? Ela trouxe aqui 3, 6, 7 sabores. Você falou isso aqui? Falei que é genipapo. Ah. É genipapo? É genipapo. O tradicional genipapo, né? Gente, licor cremoso, sabor da Bahia.
3: Ela mandou aqui, ó, já que faltou de tapioca.
2: Faltou de tapioca, foi.
3: Não,
2: faltou
3: tapioca.
2: Tapioca? É, o tapioca não veio mesmo, não. Chocolate, é, maracujá, paçoca. É, o tapioca não veio, não. Ah, é. Veio paçoca. Ó, o de tapioca, fiquei curiosa. Fiquei curiosa. Licor cremoso, sabor da Bahia. Ó, gente, vai logo no Instagram dela aí pra você conhecer esses sabores, porque eu fiquei impressionada, que eu nunca tinha visto de paçoca.
3: Aqui vem as garrafinhas, mas tem de um litro, viu?
2: É, tem de um litro. Ela trouxe aqui as garrafinhas pra gente fazer a degustação. 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Menino, arrasou, viu? E a embalagem toda bonita, toda... Rapaz, chique no último, viu? Um beijo grande. Pois é, a degustação quarta-feira, viu? Esperar o doutor Geraldo Calazan chegar, porque eu coloquei ele na comissão degustadora. Agora, se tiver audiência quarta-feira, como é que vai ser? Se tiver audiência quarta-feira.
3: Ele se lascou.
2: Deixa eu botar na geladeira, que são licores cremosos que tem que ser mantido na geladeira, viu? 7h43, que fala o povo, Tony.
4: Boa tarde. Aí é a TVE, realmente é confirmada. É...
2: Deixa ele falar, Tony, bora ouvir.
4: É a TVE? Esse Grapiúna, esse que tá, esse nome aí, Grapiúna, é o Grapiúna mesmo? De onde é esse Grapiúna? Porque tinha um Grapiúna aqui em Itabuna, era o Grapiúna que jogava, que ganhava, perdia, mas esse daí...
2: Ah, é, eu já entendi, deve ter sido alguma coisa sobre ontem o programa de esporte 6 horas.
3: Não, ele mandou agora.
2: Amigo, você não sabia, não, quem mora em zona rural, quem mora em lugar que não tem internet, você grava, quando chega a internet é que vai chegar o áudio. Sabia disso, não?
3: É, eu sei.
2: 7h44, que fale o povo.
5: Bom dia, Jaque. Bom dia, Tony Babi, Marcelo Santos.
2: Oi, ela, oi, ela.
5: Que Deus abençoe cada lá e cada coração, nos protegendo sempre, nos livrando de todo mal. Jaque, eu vim aqui pedir, carecidamente, quem tiver uma cadeira de roda, possa me doar pro senhorzinho do Santinês, que teve AVC, e o AVC dele foi forte, gente. Atingiu a cabeça, o braço e a perna esquerda. E quem puder, entre em contato aí comigo, que tiver uma cadeira de roda que não está usando. Eu agradeço, viu? Forte abraço, Jaque. Todos os meus amigos aí de Bicaraí, Tajuípe, Banco do Pedro, Banco Central, de todos os municípios que estão ligadinhos. O mundo precisa de Deus e nós também. Forte abraço, Cidão do Mangabi.
6: Bom dia, Jaque Aline, Gilson Cruz de Coraci. Mandar alusão para minha grande amiga Lene da Barraca. Ó, seu Tony, é minha grande amiga.

0: Bom dia, Jaqueline, Gilson Cruz de Coraci. Mandar alusão para minha grande amiga, Lene da Barraca. Ó, seu Tony, é minha grande amiga, viu? A barraca dela por lá de baixo e a minha por lá de cima, viu? Vou lhe mostrar sábado, eu vou fazer um filme aqui, eu vou lhe mostrar sábado aqui o que é aqui, que eu vendo aqui. Vai alusão para ela aí, vai para o Tite lá nos Craveiros, se for Simone, e vai para todo Tovino.
1: Foi o quebra, fui guardar o licor na geladeira. Quando eu voltei, tá Tony se acabando de rir. Foi o que é isso?
0: Bom dia, Jaqueline, Gilson Cruz de Coraci. Mandar alusão pra minha grande amiga, Lene da Barraca. Ó, seu Tony, é minha grande amiga, viu?
1: Meu, deu problema.
0: É a barraca dela pro lado de baixo e a minha pro lado de cima, viu?
1: Oxi, Chico.
2: Como é isso?
1: Como é isso? Você já gosta, Gilson, esse homem já tem a mente poluída, você ainda fala essas coisas.
2: Entra em cima da barraca de
1: Luiz. Vá, solta o resto. Já foi. Ó, atenção, Itabuna, vem uma noite inesquecível de cinema ao ar livre. Inclusive, final de semana, toda sexta-feira, a gente sempre traz aqui o quadro Qual é a Boa. E uma boa pedida é esse cine, gente. É o Ministério da Cultura e a Sicoobi que estão apresentando aí o Cine Sustentável ao Ar Livre. Você vai pegar aquelas cadeirinhas de praia, pega aí aquela cadeirinha, o agasalho, chama a família, os amigos, a criançada e vem curtir cinema debaixo das estrelas. Vai acontecer no dia 23 de maio, que é sábado, né? Amanhã, a partir das 7 da noite, na Praça Camacã. A entrada é gratuita, tem pipoca liberada, cine sustentável, é cultura, é diversão, é sustentabilidade para toda a comunidade. Não fique de fora, patrocine o Sicoobi, o apoio da Prefeitura.

0: gostei de te conhecer, viu, Tony? Você é uma pessoa maravilhosa, viu? E junto com Jaqueline, pronto, aí o negócio vai longe.
1: Aí, ó, tá vendo aí? 7h47, que fale o povo, Tony.
2: Bom dia, Jaqueline, líder de audiência. Eu gostaria de saber qual é o órgão responsável, a Polícia Estadual, Federal, Municipal, responsável para dar uma limpeza em referente, se toca muito no assunto de trânsito, as placas de sinalização nas estradas, placa de quebra-mola, curva perigosa. Então, muitas delas são cobertas pelos matos, indo para de Itabuna para Ilhéus, de Itabuna para Itapé, para Bicaraí, para Floresta Azul. Seria interessante, né, um órgão responsável tá dando uma olhada aí para, sei lá, não sei como é que com o procedimento, mas roçar, né, limpar onde tem placa e aonde não tem, colocar. Muitos quebra-molas que não tem sinalização, né, nas estradas aí. Valeu? Um abraço, hein?
1: Um abraço, querido. Inclusive, a gente cobra isso constantemente. As rodovias da nossa região é dividida em rodovias federais, outras estaduais. Por exemplo, a 415 Ilhéus Itabuna tem um trecho que é do Derba, tem um trecho que é do DENIT. Nesse caso da estudante que morreu, depois de 2 meses tentando sobreviver ali na BR-415, em frente à CEPLAC, não tem? Pois é. É a estudante Ellen Santos Reis, ela morreu na manhã de ontem, após passar pouco mais de 2 meses internada em estado grave. Aí pensa uma menina, né, universitária, da Universidade Federal, da UFSB. Imagine a alegria que ela estava, começando a carreira dela, no caso, estudando em uma faculdade federal, passou no vestibular, com a vida toda pela frente, foi vítima de um atropelamento ali na 415, em frente à CEPLAC. No momento, na época desse acidente, não tinha, tinha placa de radar, mas não tinha radar. Tem a faixa de pedestre, porém, apagada. Além de tudo, uma escuridão naquele trecho. Resultado, aconteceu no último dia 16 de março. Esse acidente aconteceu quando Ellen tentava atravessar a pista pela faixa de pedestre, ali nas proximidades do campus, e segundo testemunhas, o impacto foi violento e a estudante sofreu múltiplas lesões. Ela foi socorrida em estado grave para o Hospital de Base Luiz Eduardo Magalhães, aqui em Itabuna, permaneceu internada até o seu falecimento na manhã de ontem. A morte da universitária reacendeu a cobrança por mais segurança no trecho, não só nesse, mas nas rodovias, considerado perigoso por estudantes, por moradores da região, porque após o acidente, manifestações foram realizadas na rodovia pedindo melhorias na sinalização, na fiscalização e medidas para a redução de velocidade dos veículos. Porém, Tony, só aconteceu depois do acidente. A gente vai ficar esperando pessoas morrerem para poder o DENIT, no caso que ali é uma BR, tomar providências? Olha ali, fez 30 dias da morte do Felipe também, né? Filho de, né, de meu amigo André. Botaram ali algum radar, fizeram alguma coisa? Quer dizer, a gente tem que entender que não é preciso pessoas morrerem para os órgãos de trânsito tomarem a providência de sinalizar. É impressionante. E eu estou falando aqui, ó, desses trechos aqui, mas a Bahia inteira, pelo menos onde eu rodo pela Bahia, a gente vê constantemente situações desse jeito. E vidas sendo ceifadas de coisas que poderiam estar pistas bem sinalizadas, sem buracos de pista, com placas de sinalização. Às vezes é matagal atrapalhando a visibilidade do motorista. Não tem aquela faixa pintada. É uma escuridão danada de noite que você não consegue enxergar. Algumas pistas são sinalizadas, outras não são. Qual o critério para isso? É correr risco todo dia, cara. Mortes que poderiam ter sido evitadas. Outra coisa, se tem um ônibus ali e sabe que ali é uma faculdade, por que não estaciona na porta da CEPLAC? Por que estaciona do lado de cá para fazer esses estudantes terem que atravessar a pé à noite? O que é que custa o ônibus fazer o balão e entrar e parar na porta da CEPLAC? Não é verdade?

0: verdade?
1: Tem como fazer.
0: Claro que tem como fazer. Eles param cá do outro lado da pista. Entra ali, faz a rotatóriazinha, entra na CEPLAC e deixa os alunos lá. Mas talvez os ônibus é os que vão para Ilhéus, né? É os que vão para Ilhéus. Itabuna, Ilhéus, né? Aí vai para outra faculdade, não tem como entrar. Mas era obrigatório ali fazer, já que ali trata-se de uma faculdade, pensar como esses alunos vão atravessar. Aí você para ali, ó, antes do IFBA, SESC Senat. Todo dia que eu passo fica lá, né? Um guardinha, né? Fica ali, ó, com uma roupa sinalizatória, ajudando as crianças ali, os adolescentes, a atravessar a pista. Mas à noite não tem. É impressionante, é muito triste você ver uma menina com a vida toda pela frente, cara. Estudando, fazendo faculdade e ter a vida ceifada por irresponsabilidade do DENIT. Naquele trecho, DENIT. Marcelo, tá na linha?
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0: É, não foi coisa minha não, é coisa do operador, mas ele tá dizendo que você, 8 horas que vem entrar, o programa começou desde 7.
3: O importante é participar. Quando tiver um canal aí direto, vai ficar tudo beleza. Jack, bom dia pra você.
0: Bom dia.
3: Um abraço também aqui aos ouvintes que acompanham aqui o Poder da Notícia, pela sua rede boa de comunicação, tá na boa, tá feliz, digo sempre, que é a rádio que mais cresce no estado. É por isso que tem credibilidade e a concorrência vai sair da frente. Bom, nesse momento eu estou aqui nessa estrada que liga os condomínios Pedro Fonte 1, 2 e Itabuna Park. Por que eu estou aqui? A informação, e uma nota foi soltada ontem aqui por moradores dessa localidade, de que logo mais às 9h30, uma movimentação existirá aqui, ou seja, porque um protesto será feito aqui por parte dos moradores desses condomínios, por conta da condição da estrada que os condutores de Uber, taxistas, aí o pessoal também do SAMU e os condutores de ônibus estão realmente revoltados e, inclusive, Uber já não basta mais aqui. Também taxistas e o pessoal precisa dar uma volta lá pelo Semanal Rodoviário, pelo Santo Inês, e aí o pessoal já não aguenta mais. Foi jogada aqui na localidade, eu estive até lá o Semanel e retornei aqui. Todo mundo aproveita a porta aqui do sítio menor. E aí foi jogado um cascalho, porém, caiu uma águazinha e virou lama. E aí o pessoal na bronca aqui na localidade, inclusive agora há pouco, uma viatura da Polícia Militar passou aqui por mim, sentido lá os condomínios Pedro Fonte 1 e 2, já que, segundo a nota, tudo foi programado também com a polícia, mandaram nota para a polícia com relação a esse protesto aqui. E aí, hoje acontece, está programado para as 10 da manhã, esse protesto aqui na localidade, e segundo já os moradores, vão dar um prazo de 15 dias para que chegue aqui o asfalto. Porque se não chegar aqui o asfalto, segundo os moradores, eles vão fechar o Semanal Rodoviário e parte também aqui dessa avenida. Então já está dado o recado, né, ao Poder Público Municipal desta questão aqui do protesto e também, se caso o asfalto não chegar aqui na localidade, com 15 dias os moradores vão fechar o Semanal Rodoviário para poder chamar a atenção. Por quê? Solicita aqui o Uber não vem. Solicita aqui o táxi não vem. E aí, às vezes, solicita aqui o SAMU, tem que vir lá pelo Semanal Rodoviário, porque essa estrada que liga aqui o sítio menor até os condomínios Pedro Fonte 1, 2 e Itabuna Park está realmente intransitável, Jaqueline.
0: É brincadeira não, eu passei aí tem uma semana e vou te contar, viu? A vontade que eu tive foi de descer do meu carro e colocar o carro nas costas, porque dá dó você botar um carro aí dentro. Não tem condições alguma, tá intransitável mesmo. Agora você imagine prestar socorro a alguém. Entende? Obrigado. É, você prestar socorro a alguém, a pessoa que precisa trabalhar, o ônibus não chegou, um Uber chama, não vai. Porque não tem como ir, pô. Às vezes a corrida não compensa a pessoa ir aí e quebrar uma suspensão. Ó, eu já comentei com Sônia Fontes a respeito dessa rua. que desde a época de que antigamente não era pavimentada, né? Aí veio o governo Vani na época, foi verba até do PAC. E aí fizeram isso aí de qualquer jeito, não fizeram a tal da drenagem. E aí eu perguntei à Sônia na época, vem cá, tem um cabeça de jegue enterrado ali, porque entra prefeito, sai prefeito, coloca asfalto e nunca dá jeito. Aí ela disse, não, não tem cabeça de jegue ali, o negócio ali é drenagem. Então, se já tem uma equipe fazendo a questão do asfalto nas ruas aí, que foram contempladas, por que não já começar a fazer o serviço de drenagem lá, não é, Marcelo?
3: Pois é.
0: Para quando o asfalto vir, né, já fazer de uma vez para não ficar indo e vindo toda hora, porque a sensação de que dá é que o dinheiro nosso é jogado fora. Ou seja, joga o asfalto de qualquer jeito, sem um planejamento, e vai ter que voltar constantemente. O que não pode são os moradores ficarem prejudicados, pagando IPTU, pagando seus impostos e não poder sair de casa, pô.
3: Verdade.
0: É, não sou a favor de fechar a BR, você sabe disso. Não gosto desse tipo de protesto. Mas o maior protesto é esse aqui. Vou entrar aqui com Sônia Fontes mais uma vez em contato para que ela possa nos responder a respeito de quando essa rua vai receber a atenção que ela merece. Haja vista que, a secretária, ela se preocupa muito com os corredores. E aí não deixa de ser um corredor importantíssimo.
3: Passa onde, verdade.
0: De acesso, não só de passagem de ônibus, né? A pessoa isso. Que pode entrar por ali já sai lá no semianel rodoviário. Já
3: é, 1071.
0: É isso, é uma válvula de escape boa aí. E que poderia ser usado desafogando o trânsito da cidade com esse acesso aí. Porque quem está ali nas imediações da Califórnia, bairro de Fátima, já pode sair por ali pelo São Roque, para BR-101.
3: Olha, e outra coisa que a gente observa, a gente sabe que a cidade tem alguns pontos que estão intransitáveis. Essa é a realidade. Mas esse ponto aqui, principalmente, é o que você falou agora aí, eu vou dar as suas palavras minhas. Dá acesso ao semana rodoviário, que vai para BR-101, que vai para BR-415, que é, no caso, o trecho que vai no Painel. E aqui são mais de 5 mil moradores que necessitam, por exemplo, do transporte coletivo, necessitam de Uber.
0: Do SAMU.
3: Alguém passou moto no condomínio, precisa de um SAMU chegar. Mas como é que chega, irmão? Complicado. Você já passou por aqui, você viu. Aqui só de cavalo. É, não chega, nem de moto.
0: E é capaz ainda do cavalo tropeçar, quebrar uma pata.
3: Exatamente.
0: Vou te contar, meu irmão. Não é fácil não, viu? É, Marcelo, paralelo a isso, você passou, se já que você está perto aí, passa no Brasília Baraúna para ver se...
3: Passei já. Ah, já, ainda nada, parte externa, ainda continua lá com o matagal, tomando ponto e passei.
0: É mesmo, meio carimbo a gente não bate, meio carimbo não bate.
3: Só quando fizer o trabalho completo.
0: É, o serviço completo.
3: No interior tá beleza, mas a calçada ainda cheia de massa e pior, hein? Jogaram agora geladeira em cima da calçada, resto de vaso sanitário, estão fazendo um lixão na porta do colégio. Vamos mandar aqui agora essas fotos novinhas novamente pro Lázaro Pelegrini.
0: Aí, tá vendo? Eu vou te contar, viu? Não é brinquedo, não. Deixa eu agradecer aqui ao Marcelo mais uma vez, rapidinho. Você já tomou licor de tapioca?
3: Ainda não. Daqui a pouco.
0: Rapaz, chegou aqui o licor cremoso sabor da Bahia, de sabor tapioca, meu amigo.
1: E um exclusivamente pra mim.
0: Mentira. Mentira. Tá querendo me rabiar um licor? Não tem esse negócio, não. Se trouxer pra um, tem que trazer pra todo mundo. Aqui foi pra provar. Ela tá passando do concurso. Ele nem tirou da sacola o outro. Um é meu. Rapaz, que gulo disse.
3: Cadu já tá falando aqui. Vai mandar um licor de Heineken, viu? É verdinho.
0: Licor de Heineken. Tem essa, é? Não sabia, não.
3: Que é Capim Santo, verde. Então, licor, bota que a já foi.
0: Marcelo, eu trouxe a informação da morte da estudante, você viu?
3: Foi ontem já recebi essa informação.
0: Põe na geladeira.
3: De 2 meses e 5 dias, dessa jovem ela internada, veio a falecer. Né? Lutou. Mas, infelizmente, acabou falecendo ontem, já no início da manhã, no início da tarde ontem. Ela, após confirmando 2 meses e 5 dias, é que esse acidente aconteceu no 16 de março, esse atropelamento ali na região da CEPLAC, né, onde tem uma faculdade federal. E, infelizmente, né, ela não resistiu, que sirva de exemplo, realmente, para os órgãos competentes, né? Começar realmente a agilizar aquela situação, já que eu tinha informação que ainda não está funcionando, não. O radar.
0: Não, o radar funciona. Eu passo lá todos os dias, o radar funciona. O que tá lá é muito escuro à noite. Botaram aquelas lâmpadazinhas de LED que não tem. Não faz efeito nenhum. Aquela lâmpadazinha de LED bem baixa. Que você quase não enxerga. Ali tem que ter refletores, meu amigo. Tá falando de uma entrada de uma faculdade, onde os estudantes ficam lá. Pelo amor de Deus, cara.
3: É complicado.
0: Muito complicado.
3: Ok, pra quem me dá bom dia aqui, pra tirar foto, você gosta. É bonito, bonitão, tá isso aqui, hein? Pra ter cuidado. E aqui me dá um bom dia agora.
0: Quem é?
3: Um cavalo. Cavalo. Hã? Aqui na pista. Um cavalo aqui na pista.
0: Foi mesmo, amigo?
3: Me dá bom dia, vou tirar foto que vai te mandar.
0: É brincadeira? Cadê a empresa que ganha 10 mil todo mês, hein? Pra recolher isso aí. Que não divulga, que não divulga um telefone pra ninguém fazer denúncia.
3: Boa pergunta. E olha que a cidade, eu passei agora há pouco também, já que vindo pra cá, pelo Sotimei, já
4: vi ali. Agora olha, olha só, o vereador olha, sumiu.
3: É que tem a ver vereador com cavalo aqui. Então assim, eu passei agora há pouco.
0: Peraí que tem.
3: Pelo Sotimei.
0: Peraí que tem, peraí que tem.
3: Não, com esse cavalo aqui agora?
0: Tem.
3: Eu vou dar um cheiro nele. É, vem cá, pai, vem cá.
0: Aí você já podia pegar, jogar aí um cabresto pra poder você ir pra cavalgada de amanhã que Tony vai.
3: Agora tá bonito, viu, pai? Tá bonito.
0: Oxe, não é jegue, não. É cavalo, menino.
3: Não, é cavalo.
0: É um cavalo.
3: Quer dizer, eu não conheço.
0: É cavalo ou é égua? Olha por debaixo aí pra ver.
3: Não, tem um troço, não. Não tem um troço que. Ave Maria, né?
0: É cavalo, então.
3: É
0: que com esse cavalo, né? Marcelo? Que qual é a cor dele?
3: Branco. Branco.
0: Turdilho.
3: É.
0: É, um cavalo turdilho.
1: Pergunta ele, sabe o que é turdilho?
0: Tu sabe o que é turdilho?
3: É a parte do órgão que cai embaixo.
0: Não!
3: Sei lá, eu não conheço. Foi de moto e carro.
0: É porque não existe cavalo branco que nasce 100% branco, né? Ele vai ficando branco, mas ele nasce turdilho. É a cor, é a pelagem.
3: É vivendo e aprendendo, né?
0: Tá gordo, tá maltratado, tá o quê?
3: Não, tá bem tratado.
0: Tá bem tratado, mas tá por aí tratado. Comendo, né? Bagunçando lixo, bagunçando as coisas. A pessoa passa aí, às vezes, aí toma, atropela um animal desse que não tem culpa nenhuma. Culpa é do dono que larga solto. Impressionante, viu? E aí, por que, vereador, eu acho que tem a ver sim, Marcelo? Porque foi criada uma polêmica tão grande. Lembra daquela lei? Aquela confusão.
3: Oxe,
0: você estiga na hora que eu vou futucar, você quer ficar. Oxe, tu tá vendo isso?
3: Ele tá nos últimos dias com alguma coisinha. Tá.
0: É.
3: Eu conheço.
0: E aí, resultado, foi feita essa, criada a lei, essa situação toda. A informação nossa é que existe uma empresa, não é isso, Marcelo? Que recebe.
3: Mas não recolhe o animal.
0: Pois é, mas assim, é papel dos vereadores fiscalizar essa empresa, porque ninguém vai ficar pagando 10 mil reais todo mês pra ela sem ela simplesmente fazer o seu papel, concorda?
3: Com certeza, Jack.
0: Põe lá dentro. E aí fica difícil, né? E animais continuam soltos aí.
3: Chegou a foto aí, não? Mandei aí a foto.
0: Do cavalo?
3: Sim, no seu privado. É bonito, meu velho. Olha, só passei pra esse cavalo. Eu vou levar esse cavalo.
0: Não chegou não, viu? Chegou não.
3: É?
0: Né? É. Tá sem internet? Sim.
3: Você, né? Você falou com você aqui agora?
0: Eu tô vendo aqui você de ontem falando aqui de um...
3: Veja, pronto. Eu mandei pro zap

0: Tô vendo aqui você de ontem falando aqui de um.
1: Veja, pronto. Eu mandei pro zap do rapazinho aí.
0: Mandou pro zap do rapazinho. Ele disse que mandou pro zap do rapazinho aí, da rádio. Da rádio. A foto do animal que tá solto lá, do cavalo.
2: Ele mandou a foto dele.
0: Pra mim não veio, não.
1: Não, pro zap da rádio aí.
0: Ó, 8h05, você me deixa, vou conversar com o Rogério, então. Algo mais? Esbardeloto.
1: Um abraço ao. Eita, Esbardeloto não. Rogério Barteloto.
0: É Esbardeloto ou é Barteloto só?
2: Esbardeloto,
0: tá vendo aí? Pronto, Marcelo, a gente vai falar do Itafeijão, viu?
1: Pronto, tô na escuta e tô falando da cidade.
0: Valeu, querido, um abraço.
3: É verdade, mesmo a brincadeira.
0: 8h05, um breve intervalo. Na sequência, eu converso com o Rogério falando sobre o Itafeijão, festa que já virou tradição. Beijo grande, daqui a pouquinho eu volto.
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1: Olha a hora, são 8 horas mais 12 minutos, 8 e 12, eu tô recebendo no programa o nosso querido Rogério, mais conhecido como Rogério do Boteco, né? Rogério Esbardelotto, que vai bater um papo com a gente agora é Rogério do Ita Feijão, não é isso, Rogério? Seja bem-vindo, um prazer recebê-lo.
2: Bom dia ouvintes, bom dia Jaqueline, bom dia Tony Babos e a todos os ouvintes que estão aí na audiência maravilhosa da Boa FM.
1: Esmagadora no
2: horário,
1: parabéns
2: aí, né? Pela audiência, tenho acompanhado, na verdade, e tenho visto, né, Tony, você falou ontem que ficou mais de 40 áudios.
1: Sem conseguir rodar, porque não
2: então
1: dá tempo,
2: então isso é um,
1: né,
2: fruto de uma audiência que o povo está contribuindo, está mandando áudio, está ouvindo e quer participar,
1: né? E a credibilidade do programa também, né? Que isso
2: com
1: é muito
2: certeza,
1: importante. Em meio de tanto descrédito, de fake news, e você ter um programa que trabalha com a verdade, que é democrático, que escuta o povo, que escuta a população, que escuta os representantes, é isso que faz o sucesso do programa.
2: E também, vamos lá, né? O Ancelotti convocou a seleção e o Barreto também tá montando o time dele, que o time dele tá bom, o time dele de Barreto tá bom.
1: Inclusive, vamos fazer aí os álbuns de figurinha da equipe, viu? Mas olha, vamos falar dessa festa que todo mundo já colocou na agenda, que é uma festa linda, muita gente bonita e, claro, democrática, recebendo todo mundo, que é o Ita Feijão. Na sua primeira edição foi um espetáculo, veio a segunda, não é isso? Já quantas edições do Ita Feijão?
2: Essa será a quarta.
1: Quarta edição do Ita Feijão. E as pessoas, quando falam de Ita Pedro, já associa, vem cá, quero ir pro Ita Feijão, né? Assim que funciona?
2: É mais ou menos assim, né? A gente aproveitou que a cidade tem pessoas de fora, que as pessoas estão com o espírito de festa, para fazer uma festa dentro de outra festa, nos mesmos dias, né? Então a gente, ao mesmo tempo, concorre e pega um pouquinho daquele público que vem e acaba ficando na cidade. Então, como é a festa de dia, isso é possível.
1: Não é verdade? Porque assim, às vezes vai à noite pra festa, mas aí assim, no outro dia de manhã, quer procurar alguma coisa pra fazer. Não, tá tão ansioso por festa que procura algum lugar pra ir e assim, pô, tem que esperar de noite a noite chegar, mas não, já aproveita, já forra o estômago com um bom feijão, não é verdade?
2: Verdade.
1: E já vai adubado à noite, já sai do Ita Feijão pra o Ita Pedro. Mas conta pra gente, como é que vai ser a temática desse ano do Ita Feijão, essa quarta edição?
2: A gente vai abrir os portões ao meio-dia, já com feijão. Feijoada, né? Teremos banda local, Nova Proposta e Shot Apimentado.
1: Abrindo, logo ao meio-dia.
2: Vai ser Nova Proposta com pagodinho, com feijão. E depois teremos, ainda não sei se vai ser Jau ou se vai ser de embalado, provavelmente seja Jau. Né? E
1: Jau é tudo de bom, né?
2: O público tem. São muitos pedidos. Né? Aí depois, até às 19 horas, a gente vai ter feijoada, vai ter open bar com Heineken, com Amstel e também a banda Timbalada, né? Que tá estourada.
1: Não bota a Timbalada logo na hora do feijão, não.
2: Não, vai dar erro, né?
1: Senão vai dar erro, né?
2: Tony Babos não vai conseguir dançar.
1: Não é verdade? Pois é, gente. Então, assim, a feijoada, todos os anos é feita com a mesma empresa, ou é você mesmo que prepara? Conta pra gente.
2: Só na primeira edição...
1: Porque eu tô falando de feijoada aqui, minha boca tá enchendo d'água, né?
2: É, verdade. Só na primeira edição que a gente terceirizou, né, a feijoada, que foi lá na Terceira Via. Aí, nos outros anos, a gente viu uma necessidade de fazer a própria feijoada. Então, eu aceitei o desafio, fomos para a cozinha, vou para a cozinha fazer essa feijoada.
1: O sabor do tempero de Rogério é indiscutível. A gente não tem que nem estar, né? Aí ele falou assim, não, peraí, ele provou a primeira, não que estava ruim, mas...
2: Não,
1: ele falou assim, eu vou fazer agora
2: possível,
1: com o meu jeito, é possível.
2: E aí a gente vai para a cozinha, começa 3-4 dias antes, sabe que tem todo aquele preparo das carnes, deixar as carnes toda cortadinha, né? A calabresa, bacon e os demais
1: ingredientes.
2: Exatamente. Então a gente prepara com todo amor e carinho para que na sexta-feira à noite já começa aquela cozinha. São 30 caldeirões, né?
1: 30 caldeirões de feijão. É muita feijoada, viu? E claro que vai dar aí sustância, né, para você. Porque eu sou acostumada a comer feijão de sábado de manhã cedo, viu? Eu gosto de tomar café com feijoada. E meio-dia você acordou da festa, já vai curar a ressaca comendo um feijão. Tomando aquela Heineken gelada, que é uma das melhores cervejas hoje, né? Todo mundo pede ela. É Heineken Amstel. Para quem não gosta do Heineken, vai ter Amstel, não é isso?
2: Isso, vai ter Amstel também. Vai ter, para quem não bebe, sem álcool, Heineken sem álcool.
1: Então tem aí, gente, ó, o Ita Feijão já virou uma tradição, dia 27 de junho, aqui no Centro de Cultura Adonias Filho, bem centralizado, não é verdade?
2: Verdade, pertinho da festa. O detalhe é que é pertinho da festa. Você vem, deixa o carro pro Ita Feijão e aí acaba indo a pé
1: para o circuito. Para o circuito, que é
2: do lado,
1: ponte, é.
2: Do lado.
1: Então aí as atrações é Timbalada, Jau, Nova Proposta, Shot Apimentado. Os ingressos estão à venda já?
2: Já estão à venda, sim, no digital, né? Lá na bio do Instagram do Ita Feijão, você encontra o link. E também no Janderson iPhone e na bicharada do shopping.
1: Olha, tem um stand da bicharada dentro do shopping, gente, que também está vendendo ingresso para o Ita Feijão, no ingresso.com. Fala o Instagram do Ita Feijão para poder o pessoal já ficar antenado das novidades, do que vai acontecer. Qual é o Instagram do Ita Feijão?
2: Arroba Ita Feijão.
1: Pronto, vou seguir aqui agora.
2: Você sabe, Jaqueline, que as festas particulares estão cada vez mais difíceis, né?
1: É.
2: E a gente, quando eu falo assim, concorrer com o Ita Pedro, a gente, queira ou não, a gente... Não é todo mundo que vai aguentar.
1: Ah, eu já tô seguindo.
2: Não é todo mundo que vai aguentar ir pro Ita Feijão e ir pra uma festa na noite. Você falou aí, quem tiver pique, vai. Quem tiver pique, vai. Com certeza.
1: Com certeza,
2: é bacana. Isso é muito bacana, né? Essa conciliação das festas. E a cidade tem muito a crescer.
1: Olha, inclusive, gente, é uma época de Copa do Mundo, né? Inclusive, tá chegando. Jaque, eu trabalhei lá ano passado e eu quero trabalhar lá outra vez, viu? Fala aí, Jaque, com ele, por favor. Eu amei trabalhar com eles. Sou eu, Neidinha do Sarinha.
2: Ô, Neidinha, grande abraço.
1: Aí, tá vendo?
2: Tá sendo... Vamos passar pra pessoa responsável, que eu também não consigo fazer tudo, né? Então, tem uma pessoa que faz a escala, né? Faz a escala da equipe e eu só aprovo quantas pessoas precisa. E realmente a gente pega um número considerável de pessoas, né?
1: Aí você vê que não é só quem vai curtir, mas quem trabalha também satisfeitíssimo com a festa, né?
2: É verdade, é verdade.
1: E como a gente está tendo assim muitas festas gratuitas, quando você fala de uma festa privada, é quase que a gente não está anunciando festas privadas. É difícil, só na época de São João e tal. E vocês terem coragem de fazer uma festa privada, tendo festa aberta... E ter sucesso é sinal de que a qualidade é em primeiro lugar, né, Roger?
2: É verdade. Se você parar para ver a grade, por exemplo, do Ita Pedro, né, é uma grade de nível nacional. Realmente, de parabéns aqui, Aldo, o prefeito, que conseguiram trazer uma grade de nível nacional. Então, quando um produtor vai pensar em fazer um evento, por exemplo, a gente tinha o Batuba Beach, que fazia eventos grandiosos, né, mas a gente tem vai ter uma festa praticamente nos mesmos dias, de graça, na Soares Lopes. Então ele vai pensar duas vezes em investir um dinheiro para trazer essas atrações, se tem, o público tem a opção de graça. E, queira ou não, está cada vez mais... Está melhorando o nível das festas das cidades, né?
1: Liberdade. Então, é importante a gente falar sobre isso, porque, assim, uma festa que já está na sua quarta edição... E já ser sucesso, né? E trazer esse entretenimento, alegria. Eu lembro que ano passado acabaram as camisas, você não achava mais.
2: Os ingressos se esgotaram, acho que foi na quinta ou na sexta-feira, antes do evento, né?
1: Porque o povo já sabe da qualidade do que é o Ita Feijão, não é verdade, Rogério?
2: É tudo uma preocupação, não só de conseguir atender, como dar um conforto também no ambiente, né?
1: Olha, o time está completo, já o Timbalada, Nova Proposta e Shot Apimentado, além da grande atração que é a feijoada e cerveja Open. O pessoal está perguntando já que vai ter mudança de lote, de valor, quanto é que está o ingresso? Está todo mundo aqui já animado?
2: O lote agora, salvo engano, está no quarto lote já, né? Está no valor de 330, mas assim, fique atento que o lote vai mudar sim, eu não sei dizer quando. Porque é destinado...
1: É melhor se antecipar,
2: exatamente,
1: né?
2: Exatamente. Então, quanto mais cedo comprar, melhor.
1: É uma mistura de ritmos que promete transformar a feijoada mais esperada em uma experiência inesquecível, pessoal. E qual foi a temática de colocar já o Timbalada, Nova Proposta, Shot Apimentado, essa mistura de ritmos?
2: Pela primeira vez a gente está colocando... Shot Apimentado, né? Que é um forró. As pessoas, os clientes nossos pediam...
1: Não, os meninos são maravilhosos.
2: Pediam alguma coisa de forró. Então a gente...
1: Aquele pé de serra.
2: Isso. A gente não é muito... A pegada não ia ser essa. Mas nesse ano a gente ouviu e colocou uma banda de forró para também para complementar ali o que faltava, né?
1: Pois é, ficou uma mistura de ritmos agradando a todo mundo, né?
2: Isso, exatamente. Então, assim, as bandas, ela acaba tendo uma identidade. Ano passado foi Xande de Avião foi meu sonho. Harmonia do Samba.
1: Harmonia do Samba.
2: Foi Harmonia do Samba. Então, nos outros anos foram... teve sempre... Jau, Filhos de Jorge... E Escandurras, né?
1: Então sempre misturando o feijão com o pagode,
2: isso,
1: né?
2: Isso.
1: Mas
2: pagode mais
1: esse
2: frente,
1: ano, né? Tem algo diferencial, porque sempre foi o pagode e dessa vez vai ter pagode, né? Vai ter axé.
2: Vai ter axé, vai ter pagode.
1: E vai ter o shot apimentado, vai ter o forró.
2: O forrozinho, exatamente. A gente vai também decorar lá com forró e vai ter uma vilazinha, aquela a velha vilazinha que vai ter a cachaçinha, vai ter o amendoim, o milho.
1: As, né, comidas típicas.
2: Exatamente. A gente não promete isso, mas eu estou abrindo aqui para você.
1: Está se organizando,
2: pra,
1: né?
2: Para você e para os seus ouvintes. A gente vai se organizar, com
1: então,
2: certeza.
1: Gente, vá logo, adquira seu ingresso. Qual o valor?
2: Hoje está no valor de 330.
1: 330 com direito à feijoada, com direito à Heineken, à Mistel, água também, refrigerante. Então, gente, segurança... Se você não for, só você não vai. Então não deixe de ir, porque vai ser fantástico essa mistura de ritmos e a maravilhosa feijoada, que é a grande atração dessa festa, que já virou uma tradição. Vai ter virada de lote, então se antecipe, compre logo o seu.
2: Verdade, aproveite.
1: Agora vamos falar, não posso deixar de ter a sua presença aqui e não perguntar sobre o projeto lá da questão turística, né, da associação. É associação, é sindicato?
2: Conselho Municipal
1: conselho,
2: de Turismo.
1: É um conselho, isso.
2: É um conselho,
1: isso.
2: Municipal de Turismo.
1: Um conselho municipal de turismo. Eu queria que você falasse pra gente como é que tá o andamento dos projetos.
2: Jaqueline, essa semana passada foi publicado no Diário Oficial o regimento interno. Então a gente sabe que o começo é tudo muito difícil, né? Os papéis, a demora, né? Então,
1: a parte burocrática
2: isso,
1: da coisa.
2: Isso, a parte burocrática. Mas graças a Deus o regimento foi aprovado, foi postado no Diário Oficial e a partir de agora... a gente já pode deliberar várias coisas, né? Inclusive os planos de ação. A gente vai junto com os colegas, a gente vai fazer uma pesquisa, né, de turismo, né, em restaurantes, em hotéis, para saber realmente quem é o turista de Itabuna. Então, o Itabuna não tem turismo.
1: Porque esse mapeamento precisa ser feito para você até criar ações para saber qual tipo de público que visita Itabuna, né?
2: Por exemplo, um dado que a gente colheu rapidinho na mesa da reunião é que os hotéis, 80% da ocupação de segunda a quinta. Sexta, sábado, domingo já é já todo mundo na sexta-feira já começa a invadir.
1: Ou seja, é mais um turismo, é questão de indústria, comércio, né?
2: Turismo.
1: Essa questão
2: de negócios.
1: De negócios.
2: Exatamente. E final de semana, os hotéis ficam.

0: indústria, comércio, né?
1: Turismo
0: essa
1: de
0: questão
1: negócios,
0: de negócios.
1: Também, exatamente. Em final de semana, os hotéis ficam com uma baixa considerável. Então, aí dá para ver que já é um turismo de negócios. Temos também o turismo esportivo, Jaqueline, que tem chamado muito a atenção, eu tenho ficado muito feliz.
0: Os eventos que são realizados
1: esportivos, né? Então, no dia da cidade, salvo engano, vai ter várias ações aqui, e inclusive um pedal, no qual eu participei ano passado, e tinha 34 municípios da Bahia presentes nesse pedal. Então aquilo me chamou muita atenção.
0: A Corrida da Boa também foi. Eu estava no hotel, estava aqui no antigo Palace, que agora é da Rede Andrade, né? Eu estava ali no Palace e 100% de ocupação dentro do hotel.
1: É.
0: E quando eu saí com a roupa da Boa, todo mundo descendo com a roupa da Boa também, né? Com a roupa da corrida, essa camisa que você está vestido aí, todo mundo lá saindo para poder fazer a corrida. Eu falei, nossa, como é que movimenta, né? Como os eventos esportivos são interessantes. Uma cidade que não é praiana, né? A gente não tem aqui aquela questão do,
1: tá pertinho,
0: do litoral.
1: Né, tá,
0: tá perto, né? Mas tá assim, pertinho. Quando a pessoa quer ir para Ilhéus, ela prefere se hospedar lá já na pé da areia, pé na areia, né?
1: Sim.
0: Mas assim, tem que ter esse fomento tem que fomentar outras localidades. Por exemplo, a gente tem um lugar muito bonito em Itamaracá, que tem uma barrinha maravilhosa. Você conhece? Depois vou te passar isso. Uma barrinha maravilhosa em Itamaracá, de água doce, que pode ser fomentado o turismo rural para aquela região. Mas precisa-se também pensar nas placas. Eu sei que você é um defensor disso aí. Eu, inclusive, visitei algumas cidades menores, que é toda sinalizada. Placa do bairro tal, hospital é ali, a feira é cá. Nossa, como é gostoso e é importante. Porque quem está no GPS, às vezes está dirigindo, tem que olhar para o celular, pode se distrair. Né?
1: Verdade.
0: E tem um acidente, mas as cidades pequenas, e o Batam mesmo é um exemplo de placas, de sinalização. E eu sonho em ver esse projeto seu sair do papel, viu, Thales? Eu vejo o sonho de Rogério sair do
1: Inclusive,
0: papel.
1: Inclusive, Jaqueline, eu estive fazendo convite a Thales, né, para a gente entender um pouquinho o que a prefeitura está pensando, né, a Thales e o secretário de desenvolvimento, Kiko, o que a prefeitura está pensando em nesse projeto do pensando agora no Itapedro, né? O nosso pensamento agora é o turista aqui no Itabuna, durante o Itapedro.
0: Mostrando onde é, né? O circuito.
1: Exatamente, porque quando ele entrar, por exemplo, são 5 entradas que a gente tem. Quando ele entrar em alguma dessas entradas, como é que ele vai chegar na Arena Zé Cachoeira?
0: Pois porque muita gente não está hospedado, mas que vem no horário da festa.
1: Exatamente. Então, o que a gente vai sugerir, né, que coloquem algumas placas lúdicas, seja aquelas capivarinhas com dedinho apontado,
0: sei,
1: né?
0: Bacana.
1: Vá pra lá.
0: Legal.
1: Tá bom?
0: Rogério, eu quero também te agradecer pela sua presença, mas agradecer também por apoiar o nosso primeiro Arraiá da Boa, porque esse ano o Tony Babos vai dançar forró, teremos dança de quadrilha com a equipe da Boa, né? Obrigada por ser um dos apoiadores
1: mais
0: do nosso evento.
1: Mais uma vez, eu tô sempre junto e sempre
0: É o nosso
1: ajudar.
0: Primeiro Arraiá, né? E dessa vez...
1: Ah, das outras vezes acho que foi o...
0: Confraternizações,
1: Exato.
0: A gente vai fazer um Arraiá, você tá pensando o quê? Na UZEME, com banda, com tudo, viu?
1: Ele vai patrocinar.
0: Ele vai patrocinar. É uma festa fechada para os funcionários, né?
1: Verdade,
0: e para os familiares.
1: Maravilha. Isso é muito bom.
2: E se ele
1: quiser
2: ser o churrasqueiro?
0: Hã?
2: E se ele quiser ser o
0: churrasqueiro? Aí, meu filho, vai ser um luxo. Aí vai ser um luxo.
2: Ele bota aquela roda gigante lá.
0: Ó, eu já ganhei o leitão.
1: Seu sonho, né?
0: Aí nós ganhamos o leitão. Né? Deixa eu mandar aqui um abraço para seu Adilson, lá da Granja São Jorge. Ele nos deu um leitão de 50 quilos, viu? Né?
1: Granja São João.
0: São João.
1: Inclusive, eu também ganhei um para fazer uma divulgação. Realmente, a qualidade lá do suíno lá é excepcional.
0: É maravilhoso.
1: Eu sei inteiro.
0: A gente está querendo isso também.
1: Pronto, você sabe? Posso emprestar a churrasqueira e
0: levamos
1: aça.
0: Parceiro é parceiro. Obrigada,
1: verdade, sempre
0: Rogério.
1: Sempre à disposição, tá?
0: Algo mais a acrescentar, querido?
1: Não, tudo bem. Maravilha. Obrigado pela oportunidade aqui de falar do Itafeijão, que é essa festa maravilhosa, e também de colocar nossas ideias para melhorias.
0: Em prática, para melhoria para todo
1: tentar
0: mundo.
1: Tentar melhorar, né? Um pouquinho...
0: Verdade. As portas
1: estão melhorando muito, Jaqueline, tem que dizer que está melhorando muito, mas assim, a comunicação que a gente vê como voltado para quem vem de fora.
0: É verdade.
1: Então,
0: precisa,
1: eu fico me perguntando, se eu chegar em Itabuna, como eu chego? Então é isso que a gente tenta.
0: Por experiência própria. Ajudar, quando eu coloco o tal do GPS aqui, porque em meio a essa questão da tecnologia, acho que não.

0: a importância dessas placas, e é muito importante, porque eu, por experiência própria, eu já cansei de entrar errado, o GPS já me levou para lugar que não era para ir. Então as placas ajudam muito. Então vamos conversar mais sobre isso,
1: você,
0: viu?
1: Fazer uma brincadeira agora. Você imagina, Tony Babos, você voltando de algum local, né, e passar sobre o novo viaduto do aqui da Amélia Amado. Aí você vai acabar se perdendo. Então você tem que ter uma plaquinha lá pra você dizer, ó, vai pra aquele lado.
0: É isso
1: pra
0: aí.
1: Pra você não tomar o rumo errado aí, né, Tony Babos?
0: Pra o GPS não te levar pra o Ceará, pra não te levar pra outro lugar que você anda.
2: Acontece no Rio de Janeiro, muita gente morre.
0: Não é porque entra, porque o GPS bota nas rotas do crime organizado, né, de favelas, de locais que são considerados de risco. Não que é o caso de Itabuna, mas assim, quantas vezes já entrei no local errado, viu? Então é importante. Vamos costurar mais essa ideia e debater mais isso.
2: Errado e pro...
0: Sim, meu filho, é 8:30, viu?
2: Bora, bora.
0: Rogério, obrigada.
1: Obrigado, obrigado, Tony Barbos. Obrigado, valeu, ouvintes.
0: Valeu, querido. O espaço sempre aberto quando a casa é sua, viu, Rogério?
1: Maravilha, obrigado.
0: 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Mix Mateus, somos um só coração. 8h31, nós vamos a um breve intervalo, Tony Babos. Na sequência, eu vou trazer uma entrevista que nunca mais a gente tinha feito isso aqui, que é botar música ao vivo, né? Mas como é sexta-feira, é dia do quadro Qual é a Boa, vai rolar um evento gratuito esse final de semana, aberto ao público, e tem banda que veio diretamente de Salvador para fazer essa festa para a galera. E daqui a pouquinho a gente vai bater um papo com a banda Mr. Galiza. Daqui a pouquinho aqui no seu Poder da Notícia.
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0: Olha, agora são 8 horas mais 34 minutos, 8h34. 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Manda um abraço para seu Gutenberg, viu?
1: Muito bem.
0: Muito obrigada, viu, Gutenberg, por tudo aí. Ele que vai estar também aí participando conosco aí da nossa primeira raiada boa como patrocinador, viu? Um abraço para o senhor. 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São 8 horas e 36 minutos. Pera aí, viu? 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Governo da Bahia, do lado da gente. 8h37, pessoal. Recebendo nos estúdios há muito tempo, né? Eu não recebo cantores ao vivo no programa, na sexta-feira, para poder fazer aquele som, contar um pouquinho da história. Mas um pedido de Maiara é ordem. E ainda mais sabendo que Mr. Galiza estava por aqui e vinha bater um papo com a gente. Mr., seja bem-vindo. É um prazer recebê-lo aqui na boa. Bom dia.
2: Atenção, boa FM, que rufem os tambores. Rufem os tambores aí, compadre. Vai, vai. bom dia, Jaque. Bom dia a todos os ouvintes da Boa FM, essa casa tão luxuosa que já me recebeu aqui, já me acolheu já há algum tempo já. E hoje eu quero aproveitar e deixar um abraço carinhoso a toda a gestão, toda a direção e vocês, né, que fazem a comunicação, né, e a informação e o entretenimento chegar para os ouvintes. Para mim é uma honra grande poder vir de Salvador e estar aqui na boa para contar as novidades.
0: E cadê Coco? Cadê Coco?
2: Pois é.
0: Gente, o Robert, natural de Salvador mesmo, né, Robert?
2: É, nasci em Salvador, na maternidade do Iperba, lá em Brotas, e atualmente morando em Mata de São João, com muito orgulho, lá na zona rural. Eu sou o cara aqui, sou roceiro, sou da roça.
0: Somos dois, todo dia eu venho da roça pra cá. Pois todo dia pego estrada vicinal terrível, mas
2: vem. Eu pego 5 km de vicinal.
0: Eu 17.
2: Pois é. E você sabe que todo esse sacrifício vale muito a pena, né?
0: Nossa, acordar com os passarinhos.
2: Pela troca de energia e pela qualidade de vida. Você vai no vizinho, rouba uma manga, vai no vizinho,
0: não é?
2: pede...
0: Olha, eu tenho aqui a aipim, você tem o que aí, banana?
2: Mas se não ficou com roubar uma manga, não vai.
0: Não, ela quando foi lá em casa, ela saiu com uma sacola cheia de coisa. É desse jeito.
2: Show de bola.
0: Mas é gostoso, né?
2: Demais, demais. A minha vida foi para um outro patamar, né, de qualidade de vida. eu tô bem mais jovem hoje.
0: E
2: mais...
0: a inspiração é melhor lá, né, não?
2: Totalmente, eu passei a compor mais, passei a me inspirar mais, né? Hoje eu tô treinando, tô malhando, tô cuidando mais do corpo, me alimentando melhor, então tudo isso conta muito. E vamos nessa.
0: Vamos lá, me fala um pouquinho da carreira. Quantos anos de carreira, Robert?
2: A gente já está encaminhando já para 34 anos de carreira.
0: Né?
2: Comecei aos 12, bem pequenininho.
0: É a idade sua, né, menina? É.
2: Comecei aos 12, bem novinho, né? Já como percussionista, tocando bacurinha, né? Que é o repique. E aos 16 já estava fazendo parte do projeto da Timbalada, nos Árabes, né? Ali com Carlinhos Brown. E é a minha base, né? A minha base é a percussão, é o samba junino, né? Tinha uma banda muito bacana lá de bairro chamada Prego Duro, que nesse aí período junino fazia os nossos famosos arrastões de samba junino, que é a nossa identidade, né, cultural, nessa época do São João, e que por mim seria o ano inteiro, a vida inteira. E são essas fontes que onde eu bebi, né? A parte musical, a parte artística. E daí, da percussão, eu comecei a compor e depois comecei a cantar. Porque o cantor faltou o ensaio, a Galiza canta.
0: Então vamos lá, ele já faz a música mesmo, bota ele pra cantar.
2: E realmente, eu era aqueles caras que ouvia a rádio e gravava na fita cassete para aprender as músicas do momento, né? E tá sempre atualizado. E já ia batucando no ônibus, já ia batucando na escola, fazendo sambão, fazendo as músicas, e o povo sempre falou: olha, você canta legal, hein? Você já aprendeu essa música nova? Bicho, ele já sabe cantar essa. Porque eu pegava e ficava ouvindo de manhã, de tarde e à noite com o Walkman.
0: Então, já que o povo diz que você sabe cantar, então faz ao vivo. Quem sabe faz ao vivo.
2: Vamos embora. Apresentar a primeira faixa do nosso álbum Forró God, volume 7, que é um projeto maravilhoso, onde eu sou o detentor da marca. A marca Forró God tem o meu registro, né? Só eu posso utilizar essa nomenclatura. E é importante falar para as pessoas também, Jaque, sobre patente, né? Porque você não pode sair usando marca, nome que está registrado.
0: Sem autorização.
2: Sem autorização, exatamente. Verdade. E esse projeto é muito bacana. E eu vou apresentar para vocês a música Dançando TikTok. Presta atenção nessa letra. Escute as palavras del Galizó. Aproveitar, Maia. Aproveitar aí, ó. Aproveitar para chamar todo mundo. Aproveitar para chamar todo mundo hoje. Hoje à noite. Em Bicaraí, esquenta do Forró do Rancho. Vamos nessa. Eu sei que hoje em dia tá tudo mudado, mas nos

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aqui. Escute as palavras do Galizão. Digam não ao TikTok no São João. Eu tô na boa, eu tô na boa, eu tô feliz. Vambora! Eu sei que hoje em dia tá tudo mudado, mas não esqueça do short.

fácil, né? Tá no vício, né, pai? Vambora! Mesmo que você curta, mesmo que você goste, não vá pro São João dançando TikTok. Oi! Mesmo que você curta, mesmo que você goste, não... Eu tô na boa, lá, lá, lá, lá, lá!

0: geladinho, até ficar molhadinho de calor, de paixão. Não leve a mal a galera do celular, dois pra lá, a coreografia, bora, mãe, bora, bora, bora, bora. Mesmo que você curta coração, não, não vá pro São João, oi, isso, mesmo que você, já aprendeu, mesmo que você goste. Aprende rápido, mesmo que você curta, mesmo que você goste, não vá pro São João dançando TikTok. Mesmo que você curta, mesmo que você goste, não vá pro São João dançando TikTok.
1: Versão brasileira.
2: Você me arrasa.
3: Rapaz, que música chiclete, amei, adorei. E realmente, essa questão das nossas tradições que foram, estão se perdendo por conta do TikTok, por conta dessas dancinhas programadas. Que inspiração maravilhosa.
0: Tô todo arrepiado, não é de boca.
3: E levar uma
0: mensagem
3: dessa, né?
0: Acredito que para além de ser um hit, né? É realmente um tapa na cara daqueles que querem enterrar, sufocar as tradições juninas, as tradições culturais da gente, e que a gente suou tanto, vieram tantos nomes antes de nós. Eu falo do Seu Luiz, eu falo de Pixinguinha, eu falo de tantos nomes, de Clara.

0: rurais da gente, e que a gente suou tanto, vieram tantos nomes antes de nós. Eu falo do Seu Luiz, eu falo de Pixinguinha, eu falo de tantos nomes, de Clara Nunes, tantos e tantos artistas nordestinos que pelejaram, né,
1: Serem reconhecidos,
0: para
1: colocar, né?
0: colocar o São João, o forró, né, na prateleira master. E hoje a galera quer dançar uma quadrilha fazendo dancinha de TikTok.
1: Não é verdade?
0: Não se dança mais no cangote, dá um cheiro no cangote.
1: Olha a cara de Tony, nosso
0: Tô mentindo,
1: operador.
0: Tom? Hein, pai? Esse tipo de música aqui é para você ouvir tomando licor, irmão.
2: E beijando na boca.
0: Exatamente. E grudado, né, pai?
1: Pois é, agora eu quero saber essa novidade. Mr. Galiza aqui na nossa região. Soube que você vai para um evento hoje gratuito, de portas abertas. É a temporada de forró que já se abriram as
0: já,
1: portas, né?
0: Já, já, né? E sempre o Leonardo Alves lá, de Micaraí, LA Entretenimento, é um cara entusiasmado, é um cara que faz realmente essa cultura e essa tradição do São João não se perder aqui na região. Aproveitar e convidar toda a galera de Itabunas, Ilhéus, Itapé, Itajuípe, Santa Cruz da Vitória, Guararema, Iguaí, Itororó, Bicuí, Rio do Meio, todo mundo convidado para hoje, para o Esquenta, Mai. É o esquenta, o melhor esquenta de São João da região, é lá no novo espaço do Forró do Rancho.
1: É a bodega do Rancho,
0: a
1: né?
0: Bodega do Rancho, a bodega de Seu Gildo. Seu Gildo é o pai de Leonardo Alves, grande figura, emblemática.
1: Eu soube que além de ser gratuito, não vai ser só o Mr. Galiza.
0: Não.
1: Vai ter lá participações
0: especiais. Chamamos reforço, tem Tatu da Salomina, que é tradicional. Vai ter Sim Ferrari, que vai vir diretamente de Ilhéus, com as dançarinas. Rapaz, Sim Ferrari só tem dançarina boa. Alô, Sim, rapaz, me presta aí uma dançarina pra dançar comigo
1: pra
0: aí.
1: Pra dançar
0: rapaz.
1: Pelo menos essa do TikTok.
0: É, do TikTok,
1: aí.
0: Rapaz. E aí, pra fechar com chave de ouro, vai ter meu amigo, meu irmão Luizinho, do Trio da Ruana, também cantando comigo lá. E quem é fã do Trio da Ruana?
1: Gente, vai ser fantástico.
0: Quem é fã?
1: É hoje tudo isso?
0: Hoje, a partir das 18 horas, já cheguem cedo. Tem
3: aberta mesmo das 4
0: horas. Porque tem um lance do a bodega abre meio-dia, na verdade, né? Que tem um negócio de um relógio lá que bate o ponto, meio-dia,

0: bebidas fritas aqui na região e muito bem consumida. Todas as garrafas se esgotam porque o povo ama. Docinha, gostosinha, até eu.
1: Oh, que massa, gente, que delícia. Eu quero fazer esse convite pra você. Aí, ó, qual é a boa de hoje? A boa de hoje é todos os caminhos vão pra Ibicaraí, porque vai ter lá Mr. Galiza nesse clima gostoso. Luizinho Trio da Ruana vai fazer a participação. Sim, o Ferrari.
0: Tá tudo a Salomé também.
1: Tá tudo a Salomé também vai estar. Tá. E vai ser nesse clima mesmo de São João.
0: Nessa pegada. Eu apresento, né, pra galera os grandes clássicos do forró. Né? E aí tem uma parte do meu show que aí eu entro mostrando o meu projeto, que é esse que vocês acabaram de ouvir agora, que é o Forró God.
1: Mas
0: que...
1: tem outra?
0: Tem um monte aí.
1: Vamos lá, vamos mais
0: uma. Solta aí. Não sei, bota o Medley Internacional, que são canções internacionais que eu trouxe, que eu fiz as versões e ficou muito gostoso. Essa aqui, literalmente, já que é pra quem gosta de fazer amor tomando licor. Hein?
1: Vamos lá, vamos ouvir.
0: Versão nessa.
2: Mr. Galiza.
0: Momento Love Song aqui na boa, filha. Momentos
1: de falando amor. De amor.
3: Ixi Maria.
0: Escute as palavras.

nos teclados, ligeirinho. Ligeirinho nas teclas, o menino aqui de Itabuna, hein? Alô, ligeirinho! Na guitarra tem ele, Maestro Tó. Aproveita e segue no Instagram aí, @MrGaliza. Segue também, @BoaFM. Vamos nessa! Ao vivo!

0: Assobia. Solta a vinheta da bola, solta a vinheta.
1: Tá na bola, tá feliz.
0: Eita, zorra. Eu sou o Mr. Galiza, muito prazer. Eu me chamo Galiza.

0: Se você não me valorizou, vai viver sem mim, vai viver sem mim.
1: E aí, tchau, pai. Aí,
2: autoestima,
1: tchau.
2: Se valoriza, mulher, se valoriza, homem. Autoestima em primeiro lugar, se ame.
1: Ai, que delícia.
2: Primeiro você, segundo você, terceiro você, pai. Você também, viu, mulher? Se dê valor. Agora, pra fechar esse bloco, vocês não vão entender nada, ó. Fui lá nos Estados Unidos, ó. Eu e Fifi Vicente, ó. E Jahu, ó. Eu e Jahu, ó.

aproveitar a grande audiência da boa pra chamar todo mundo mais uma vez hoje, esquenta do Forró do Rancho em Bicaraí. E semana que vem também tem o Forró do Rancho em Bicaraí. Vamos lá essa. A gente se encaixa e combina, a gente é fogo e gás.

0: vambora, vambora! Ô Jack, se deixar, eu vou até amanhã de manhã.
1: Eu tô vendo. E tá tão gostoso que eu não consigo nem interrompê-lo.
0: Eu costumo gravar esses blocos assim, são medleys de 4, 5 músicas. Porque aproveita a vibe, né? Uma música vai se comunicando
1: não
0: com a
1: é
0: outra.
1: Verdade.
0: E você começa a dançar juntinho. E se parar, o povo para, vai no banheiro.
1: Não,
0: então...
1: eu vou te falar uma coisa, eu não queria nem parar. E abriu a temporada de forró. Abrimos com chave de ouro o Poder da Notícia, que é um programa que é só denúncias, ouvindo o apelo popular, brigando com o prefeito, com o vereador. É uma confusão esse programa.
0: Ou seja, é a casa do povo, então.
1: É a casa do povo. E recebê-lo aqui, a gente abre e dá esse pontapé. A gente tá com concurso de licor, tá sabendo?
0: Não, no programa. Cadê, rapaz? Ô, gente!
1: Um bora fazer uma degustação.
0: Cadê, rapaz? Quem é que já tá concorrendo? O licor de quem?
1: Então, vários licores estão concorrendo. Certo. Não tenho essa lista ainda, mas a gente tá fazendo a seleção. O pessoal vai trazendo licor, a gente vai, cada semana, dando as notas. Licor de Dona Maria, 10.
0: Perfeito. E nisso também vai fomentando, né, a economia,
1: claro.
0: Vai falando da marca.
1: E você chegar com esse clima, com essa irreverência toda que você já tem, né?
0: Me
1: que
0: chamou
1: já
0: por aqui,
1: já
0: rapaz.
1: Já é uma marca registrada sua. A gente sente, né, essa sua irreverência, essa alegria, com tanta leveza, que eu queria agora ficar tocando forró até...
0: Mas já acabou, já não, né?
1: Já.
0: Já acabou, até as 9?
1: É.
0: Ah, caramba. Poxa.
1: O Mari... Vocês chegaram agora de Salvador.
0: É direto, hoje nem foi fazer, tô com a mesma roupa que eu vim de viagem, eu tô aqui com vocês.
1: Imagine o que é que vai acontecer hoje, sexta-feira, nesse Forró do Rancho, nesse esquenta do Forró do Rancho, aberto ao público, lá nas margens da 415,
0: sim,
1: né?
0: Sim, sim, sim.
1: Olha, com... Você já viu aí, sentiu como é que vai ser o clima, né, com o Mr. Galiza. Imagina com a participação de Sinho, de Luizinho, como é o nome da outra banda?
0: Tá tudo a Salomena.
1: Tá toda a Salomena. Então, assim, vai ser fantástico, é aberto ao público,
0: aberto
1: de graça.
0: Ao público,
1: é de grátis.
0: De grátis. O combustível que você vai gastar daqui pra lá, compensa, porque você vai tomar a melhor cerveja, a melhor bebida, não vai pagar a entrada.
1: Mas se beber, não dirige.
0: A área, não, tem que ter motorista da rodada.
1: É.
0: A área é super... gostosa, que inclusive é na mesma área, no mesmo local onde vai ser realizado semana que vem, dia 30, o grande e tão esperado Forró do Rancho, que já está indo para quantas edições, Mai?
2: 9
0: edições. Esse ano é a minha quinta vez no Forró do Rancho, olha aí.
1: Porque o povo quer de volta. E o pouquinho que você fez aqui já deixou todo mundo super animado. Mister, eu quero te agradecer. Agora você vai embora sem me dizer cadê coco?
0: Boa. Canções minhas que vocês conhecem. Eu vou fazer aqui um super compilado, ó. Ô, cadê coco, cadê coco?
1: Que eu sou do pagode, viu?
0: Cadê coco? Olha coco aqui! Cadê coco? Mudou. Ai, como eu tô bandida. Mudou. Oh, meu Deus, meu Senhor, oh, me ajuda, por favor. É na escola, no trabalho, faculdade, tô viciado.
1: Zap, zap, zap.
0: Oi? Nas vozes de Tairone, na voz de Pablo.
1: Verdade.
0: É que eu estou num nível de carência que se o meu cachorro late, eu escuto, eu te amo. É que eu estou passando trote pra mim mesmo, só pra ter a sensação que alguém me ligou. Mais uma, na voz de Tairone. Oh, dó.

0: E tem tantas e tantas outras.
1: Compositor, são 30 anos, gente, de carreira. E assim, você ficava aí fã de Tyrone, mas a música era de Mr. Galiza.
0: E é importantíssimo essa fala, porque as pessoas conhecem o hit, conhecem a música, conhecem o artista, mas não conhecem quem escreveu. E pra honra e glória de Deus, eu sou um compositor, né, que tem a oportunidade de ser cantor também e cantar e falar que essas canções são composições minhas.
1: Graças à Mata de São João, que te inspira completamente para trazer canções maravilhosas como essa.
0: Aproveitar e mandar um abraço carinhoso ao nosso prefeito Bira, a toda a Secretaria de Cultura, que faz um trabalho incrível. São João de Mata de São João também está incrível esse ano. Inclusive, estou confirmado no dia 22 no São João de Mata de São João, que é a minha cidade, a minha casa. Ganhei o título de cidadão matense, então posso falar que é o meu lugar.
1: Tá certo. Obrigada, Mista. Que bom show, Jato, hoje, viu?
0: Muito obrigado.
1: E se você estiver passando por aqui no dia 20 de junho, dá uma chegadinha. 30? Não, menino, dia 20 de junho é o meu forró.
0: O forró dela.
1: É o forró da boa. É o primeiro arraiá, tô na boa. Olha, só pra aí, quem tá na boa.
0: Então, mas é um evento mesmo?
1: É um evento com forró.
0: Olha,
1: vai ter
0: aí,
1: porco no rolete, vai ter tudo aqui.
0: Cara, é o primeiro ano desse evento?
1: É, não? É só pra funcionários e familiares.
0: Perfeito.
1: É fechado,
0: justo,
1: só pro povo da boa.
0: Justo.
1: É só quem tá na boa.
2: Oh, você é cantor, né?
0: Sim.
2: Olha, eu tô na Shopping.
0: Aí, ó.
2: Eu
0: tô na Shopping. Olha, LS.
1: Tudo bom? Mister,
0: obrigado, viu, Jaque?
1: Não sai também sem me dizer os contatos, porque assim, eu tô apaixonada, gostei muito. O pessoal faz muita cavalgada, né? Aqui, nosso amigo Tony Barros é operador de cavalgada, faz isso. Então, é uma tradição na nossa região, cavalgadas. Então, tá sempre querendo ritmos. E você, com essa irreverência, mostrou pra que veio. Fala igual faz. Então, quem sabe faz ao vivo. E você fez aqui. Dá o contato pra show.
0: Aproveitar e pedir a todo mundo pra me seguir no Instagram, que é importantíssima essa ferramenta digital. Me segue no Instagram e @MrGaliza, Mister por extenso, tá? Mister Galiza. Galiza com Z, Mr. Galiza no Instagram, nas minhas contas do YouTube, Spotify, Mr. Galiza Oficial, já me segue também, e o contato para, e o contrato para shows, o telefone de contrato é o 719-8146-8076. Repita comigo, Léo Santana. 719-8146-8076.
1: Léo Santana da Shopping.
0: 8076. Positivo. É o show. Obrigado, Jack. Obrigado, boa.
1: Acabei de lhe seguir aí agora, viu?
0: Show de bola.
1: Valeu, bom show hoje.
0: Beijo, lindona. Obrigado.
1: 9h03, eu não saio sem orar. Vamos embora, quero voltar amanhã. Amanhã não, pô. Segunda-feira. Amanhã é outro local. Outro bate-local. Quero voltar segunda-feira, mas que seja feita a vontade de Deus. Vem aí, Cláudio Roseno.
2: Não, Léo Santana.
1: Ah, é você?
2: É,
1: eu vi Cláudio hoje cedo. Ney Moreno, daqui a pouquinho, animando suas manhãs no Bom Dia Boa. Beijo grande, vamos orar?
2: Bora.
1: Aquele que habita no esconderijo do Altíssimo, a sombra do Onipotente descansará. Direi do Senhor, ele é meu Deus, o meu refúgio, a minha fortaleza, e nele confiarei. Porque ele te livrará do laço do passarinheiro e da peste perniciosa. Te cobrirá com as suas penas e debaixo das suas asas estará seguro. Eu creio e confio na palavra do Senhor. Se vocês creem, digam amém.
3: Amém.
1: Beijo grande, bom show. Até segunda, se Deus quiser. Meu nome é Tchau, meu apelido é Fui.

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Boa, 9:17. Bom dia pra você. Já estamos de volta no seu rádio com muita música a partir de agora. Ah, eu tô chegando. Já estou por aqui com você no ar em todo lugar. Vamos juntos no seu celular, no computador e no seu radinho também. Seja muito bem-vindo onde você estiver. Está no ar o nosso Bom Dia Boa. A partir de agora, muita música no seu rádio. Claro, também muita informação e, claro, a sua participação nessa manhã gostosa aqui na nossa Rádio Boa FM. Daqui a pouquinho tem a nossa enquete do dia. A nossa enquete onde você vai, claro, participar com a gente, dar a sua opinião sobre o assunto que será escolhido para nós comentarmos hoje. Eu ainda não sei qual é. 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E assim começamos o nosso Bom Dia Boa, desejando que você tenha aquela manhã deliciosa, maravilhosa e, claro, ao ladinho da nossa Boa FM, a nossa melhor companhia. Começando com Zé Neto e Cristiano e Simone Mendes, quero que você se...

0: 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É o sonsaço do Wesley Safadão com Gustavo Lima, Dor Desse Amor. Ainda Regatone, Lorena Ló, Zé Neto e Cristiano, Simone Mendes, Quero Que Você Se. Agora 9 horas e 27 minutos. Deixa eu falar uma coisa pra você, ó. 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Muito mais promoções, Governo Federal, Brasil, União e Reconstrução. 9 horas e 28 minutos. Solange Almeida com Ferrugem, naquele motel.
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Israel e Rodolfo com Kevinho, quem perdeu, que chore. Ainda Solange Almeida e Ferrugem naquele motel. Muito bem, vamos seguindo o nosso Bom Dia Boa. São 9 horas e 34 minutos. Tá na hora da nossa enquete. Deixa eu perguntar uma coisa pra você. Quero a sua participação aqui no 991799601, viu? A nossa enquete do dia é: qual a combinação de comida mais estranha que você já viu alguém comer? Você já viu alguém comer aquela coisa assim que você fala, meu Deus do céu, isso aí... Opa! Isso aí não desce não, né? Ai, que comida estranha, que mistura estranha que essa pessoa faz. Eu conheço gente que é especialista... Ah, é especialista em fazer comida estranha, né? Em comer coisas estranhas, exóticas... Misturas que às vezes você fala assim, não, isso não combina não, né? Que estranho isso aí. Mas a pessoa vai lá e come, né? E gosta e faz ainda, né? E aí, você, qual a combinação de comida mais estranha que você já viu alguém comer, né? Mesmo que seja assim pela televisão, né? Tem situações que a gente vê pessoas comendo coisas que, né? Chega embrulha. E você, qual a combinação de comida mais estranha que você já viu alguém comer? Manda aí sua mensagem aqui no nosso WhatsApp, 991799601. Dê a sua opinião, tá bom? Rafa e Pimpo Marques, Menina Me Dá Seu Amor.

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Os Barões da Pisadinha, sofre bom, sofre mesmo. Também Rafa e Pimpo Marques, Menina Me Dá Seu Amor. É o nosso bom dia, boa. Ó, deixa eu falar uma coisa pra você. 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

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Alô, Gil Batista, lá no Pedro Jerônimo. Tá ligadinho, curtindo a programação da boa. Ivan Santos, o Macaco, também tá por aqui curtindo a nossa programação. Forte abraço, viu, Ivan? Sirleide também tá aqui na cola da Boa FM. Obrigado pela sintonia. 9h44.

0: 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O Eduardo Costa, imagina eu. Cleiton e Romário, opa, cadê eu? E aí, você já respondeu a nossa enquete de hoje? Ainda não? Mande aí sua mensagem no nosso WhatsApp 99179-9601. Responde a nossa enquete. Hoje nós estamos perguntando para você qual a combinação de comida mais estranha que você já viu alguém comer. Aquela que você falou assim, nossa, essa daí, ó, chega e embrulhou o estômago, né? Qual a combinação de comida mais estranha que você já viu alguém comer? Ou você também faz, né? Comida estranha, né? Tem gente que gosta de uma mistura complicada, né? De uma mistura diferente. Tem gente que fala assim, ah, como é que você consegue comer isso aí? E a pessoa gosta, né? Eu já fiz muito isso, assim, essas misturas malucas que somente eu conseguia comer, né? Quem olhava assim falava, nossa, hein, rapaz!
1: Vixe Maria!
0: Ai, ai, ai, ai, muito bem, manda aí sua mensagem 99179-9601. Qual a comida estranha, né, que você já viu alguém comer? Alô, Marcos do Chapéu de Palha, deixa eu ouvir o Marcos aqui, boa tarde.
2: Bom dia, meu amigo, bom dia, meu querido.
0: Tudo bem,
2: bom
0: Marcos?
2: Bom dia com Jesus aí,
0: amém.
2: A todos vocês da boa aí. Aqui é Marcão de Itapé.
0: E aí, Marcão?
2: Meu amigo, a comida mais estranha que eu já vi alguém comendo foi meu avô. Comendo rapadura com feijão.
0: Rapadura com feijão? Essa é nova pra mim, cara.
2: Sergipano comia rapadura com feijão. Eita, ali não desce não, meu amigo. Esse pra mim é uma carne dois pelos, assadinha com a brisa, bem geladinha, né?
0: Ih, rapaz,
2: uma
0: é bom, hein?
2: Uma Ave Maria, aí o negócio fica bom. Mas estamos por cá, Itapé tá chovendo.
0: Tá chovendo aí?
2: É, e tem um bom...

0: dia aí a todos vocês aí.
1: Bom, mas dia pra você
0: estranha
1: também.
0: Que não desce nunca foi essa aí que meu avô comia, né? Feijão com rapadura.
1: Feijão
0: aí, pra
1: com
0: mim
1: rapadura,
0: não dá certo, não.
1: Feijão com rapadura é novidade pra mim, viu? É novidade pra mim, essa daí eu nunca fui, não. Eu acho que essa, né? Acho que não desce porque é salgado, né? O feijão salgado e a rapadura doce. É igual você botar açúcar no feijão, né? No lugar da farinha, você jogar açúcar em cima, né? Fica parecendo isso. Ai, ai, ai, Ivan Santos, o macaco. Bom dia, Ivan.
2: Bom dia, Ney. Gostaria de ouvir a música aí de Raça Negra. Aquela música lá é Tarde Demais.
1: Certinho, Ivan. Daqui a pouquinho a gente joga aí na programação, tá certo? Sidão da Mangabinha, bom dia, Sidão.
3: Deus abençoe cada lar e cada coração, nos protegendo sempre, nos livrando de todo mal. Deus é a luz que nos guia, o médico que nos cura, o advogado que nos defende, o escudo que nos protege, o pai que nos ama. Deus é tudo pra nós. Amém. Forte abraço a todos os meus amigos aí de Bicaraí. Família Poap, Sandoval Novai, Marquinho Corpo, Sra. Damiano, Sra. Cosmerinda, Dona Geni e todos de Itajuípe, família Salustiano, família Godibá, Demeto Barra, Tão do Olho, Paulo Saai, Peru, Jacaré, Seu Giló.
1: Família grande, hein?
3: Todos que estão ligadinhos aí, tá na boa, tá feliz. Forte abraço, Ney.
1: Abraço, minha querida.
3: Quando precisa de Deus e nós também, Sidão da Mangabinha.
1: Sidão da Mangabinha, abraço pra você, muito bom dia, obrigado pela sua participação, viu? Maria Raimunda, Mariano, Maria Raimunda, bom dia, Maria.
4: Bom dia, Ney, aqui é Maria Raimunda, Mariano. Ô Ney, por favor, roda uma musiquinha de Pablo pra mim aí, causalado.
1: Música de gente apaixonada.
4: Pra você,
1: né?
4: Pra Cláudio, pra velha lá em Burerema, pra meus dois filhos aqui em Itapé, André Mariano e Anso Mariano, pra minha nora Lucimária. Ó, a coisa mais estranha que eu vejo é os povos, eu não gosto também, é o povo comendo carne com cuscuz, esses negócios assim.
1: Carne com cuscuz?
4: Carne, né? Fresca com cuscuz, é, eu não mesmo gosto, não.
1: Nem aquela carninha do sol, você não gosta com
4: eu
1: cuscuz?
4: Eu não desço essas comidas, né, estranhas assim, não, viu, Ney?
1: É.
4: A gente vai ficando velho, vai ficando ruim de boca.
1: Ai, tem esse detalhe, né, né, Maria?
4: Mas tá bom, Ney, tô amando o seu programa, tá?
1: Obrigado, minha querida, muito obrigado, obrigado pela sua participação aqui na nossa Rádio Boa FM, obrigado pela sintonia, obrigado pela parceria. Ah, e mais uma participação aqui do final 813, né? Mas mandou pra mim aqui o número do WhatsApp da Boa. Não entendi nada. Não era pra mandar o número do WhatsApp da Boa, pra você mandar a sua participação no WhatsApp da Boa. Ah, muito bem, 9h54.
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1: Muito bem, está na hora do nosso Momento de Flash, aquela volta ao passado. E hoje nós vamos ouvir, né, no nosso Momento de Flash, a música Ideologia do Cazuza, né? Ela foi lançada em 1988. Ideologia foi composta por Cazuza em parceria com o Roberto Frejá. A música reflete o profundo desencanto do artista com o cenário político e social do Brasil pós-ditadura e a sua luta pessoal após o diagnóstico de HIV. A canção é um dos maiores sucessos do rock nacional e carrega uma das poesias mais viscerais do cantor. A letra funciona como um desabafo sincero, né? Quase uma carta aberta. Escrita logo após Cazuza descobrir ser soro positivo, a canção aborda a doença de forma direta, né? E mudando, né, a perspectiva do artista sobre a própria vida, né? Foi aquele momento que ele descobriu que estava com HIV e aí agora a doença já exigia mudanças, né, de perspectiva da própria vida, né? A gente lembra que na época que o Cazuza foi infectado, não tinha ainda, né, o soro, né? Não tinha ainda toda essa evolução na medicina que permite que as pessoas com soro positivo possam ter uma vida quase que normal, né? Ou digamos normal. Reflete também a desilusão política, né? Que em meio a um Brasil desorganizado e a queda de grandes utopias mundiais, ele canta sobre a descrença dos movimentos políticos e sociais da época. Frases como "meus heróis morreram de overdose" e "meus inimigos estão no poder" sintetizam essa profunda frustração, né? Do cantor, do artista naquela época. E também a música reflete a nova realidade. O famoso verso "meu prazer agora é risco de vida" e "meu ex in drugs tem, não tem nenhum rock and roll", né? É o momento em que o Cazuza assume que a forma desenfreada com que levava a vida, né, que marcada por excessos, precisava mudar devido ao diagnóstico de HIV, né? E no refrão, a busca por uma ideologia para viver pode ser vista tanto como um grito de socorro por algo que, em que possa, né, acreditar, quanto uma ironia, né? Uma percepção de que as ideologias são muitas vezes ilusões que criamos para fugir da dura realidade. Eita, rapaz, musicão do Cazuza que nós vamos curtir agora no nosso Momento The Flash.
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0: todo mundo rebolando, viu? Verão 071. E o balanço?
1: Boa, tá na boa, tá feliz, é Filhos de Jorge. Vai logo, vida. Ainda tivemos Cazuza no nosso The Flash. Vamos ao intervalo comercial, daqui a pouco voltamos com muito mais, claro. E você pode ir participando da nossa enquete, qual foi a coisa mais estranha que você viu alguém comer.
2: Se

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8: A advogada e influenciadora Deolane Bezerra, que foi presa na quinta-feira, afirmou que estava trabalhando ao ser questionada pela TV Globo se estava lavando dinheiro para Marcos William Herbas Camacho, o Marcola, considerado chefe do primeiro comando da capital. Ela foi um dos alvos da Operação Vênix do Ministério Público e da Polícia Civil. Segundo a investigação, o esquema envolve uma transportadora de cargas com sede em Presidente Venceslau, controlada pela cúpula da facção. A empresa repassava recursos para outras contas com o objetivo de dificultar o rastreamento do dinheiro. Duas contas estão em nome de Deolane. Ao sair da sede da Polícia Civil, no centro de São Paulo, Deolane também afirmou que a justiça vai ser feita. Ela foi presa preventivamente em um condomínio de luxo em Alphaville, na cidade de Barueri, na Grande São Paulo. A advogada foi classificada como integrante do PCC, atuando como caixa do crime organizado. Próxima edição do Notícias da Boa, logo mais às 11 horas.
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0: Boa, 10 horas e 14 minutos. Já estamos de volta com você. Bom dia, bom dia, bom dia, onde você estiver. Obrigado pela sintonia. Eu continuo com você aqui no Som da Boa FM, agradecendo a você pelo carinho da sintonia nessa manhã gostosa. 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A nossa querida Jaqueline Mendes está aí, direto das ruas.
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0: Muito bem, seguimos aqui com o nosso Bom Dia Boa, você pode participar, né, da nossa enquete hoje, né? A nossa enquete hoje que tá perguntando para você qual a combinação de comida mais estranha que você já viu alguém comer. Conta pra gente aí no nosso WhatsApp, 991799601. Daqui a pouquinho eu coloco no ar as participações. 10h18, Zé Vaqueiro.

0: Essa manhã da Boa FM, o melhor momento do seu dia, com certeza, aqui na nossa Rádio Boa FM. 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Agora eu vou falar com ela de algum lugar da cidade. Onde será que ela está agora?
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0: Jaqueline Mendes de volta agora, direto do Mix Mateus. Fala, Jaque!
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0: Valeu, Jaque. Obrigado pela sua participação. 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Muito bem, e você já participou da nossa enquete hoje? Já deu aqui a sua opinião no nosso WhatsApp 991799601? Ainda não? O que, que você está esperando aqui? Qual a combinação de comida mais estranha que você já viu alguém comer, né? Qual aquela comida que você fala assim, não, isso aí eu não tenho coragem de comer, né? Não tenho coragem, essa aí combinação não desce. Ou de repente você gosta também de fazer uma comidinha estranha, sei lá, né? Cada pessoa tem um gosto, né? Conheço gente que adora fazer essas comidas assim, que é uma mistura de barro com brita, né? Ai, ai, ai, manda aí sua participação no nosso WhatsApp 991799601. Já tenho aqui várias participações, eu vou tocar aqui uma musiquinha, já já eu volto com a sua participação. Vitor Fernandes e Pablo, Ao Sabor do Vento.

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Zé Felipe, meu grito de amor. Turma do Pagode, Diego e Vitor Hugo, Gabi, Zé Vaqueiro, liga pra mim. É a nossa.

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Simone Mendes, Rank dos Inesquecíveis aqui no nosso Bom Dia Boa, Thiaguinho com Bira SP, Em Busca da Minha Sorte, ainda Vitor Fernandes e Pablo, Ao Sabor do Vento. 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

0: 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Muito bem, você já respondeu a nossa enquete de hoje? Já? Ó, qual a combinação de comida mais estranha que você já viu alguém comer? Hã? O que que você viu alguém comer que você falou assim? Isso aí não desce não, hein? De jeito maneira, vamos aqui às participações dos nossos ouvintes. Gil Batista do Pedro Jerônimo, fala Gil.
1: Olá, Ney Moreno, bom dia, aqui bom é dia. Gil do bairro Pedro Jerônimo, estou aqui ligadinho ouvindo seu programa.
0: Obrigado pela sintonia, querido.
1: Rapaz, a comida mais estranha que eu já vi gente comer foi a rã, aquelas formigas de...
0: Ah, tá na jura, né?
1: Formiga é...
0: Até na jura, o pessoal come, também não tem coragem não, meu Deus do céu. Pega aquela bundona, né? A bicha tem uma bundona, né? E eles mastigam aquele troço lá. Ai, cadê o resto? Fala aí.
1: Sapo, tava... né?
0: Sapo, sapo também? Nossa, sapo deve ser gostoso pra caramba, né, rapaz? Aquele leitinho,
1: e,
0: né?
1: E também...
0: É. Ele dá um tempo, ele fica
1: rato,
0: pensando.
1: Rato, né, também.
0: A que rato? É rato? Diz que come, né? Tem gente que come na China, sei lá, né? Porque o pessoal gosta de comer o ratinho, né?
1: Comida estranha mesmo.
0: É, comida estranha. Eu já comi um tal de rato paca, já ouviu falar, rato paca? Parece um rato, mas é uma mistura de rato com paca. Valeu, meu querido. Gil Batista, do Pedro Jerônimo, obrigado aí pela sua participação, viu? Tem mais participação aqui. É, Ricardo
2: dia,
0: Rosa.
2: Bom dia, tudo bem, Ricardo? Tá na boa, tá feliz. É assim que se diz, rapaz. A comida mais estranha que eu já vi um cabra comer foi um estrogonofe de frango com sarapatel, tudo misturado.
0: Nossa,
2: com farinha.
0: Nossa, essa aí dá dor de barriga,
2: hein? Balai de gato, ainda jogou pimenta por cima, velho.
0: Caraca! É, essa barril, deve dar dor de barriga, velho.
2: Eu falei, rapaz, você vai comer isso aí? Ele falou a coisa mais gostosa do mundo. Eu falei, tá certo.
0: É coragem dele, né? Coragem dele.
2: A comida mais estranha foi essa daí,
0: essa
2: o cara
0: é
2: sarapatel. Com estrogonofe, farinha e pimenta.
0: Nossa, mãe. E a pimenta ainda pra entortar tudo,
2: tá,
0: né?
2: Tá feliz, é assim.
0: Valeu, queridão. Um abraço pra você. Obrigado pela participação aqui no nosso Bom Dia Boa. Tem mais participação. Vamos lá.
3: Bom dia.
0: Bom dia.
3: Quero uma música aí de Amado Batista aí.
0: Amado Batista? Olha, tá falando longe do telefone, tá bem
3: pra
0: longe
3: a voz. Todos os amigos aqui do Posto Fiscal de Borarema, meu amigão Barbosa.
0: Pronto.
3: Antônio Barbosa aqui, do Posto Fiscal de Borarema.

0: fazendo tava comendo biscoito recheado. O cara comia barata e gongo, meu irmão. Nossa, o cara botava na boca e mastigava, fazendo tava comendo biscoito recheado. Essa foi a coisa mais nojenta.
1: Aí eu vomito. Aí eu vomito. Aí não. Pega uma água pra mim lá que ficou ruim o negócio aqui agora. Comeu barata, velho? Não, pega uma água pra mim lá, senão eu vou me lascar tudo aqui. Ai, Jadson.
2: E aí, Bebeto?
1: Ney Bebeto.
2: Tudo beleza? Boa tarde.
1: Bom dia. Você tá todo atrapalhado. Ney Bebeto, boa tarde.
2: Da comida mais estranha, que sou o Jadson, daqui de Portugal.
1: E aí, Jadson?
2: Lisboa.
1: Epa, Portugal, rapaz, que delícia.
2: Uma vez eu convidei um cidadão, né, pra poder a gente almoçar, né, aqui em casa. E aí, rapaz? Né? A Maria preparar a comida, não sei o que Maria as contas e tal. E aí, Bebeto, pô, o que foi que eu disse? Cláudio. Cláudio, desculpa.
1: Ney, você tá todo atrapalhado hoje, é Ney, Bebeto, Cláudio.
2: Desculpa. Aí, o cara pegou, abriu o pão e colocou o feijão dentro do pão.
1: Dentro do pão?
2: E comeu. E pronto, né? Começou a comer assim. Epa,
1: nossa,
2: eu olhei pra aquilo.
1: Aí não, né?
2: Eu falei, Jesus amado. Mas rapaz, como é que tu consegue, bicho? Comer o feijão dentro do pão.
1: Rapaz.
2: Mas foi
1: complicado,
2: essa comida assim, né? E pronto, essa mistura, essa mesclagem, né? Supostamente que ele fez.
1: Tá é um teste para o meu estômago.
2: Mas é assim mesmo.
1: É um teste.
2: Tá na boa, tá feliz, é assim que se diz.
1: Valeu, queridão. Um abraço, viu? Obrigado pela sua participação direto de Portugal, país maravilhoso. Eu tenho uma prima que mora lá, não quis mais voltar para cá, não. Rogério Reis de Barro Preto, eu já botei a participação dele? Acho que não, né?
3: Boa, FM. Bom dia, Rogerão passando aqui.
1: E aí, Rogério?
3: Bom dia,
1: Rogerão, nego.
3: Motorista. Valeu. E aí, rapaziada? Um abraço a todos, um bom dia a todos. Rapaz, eu tava indo naquele asfalto que estão botando ali no bairro Lomanto. Ontem, o cara botou asfalto no bairro todo, até lá na rodoviária.
1: Foi, né? Deixou todo mundo ali no
3: Mas tinha dois buracos. Ali próximo à faculdade.
1: E ele pulou por cima do buraco.
3: E o cara botou o asfalto do lado e não tapou o buraco.
1: Ah, e deve ser um poço, né? Pra tirar água depois. Rogério Reis, obrigado, viu? Pela sua participação. Acho que eu vou rodar esse áudio aqui no Impacto da Notícia aí com Walter Machado. Muito bem, tem mais participações aqui. Deixa eu ver. Jorge Amado sem água. E Masa, atenção aí, Masa. Jorge Amado tá sem água. Só tem água pra lá. Luciene de bairro Santo Antônio. Fala, Lu.
4: Esqueci, Luciene de Santo Antônio.
1: Ah, tá. O áudio dela é de cima. Vai,
4: bom
1: fala.
4: Bom dia, Ney.
1: Bom dia, querido.
4: Tá na boa, tá feliz, assim que se diz. Está substituindo Claudinho, né? Abraço, Claudinho.
1: Claudinho tá em outras funções, mas tá trabalhando.
4: Não tem comigo, sou estranho assim, não.
1: É?
4: Nunca vi, não. Entendeu? Mas no mais, tá na boa, tá feliz. Se você puder tocar aí pra mim, Ney. Mulher, quando termina, termina. Isso é pra todas as mulheres não abaixar a cabeça.
1: Olha para aí, a mulherada, né? Valeu, queridona. Um beijo pra você. Obrigado aí pela participação aqui no nosso Zap Zap Boa. Tem mais participação? Cadê? Eita, tá carregando. O que é isso aqui? Deixa eu ver. Tem. Vai lá.
5: Olá, bom dia.
1: Bom dia.
5: Um apelo a vocês.
1: Apelo,
5: no bairro Pedro Jerônimo, não tá caindo água.
1: Pedro Jerônimo sem água também, hein?
5: A gente liga pra Emasa.
1: Emasa, tá brabo hoje, hein? Amiga,
5: pergunta quando vai cair, eles falam que olha lá no sistema e não tem programação.
1: Pronto, você reenvia esse áudio, tá? Pra meio-dia, pra Walter Machado, no Impacto da Notícia, com o pessoal no programa a gente exibe, né? Hoje eu não estarei, o Walter estará sozinho, mas a gente exibe teu áudio aí e envia pro pessoal da Emasa. Não esquece, viu? De reenviar não só esse, como a outro ouvinte também que falou aqui de falta de água. Ô, o Foen participando. Bom dia, Foen.
6: Morrendo. Bom dia aí, homem.
1: Bom dia, Foen. Peraí, deixa eu repetir pra eu entender. Comida mais estranha que uma pessoa ofereceu. Caralho, deixa eu repetir aqui, eu não entendi nada. Caraca, não entendi foi nada, velho. Tu entendeu aí? Eita!
6: A minha amiga não
1: é. Ai, ai, hoje.
6: Bunda de Tanajura.
1: Bunda de Tanajura, essa eu entendi. Eita,
6: não. A bunda
1: não morreu. Forte abraço, Foen. Essa comida deve ter sido ruim mesmo. Que eu não entendi foi quase nada da tua comida, viu? Obrigado pela sua participação. Bem-vindo aqui no nosso WhatsApp Boa, no nosso Bom Dia Boa. Aqui a comida mais estranha que eu amo.

0: comer? Pocazói com manga, uma delícia, viu gente? Aqui, Rosana de Barro Preto. Quero ouvir Neto Brito, Senna, muito bem. Pocazói, né? Com manga. Ah, é, será que é legal? Nunca comi, não. Pocazói com manga.
1: Eu conheço um cara que é meu colega de trabalho aqui, chamado Gil de Zé Miolo. Eu vi ele comendo jiboia.
0: Jiboia,
1: tá na boa, também, tá feliz. Ele fala aqui, é filho de coração. É. Eu e Gil...
0: Eu conheço. Eu conheço. Come jiboia. Conheço muita gente que come também, viu? Bom dia, Emerson de Nova Ferradas. Amar e cuidar. Muito bem, Emerson. Obrigado pela participação, gente. Tem muita participação, viu? Não sei nem se vai dar tempo rodar.
2: Bom dia, tá na boa, tá feliz.
0: Bom dia.
2: A coisa mais estranha que eu já comi foi cobra.
0: Cobra? Pera aí, deixa eu repetir. Foi isso mesmo que ela falou?
2: Bom dia, tá na boa, tá feliz. A coisa mais estranha que eu já comi foi cobra.
0: Cobra? Eu conheço muita gente que adora.
3: Bom dia, bom dia, bom dia.
0: Bom dia.
3: Bom dia. Bom dia.
0: Bom dia, bom dia, bom dia. Essa só deu bom dia. Val, fala, Val.
4: Eu não vou é com caranguejo.
0: Caranguejo você não gosta?
4: De comer caranguejo.
0: Adoro caranguejo.
4: E minha música que eu tô pedindo aí é Amado Batista.
0: Certo,
4: Amado,
0: minha querida.
4: Batista, mas... não, Sandro Lúcio, Sandro Laça Lúcio.
0: Muito bem, obrigado pela sua participação. Um beijo. 10h53 aqui na nossa Rádio Boa FM. Raíssa é rodada. Vou divulgar o áudio.

0: Boa, tá na boa, tá feliz, a rede de rádios que mais toca música, o som do Lucas Brito, Eterna Paixão, ainda a Raíssa Rodada, vou divulgar o áudio, é o nosso Bom Dia Boa, onde você curte as melhores músicas e, claro, participa também da nossa programação. Agora eu vou falar com ela de novo.
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0: Jaqueline Mendes, direto do Atacarejo, trazendo pra gente promoções e novidades. Bom dia mais uma vez, Jaque.
2: 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Fica você aí, Ney, na programação. E, claro, eu volto na segunda-feira com mais um Poder da Notícia às 7 da manhã. Beijo grande, bom final de semana a todos. Até a próxima.
0: Valeu, Jaque. Forte abraço. 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E convidando você para aproveitar as super ofertas. 11 horas, 1 minuto, eu vou um rápido intervalo, volto já com muito mais aqui. E com a nossa, né, a sua participação no nosso WhatsApp, boa primeira edição. Voltamos já já.
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5: Uma madrugada de terror assustou os moradores do bairro Fonseca, em Itabuna. O homem de 36 anos foi brutalmente assassinado a tiros no interior da sua residência e a sua companheira de 24 anos acabou baleada durante a ação criminosa. O crime aconteceu por volta das 4h30 da manhã desta sexta-feira, em uma localidade conhecida popularmente como Morro dos Macacos. A vítima fatal foi identificada como Eilton de Jesus Silva, enquanto a jovem ferida trata-se de Bruna Souza de Oliveira. Mais detalhes você confere logo mais ao meio-dia com Walter Machado no Impacto da Notícia.
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0: Boa, 11 horas e 11 minutos. Bom dia pra você. Já estamos de volta no seu rádio, na sua cola, na sua sintonia. Eu continuo por aqui com você, vou junto contigo até o meio-dia. Aí, a partir de agora, você participa.
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0: Muito bem, tá no ar o nosso WhatsApp Boa. A partir de agora, tem a sua participação no 991799601 para você fazer a playlist da Boa FM. É, a partir de agora, é você que escolhe as músicas que nós vamos ouvir juntos aqui nos 96,1 da nossa Rádio Boa FM. 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Muito bem, tá no ar o nosso WhatsApp Boa, deixa eu falar logo aqui com ela.
2: Bom dia, Ney!
0: Bom dia, Tatinha!
2: Boa, tá feliz e assim se diz coladíssima na sua programação, viu, Ney? Um abraço!
0: Abraço pra você, Tati, bem-vinda sempre aqui na nossa Rádio Boa FM. Xande Harmonia com João Gomes, Revoadinha. Vai mandando aí sua participação, já eu coloco no ar.

0: Boa, tá na boa, tá feliz, é o Xande de Harmonia com João Gomes, Revoadinha, abrindo o nosso WhatsApp Boa, primeira edição. Muito bem, lá em Quaraci, o Lourinho tá por lá. Ô Ney, eu tô a fim de ouvir aí aquela música do Silvano Salles. A música Zona de Perigo, valeu Lolo, abraço pra você. Deixa eu mandar um abraço aqui pra Dona Marinalva lá no bairro São Pedro. Ligadinha sempre, curtindo a programação da Boa, forte abraço, bem-vinda sempre. Michele também, que tá sempre por lá, né, Michele? Curtindo aí a programação da Boa. Michele que é na culinária, né? Ninguém ganha pra ela, né? E também no suco de goiaba. Muito bem. Ótimo. Mandar um abraço também pra Léa lá no bairro São Pedro, Beto, Marília. E pra Marinha, né, Marinha? Tá aí, ligadinha. Ei, manda um abraço pra minha mamãe, ela tá ouvindo lá. É. E cadê o Luluzinho? Já acordou? Beijo grande pra todos vocês. Obrigado pela sintonia. 11:16, Silvano Salles.
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0: Boa, tá na boa, tá feliz. Aqui com Lobert Bagaceira, ainda Silvano Salles, Zona de Perigo. Alô, Giovanni do assentamento Ressurreição, tá ligadinho na programação da boa. Bem-vindo, meu querido.
1: Bom dia, Ney Moreno. Quero pedir uma música.
0: Bom dia, querido.
1: De Eduardo Costa, qualquer uma dele aí. Oferecer para todos os ouvintes, para vocês aí na rádio. Um beijo e um abraço para todos. Tenha um bom dia. Tô na boa, estou feliz.
0: Beijo, minha querida. É a Dione, Dionete, de Itapé. Obrigado pela sua participação.

0: Boa, tá na boa, tá feliz? E a Carla Cristina, gostoso demais. Ainda tivemos o Belo, que é a paixão da Fernanda. E aí, Fernanda? Fernanda aqui do Financeiro, é apaixonado pelo Belo. Deixa a Tony Babo saber disso. Deixa a Tony Babo saber disso. Ai, ai, ai, vamos à sua participação, 991799601.
1: Salve, Cláudio Rosen.
0: Nem moreno, mas tá valendo.
1: Louco, tô estourado pela manhã. Estourado pela manhã.
0: É, né? Fala, meu querido.
1: É o príncipe da vassoura na voz.
0: Ô, Cláudio, MC
1: tá Gael. Pra animar essa sexta-feira aí. Toca pra nós aí, Latitude 10.
0: Olha aí, hein, nostalgia total, né?
1: Em Itabuna,
0: né?
1: Viu? DC, o nome da música é essa. Latitude 10, em Itabuna, DC. Ô, pé.
0: Tempo bom, né, filho?
1: Vamos dizer que é.
0: Anos 2000,
1: nostalgia,
0: acho, né?
1: Isso aí, viu?
0: Eita, você tá na rua, tá feliz. Total. Boa, beleza. Obrigado pela sua participação. Não tenho certeza que é em Itabuna, né? Mas é ao vivo. Obrigado aí pela sua participação.
2: É a nova onda do momento. 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

lá? Eu disse, hein? Eu disse. Todo mundo vai aprender agora com a Alan. Vamos nessa!

0: Boa, tá na boa, tá feliz. É o sonsaço do Papazone, seis cordas. Legal, né? Gostei da música, muito bom. Vamos ao WhatsApp, 991799601.
1: Bom dia, Ney Moreno.
0: Bom dia, querida.
1: Fala aqui, Andressa, da Ruinha de São Cristóvão. Eu gostaria de pedir uma música de Toque 10, Mulher Quando Quer Terminar, Termina. É, e dedico para todos os ouvintes. Tá na boa, tá feliz. É assim que
0: valeu,
1: se diz.
0: Obrigado pela sua participação.
1: E respondendo a enquete de hoje.
0: Enquete.
1: Minha avó sempre comia jaca com farinha. Para mim não combina.
0: Jaca com farinha, meu Deus do céu. Cada prato que saiu hoje na enquete hoje. No Bom Dia Boca, eu vou te falar, viu? 11 horas e 38 minutos.
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Toque 10, sua vez de terminar. Alô, Ivan Santos, o macaco. Agora sim, Ivan, dá pra tocar Raça Negra. É tarde demais, abração pra você, obrigado pela participação.

0: Boa, tá na boa, tá feliz? E o sonsaço de raça negra é tarde demais aqui no nosso WhatsApp Boa, onde você faz a playlist da boa aqui nos 96,1. Alô, Ricardo Rosa do São Caetano, bom dia, Ricardo.
1: Bom dia, Ney. Tá na boa, tá feliz. Eu queria que você tocasse a música de Silvane Berg, Fica. Pra mandar música especialmente pro amor da minha vida.
0: Olha aí, o amor da sua vida.
1: Ela é o amor da minha vida, mas não foi o amor pra minha vida.
0: Eita, não.
1: Tá na boa, tá feliz. É assim que se diz.
0: Valeu, meu querido, um abraço, viu? Boa sorte no amor, né? De repente ela se torna o amor pra sua vida, o amor da sua vida, tudo, né? Obrigado pela sua participação, Ricardo Rosa, lá do São Caetano, bem-vindo sempre. Alô, Eva Martins, em Nova Ferradas, tá ligadaça também, curtindo a programação da boa. Bom dia, Ney Moreno, estamos plugados aqui em Ibicaraí. Ney, sobre a enquete do dia, jaca com farinha é muito gostoso. Ah, que o ouvinte falou aqui, né? Que a avó dela comia jaca com farinha. Já comi, parece ser uma gororoba, mas não é. Jaca com farinha, olha aí. Parece ser uma gororoba, mas não é, né? Eu vou experimentar esse troço com farinha, viu? Jaca é muito bom, né, cara? É uma das melhores frutas, né, que existe na natureza, né? Sem contar que é uma fonte de vitaminas que eu vou te falar, viu? Vitamina C, inclusive a casca, viu? A casca da jaca é riquíssima em vitamina C, só que ninguém aproveita, né? Quase ninguém. Ninguém come a casca, né? Os bichos comem, né? Eles aproveitam a melhor parte. Obrigado, viu, pela participação. Falou o nome, gente? Acho que não, né? Bom dia, Ney Moreno. Estamos plugados aqui em Bicaraí. Ah, sim. Falou o nome, não. Tá digitando aqui. Qual é o nome? Qual é o nome? Everton Mendes. Valeu, Everton. Everton Mendes, obrigado aí pela sua participação aqui no nosso WhatsApp Boa. Silvana Aquino e Berg Rabelo, Fica.

0: boa, tá na boa, tá feliz. É o Thierry aqui no nosso WhatsApp. Boa, vamos à participação.
1: Bom dia.
0: Bom dia.
1: Aqui é Lorival do Malhado de Léus.
0: Tudo bem, Lorival?
1: Eu gostaria de ouvir a música com Daniel. Daniel, Quarto de Hotel. Ofereço pra minha esposa Ronélia. Valeu, um abraço.
0: Valeu, queridão, um abraço pra você. Eu acho que é a música Desatino, né, do Daniel. Eu acho que é isso, espero que eu acerte. A Eva tá dizendo aqui, jaca com farinha.

0: É uma delícia, é preciso comer também. Mara está dizendo aqui que também que é uma delícia, que ela já comeu, muito bem. Colocar mais uma participação aqui, acho que não vai dar tempo, né, tocar, mas vamos registrar aqui a participação do ouvinte.
1: Tá na boa, tô feliz. Ney, quanto tempo, Ney? Parabéns pela sua programação aí.
0: Um abração
1: para todos os nossos amigos aí.
0: Obrigadão.
1: Doutores. E um abração para Jaqueline e os demais aí. E um abração também para Ivoni ali da Juípe, a Ildete, a Eduardo do Rio de Janeiro e Maria de Fátima. Valeu, Ney.
0: Valeu, queridão.
1: Parabéns pelo seu programa.
0: Obrigado.
1: É um abração e tenha um dia muito maravilhoso e um bom almoço para você e todos os seus ouvintes, tá bom?
0: Valeu, meu querido. Obrigado pela sua participação. Rondinelli também mandou uma mensagem aqui.
2: Boa tarde. Meu grande amigo Walter Machado. Tudo bem com você? Aqui é o Rondinelli.
0: Ah, ele mandou pelo programa do Walter Machado daqui a pouquinho, meio-dia. Inclusive, o Walter já tá por aqui, né? Muito bem. Vamos curtir, então, o som aqui do Daniel Desatino. O Walter Machado entrou aqui. Vou bater um papinho rapidinho com o nosso querido Walter para saber o que que teremos hoje aqui no nosso Poder da Notícia. Bom dia, quase boa tarde, Val.
3: Isso, um abraço para você, Ney. Alô, amigos da Boa, um abração para todos, um bom dia. Nós vamos destacar daqui a pouquinho uma coisa que é impressionante no Brasil, que as pessoas falsificam, aqui é um negócio de doido.
0: Aqui é demais.
3: A falsificação de 200 mil figurinhas da Copa do Mundo.
0: Peraí, já estão falsificando figurinhas?
3: A Copa do Mundo. E tem figurinha de jogador que já até morreu. Mas tá tudo bem, tá valendo. Daqui a pouquinho vou dar todos os detalhes a respeito desse assunto. E a marcha, 27ª marcha dos prefeitos a Brasília. Aconteceu de tudo, inclusive uma boate que alugava mulheres por R$500 passou com a presença dos prefeitos para R$3.000.
0: Uau, quer dizer então que os prefeitos seriam clientes
3: VIPs dessas moças que estão lá prestando serviço.
0: Claro,
3: detalhes daqui a pouquinho. Até já.
0: Muito bem, Walter Machado, daqui a pouquinho no Impacto da Notícia. Você vai ficar muito bem informado. Eu tô indo embora, chegando aí o Tony Barros e o Walter Machado. Tchau, tchau. A gente se fala amanhã às 8 horas da manhã.
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1: Doze horas, 6 minutos. Muito boa tarde para você, muito obrigado pela companhia. Vamos até 1 da tarde. Boa tarde, Tony Babos. Hoje, de folga, o Ney Moreno trabalhou até agora aqui, né? Ah, foi para casa, está liberado esta sexta-feira para descansar. Ele volta amanhã, às 8 horas da manhã, segunda-feira, aqui no programa, tá bom? Valeu, Ney, um bom descanso para você. Bom, hoje, sexta-feira, dia 22 de maio, eu convido você para doar sangue, Banco de Sangue da Santa Casa de Misericórdia, Hospital Calixto Mídeles de Filho, ali no Pontalzinho, aqui em Itabuna. Eu falei com o Jerônimo ontem, liguei para ele para saber detalhes a respeito da doação, mas detalhes que eu não tenho aqui, né? Eu não tinha, pelo menos até ontem, né? E ele me mandou aqui um material bem interessante, né? Sua doação vai ajudar pessoas vítimas de acidente de trânsito, arma de fogo, arma e queimaduras, pessoas submetidas a cirurgias de urgência e eletivas e pacientes portadores de doenças do sangue e câncer. Esse é o público beneficiado com a sua doação. Então, requisitos para a doação: estar em boas condições de saúde, ter idade entre 18 e 69 anos. Também podem doar a partir dos 16 anos, com autorização dos pais ou responsável legal. Apresentar documento com foto e ter peso igual ou superior a 50 quilos. Alimentado, pode comer, pode beber, pode tranquilo, evitando, é claro, alimentos gordurosos. Ter dormido pelo menos 6 horas, né? Uma noite no mínimo de 6 horas, a noite anterior à doação, e não ter comportamento de risco, sexo ou drogas. São as recomendações para fazer a sua doação. E importante, segunda a sexta-feira, de 7 às 5 da tarde, sábado, de 7 ao meio-dia. O banco de sangue fica ali no anexo do Hospital Calixto Mídeles de Filho, aqui em Itabuna, com estacionamento grátis para você que vai doar. Não interfere em nada, né? não engorda, não emagrece, não adoece. É sempre importante esses detalhes. Então, muito obrigado ao Jerônimo, mandou aqui, já deixei aqui, vai ficar comigo aqui para fazer parte do meu dia a dia aqui no programa. E para você, deixa eu dar o telefone então do Banco de Sangue, é o 3214-9154. 3214-9154. Falei também com o Banco de Leite Materno ou Banco de Leite Humano, é a mesma coisa, do Hospital Manuel Novaes. Liguei ontem para o 3214-4346 e conversei com o atendimento. A responsável pelo Banco de Leite é a enfermeira Bianca Balieiro, né? E a informação que eu recebi que somente o Corpo de Bombeiros de Itabuna está fazendo esse trabalho de pegar o sangue ou pegar esse leite na casa da doadora. Não mais a Guarda Municipal, apenas agora o Corpo de Bombeiros. Então você liga 3214-4346 e diz que quer doar a sobra do seu leite. E então, todos os detalhes, você vai ficar sabendo como é que você vai fazer a ordenha, qual é a embalagem ideal para você armazenar, deve colocar na geladeira ou no congelador, tudo isso através do 3214-4346. O Banco de Leite Materno é o único aqui da região. Eu fiquei sabendo ontem nesse contato que fiz

0: com o Banco de Leite da do Hospital Manuel Novaes, que também é Santa Casa de Misericórdia, claro, que esse Banco de Leite Humano atende as cidades aqui da nossa região. Tá bom? Então é muito importante a sua doação. É o nosso projeto de divulgação do Banco de Leite Humano, Banco de Leite Materno do Hospital Manuel Novaes, assim como o Banco de Sangue do Hospital Calixto Mídores de Filho, aqui em Itabuna. A nossa proposta é salvar vidas. 12h30, 12h11. Vamos lá, para você participar a partir de agora, o nosso zap 73991799601. 991799601. Tony Barbos já liberou o canal e você pode mandar a sua, o seu material a partir de agora, tá bom? Sua participação, a sua divulgação ou a sua cobrança. Pode cobrar, que nós encaminhamos direto para quem tem obrigação de resolver a sua demanda. 12h11.
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0: A situação complicada, interior sitiado, facções transformam cidades em território de guerra na Bahia. Ex-enfermeiras deixam o convento, descobrem o amor fora da igreja. A polícia apreende 200 mil figurinhas falsificadas da Copa do Mundo. 12h12, a participação do Marcelo Santos. Alô, Marcelo, boa tarde.
3: Boa tarde, Walter. Elemento com tornozeleira foi executado com vários tiros na madrugada de hoje no Fonseca. Funcionário de uma loja na Cinquentenário foi preso após furtar TV e 6 aparelhos celulares. Moradores dos condomínios Pedro Fontes 1, 2 e Itabuna Parque fazem protesto com relação ao abandono da estrada na localidade. Daqui a pouco eu conto tudo aqui dentro do programa Impacto.
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0: Agora 12 horas e 14 minutos na Bahia, ó, deixa eu chamar, convidar você, olha, atenção, muita bula. Vem aí uma noite inesquecível de cinema ao ar livre, isso mesmo. 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Lembrando, é importante levar a sua cadeira. Leva a cadeira para que você possa ficar confortável, tranquilo, sem nenhum problema amanhã nesse evento gratuito do Sicoob e do Ministério da Cultura. Será realizado aqui em Itabuna. Olha, diante da resistência da Polícia Federal em fechar uma delação premiada com ele, o banqueiro Daniel Vorcaro aceitou subir de 40 para 60 bilhões de reais o valor a ser devolvido caso seja fechada uma colaboração premiada com a Procuradoria-Geral da República, a PGR. A informação é de interlocutores que acompanham este caso, né, e os advogados do Daniel Vorcaro. Do jeito que está, a equipe do Procurador-Geral da República, Paulo Gonet, concorda com a Polícia Federal de que não é possível fechar qualquer acordo com o dono do Banco Master, né? Um 40 bilhões de reais. E na avaliação de investigadores, a Procuradoria-Geral da República pode ser uma derradeira janela de oportunidade para uma delação de Daniel Vorcaro ser aceita. A Polícia Federal rejeitou a proposta de delação, mas a PGR decidiu manter as conversas. A própria defesa do Daniel Vorcaro considera que há chances de as negociações com a Procuradoria evoluírem. A avaliação tanto da Polícia Federal quanto da PGR é que a primeira proposta ela foi insuficiente, omitiu várias informações importantes e não serve para fechar um acordo de colaboração premiada, né? Os advogados do Daniel Vorcaro, ele lembra que as primeiras negociações foram feitas com a equipe da PGR, do Gonet. Só depois, quando o banqueiro foi preso pela segunda vez, é que a Polícia Federal entrou nas negociações. E por isso, a defesa do Vorcaro acredita haver um espaço para uma negociação com a PGR. E com sucesso. Bom, a partir de agora, com a oferta de mais 20 bilhões de reais, a expectativa dos advogados é que esse acordo seja fechado ainda hoje. É claro que a PGR vai se manifestar, o Paulo Gonet se manifesta. Se ele se manifestar hoje, até o final da tarde de hoje, segunda-feira, a coisa muda, os advogados vão preparar toda a delação, documentar tudo direitinho, marcar o dia que isso deve ser feito em Brasília. 12 e 18.
1: Marcelo Santos.
0: Olá, Marcelo, boa tarde.
2: Olá, Walter, boa tarde para você. Um abraço a todos que nos acompanham aqui através do programa Impacto, da sua rede boa de comunicação. Digo sempre que é a rádio que mais cresce no estado, que ganha inclusive mais duas boas em Nápoles e cidade de Ilhéus. Olha, os moradores dos condomínios Pedro Fontes 1 e 2, além do Itabuna Parque, que fazem parte, e faz parte também aqui da região do São Roque, Walter, realizaram, iniciaram ali na torre das 10 da manhã, um protesto para chamar a atenção do poder público com relação à estrada da localidade que dá acesso a esses condomínios. Hoje pela manhã estive também por aqui trazendo informações com relação a este protesto que serve de alerta para a Prefeitura Municipal, já que o protesto hoje, os moradores dessa região vão dar 15 dias para que o asfalto possa chegar aqui na localidade, porque a rua é totalmente esburacada, inclusive ninguém mais aceita, por exemplo, o Uber, quando é solicitado, não aceita vir para a localidade, também taxista não aceita por conta da precariedade dos buracos que acabam quebrando os veículos, suspensão, enfim, e os moradores se sentem realmente neste prejuízo, inclusive até mesmo por conta da ambulância do SAMU, quando é solicitado, ela não passa aqui pela essa rua, na José dos Francos, no prolongamento, e sim tem que dar uma volta pelo Senanel rodoviário. Então, esse movimento foi feito pelos moradores dessa localidade para chamar a atenção do poder público, e eles esperam de que em 15 dias possa se resolver essa situação desta estrada aqui que liga os bairros, ou seja, os condomínios, Pedro Fontes 1, 2 e também o Tabela Parque. E segundo eles, se caso em 15 dias a melhoria não chegue para a localidade, o asfalto também, eles vão estar fazendo um outro protesto, só que fechando o Senanel rodoviário. Então, já foi dito pelos moradores de que se em 15 dias nada foi resolvido aqui por parte do poder público com relação a esta estrada, né, a esse prolongamento, mas não é muito estranho até os condomínios Pedro Fontes 1, 2 e Tabela Parque, eles vão fechar o Senanel rodoviário, que fica aqui ao lado também dos condomínios. Rede boa de comunicação, tá na boa, tá feliz, Walter?
0: Valeu, Marcelo. Agora 12 horas e 21 minutos. Eu sou contra essa, já falei aqui, vou me manifestar de novo. Não adianta você fazer uma manifestação contra a prefeitura na BR-415, a 10 quilômetros, 15 quilômetros de distância. Essa manifestação, para que ela possa surtir efeito, ela deve ser feita na porta da prefeitura, lá na porta da Secretaria de Obras da Prefeitura, voltada para o prefeito e para a secretária responsável por este serviço. Aí sim, você está falando com quem tem a obrigação de resolver. Mas fazendo a BR-415, aí no Semanel Rodoviária, tem nada a ver. Você vai punir pessoas que não têm nada a ver com essa história. Não é verdade? Então, eu sou a favor de que você faça aí. Quer fazer manifestação? Faça na porta da prefeitura, faça em frente à Secretaria de Obras. Aí você está falando com quem tem a obrigação de resolver. É a minha opinião. Eu acho que por aí o caminho, você vai encurtar esse caminho para uma solução definitiva. Aí, a 15 quilômetros de distância, 10 quilômetros, não vai resolver nada, com certeza absoluta. Olha, a Polícia Civil apreendeu na noite de ontem um carregamento de 200 mil figurinhas falsificadas do álbum da Copa do Mundo. Isso aconteceu em Nova Iguaçu, na Baixada Fluminense. Os agentes da Delegacia de Repressão aos Crimes contra a Propriedade Imaterial localizaram o material no compartimento de carga de um ônibus. As figurinhas serão submetidas à perícia e posteriormente inutilizadas por violarem direitos de imagem e do consumidor. A investigação segue em andamento para apurar a rota de circulação das falsificações, identificar o local de produção e esclarecer como o material seria distribuído no Rio de Janeiro e possivelmente por todo o Brasil. Imagine 200 mil figurinhas que foram apreendidas pela polícia dentro de um ônibus na Baixada Fluminense. Só faltava essa, né? Falsificar a figurinha da Copa do Mundo. E segundo os policiais, tinha a figurinha do Pelé, tinha a figurinha do Garrincha, do Nilton Santos, né? Por quê, né? Por quê? Será que estão ressuscitando jogadores para resolver o problema do futebol brasileiro? Será que foi isso? Agora 12h24.
3: Boa tarde, Walter.
0: Boa tarde.
3: Estou feliz, é assim que se diz. Amém. Estou falando na programação. Sua Ednei aí. Um abraço a todos da Boa FM.
4: Olá, Olá, bom dia. Eu vim fazer um apelo a vocês.
0: Pois não.
4: Sobre que aqui no bairro Pedro Jerônimo não está caindo água, já há quase 20 dias. A gente liga para a Emasa, pergunta quando vai cair, eles falam que olha lá no sistema e não tem programação. Já a Emasa posta no site, no Instagram, que iria cair dia 21 e até então nada de água. E a gente já tem quase 20 dias sem água em casa. Essa semana mesmo, a conta não chegou, que geralmente minha conta vence dia 18. Eu tive que ir na Emasa para poder pegar a conta, para poder pagar. Eu pago R$105 de água para não obter água nas torneiras. Estou sem um pingo de água. Faz esse favor para a gente, faz um apelo aí nas redes, por favor.
0: Olha, o seu áudio, o Tom já está sinalizando aqui que está encaminhando para a diretoria da Emasa. Viu, senhora? Ele está encaminhando agora, às 12 horas e 25 minutos, para a diretoria da Emasa tomar conhecimento

0: agora, às 12 horas e 25 minutos, para a diretoria da IMASA tomar conhecimento e resolver o problema. Tá bom, senhora? Vamos lá. Agora, 12h25, tem mais ouvinte? Ou vamos daqui a pouquinho?
1: Boa tarde, Walter Machado. Boa tarde, Ney Moreno, Tony Barbos, ao repórter Águia, Marcelo Santos e todos os ouvintes do Impacto. Que Deus dê um final de semana abençoado a todos. Walter, também, a minha opinião, esses protestos aí, eu também não sou contra, tem que fazer mesmo. Mas um setor onde tem um responsável ali, na porta da prefeitura, da secretaria, eu não sei. Porque aí paga o inocente pelo irresponsável. O inocente paga pelo irresponsável, né? Que não faz a obra, que não exerce a função a qual foi eleito. Eu não sou a favor também não, Walter. Eu sou a favor do protesto, mas no lugar certo. Mas que não prejudique aquele que não tem nada a ver. Walter, em relação à feira do São Caetano, o governador teve aí ontem em Uruçuca. E por que ele não veio aqui assinar, inaugurar logo essa feira? O prefeito não estava esperando a agenda do governador, porque de helicóptero, de Uruçuca para Itabuna, eu creio que não dá nem 10 minutos pelo ar. É que esse povo só anda de helicóptero, né? Só anda voando. Então, de Uruçuca para cá, eu acho que não dá nem 10 minutos. E por que ele não veio? O tal do prefeito não estava esperando a agenda do governador, porque de Uruçuca para aqui é um tapa de helicóptero. Então, ninguém aparece para dar um esclarecimento por que o governador não teve aqui Itabuna para inaugurar a feira, se que o prefeito estava esperando uma agenda do governador e de Uruçuca para cá. Será que ele não dava para aproveitar e fazer um pacote só? Cadê a explicação de alguém responsável, a secretária, o prefeito? Cadê alguém para se explicar por que o governador não veio também de Uruçuca para aqui inaugurar a feira? É uma pergunta. E o povo da Feira São Caetano quer saber.
0: Agora 12h27, olha, o processo de beatificação da agricultora baiana Maria Milza Santos Fonseca entrou na fase de coleta de testemunhos e documentos para o inquérito diocesano da causa de canonização. A diocese de Rui Barbosa solicitou que fiéis, devotos e pessoas que possuam materiais sobre a vida da religiosa enviem as informações à Igreja Católica. A solicitação ela foi feita por meio de um decreto divulgado pela diocese em 2025 e reforçado novamente nas redes sociais esta semana. Segundo a instituição, podem ser apresentados documentos, cartas, fotografias, recortes de jornais, além de testemunhos escritos, filmados ou gravados sobre a vida de Maria Milza e possíveis graças alcançadas por intermédio dela. Conhecida como Mãezinha, Maria Milza teve o processo de beatificação autorizado pelo Vaticano e já pode ser chamada oficialmente de serva de Deus. É o primeiro passo para uma canonização. Os materiais podem ser entregues na Secretaria do Santuário Diocesano, na cidade Nossa Senhora das Graças, no povoado de Alagoas, em Itaberaba, além de enviados pelos sites oficiais da Diocese de Rui Barbosa ou do Santuário, ou até pelo e-mail da Igreja. As pessoas devem entrar em contato para saber. E de acordo com a Igreja Católica, os documentos e testemunhos serão utilizados no inquérito conduzido conforme as normas para a santidade de Maria Milza, né? Tudo isso vai começar. É um processo que pode demorar 2 anos, 3 anos, né? Isso é um processo longo, não é fácil. Ele começou em 2025, toda essa tramitação, já está bem avançado, agora vamos aguardar. A Bahia pode, então, receber mais uma santa, né? Tem mais uma santa, além da Dulce, da irmã Dulce, essa senhora Maria Milza, conhecida como Mãe

0: vizinha lá em Rui Barbosa. Agora 12h30, vamos fazer um intervalo e voltamos em seguida. Até já.
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1: Agora 12h34, me chamou a atenção hoje quando eu cheguei aqui na rádio, cheguei aqui geralmente 10 horas, né? Um pouco mais, um pouco menos, e começo a fazer a pesquisa em todos os sites, né? E acessei o site do Correio da Bahia e me chamou a atenção esse destaque: ex-freiras deixam o convento, descobrem amor fora da igreja e viralizam nas redes sociais. Vamos à história dessas duas moças. O amor entre Fran e Luísa começou em um lugar onde, durante muito tempo, elas acreditaram que jamais poderiam viver aquilo. As duas se conheceram dentro de um convento em 2019, enquanto seguiam a formação religiosa para a vida consagrada na Igreja Católica. Entre missas, orações e uma rotina marcada pelo silêncio e pela disciplina, nasceu primeiro uma amizade intensa que mais tarde acabaria mudando completamente a vida das duas. Na época, ambas enxergavam o convento como um destino definitivo. A convivência diária aproximou Fran e Luísa aos poucos, principalmente pela conexão emocional construída durante os anos dentro da instituição religiosa. Ainda assim, qualquer possibilidade de sentimento amoroso era reprimida pela rotina espiritual rígida que elas viviam. A transformação aconteceu somente depois da saída do convento. Já longe da vida religiosa, as duas passaram a dividir um apartamento enquanto tentavam reconstruir a rotina do lado de fora. Entre dificuldades financeiras, inseguranças e adaptação a uma nova realidade, perceberam que o vínculo entre elas havia ultrapassado a amizade. O relacionamento começou justamente no período mais delicado da vida das duas. Fran enfrentava crises severas de ansiedade, síndrome do pânico e depressão durante os anos dentro do convento. Situação que teve peso importante na decisão de deixar a instituição religiosa. Sem estabilidade financeira e afastada da rotina que conheciam havia anos, Fran e Luísa precisaram recomeçar praticamente do zero. Aos poucos, transformaram o apoio emocional construído dentro da amizade em uma relação afetiva sólida, baseada em acolhimento, parceria e liberdade. A história ganhou força nas redes sociais depois que o casal começou a compartilhar detalhes da trajetória fora do convento. O contraste entre a origem do relacionamento e a leveza com que passaram a viver o amor acabou emocionando milhões de pessoas na internet. Hoje, Fran e Luísa falam abertamente sobre espiritualidade, pertencimento, saúde mental e afeto. Temas que passaram a aproximar seguidores de diferentes partes do país. Os vídeos das duas, elas rapidamente viralizaram e transformaram o casal em um fenômeno nas plataformas digitais. Então, irmão, quando você pensa que já viu, já ouviu todas as histórias, né, você pode se surpreender. É possível uma mudança de comportamento? Sim. E essa história deixa isto muito claro. As mocinhas eram amigas, tinham uma aproximação muito forte e, em algum momento, uma delas disse: olha, isso não é só amizade, não. É uma coisa maior. E ela resolveu deixar o convento, a outra seguiu o mesmo caminho e hoje ali estão vivendo juntas. 12h39.
2: Muito boa tarde, Ana. Boa tarde, feliz. Tem uma denúncia no programa de Jaqueline a respeito do Colégio Baraú, na roçagem lá. Mas sabe que a roçagem eles fizeram pela metade. Lá dentro está cheio de mato ainda, lá dentro e cá no passeio cá fora. Eu moro ali próximo Baraúna. Eles fizeram o serviço mal feito, lá dentro está cheio de mato ainda. Eles tiraram só a metade, não tiraram todo não.
3: Marcelo Santos.
1: Tá beleza aí? Então, vamos ter que ajeitar. Agora tá tudo certinho. Ligou o microfone, tá beleza. Vamos lá.
4: Ok, Walter, de volta aqui dentro do impacto da notícia, aqui pela sua rede boa de comunicação, tá na boa, tá feliz. Olha só, na madrugada de hoje, hein? Homens chegaram ali na região do Vale Fonseca e quebraram o cadeado de uma residência, derrubaram a porta e executaram com vários tiros o Elton Jesus Filho, que era conhecido como o Bicudo. Inclusive, ele estava usando no momento uma tornozeleira eletrônica. Foram vários tiros, inclusive a companheira do Elton acabou sendo atingida na coxa, foi levada até o hospital de base José Eduardo Magalhães, enquanto o Elton Jesus Filho, este corpo deu entrada no departamento de polícia técnica do complexo policial. E é claro, a polícia agora já inicia aí a investigação para saber o que levou à execução, mas já era envolvido com o mundo do crime, o Bicudo, como era conhecido, que foi assassinado na madrugada de hoje, ali na região do Fonseca. E para fechar aqui, volta, uma prisão foi registrada pelo civil a um funcionário na cinquentenária. Uma gerente, ela percebeu em imagens, realmente, o funcionário, ele desviando uma TV, além de 6 aparelhos celulares. E aí, então, acionou a polícia, mostrou as imagens, e ele acabou sendo preso e apresentado no plantão da Polícia Civil. Só entre a TV e os 6 celulares, segundo a gerente, um desfalque aí de quase 19 mil reais. O fato aconteceu, confirmando, em uma loja de eletrodoméstico aí na região da Cinquentenário. Rede boa de comunicação, tá na boa, tá feliz, Walter.
1: Agora 12h41, imagina, né, a situação da família desse rapaz. Imagine, que cabeça, né? Funcionário de uma empresa, tranquilo, numa boa, recebendo um saláriozinho dele lá, tá tudo organizado. E de repente dá na cabeça, bom, vou levar uma televisão, vou levar um celular e não vai dar nada. Ô, meu irmão, pelo amor de Deus, que pena, né? Que pena dessa família que sofre junto com ele, né? Da bobagem que ele fez. Olha, lideranças do interior da Bahia começaram a compartilhar em conversas reservadas uma desconfiança em relação a obras de pavimentação do governo Jerônimo Rodrigues em todo o estado da Bahia. O motivo é a quantidade de intervenções que entraram em ritmo de tartaruga ou simplesmente pararam nos últimos meses. Segundo relatos, o problema estaria acontecendo no momento das medições feitas pela Conder. Fiscais da própria empresa têm apontado irregularidades em etapas executadas pelas empresas, o que impede a liberação dos pagamentos. Sem receber, empreiteiras cruzam os braços e a coisa fica difícil. Prefeitos que acreditaram na proposta e na promessa do governador e que precisam se explicar para a população. O povo chega e diz, e aí, cadê você, prefeito? O governador veio aqui, assinou um pedaço de papel, disse que ia asfaltar todas as ruas, começou uma obra ali de 0,5 metro e parou. O que está acontecendo? E o prefeito que se vire. E dê seu jeito de explicar o que está acontecendo. Como não consegue, porque também não recebe explicações convincentes, né, da Conder, a coisa está ficando difícil. Porque não adianta sair por aí enganando o povo, assinando documento, que vai fazer, e depois nada. Né? O povo não vai levar essa bola nas costas, pode ter certeza disso. Olha, você está vendo, teve aqui em Uruçuca, essa semana, né? Foi ontem, não foi isso? Essa semana, teve a semana, assinou um documento que vai asfaltar a estrada de Uruçuca até Serra Grande. Eu antecipei, acho muito pouco provável que isso aconteça esse ano, e olhe lá o ano que vem, olhe lá, porque não é só assinar papel, meu irmão, você precisa saber o que é que está escrito no papel. Eu até pedi um ouvinte que sempre participa aqui no programa, para ele ler o papel, ver o que está escrito e passar para a gente aqui. O que estava escrito lá no papel? O que é que estava escrito lá? Porque você pode simplesmente colocar, né, uma assinatura em cima de uma proposta de intenção de fazer essa obra. De asfaltar de Uruçuca até Serra Grande. Apenas a sua intenção é fazer isso. Entendeu, meu irmão? É somente isso que está escrito no papel, ou você não leu, ou você não sabe de nada, ou ninguém sabe de nada. Não é claro que ninguém sabe de nada, e o povo acaba levando uma bola nas costas e fica na promessa, né? Fica na promessa, e pode ter certeza disso, que esse asfalto e essa obra vai demorar muito tempo. Importante não só para Uruçuca, mas para a região, né? Para que as

0: Diz que esse asfalto e essa obra vai demorar muito tempo. Importante não só para Uruçuca, mas para a região, né? Para que sente as pessoas que vão para Itacaré, para Camamu, para Salvador, ali pela BA-001. Seria muito bom ver essa rodovia funcionando, arrumada, bonitinho, ainda este ano. Mas vamos aguardar. 12h46.
1: Jorge Machado, boa tarde, seus ouvintes. Aqui é Dinho do Bardizinho. Volte aqui na rua Maria Patrocínio, atravessada Pedro Jorge, meu irmão. Está toda arregaçada. O prefeito de Itabuna só está fazendo as principais, esquecendo a população da cidade. Então nós queremos uma solução desse prefeito aí. Vai fazer só as principais e vai esquecer as vias? E a população está tudo revoltada. Final de linha do bairro São Pedro, tudo arregaçado, bairro de Zizo, várias ruas aqui na cidade. Valeu, aquele abraço, Walter.
2: Boa tarde, Boa FM.
0: Boa tarde.
2: Ô, Walter, não seria o caso desse Manuel Porfírio aqui, presidente da Câmara? Ele é representante do PT aqui em Itabuna, presidente do partido, representante, chefe da Câmara, representa o governador aqui. Ele é do PT, é gente forte do PT na cidade. Ele tem que dar uma satisfação a respeito da feira, dessas obras do governo aí que está parada, que não entrega, que não vem inaugurar. Ele tem que se manifestar, rapaz. O povo tem que ir para cima. Um recado aí para vocês, feirantes, vocês estão ouvindo aí. Faça uma comissão e vá na Câmara dos Vereadores atrás do Porfírio, que ele é representante do PT aqui em Itabuna, cobrar ele a explicação, o porquê dessa feira está sendo, nessa pendenga toda. Se organizem, rapaz, e faça isso. Faça isso aí e espreme esses caras do PT na parede aí para ele dar uma satisfação.
3: Walter Machado, é Sérgio de Ferradas.
0: Pois não, Sérgio.
3: Walter Machado, estava ouvindo hoje que eu não perco o programa de Rivamar. O seu, de Jaqueline, de Rivamar. É muita descaração, Walter Machado. O povo do Brasil, a população brasileira, precisando de tudo. E tira 5 bilhões para dar esses políticos safados. É quem quiser se candidatar, tem que ter seu dinheiro para se candidatar. Agora pegar o dinheiro do povo sofrido, que trabalha, paga tanto imposto, pessoal sofrido, para eles se candidatarem, ainda depois que se ganhar, ainda vão roubar o povo, o dinheiro do povo, que é arma de ladrões esses políticos. 95% ou mais é tudo ladrões. É brincadeira, falta de vergonha. Só o Brasil mesmo, acho que no mundo é o único país que banca políticos, é o Brasil. Valeu,
4: boa tarde, Walter. Boa tarde, Tony. Boa tarde, Marcelo. Boa tarde, os ouvintes da Rede Boa FM. Tá na boa, tá feliz, rapaz. Esse prefeito Augusto Castro é um cara de pau, velho. O cara é um malandro, rapaz. Uma lavagem de dinheiro da desgrama, essa construção dessas porra aqui nessa Amélia Amado, meu irmão. A Amélia Amado tá um caos aqui, um engarrafamento desgraçado, quase 30 minutos pra poder sair do portalzinho. Eu tô na porta da FEI agora, na porta da escola FEI, Ação Fraternal de Itabuna. Uma lavagem de dinheiro, eu quero ver, velho, quando você perder essa eleição, que você parar de dar dinheiro pra esse povo aí, pra bocar de lugar aí. Você vai ver se o Ministério Público não vai atrás de você. Você é um pilantra, velho. Você, Lero Lero, é um bandido. Viu? É um bandido. Você tá maluco, velho. Você tem que ir pra cadeia. Lero Lero, você tem que ir pra cadeia. O que você tá fazendo não tá no gibi, não, meu irmão. Você é bandido. Você é bandido. 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
5: Boa tarde. Boa tarde, Walter Machado. Aqui é de Uruçuca. Mas esse rapaz está danado aí. Está danado aí porque o Jerônimo esteve aqui em Uruçuca, mas não chegou aí em Itabuna para entregar a feira, inaugurar a feira aí. Mas o Jerônimo está até certo, sabe por quê? Porque tem que enganar um de cada vez. Não é enganar tudo de vez, não. Enganar um de cada vez, ele está enganando. Não é só em Uruçuca, não. Na Bahia toda, ele está enganando o povo.
0: Agora, 12h49, olha, presta atenção. 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
1: Bom dia, Walter.
0: Bom dia.
1: Estou ligado na sua programação. Ô, Walter, vem com o Marcelo aí, o repórter Águia. É, o que aconteceu com o rapaz que atropelou a menina que veio a óbito ontem? Foi atropelada ali na CEPLAC. Se já tomaram as providências, se já empreenderam ele, se ele está preso, o que é que aconteceu? A menina perdeu a vida, né? Não volta nunca mais. Nada que seja feito com esse rapaz aí vai trazer a vida da menina de volta, mas ele de alguma forma tem que pagar pelo que ele fez, né?
0: É verdade. Ele está ouvindo, ele está acompanhando, viu, Marcelo? Então, na segunda-feira, você, ou logo mais no programa de esporte, você pode dar a resposta para esse ouvinte. O que aconteceu com o rapaz que atropelou essa jovem que morreu no dia de ontem? Ela que estava internada no hospital aqui em Itabuna. Olha, o Supremo Tribunal Federal começa a julgar hoje uma ação que pode mudar o cenário nas eleições de 2026. No plenário virtual, entre os dias 22 e 29 de maio, os ministros analisam um processo que questiona a nova lei da ficha limpa, que foi aprovada pelo Congresso Nacional no ano passado. Na prática, as novas regras podem encurtar o tempo em que um político condenado fica proibido de se candidatar. O partido Rede Sustentabilidade entrou com uma ação no STF pedindo para derrubar a mudança, alegando que ela enfraquece o combate à corrupção e permite que políticos voltem às urnas antes mesmo de pagarem pelo que fizeram. A decisão terá impacto imediato e pode beneficiar nomes conhecidos da política brasileira, como o ex-presidente da Câmara, Eduardo Cunha, que já está em campanha, candidato a deputado federal por Minas Gerais. Também os ex-governadores Antônio Garotinho, que é candidato a deputado federal pelo Rio de Janeiro, e José Roberto Arruda, que é candidato a deputado federal por Brasília. Na modalidade virtual, os ministros não discutem, apenas apresentam seus votos no sistema. Segundo uma apuração que foi feita na semana passada, a expectativa de pedido de vista pelo ministro Gilmar Mendes. E com isso, o processo é suspenso para que os magistrados tenham mais tempo para analisar a ação. Uma outra possibilidade é o pedido de destaque, um recurso que leva o caso de volta ao plenário físico. Aí eles vão ter que voltar, marcar uma data para votar lá no físico, né? Sentadinho na cadeirinha confortável, um cafezinho, água gelada, suco, e não pelo sistema virtual. A possibilidade, segundo a avaliação que foi feita por especialistas agora, essa semana, é que isso aqui que deve acontecer no plenário físico, a votação final. Agora, é um absurdo, né? O cara saiu roubando o dinheiro da prefeitura, o dinheiro do Estado, tudo ladrão, descarado, vagabundo,

0: aprovado. Aí eles se reúnem lá na Câmara, votam, aprovam. Não, está tudo certo. Quem roubou, roubou. Quem não roubou, não rouba mais. Mas você que roubou, você é ex-ladrão. Então você pode se candidatar, sim. É o caso desses aqui que eu citei, que é o Eduardo Cunha, ladrão. Antônio Gadotinho, ladrão. E José Roberto Arruda, ladrão. Certo? Se prevalecer, se o STF der ganho de causa aqui para o partido ou Rede Sustentabilidade, né? Aí eles não vão poder ser candidatados. Estão fora da política, não vão poder se candidatar agora em 2026. Quem sabe lá na frente é outra coisa, né? Mas se aprovar, se deixar como está, aí eles são candidatos. Aí fica a critério do povo, né? Povo que vota em ladrão não pode reclamar de nada. Se você vota num político vagabundo, ladrão, você não pode reclamar, meu irmão. Ah, porque ele roubou. Ele roubou porque você votou nele. Você disse, não, olha, pode continuar roubando. Você é descarado, mas é vagabundo, mas eu gosto de você. Então, é o povo. O povo tem que se conscientizar que se você vota num político ladrão, você não pode reclamar se ele meter a mão no seu bolso. Não pode. Porque você tem conhecimento, você sabe que ele é ladrão. E, infelizmente, no Brasil está cheio. Cheio de ladrão. E esses nomes que eu citei aqui são muito conhecidos. O Garotinho foi até preso. Ele pegou cadeiro velho. Né? Lá no Rio de Janeiro. Saiu de prefeito de Campos dos Goitacazes para o governo do estado do Rio de Janeiro. A mulher dele também, a Rosinha Garotinho, também foi governadora do Rio de Janeiro. E agora vamos ver o que vai acontecer. O STF tem a palavra final, né? Por enquanto a votação virtual, depois pode acontecer a votação presencial, todo mundo lá no STF, a parte física, aí vamos aguardar o resultado de todos. Eu espero que continue do jeito que está, eles vão ficar afastados, entendeu? Está tudo... O povo está na expectativa. Estou procurando aqui uma notícia que chegou agora aqui e está aqui, né? A Câmara dos Deputados aprovou ontem um projeto de lei que torna crime o aumento abusivo dos preços dos combustíveis. A proposta depende de votação agora do Senado, né? Está aprovada pela Câmara. A medida foi aprovada em meio à alta dos preços, né? Que provoca essa guerra, essa confusão de acusações também entre distribuidor, entre postos de combustíveis, né? E também a Petrobras. A Petrobras repassa para as distribuidoras, que faz o repasse para os postos. O preço médio da gasolina hoje é de R$ 7,20 em todo o Brasil. Quer dizer, você encontra de R$ 6,20, R$ 6,10, R$ 8,00, R$ 7,90, R$ 7,50. A média no Brasil hoje, segundo essa matéria que está aqui no R7, é de R$ 7,20, o levantamento que foi feito esta semana em todo o país. A Câmara quer uma redução no preço, mas não é assim que a banda toca, né? Isso depende de fiscalização, e tem o PROCON, né, que pode fazer esse tipo de fiscalização, tem a defesa do consumidor e por aí vai, né? E também um órgão federal que trabalha com combustíveis. Não só em relação ao preço, mas também sobre a questão da quantidade. Você chega num posto, você bota, pede 20 litros de gasolina, mas o que cai no seu tanque, apenas 17, 18 litros, porque a bomba, ela foi mexida, ela tem problema, então você fica com certeza absoluta no prejuízo. Você paga, mas não leva. 12 horas 59 minutos. Tem participação? Vamos aproveitar esse minutinho.
1: Boa tarde, o grande Walter Machado, no Impacto da Notícia pela Boa FM. Walter, chamamento para o povo de Serra Grande, Zona Rural de Uruçuca, dia 29 de maio, no Sindicato Rural de Uruçuca, tem o primeiro seminário de diversificação de culturas. A presença é importante aí das pessoas ligadas, os trabalhadores rurais, donos de fazenda, realmente participar. Volta a Copa Cacau, tem um jogo de volta no domingo. Itajuípe recebe Itapitanga e Léus recebe Itapé. O jogo de ida foram todos empatados. Ontem a festa de Uruçuca foi especial, com assinatura do serviço de ordem do asfalto Uruçuca. A grande governador realmente botou para quebrar, já iniciando hoje as obras aqui em Uruçuca. O asfalto é uma realidade, é uma coisa boa para a região. Realmente o crescimento de Serra Grande, de zona rural de Uruçuca, da cidade e a região. Coisa boa. Eu sou Jorge Sena Gomes de Uruçuca para o Impacto da Noite.
2: Walter Moraes, boa tarde. Grande audiência do seu programa. Walter, queria relembrar uma coisa aqui, o povo de Itabuna. Na época do saudoso Fernando Gomes, tinha um promotor aqui nessa cidade que vivia perseguindo o rapaz, né? Um promotor aí que vivia perseguindo o Fernando Gomes. E hoje, numa gestão de Augusto Castro, com tanta irregularidade, contratos fraudulentos, né? Com tantas diversas situações, hoje, esse mesmo promotor se mantém calado. Será que eles são que é amigo de infância? Ele deve estar ganhando alguma coisa lá? Deve estar na folha, deve ter algum laranja, alguma coisa? Perguntar não ofende, né? Porque o Ministério Público de Itabuna está calado, está cego, surdo e mudo, né? O que o Ministério Público hoje quer é acabar com o som, é com o paredão. Mas as mazelas desse governo, esse governo fraudulento, né? Do prefeito Augusto Castro, o promotor se mantém calado, não se fala nada, não se tem uma irregularidade para vir à tona. Está realmente tá uma verdadeira, um verdadeiro silêncio, né? Uma palavra é esse promotor aí, que vivia perseguindo o ex-prefeito da cidade.
3: Isso aí é um roubo, o colega falou aí mesmo, é roubo, não? É roubo, porque não existe, a cidade toda arrumada de meio fio, o cara arrancar o meio fio todo para botar granito, imagine. Quanto ele tá ganhando aí, né? De comissão nessa empresa que tá fazendo esse granito e a verba que tá vindo, quanto ele tá ganhando isso aí? É brincadeira?
4: Boa tarde, Walter Machado, Tony Barbo, Marcelo Santos, que Deus abençoe cada lá e cada coração, nos protegendo sempre, nos livrando de tudo mal. É, o chicote tá estralando, viu? Fui na Cinquentenário ontem, um bocado de loja que já fechou, o país tá quebrado, mas ele disse que não, que é os pais dos pobres, é Lula. Tô vendo o negócio é feio, viu? Tô vendo feio. INSS, milhões de pessoas esperando perícia, viu? Inclusive eu, que tenho 16 anos pago lá, viu? Tô vendo um negócio feio, viu? Brasil, ladeira abaixo, o negócio tá feio, gente. Acorda Bahia, acorda Brasil. Acorda, Bahia, nós aqui é uma vergonha. Nem violência, nem analfabetismo, viu? Nós aqui tá feio, viu? É 20 anos na Bahia, vocês acordam, gente. Você é doido, Walter Machado. O negócio tá feio, eu só tô olhando só o cenário.
0: Agora 1:02, muito obrigado a todos pela companhia, muito obrigado pela audiência, um bom final de semana para todo mundo, um forte abraço e até segunda.
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Essa é pra matar a saudade, Ruben Cinderella, aqui na nossa programação. Daqui a pouquinho começa o Super Tarde aqui na Rede Boa de Comunicação, a que mais cresce na Bahia. E já já vamos bater um papo muito bacana com a galera do Sicoob, hein? Vem um projetaço aí, sensacional. 1h57.

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0: Fala, boa, tá feliz? 2:06, tá começando mais um Super Tarde aqui na Rede Boa de Comunicação, que mais cresce na Bahia, no oferecimento Atacarejo, ofertas e promoções imperdíveis todos os dias. 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Uma linda tarde para você que está acompanhando a gente. Sejam todos bem-vindos. Eu sou o Bebeto Oliveira.
1: Simplesmente Bebeto.
0: Um beijo na alma com os três F's de sempre. Força, foco e fé em tudo que você fizer. Uma excelente tarde para você. Hoje, sexta-feira. Sexta-feira, já sabe, né? Sexta-feira musical, a partir das 3 da tarde, tem um bate-papo muito bacana com a banda Shot Apimentado, que vai estar ao vivo aqui no estúdio, fazendo aquela sonzeira que combina com a sua sexta-feira. Hoje é 22 de maio, dia do apicultor e dia internacional da biodiversidade. A galera já está aqui no estúdio também para bater um papo com a gente, a turminha boa do Sicoob, a galera da FIC, a Bruna, a Lorena. Falar de um projeto sensacional, é o Cine Sustentável para Itabuna. Já já a gente bate um papo com a turminha aqui. 2:07, Zaque Lobé, Bagaceira.

0: Tá na boa, tá feliz demais. Xande Harmonia, João Gomes. Revoadinha versão piseiro. Aqui nos 96.1 da sua Boa FM. 24 horas tocando o que você gosta de ouvir. Olha a hora, hein? 2h12, excelente tarde para você que tá grudadinho com a gente aqui. Recebendo nos estúdios da Boa FM a turminha boa do Sicoobi, a Lorena. Lorena, tudo bem? Boa tarde, seja bem-vinda.
1: Boa tarde, Bebeto. Boa tarde a todos os ouvintes da Boa FM.
0: Olha a voz dela aí, rapaz. Tô sabendo aí nos bastidores que ela já atuou na rádio aí também, trabalhou em rádio, né?
1: Já sim, já tive minha experiência com rádio dentro da comunicação. A rádio foi o meu primeiro amor, assim. Eu trabalhei logo que me formei. Tive uma experiência muito legal com rádio.
0: Bacana. E ao lado dela...
2: Somando a dupla das boas.
0: É, a somando... e com B, né? Bruna! E com B de Bebeto também. Eu só deu B aqui, rapaz. Tá quase um BBB.

0: Que eu nem faço questão de assistir, mas tudo bem. Tudo bem, Bruna. Representando, claro, a nossa grande FIC, que tem oportunizado para muita gente coisas que nunca se viu aqui na cidade. Boa tarde.
1: Exatamente. Boa tarde a todos os ouvintes. Dizer que para mim é sempre uma satisfação estar em rádio, porque eu sei o alcance que a rádio proporciona, né? Nós sabemos que a rádio, ela ultrapassa todas as barreiras, tanto elas físicas como sensitivas. A gente tem... A rádio promove experiências que nenhum outro meio de comunicação promove.
0: Eu estava conversando agora há pouco, né, antes de entrar no ar com a Lorena, falando justamente disso aí. Às vezes a pessoa, hoje em dia, com tantas mídias, com tantas plataformas digitais, com tantas coisas aí inovadas, que vieram na realidade para agregar o rádio e não para distanciar o rádio das inovações tecnológicas. E o rádio é isso aí, né? A companhia, o cara que está no carro, está na empresa trabalhando, mas está nos ouvindo agora. Tá. E a gente não tem a dimensão de quantas pessoas estão ouvindo nesse momento.
1: Exatamente.
0: Não é isso?
1: A fofoca circula ligeiro.
0: Pois é, rapaz. E o Sicoob traz o Cine Sustentável para Itabuna. O Sicoob reafirmando seu compromisso com o desenvolvimento social, cultural e sustentável ao trazer para Itabuna o projeto Cine Sustentável, uma iniciativa patrocinada por meio do programa Incentivo Sicoob através do Fundo da Lei de Incentivo à Cultura. A iniciativa também é realizada pela Muito Mais Promoções e conta com o apoio da Prefeitura de Itabuna e da FIC para sua execução no município. Por quê? Porque acreditar e investir em cultura são iniciativas sustentáveis. Também é investir em pessoas, criando oportunidades de acesso, inclusão e desenvolvimento para toda a comunidade. Vamos lá, primeira pergunta. O que é o Cine Sustentável e qual o objetivo desse projeto?
2: Bom, o Cine Sustentável é um cinema ao ar livre. A proposta é trazer um cinema ao ar livre e trazer mais um momento de lazer para a nossa comunidade, né? Dentro do cooperativismo, que é a base do Sicoob, nós acreditamos que nós acreditamos dentro do cooperativismo que o nosso maior bem é beneficiar pessoas.
0: Vamos lá, você falou ao ar livre, onde é que vai ser?
2: Na Praça Camacan, 19 horas.
0: 19 horas, que dia?
2: Amanhã, sábado.
0: Amanhã, então amanhã a família já pode se preparar, pegar pipoca. Vai ter pipoca lá, né?
1: Vai, gratuita.
0: 0800, olha que beleza, hein, rapaz? Adoro pipoca, hein? 0800, então a partir das...
2: 19 horas.
0: 19 horas. E esse filme? Como é o nome do filme?
2: Nós vamos passar o curta sobre amizades e bicicletas.
0: Amizades e bicicletas.
2: Monstros S.A.
0: Adorei, hein? Amizades e bicicletas?
2: Bicicletas.
0: E Monstros S.A. Qual é a temática dos filmes?
2: O sobre amizades e bicicletas fala sobre inclusão. É um curta que fala sobre uma menina cega e um menino que tem dificuldade de mobilidade. Então, eles se juntam ali para poder participar de uma competição de bicicleta, de uma corrida de bicicleta, né? É muito legal.
0: Já fiquei curioso para assistir o filme, hein?
2: É legal, muito interessante. Conversa muito com o que a gente...
0: Né? Traz um despertar da sociedade. Exato. Sobre um olhar diferente. Exato. E qual é a participação do Sicoob nesse projeto?
2: Então, o Sicoob entra como patrocinador, né, desse projeto. Nós estamos... O braço social do Sicoob, que é o Instituto Sicoob, beneficia alguns projetos que apoiam a cultura, apoiam o esporte, que levam aí, conteúdos para crianças, idosos. E dentro desses critérios, o Cine Sustentável, ele entra não só com a projeção do filme, que acontece no sábado à noite para toda a comunidade, ao ar livre, um projeto que é...
0: Todo mundo espera alguma coisa de um sábado à noite.
2: Exatamente.
0: Tá na música. Né?
2: Exatamente. É um momento de integração, né, dentro da nossa comunidade. A gente traz um momento de lazer, de uma cultura e de um lazer que muitas vezes é, de certa forma, elitista. A gente traz, né, ali aberto para que todo mundo possa assistir e desfrutar desse momento. Além disso, nós também fazemos, dentro do escopo do projeto, no mesmo dia, no sábado pela manhã, lá no auditório da nossa cooperativa, aqui na Cinquentenário, vai acontecer a oficina de fotografia, onde eles vão, idosos, adolescentes, crianças, com o apoio da FIC, a gente conseguiu aí contactar essas pessoas que tinham interesse em participar, e lá eles vão ter uma aula de fotografia com profissionais, né, da área, onde eles vão fazer alguns projetos, vão fazer fotos, vão aprender como fotografar. E à noite a gente vai projetar também.
0: Eu mesmo preciso, que eu tiro feitos. Cada foto terrível. Tiro de 15, aproveita a mão e olha lá. Hein? E por que o Sicoob decidiu apoiar esse projeto justamente aqui na nossa cidade, em Itabuna?
2: Exatamente por isso, porque a gente acredita no bem da comunidade, em trazer bem, em trazer cultura, em trazer sustentabilidade. Acreditamos no potencial da nossa cidade. O Sicoob Copec está em Itabuna, então a gente, é o nosso dever como cooperativa trazer novamente para essa cidade benefícios, né? Além de uma instituição financeira, com todos os seus produtos e serviços, taxas atrativas, a gente também quer trazer melhorias em todos os âmbitos, né? Dentro da nossa comunidade.
0: Bruno, o papel da FIC nessa junção entre prefeitura, entre cidade, entre o Sicoob, entre toda essa rede de sustentabilidade que está emergindo aqui na região?
1: Nós sabemos que o nosso prefeito Augusto Castro, ele é um prefeito das grandes praças. Ele gosta de fazer a cidade ficar bonita para que as pessoas, as famílias possam ocupar esses espaços. Então, receber um projeto como esse, que é o Cine Sustentável, a gente dá continuidade às ações que a gente vem permeando ao longo dos anos e ao longo da gestão, que são voltadas à sustentabilidade. É um trabalho de formiguinha que vai sendo plantado ao longo do tempo. Não é em vão que o nosso Itapedro é o único festejo a ser reconhecido e está inserido no mapa do turismo responsável. Então, quando você traz um cinema sustentável, que vai ser todo a energia gerada a partir daquele... para a transmissão daquele cinema. Sim. É todo com placas, né, de energia solar. Então tudo isso é um impacto significativo, vai trazer uma visibilidade maior para ações como essa na nossa cidade. Então a gente fica imensamente feliz, a gente entra na articulação. E é bom reforçar que esse projeto, ele é um projeto proveniente da lei Rouanet. Então assim, as boas línguas que promulguem esse tipo de ação e que compreendam a força que a cultura tem, e que os projetos, eles circundam e circulam o nosso país. E nós temos potenciais investidores, assim como o Sicoob, assim como a Caixa Econômica, o Banco do Nordeste, né? Para nós da Fundação é sempre muito enriquecedor poder trazer, proporcionar ações coletivas e públicas para o nosso povo, para a nossa cidade. É aproveitar daquele espaço que é a Praça Camacã, que está ali sem...
0: Eu ia justamente perguntar pelo espaço agora, Praça Camacã, a capacidade de pessoas já tem uma média? Quantas pessoas caberão?
1: De 100 a 150, né? A gente pensa nesse impacto ali. Sabe que aquela praça é uma praça já povoada. Sim, tem sim. Ali os empreendimentos que já vendem, que já tem um fluxo contínuo. Por isso que foi escolhida aquela praça, porque a gente entende que ali a gente já vai ter um público visitante.
0: O que vai ser de gente querendo a cadeirinha lá.
1: Não, sentar, essa
0: é minha. Vai ter as cadeiras numeradas lá? O que, é que vai ter de surpresa lá, além do filme?
2: Então, além do filme, né, nós vamos levar cadeiras para as pessoas se acomodarem. Pipoca. Vai ter a pipoca.
0: Pipoca 0800,
2: a pipoca,
0: né?
2: Grátis. E o Sicoob vai levar também, o Sicoob Copec vai levar uma clínica financeira. Então, nós vamos destinar uma equipe, né, uma equipe de voluntários. Os nossos colaboradores doam horas para que a gente possa alcançar através do Instituto. E lá nós vamos ter atendimento para as pessoas que têm interesse em tirar dúvidas financeiras, falar um pouco sobre como liquidar dívidas, né? Como nós estávamos comentando
0: então
2: anteriormente.
0: Então estarei lá na primeira fila.
2: Nós vamos estar lá com os nossos atendentes, nossos analistas, que são consultores financeiros, né? É parte da nossa prática fazer esse atendimento mais especializado, e vamos estar lá disponíveis para toda a comunidade que tiver interesse.
1: O projeto também viabilizou a produção de um documentário que vai ser apresentado lá, um curtozinho.
0: Um curto, né?
1: Gravado aqui na cidade.
2: Isso, foi gravado com pessoas, moradores aqui da comunidade, que tenham história com Itabuna, que conheçam histórias, que quiseram contar, né, parte da sua história, do seu amor por Itabuna. E eles também
0: então
2: foram.
0: Então vem momentos de emoção ali também.
1: Muito, né? Exatamente.
0: Cara, gente que representa a nossa cidade conhecida, e também os anônimos, né? Que anônimos até então, né? O Sicoob também realiza outras iniciativas sociais, né? Você pode destacar aqui, porque às vezes a gente ouve a propaganda
1: do
0: banco aí na TV, né? Com os famosos, sim, Léo Santana e companhia. Zico, acho também, né?
2: Zico é o nosso embaixador.
0: Embaixador.
2: Nós temos realmente muitos outros programas dentro do Instituto, né? Dentro do nosso escopo de projetos. Nós temos aí projetos que beneficiam crianças, como contação de história. Vamos até as escolas fazer uma contação de história de educação financeira, levamos livros, atendemos essas crianças, também trazemos elas para a cooperativa, né? As escolas levam as crianças para poder conhecer uma instituição financeira, ali a gente faz uma contação de história de forma lúdica sobre educação financeira, educação empreendedora. Além disso, a gente também tem concurso cultural, onde eles fazem projetos relacionados a cooperativismo. e muitos outros projetos, workshops que a gente oferece para adolescentes, jovens, projetos que envolvem universidades, projetos para crianças, para idosos, enfim. Nós temos uma gama de projetos que a gente executa aqui na nossa cidade, dentro da nossa comunidade, para as pessoas terem mais prosperidade e entendam um pouco melhor sobre educação financeira, educação empreendedora, cooperativismo e educação ambiental.
0: Pois é, gente, o Cicobi trazendo o Cine Sustentável para Itabuna, cinema ao ar livre, Deus abençoe que não caia uma chuvinha, né? Mas tem todos lá, né? Se caso caia, né?
1: Isso,
0: eu mesmo estava preocupado, porque dei escovinha no meu cabelo ontem. Falei, cara, mas já estou sabendo que vai ter um toldozinho lá na Praça Camacã, a partir das
2: 19 horas
0: amanhã, sabadão. Então, bacana. Então, mais algo que vocês queiram destacar, da quais eu não perguntei?
2: Bom, a gente quer convidar. Queremos convidar as pessoas para estarem ali presentes com a gente. E nós estamos preparando tudo com muito carinho, realmente, para trazer um momento de muito lazer, muita diversão, né? Comida, enfim. Nós pensamos em todos os detalhes para poder atender a comunidade. E o Cicobi Copec convida a todos para estarem presentes lá com a gente.
0: Pois é, e o que eu digo? Sim, sustentável, eu digo que fique atento amanhã. Valeu, Bruna. Quer mandar um alô para alguém, Bruna?
1: Eu vou mandar um alô para o meu diretor-presidente Aldo Rebouças, que está chegando aí, que passou uma semana fora.
0: Que agora tá Fiat, né?
1: Tá fininho, tá todo fininho. Era uma vez aquela pessoa GG, agora GG, ele é GG. Que tá aí chegando, né? Que esteve com o prefeito circulando aí alguns espaços para poder captar recursos para fazer a nossa cidade. Se manter na cena, porque Itabuna hoje ela ultrapassa as barreiras, ela não está mais no nível Bahia, né? Ela já está no nível nacional. A gente tem aí rompido algumas barreiras e que essa parceria do Cicobi, da prefeitura com o Cicobi, se prolongue, que a gente possa fazer mais ações assim para o nosso público.
0: Parabéns aí pela iniciativa. Está todo mundo convidado, a comunidade de Itabuna e região também, que assistiu um cinema ao ar livre, comer aquela pipoquinha 0800 e mais algumas novidades, algumas surpresas que com certeza terá nesse evento. E você, Lorena, lembre dos seus tempos lá da Rádio USB. Quer dar um alôzão para alguém?
2: Eu quero mandar, com certeza, né? Eu estive na Rádio USB, foi muito enriquecedor para mim, foi onde eu iniciei a minha vida profissional. Vou mandar um abraço para todos, também para o pessoal da Rádio Proeves, né? Onde eu também tive um programa de rádio. Enfim, quero mandar um abraço aí para todos os radialistas e todas as pessoas que fazem a rádio acontecer.
0: Pronto, já recebi um abraço aqui ao vivo. Tá na boa, tá feliz! Agora tem Carla Cristina com seu projeto de forró gostoso demais.

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1: Vamos dar um giro na previsão do tempo aqui na 96.1. Tá na boa? Tá feliz? Ótima tarde pra você que tá grudadinho com a gente. 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Em Itabuna, tempo parcialmente ensolarado, chuva leve. A temperatura fica variando entre 27 e 22 graus. Ilhéus, tempo parcialmente ensolarado, chuva leve também. Temperatura variando aí na mínima 25, a máxima 28. Coaraci, tempo parcialmente nublado com chuva fraca, 27 a máxima, 21 a mínima. 55% de chances de chuvas. Salvador, tempo parcialmente ensolarado, nuvens à noite. Temperatura variando entre 26 e 29 graus. 35% de chances de cair aquela chuvinha bacana. Tá bom, então? 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Agora tem Matheus e Cauã e Laona Prado. Ó, admita, tá? 2h43.
2: Vocês precisam admitir alguma coisa.

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Tá na boa, tá feliz. 3:07, excelente tarde pra você que tá grudadinho com a gente. 96.1, sejam todos bem-vindos. Eu sou o Bebeto Oliveira, ou Simplesmente Bebeto. Simplesmente Bebeto. Na parada até às 6 da tarde com os 3 F's de sempre. Força, foco e fé em tudo que você fizer. Mandar um forte abraço pra galera que tá chegando aqui no nosso WhatsApp. Boa, 991799601. Lembrando pra galera que o telefone já tá liberado pra perguntas, porque daqui a pouquinho vou bater um papo com a galera do Shot Apimentado. A galera já tá aqui no estúdio. O time tá todo escalado aqui, rapaz. Tem um Amorim no acordeon. Eu tô sabendo que faz locução também. É, tem o Marcelo Souza na zabumba. No futebol chamavam ele de Marcelo Cachaça. E o Cone Souza, rapaz. Depois eu quero saber por que o nome dele é Cone. Vou investigar isso aí tudo. Miriam Costa tá ouvindo a gente na Califórnia. Bebeto Frederico Representações, hein? Tá lá ouvindo a gente também. A Tamires Gomes Pontalzinho, Ritinha Araújo, Nova Ferradas, o Louro, galera que eu tava devendo alô, já. Ah, já pode enviar tuas perguntas aí pro Shot Apimentado. A gente já vamos bater um papinho muito bacana com a galera. Filho de Jorge! Vai logo, vida!

0: Tá na boa, tá feliz demais. 3h15, excelente tarde pra você que tá grudadinho com a gente aqui. O Riga Monte, Lorena Loz, Neto e Cristiano, Simone Mendes. Eu quero que você se... Uau! 991-799-6601, 3h15, excelente tarde para você. A galera do Shot Apimentado já está aqui no estúdio da Rede Boa de Comunicação. Começar aqui do meu lado esquerdo, o cara que ficou retado com Galvão Bueno na Copa do Mundo, porque falou bem assim, esse Fred é um cone, não. Cone Souza, como é que tá, meu irmão? Seja bem-vindo.
1: Bebeto, beleza? Boa tarde a todos os ouvintes da Boa FM. Obrigado pelo convite, tá? O Shot Apimentado tá aqui, fazendo forró num clima junino que já tá chegando aí, né? Obrigado, é uma satisfação estar sempre com você, que já tivemos a oportunidade de estar em outros locais. E aqui na Boa FM, que é qualidade é sucesso, obrigado. Pronto. Tamo bem, graças a Deus, na correria de sempre.
0: Seja bem-vindo, cara. Obrigado. Fique à vontade aí. Obrigado. Também... O Nuzabumba aí, né? O Marcelo.
1: Marcelão. É chamado aí o Marcelo Cachaça.
0: Marcelo Souza hoje, né?
1: Souza Soares aí, mas o artístico é Soares.
0: Marcelo Soares.
1: Mais conhecido como Marcelo Cachaça.
0: Na bola era o Marcelo Cachaça. Seja bem-vindo, Marcelo. Dá um tostão da tua voz aí, cara.
2: Boa tarde a todos os ouvintes aí da Boa FM.
1: Aí, a pegada do homem.
0: Quem fica lá, jogava de lateral, né?
1: Lateral. Mesmo, né? Não, ele ainda joga ainda. Se deixar esse homem solto aí, ele...
0: É fera, tá fininho, rapaz, o cara, rapaz.
1: Deixar ele solto aí, ele dá um
0: chapa. Qual a seleção que já jogou no Intermunicipal aí, Marcelo?
1: Já jogou.
0: A galera do futebol.
2: Eu joguei pela seleção de Léus no tempo do treinador Marco Garcia.
0: Olha aí, jogou no Intermunicipal. O cara é fera, hein, rapaz? E também o Amorim no acordeon. Grande Amorim, rapaz. Tudo
1: boa
0: bem?
1: Boa tarde, mano? Bebeto. Boa tarde.
0: Beleza, seja bem-vindo, rapaz.
1: Como é a pegada?
0: Não, a gente vai...
1: Vai fazer daqui a pouco?
0: Vamos fazer daqui a pouco aí, que eu tô sabendo que o Marcelo também trabalha com comunicação.
1: O Amorim
0: trabalha com comunicação aí. Tem uma rádio web lá em Ilhéus, é isso?
3: É a EJN, né? EJN é a nova web rádio.
0: EJN.
3: EJN.
0: Você tá bombando lá na comunicação lá?
3: Tá bombando.
0: Qual é o horário que você faz lá, cara?
3: Então, eu agora tô na parte da técnica, né?
0: Uhum.
3: Montando toda aquela estrutura de transmissão, YouTube, Instagram. E a gente tá
0: pode aproximar
3: campanha,
0: um pouquinho mais?
3: A gente tá com essa campanha, né? De vir com transmissões ao vivo, flashes ao vivo. E é isso. Rádio EJN, quem não seguiu ainda, segue lá.
0: Futuramente parceira da Boa. Eu já tô seguindo porque eu vou acompanhar o trabalho dele aí. Joga bola também, rapaz? Qual é a posição do cara? Hein?
4: Lá no. A gente tem um time lá de
0: músicos. Ah, o time do.
4: Poder das músicas.
0: Tem um time dos músicos?
4: Aham. É o que vai fazer agora
0: aí. Ah, rapaz. É o artilheiro da equipe lá.
3: Artilheiro do bar,
0: rapaz. Rapaz. Aí o Cone tá falando, rapaz, faz ele.
1: Faz ele
0: imitar aí.
1: Ele imita uma mãe.
0: Ele faz personagens lá, né? Como é seu nome de locutor lá, rapaz?
3: Sim, porque o rádio sempre foi uma paixão desde pequeno, né? Então eu acompanhei...
0: O rádio é uma paixão eterna, não tem jeito.
3: Uma paixão. Rádio como TV também. E desde pequeno eu acompanhei ali a Gabriela FM, né? Que eu morava próximo aos estúdios. Então ficava ali aquele piolho de estúdio, né?
0: Ih, rapaz.
3: Na época Marcelo Alves, né? Que fazia aqueles comerciais. Ficava com aquilo na...
0: Renatinho Bad Boy.
3: Né? Parceiro. Aquele abraço pra Renatinho. Eu ficava com aquilo na cabeça, nos comerciais e tal. O Marcelo Alves botando... É nessa sexta-feira no Bolero do Mar, tal. Essas coisas fiquei na cabeça.
0: Rapaz, o Marcelo gostou. O Marcelo gostou da resenha ali.
3: Aí,
0: Marcelo
3: gosta. Eu tive a oportunidade, né? De ingressar agora nessa web rádio, no qual eu estou treinando muito, né? Faço serviços internos. Além de trabalhar no rádio, eu estudo muito. Saio do rádio, vou ali estudar como é que faz isso, como é que faz um template, como é que faz um TP. Então eu tô sempre estudando.
0: Tá na luta, tá no corre, né?
3: Tô na luta.
0: Como é que você faz lá na rádio? Faz uma demonstração aí pra galera. Vá, rapaz, fica bom.
3: Então,
0: vontade.
3: Agora eu tô fazendo uns comerciais, né? Agora pro rádio.
0: Ah,
3: então tem uns parceiros também lá.
0: Vai fazer
3: não sei se pode fazer o mechan.
0: Pode fazer.
3: Tá liberado?
0: Atenção, meu coordenador tá do ladinho aqui, Cláudio Roseno, que é louco todo da rádio também aqui. Claudinho, fica de olho aí. Qualquer coisa, a gente já bota o homem pra trabalhar aí.
1: Tá vendo aí, mano?
3: Hoje eu fiz um comercial lá em Léo de dar espetinho.
0: Foi?
1: É? Joga.
0: Joga.
3: 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Duas lojas para melhor te atender. Uma loja na Avenida do Savoia e outra na Avenida Ferroviária. Dá espetinho, melhor que está tendo.
1: Por isso aí é uma figura,
0: Moisés. Rapaz. Vamos falar do lado B, né? Ele tá falando do lado B, que ele trabalha nos estúdios lá, faz
1: locução. É a parte de
0: Cone,
1: faz Cone, acontecer.
0: Cone, você além de soltar essa voz maravilhosa aí no vocal da banda Shot Apimentado, qual é o seu lado B?
1: A gente faz um corre lá na prefeitura lá de Ilhéus.
0: Ah, é, rapaz? Tá trabalhando em que setor lá?
1: Fiscalização, na parte
0: fiscalização. Meu sonho era ser fiscal da natureza. O cara ficava olhando o tempo lá. Fazendo o quê? Eu falei, não, eu tô olhando aqui o tempo. Tô olhando as árvores e as capivaras, no caso aqui em Itabuna, né?
1: Mas a música, a banda é o que dá a segurança pra gente também de da estabilidade, né? Da vida, do trampo, do corre, das contas, melhor dizendo, pra pagar.
0: E o Marcelão?
1: Como todo mundo aqui
0: Marcelão,
1: também,
0: Marcelão. Qual é o lado também? B, Marcelão? Além de jogador, né?
2: Eu trabalho com vendas.
0: Trabalho com vendas? Vendas de?
1: Um cara de coisa, Marcelo, vende aí.
2: Bolo de pote, geladinho, trufas, emparas.
0: Olha aí, ele faz o...
1: Doceiro, o homem é doceiro.
0: Não, ele faz a alegria das mulheres.
1: Doceiro.
0: O bolo de pote é brincadeira, né?
1: O homem é doceiro, o homem.
0: Vamos lá, então. Alô, Tamires Gomes, Pontalzinho, tá lá ouvindo a gente. Valeu, Tami, abração pra vocês aí. A Miriam Costa, da Califórnia, também tá ligadinha com a Thaís, a Tayane, o Bernardo. E já mandou pergunta aqui antes da primeira música, eu quero ouvir, então.
5: Bebetinho, tudo bem? Sextou. Tá na boa, tá feliz, é assim que se diz. Deixa eu mandar alô pra minha mãe Dalva, meu amigo Tom Ribeiro, Lânia Peixoto, Poliana, também pra Grace, pra meu amigo... Doutor Marcos, Casimiro e todos que estão ouvindo você. Tá na boa, tá feliz?
0: Ela tá preparando a pergunta, mandou alusão aqui. Beleza, então. Tamires Gomes, Pontalzinho. Bebeto, boa tarde a todos. O Shot Apimentado também. Bebeto, por favor, pergunta aí pros meninos. Como surgiu a paixão deles pelo Shot? Qual música não pode faltar de maneira nenhuma no show?
1: Boa pergunta. Quem foi aí?
0: Tamires,
1: um abraço aí. Obrigado aí pela pergunta, por estar participando aqui com a gente. Rapaz, o Shot Apimentado, Bebeto, na verdade ele surgiu há... Tem 17 anos a banda, né?
0: Peraí, deixa eu fazer uma vinheta. 17 anos. Direto do túnel do
1: tempo. A voz do homem é diferente, mas...
0: 17 anos.
1: 17 anos aí surgiu através de um outro parceiro nosso, um músico também, Thiago Cerqueira e o primo dele. Na época o Pé de Serra tava muito em alta, né? Com Estaca Zero, que... Aquele forrozinho, Shot Universitário, que era chamado, né?
0: Uhum.
1: Então ele pegou isso e pegou o Apimentado por conta de uma música que falava de pimenta, não me recordo agora a música que ele falou. E aí juntou esse Shot Apimentado, aí ficou e a gente foi fazendo ali, foi profissionalizando mais a coisa, foi crescendo, foi virando empresa de fato. E hoje a gente tá aí na estrada aí há 17 anos levando forró.
0: 17 anos. Vocês são de Ilhéus, né?
1: De Ilhéus, de Ilhéus. A gente tá aí 17 anos tocando.
0: Como é que juntou essas três figuras aí?
1: Pronto, a Morinside trabalha com a gente há 5 anos.
0: A Morin, homem da sanfona, do acordeon.
1: 5 anos. Na verdade, a Morinside é um multi-instrumentista, né? Um bom músico, é um cara que tem um talento muito grande, é guitarrista também.
0: Já vi que é um cara inquieto, ele tá sempre atrás de novidades, querendo aprender alguma coisa nova.
1: Desse jeito. E Marcelo Soares, mais conhecido como Marcelo Cachaça, também está com a gente aí há muito tempo, né? É um amigo, é um irmão, é um cara que é músico ativo na cidade. Mata os cachê também com um bocado de gente, né, Celo? O importante é levar o dinheiro, né, Celo? O
0: cachê, chamou para participar, o Marcelão tá dentro.
1: Marcelo tá com a gente há muito tempo também aí. Acho que 18 anos que a gente se conhece, né, Celo? Há mais ou menos isso aí, uns 18
0: anos. Olha, que bacana.
1: Antes do Shot Apimentado, a gente já tinha um vínculo, já conhecia.
0: Mais uma pergunta aqui.
5: Betinho, pergunta os meninos se eles vão tocar no São João daqui de Itabuna. Que eu vou lá, viu, ver. Ainda vou tirar foto com ele.
0: E aí?
1: Pronto, em Itabuna não. Mas no Ilhéus, Itapé, provavelmente. Na região toda aqui a gente faz. Itapitanga, mandar um abraço pra galera de Itapitanga.
0: Aproveitar pra falar da agenda.
1: Da agenda, vamos lá.
0: Qual é o próximo show de vocês?
1: A gente toca agora dia 30 aqui no Arraial Sexepa.
0: Os meninos, o Grey, o Hudson, a turminha toda.
1: É gente boa demais e é um evento maravilhoso, né? Inclusive, muito bom. E tá estourado o evento, graças a Deus. A gente tá com essa data aqui, dia 31, em Aiquara, no domingo. Em Aiquara, aí vem 5, 6 os eventos lá em Ilhéus, vem São João antecipado de Una, vem o São João lá de Ilhéus, Itapé, Barra do Rocha, aí já São João a gente faz muita chapada lá em cima, a parte ali de Jaguaquara, Irajuba, Santa Terezinha, essas são as cidades que já tá confirmado o show do Shot Apimentado, né? Santa Terezinha, aí vem Tancredo Neves, Venceslau Guimarães, Ubaíra, o Bahia,
0: Iaçu. Dá? Cachaça.
1: O Bahia é a terra da cachaça, isso
0: Marcelo
1: aí.
0: Marcelo vai estar muito bem lá. Bota ele pra tocar em Bahia, não, depois manda pra Tarantino.
1: Só é o apelido que é cachaça. Graças a Deus tem um bom tempo que Marcelo não usa mais o álcool, né, Marcelo?
0: Água que passarinho não bebe.
1: Não bebe mais não, graças a Deus, né, Marcelo? Então assim, graças ao bom Deus a gente tá com uma agenda, como todo ano, toda temporada a gente vem bem. Fazendo aí várias cidades da Bahia.
0: Quem quiser seguir o Shot Apimentado no Instagram, tá como lá merece vocês?
1: Shot Apimentado Oficial.
0: Shot Apimentado Oficial. Pronto, já segue a galera lá, fica à vontade. Quem quiser mandar perguntas, pode mandar pelo Instagram do Bebeto aí também, Bebeto FM. E o WhatsApp, boa, 991799601. Bora fazer a primeira, então?
1: Bora.
0: O que é que vocês têm na...
1: Como perguntou, ela perguntou o Shot, né? A gente é uma banda, na realidade...
0: Qual música não pode faltar no repertório?
1: A gente é uma banda que faz o pé de serra, faz o arrasta-pé, mas a gente também faz as coisas atuais do momento. Lógico, sim. Voltado pro segmento do forró, né?
0: O que é que a galera tá pedindo aí agora?
1: Bora aqui, ó, que não pode faltar.
0: Vamos lá.

0: pode faltar, não. Essa daqui é um ícone do forró, né? Que é...
1: Bom demais, rapaz. Pra galera que já tá na produção do licor em casa agora.
0: Ave Maria, já dança aí o forró.
1: Já gente. Deve ter destampado legal aí, então, mesmo.
0: Manda uma pra cá pra gente, não? Manda o licor aqui pra Bebeto. Quiser
1: mandar um licorzinho aqui pra turminha aqui, fica à vontade. Paulista do bairro Itajuípe, Bebeto. O forró tá pegando fogo aí na rádio hoje, hein? É, exatamente. Paulista, tem um bar lá em Itajuípe. Eu passei Itajuípe lá.
0: Abraço, Paulista. Tamo junto.
1: Dá uma chegadinha no bar do Paulista lá. Tá lá acompanhando a nossa programação, convidando vocês também aqui.
0: Bom demais, bom
1: demais.
0: Quem
1: quiser mandar perguntas, 991-799601. Então, lá no Instagram, Bebeto FM. Então, a inspiração veio das bandas...
0: O forró, né? Na realidade, assim...
1: Pé de Serra, né? Fala Mansa.
0: Muito também. Muita e, inclusive, regionalmente aqui também, os parceiros aí... Os meninos, quando criaram a banda, teve uma inspiração grande, né? Que é Luciano, de Lucas, Zabum Bahia.
1: Zabum Bahia, teve Caruá, né?
0: Caruá, muita que eu acho gente. Que tá voltando agora. Esse ano tava parado, mas parece que tá voltando agora. Que é
1: tomara, tomara.
0: O forró, eu costumo dizer que quanto mais forró tiver, melhor. Né? Apesar das concorrências, né? Que isso faz parte do mercado. Mas o forró é um ritmo... brasileiro, é um ritmo
1: gostoso de ouvir, né?
0: Que não deve morrer nunca. Verdade. Então, assim, a gente também pede aí a galera, a nova geração que vem chegando aí, que não deixe o forró morrer, que escute forró, porque forró faz bem pra saúde, né? O acordeon, a zabumba, é bom demais. Então, assim, o forró não pode ser esquecido. Os eventos, por exemplo, que é um questionamento muito grande que tem sobre as grades de botar forró e não botar forró.
1: Sim.
0: Então, assim, São João, principalmente, a gente pede aí que os produtores deem mais a como é que fala?
1: Atenção,
0: né? Pra cultura, de fato, né? Os prefeitos
1: valorizar,
0: também.
1: Valorizar, né?
0: Isso, a raiz. É, né? Isso aí.
1: Fora do período junino, como é que vocês se viram, cara?
0: Pronto, agora
1: tá tocando
0: lá.
1: Aí, tem algumas barracas,
0: pra...
1: algumas casas que chamam você e vocês adaptam o repertório?
0: Isso aí.
1: Como é que faz?
0: Vamos lá. A gente tem outro projeto, né, junto ao Apimentado,
1: uhum.
0: O qual eu levo o meu nome, né, Cunha Apimentado, e aí a gente faz outras linhas, né, casamento, a gente vem fazendo muito, carnaval agora a gente fez em Minas esse ano, a região ali de Muriaé, Carangola,
1: olha que bacana.
0: Fazendo uma outra linhagem de repertório, porém, não deixando, por exemplo, uma cidade esse ano chamada... Patrocínio do Muriaé, uma cidade que a gente faz.
1: Patrocínio tudo, do Muriaé.
0: Em Minas Gerais, ali na região de Muriaé, Itaperuna, já na divisa com o Rio de Janeiro ali. E a gente tocando carnaval, fazendo repertório, uma menina chegou assim, um casal, chegou assim, por favor, toca um forró.
1: Olha.
0: Eu falei, parei a banda, falei bem assim, pô, a gente vai tocar um forró. Você pediu. E lá em Minas, por incrível que pareça, o povo gosta de forró. Né? Um forró de uma pegada diferente um pouco da nossa aqui, do Pé de Serra, mas o povo gosta do forró. E aí eu toquei umas três músicas de forró e todo mundo dançou, todo mundo... Então, assim, tem um momento que a gente tem que mudar o repertório, mas o forró nunca deixa de estar no repertório da gente, independente da temporada, da época, se é carnaval, se é São João, a gente tem que estar tocando forró.
1: Pronto, pega no gancho aí, você falou que canta também em casamentos e tal. Faz um trecho aí de uma música que você
0: cantou, diferente no forró?
1: Sim,
0: então, bora. Pode ser qualquer coisa, né?
1: Qualquer coisa.
0: Lá vem...

0: forró, menino! Aí a gente faz esse mix, a gente bota um pouquinho de cada coisa.
1: Caramba,
0: voltado pro forró.
1: Bacana demais. 991-799601, perguntas da galera, play na máquina.
2: Oi, Bebeto, boa tarde, Bebeto. Eu sou ouvinte da sua rádio, da boa. Tá de boa.
1: Tá de boa.
2: Rádio FM. É, manda tocar uma música do forró aí. Qualquer um do forró aí pra mim é bom, que é o meu aniversário, dia 23 de junho. A comida e a bebida apanhar quente aqui no Couto Miguel.
0: Couto lá. Da área, olha lá. Lá pertinho da gente lá. O distrito, é um distritozinho.
1: O Couto, né?
0: É um bairro, um distrito, assim.
1: O Pedro Padeiro, esse aqui, lá de Itajuípe. Fala, Pedrão.
3: Bebeto, boa tarde, Bebeto. Bebeto, eu gosto muito de forró, que nem você sabe aí, comando os áudios pedindo forró direto aí.
1: É,
3: peça pra essa rapaziada fazer uma música do Luiz Gonzaga aí.
0: Ô, um shortzinho
3: aí do Luiz Gonzaga.
1: Opa, quando fala Luiz,
0: agora.
1: Quando fala Luiz Gonzaga, né, fala mansa, fala essa galera aí. Seu coração chega e se alegra.
0: Fala, mas forró é forró.
1: Essa é a nossa
0: forró,
1: praia.
0: É bom demais. É,
1: vamos
0: forró
1: lá.
0: Manda o Gonzaga. Bode um arrasta-pé, bode um arrasta-pé, bode um arrasta-pé. Arrasta-pé. Ih!

0: Baião.
1: Rapaz!
0: Isso aqui é um arrastapé, né? Que fazia muito arrastapé.
1: Caramba, bicho, incendiou aqui os estúdios da 96.1. Tá da boa, tá feliz, como diria o nosso querido Faustão, né, velho? Ô, louco, meu!
0: É.
1: Quem sabe também faz ao vivo.
0: Bebeto mais... também tem a pegada da...
1: Mas mais do que nunca, tanto no pessoal quanto no profissional, haja cachaça, né, bicho? Vamos lá, Tô e Fulô da Pitangueira, Itajuípe.
2: Diga, Bebeto, numa boa! Aqui é o Tô e Fulô, valeu, da Pitangueira, que era uma musa do outro lado da cidade, primeiramente, Paciço, Marinava, Antônio. Falou da Fazenda São José, das duas Pontes de Zinco. Pra Gilson, pra Dal, pra Lúcia, pra Tonho da Gata, Maciel, Boi Véi, Nelson Cambista, Maria da Uve, Vilmoso do Pix, pra Tamilinha, pra Jaqueline, aquela fofinha, a Valente, Tonho, Tonho. E o homem do Jegue, Viva Mais, todos os ouvintes, o Tonho falou, tô na escuta, e pra Zé Paulo, o melhor seresteiro de Itajuípe e Lala, também que vai ter a festa no Dia dos Pais, vou passar pra vocês virem, viu? É nóis!
1: Ah, tá na boa, tá feliz! Bom demais, valeu, Tom, e abração pra galera. Quem quiser mandar perguntas pra galera do Shot Apimentado, quem quiser seguir nas redes sociais, Shot Apimentado Oficial, a galera vai estar tá dia 30,
3: né? 30 agora, no Arraiá Sem Xepa.
1: Arraiá Sem Xepa, vai estar tá com a turminha toda lá, né?
3: Banda completa, deixando claro, explicar também, a gente tá aqui no formato trio aqui, mas a gente é uma banda com estrutura maior, né? Baterista, baixista, guitarrista, percussionista...
1: Ao todo, quantas pessoas na
3: banda? A gente viaja hoje com estrutura completa, 16 pessoas.
1: 16 pessoas, caramba.
3: Pra você entender que, né?
1: Negócio não é brinquedo, não.
3: É isso aí.
1: Dia 30 de maio, na terceira Via Hall.
3: É completo, lá vai estar completão mesmo, assim, a estrutura toda.
1: Olha,
3: semana passada também a gente fez aqui no Mimoso, Forró Mimoso. Mandar um salve aí pra galera aí da paróquia Nossa Senhora das Graças, lá no Jaçanã. Padre Ricardo, Gabriel. Foi um show maravilhoso, todo mundo gostou, já deixou certo, próximo ano, ó, próximo ano já tá confirmado, pô, que bom, que massa. Galera do Forró Mimoso também, semana passada.
1: É, vamos lá então, quem vai estar lá também é o Otávio Matheus, né?
3: É, no Arraiá Sem Xepa é Otávio Matheus, não, é Paulo Neto.
1: Paulo Neto.
3: É, Paulo Neto, aí vai ter também
1: Caxangá
3: e Cristal Som, se eu não me engano.
1: Terceira Via Rol, Cristal Som. Exatamente, soltando a voz lá, galera.
3: Um abraço pra Glei.
1: De Tamo Ferradas. Junto. É, forte abraço pra galera. Diga uma coisa, no show de vocês aí, todas as bandas que vêm aqui, o cantor individual, aparece por aqui, sempre eu faço essa pergunta. Teve algum momento no show de vocês, aquele momento inusitado, que a banda parou, todo mundo começou a dar risada, um escorregão aí, sei lá, do Marcelo, uma fã desenfreada querendo tomar o acordeon aí do rapaz.
3: Vamos lá, uma coisa que eu acho engraçado, bicho, que no show tem vários, na realidade, né? Já subiu mulher no palco aí, tomando uma pra querer beijar na boca do músico.
1: Rapaz,
3: né?
1: Quem for músico, cara?
3: Foi o Thiago, né?
1: O Thiago se livrou, não tá aqui hoje.
3: Não tá aqui hoje, não. Aí eu peguei, filmei, falei assim, vou filmar aqui que eu vou mostrar pra sua espécie. Na resenha, mulher,
1: o tempo todo
3: deixando a gente, levando na brincadeira a coisa. E uma coisa que me chama a atenção, que eu costumo ver, rapaz, que eu falo assim, rapaz, todo lugar tem que ter. É o caramelo, né? O caramelo tem que sempre ter.
1: Subindo
3: com o cachorro, o caramelo.
1: O caramelo. É
3: sempre
1: mesmo.
3: Sempre tem que ter, meu irmão. Rapaz, às vezes foi onde foi.
1: Parece um vírus, tá em todo lugar, né?
3: Foi em Nova Itarana.
1: Fica perto de onde, cara?
3: Nova Itarana tá, você subindo a 116. Esse ano a gente vai estar tocando lá também. 116, depois de Jaguaquara, você continua subindo, sentido Feira. Aí vem Milagres. Antes de Milagres, um pouquinho você entra à esquerda. Já início da Chapada, né? Já é chamado Portal da Chapada, aquela
1: Portal
3: região.
1: Portal da Chapada.
3: Então, assim, o caramelo entrou no camarim e ficou lá e fica, e senta e deita e a gente fica com aquele negócio. Aí chega no outro show, tá lá na frente do palco, parado, olhando. Então, assim, o caramelo sempre tá aí. É um motivo que a gente leva na resenha. Toda vez tem que ter um caramelo, um cachorro, tem que estar junto. Isso é bom, né? Que é um animal e eu gosto de animal também. Então, assim.
1: Vocês estão ali tocando de boa ali, né? Cada um com você com violão, ele com acordeon. Indo com a zabumba ali, o Marcelão. Aí de repente alguém dá uma ratada ali, alguma erra. Como é que vocês se comunicam aí pelo olhar?
3: Ele sabe aí.
1: É.
3: Eu não tenho como comunicar, não. Eu já olho com a cara.
1: É meio com a cara, com a cara
3: de... Eu já olho com a... Amorim sabe, aí, eu já olho com a cara já... Porque tá tudo no fone, né?
1: Rapaz, então, faz essa cara aí, pra me perceber como é que... Como é que não,
3: você
1: olha com a cara do Arnold Schwarzenegger lá no filme Exterminador. Porra,
3: porra. Mas assim, eu olho, eu vou no off, né? O off é o microfone que a gente, sim, se comunica, né? No show.
1: Já aconteceu do off também vazar lá pro público? Lá?
3: Já.
1: Já, né?
3: Já.
1: Acontece de tudo, né, cara?
3: No início, na passagem de som, quando tá passando, tá lá, tá falando, o off tá saindo lá, a gente vai rápido pro público, sabe? Muta aí, corta aí, pai. O off não pode sair lá não, senão...
1: Ô, filho da gruta!
3: É, o off, a gente brinca no off, a gente dá bronca no off, a gente chama atenção no off, a gente resenha a galera no off, então assim... O off, quando eu olho, já vou lá no off e falo, peraí, pô, atenção aí, rapaz, a nota tá errada aí, meu irmão. E aí ninguém sabe o que a gente tá falando, mas eu tô dando bronca nenhum
1: por causa de jeito. Os bastidores,
3: né, cara? Faz parte, né? Toda banda tem.
1: Márcio Costa mandou pergunta.
4: Boa tarde, Bebeto, sextou.
1: Sextou, sextou, cara.
4: E ouvindo um forrozinho desse aí, é top, viu? Show de bola. Vamos que vamos, daqui a pouco, estampar ela.
1: Olha aí. Daqui a pouco
3: destampar ela. Bonita. Olha aí, ó. Obrigado, meu irmão.
1: É motorista de aplicativo, né?
3: Pelo elogio.
1: A Boa FM é a rádio oficial dos motoristas de aplicativo desde o início, cara. Desde o início.
3: Bacana, que bom.
1: Paulo Magnum.
5: Alô, Bebeto. Boa tarde pra nós. Que Deus abençoe nossa tarde, nosso final de semana que se inicia. Um abraço aí aos nossos conterrâneos aí do Shot Apimentado.
1: Tamo junto.
5: Quem vos fala aqui é Tafarel do Sítio da Preguiça, hein, Léo?
1: Olha aí, rapaz.
3: Tafarel! Sai que é tua, Tafarel. Obrigado, Tafarel.
1: Olha o lugar que o cara tá. Sítio da Preguiça, hein,
3: Léo? Será? No mínimo deve estar numa rede, destampando uma,
1: poxa,
3: de leve.
1: Bom demais, velho. Tem um ouvinte
3: aqui. Forró.
1: Pode encostar no microfone se quiser participar aí, viu? Tá, Marcelo. 991, como é que é, Marcelo?
6: Não sei se dá preguiça, quem tá lá é Picó e Cadu também.
3: Dois meninos que trabalham com a gente.
1: Os apelidos. Tem um rapaz aqui que é ouvinte da rádio também. É Codó, rapaz, lá do Sítio Sonho Meu, na Roça do Povo. Aí ele participava aqui direto, eu fiquei curioso. Eu falei, velho, Sítio Sonho Meu, na Roça do Povo. Que dia a gente vai ir, rapaz? Aí,
3: sonho meu
1: da... Não, venha. Fui lá, um lugar maravilhoso.
3: Bom.
1: Essa coisa de interior, né, rapaz? O sertanejo está estritamente ligado a essa coisa, né?
3: Vamos lá.
1: Da roça, do interior, da fazenda, do sítio, da chácara.
3: Vou fazer uma resenha aqui. Sacana me mandou aqui esses dias. No vídeo. Não, ele não. Foi Gleidson, né?
7: Picó.
3: Aí depois eu mandei para ele que ele fica resenhando. Eu sou do interior, de fato, né? Assim, a gente já é do interior,
1: sim,
3: mas quando digo interior, o interior menor, né? Eu morei muito tempo ali em Itapitanga.
1: Itapitanga, rapaz?
3: E nasci em Piaú, né?
1: Que alô, Tia Jó, lá de Itapitanga, ouvinte da rádio.
3: Itapitanga tem uma galera boa, uma cidade maravilhosa. Inclusive, a gente toca lá
1: muito. Marcelo deu uma risada ali, ele tá sabendo alguma coisa. Daqui a pouco eu vou perguntar.
3: Porque eles ficam resenhando comigo esse negócio. e assim, como eu sou do interior, meu pai sempre foi ligado à roça, à fazenda e tal, esse negócio assim. Trabalhou também, foi trabalhador, inclusive, depois de já teve uma rocinha, então assim, eu gosto da roça. Aí o Sacaninha me mandou um cara lá no Maranhão, chamando os gados, né, através do canto, né, as cantadas de...
1: Sim, sim, sim.
3: Puxa, menino, as cantadas de... De
1: bacana, Marcelo não aguenta, cara.
3: Eu faço isso.
1: Ele é quase um bira do Jô Soares,
3: ele não aguenta. Ele é barril. Aí eu faço isso na dentro do buzu, na viagem, quando eu venho lá do... Aí os caras ficam me resenhando. Aí o Sacana mandou pra mim no privado, eu mandei pra ele, ele se pôcou de dar risada. Então, se a gente é do interior...
1: Rapaz,
3: você me fez,
1: eu vou interromper você, só pra não perder o fio da meada aqui. Quando... adolescente, né? A gente saía da escola e aí a gente tinha um negócio de zoar o cara, né? Ia passando alguém lá que a gente nem conhecia. Aí o cara gritava de cara, aí misturado, não falava a palavra corno, mas aí o cara respondia, se acabava de dar risada aí.
3: A chamada de boi é mais ou menos
1: assim. Mas nessa pegada, né? Passou um cara correndo, cara. Eu chamava, por exemplo, eu chamava o cara que eu não conhecia de cone. Aí o cara respondia, aí, rapaz, um colega meu foi fazer o mesmo, só que ele não, não deu essa entoada aí, né?
3: Sim, apareceu.
1: Da roça. Aí foi lá e falou o nome do cara, ô Alberto, não sei o que. O cara voltou, pegou ele no pescoço e falou: você falou o quê, rapaz? Rapaz, o cara olhou pra mim, bicho, pra eu defendê-lo. Como é que eu vou defender o cara me acabando de rir? Eu tava igual o Marcelo, tava derretendo na risada.
3: Pensa no cara que. Aqui quem faz isso aí direto.
1: É?
3: Tem um músico lá também, lá em Jéssica, quando a gente passa de madrugada na porta dele, aí ele matada. Ele aqui, na ô, Nailton! Dá um grito no cara, velho. Aí todo final de semana, tá, Nailton? 4 horas da manhã, 5 horas da manhã. O cara fala, pô, fica, alguém passa lá, velho. Gritou toda madrugada, não passa ninguém.

0: 4 horas da manhã, 5 horas da manhã. O cara falou, fica, alguém passa lá, velho, gritou toda madrugada, não passa
1: ninguém. Toda madrugada, não dorme não.
0: Olha quem é.
1: Olha quem é.
0: Olha quem é.
1: Ô, Nailton, cuidado, hein.
2: Isso tem anos, ele não sabe até hoje que sou eu.
1: Agora vai ficar sabendo.
0: Tá sabendo agora, tá vendo? Quem é? Pô, os caras passam lá, baixam 4 horas da manhã, velho. Marcelo, sabe. Então, assim, tem essa resenha direto. Passa no... tem um outro menino lá, ele passa no carro, chama o nome do que tu falou aí, chama o nome do menino. O menino responde, ele se poca de dar risada. Rapaz, deixa o povo quieto.
1: Ô, Conde, bora fazer uma toada dessa aí, sei lá, estilo sem pareia, tem alguma coisa parecida aí?
0: Bora lá? Bora.

0: Alô, Geraldão lá de Itapé, tá sempre ouvindo a gente também, meu amigo Naelito, prefeito de Itapé lá. Forte abraço pra essa galera massa, tá aí acompanhando a nossa programação. Olha aí, a Ritinha disse o seguinte, ó. Eu pensei que era o netinho do forró, que voz, hein?
1: Obrigado.
0: Não, ele deu um, netinho, eu respeito ele, também. Ele puxou num timbre é assim porque, que lembrou mesmo.
1: É porque a vaquejada, ela tem essa mudançazinha, né? O forró de vaquejada. Então a gente também faz, inclusive, no nosso repertório de vaquejada. A gente tem um leque aí de música de vaquejada. Que a gente faz no show também.
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1: 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Você vai falar com a gente, que a gente, se pra agora, se não der, a gente tenta apertar, mas o ano todo, se precisar da gente tá
0: bacana,
1: à disposição.
0: Então. Vamos lá, então, fica à vontade agora. Sim, vamos falar de composições autorais.
1: Pronto.
0: O que, é que você tem aí?
1: Tem um negócio novo, inclusive, que a gente está gravando aí. Agora um audiovisualzinho, semana que vem.
0: Olha aí.
1: Que é uma música

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0: Bahia apimentada, mas
1: Bahia.
0: Essa é nossa, é autoral.
2: Rapaz,
0: é
2: música linda, cara. História obrigado, linda. História de muita gente, né?
0: Muita gente,
2: quem não passou por isso aí?
0: O cara...
2: Como é o nome da música?
0: É Vai Cair no Choro.
2: Vai Cair no Choro.
0: É.
2: Lançamento de audiovisual.
0: Audiovisual agora, semana que vem.
2: Vamos gravar onde, fazer, cara?
0: Lá em Deus mesmo. Um negócio mais intimista em
2: e
0: casa.
2: Bem,
0: né?
2: Em casa, tranquilo.
0: Sentadinho na mesa, todo mundo bonitinho.
2: Tomando aquele licorzinho, aquela geladinha.
0: Um whiskyzinho, um licorzinho, que não pode faltar porque é São João, a gente vai estar lá.
2: Cachaça.
0: A cachaça.
2: O Marcelo.
0: Sem álcool, de Marcelo sem álcool.
2: Marcelo tá pegando leve mesmo, levou a sério, né, cara?
0: Marcelo é demais, Marcelo.
2: São muitas histórias, muitas emoções aí, né? Nos bastidores. Vamos lá, então, participação da galera pelo 991-799-601. A gente já tá chegando no finalzinho, passa rápido. Toda vez que tem algo
0: tá tão bom, rapaz.
2: Não, toda vez que tem algo bom, passa rápido. Já percebeu, né, cara?
0: Rapidinho, bateu mesmo.
2: A caixinha do Kit Kat lá, né? Você começa a comer, aí não para. O Pocazói, você começa a comer, não para também. Verdade. Pipoca. Tudo que é bom, a gente vai devorando e o tempo vai sumindo, então. A Tamires pediu pra vocês cantar uma do Shot da Alegria. Fala,
0: Shot da Alegria,
2: pode ser? Poxa, faz no repertório aí também.

0: shot apimentado.
1: O mais gostoso da Bahia.
0: O mais gostoso da Bahia. É 17 anos, né, cara?
1: 17 anos de estrada, a gente rodando.
0: Tá pertinho
1: aí
0: da maioridade aí, né?
1: É, 20 anos a gente vai tentar, com fé em Deus, tentar fazer um negócio. Um DVDzinho é uma parada, já tá nos planos e a gente já tá começando.
0: E a galera de Itabuna aqui te aguarda ansiosamente para esses trabalhos, shows aqui na cidade. Aqui.
1: É, a gente eu costumo dizer que a gente faz muito lá outra região, né? A gente faz a região muito lá da Chapada, aqui também, Barro Preto.
0: Barro Preto. Tapé, volta e meio, bota uma bolinha Reinaldo, lá também, Barro Preto lá.
1: Vamos. Lá com o Reinaldo. Inclusive, mandar um alô aqui pros amigos, parceiros também. Alto da Serra, Cláudio, Alto da Serra Entretenimento. Mandar um alô também pra Poca Empreendimentos, Everaldo Júnior. A galera que chega junto com a gente, que cola. E, assim, a região toda a gente faz, o São João, a gente faz as datas. E a gente, como eu falei, a gente precisa mais inserir o forró, não só no forró, só, não só
0: no período,
1: no
0: né?
1: No período, a gente tem que inserir o forró o ano todo, porque o forró é bom demais, tá no nosso sangue, da nossa cultura, né, nordestina, a gente não pode deixar de só pensar no São João, o forró.
0: O forró une pessoas, o forró resolve relacionamentos,
1: certeza,
0: o forró traz certeza, casamento. Quantos certeza, casamentos não foram... iniciados através de uma dança, né? Uma dancinha ali, num forrozinho, um chameguinho, um shot, né?
1: Certeza.
0: Quantas pessoas estavam brigadas, mas aí, vamos dançar, aí pega na mão, começa a dançar e aí esquece.
1: Ou até num evento mesmo, que briga, né? Acontece.
0: Sim,
1: você
0: sim.
1: Tá no São João, um evento, e ali se estressa por qualquer coisa, aí toca uma música lá, já segura na mão aqui, já chama pra dançar, já acabou a briga. Já foi.
0: Bacana.
2: Tem um contrário também.
0: Você
2: pode pegar pra dançar e brigar.
1: Também. Aí o forró também pode causar também algumas confusões também. Dependendo, que aí o cara pega. Já tá olhando pra quem? Tá no... Esse forró no geral, é bom demais, é ótimo, é maravilhoso.
0: A Tati do São Lourenço mandou um recado.
3: Boa tarde, Bebeto. Tô na boa, tô feliz. É assim que se diz, e coladinha na boa FM. Um abraço, Bebeto.
0: Valeu, querida. Obrigado pela participação pelo 991-799601. O WhatsApp mais bombado da Bahia. Você participando, você mandando perguntas, a galera chegando aqui no direct também. Doutor João Paulo Giliardi, rapaz. Rapaz, um dos grandes nomes aqui da advocacia, tá lá sempre ouvindo a gente. É fã de forró. Olha o aniversário do homem, dia 23 aí.
1: Dia
0: 24. Dia 24. 24 de junho, rapaz. O homem faz aniversário.
1: Dia de São João.
0: Brincadeira, rapaz.
1: Bom demais.
0: Eu vou falar com ele. Ele falou, doutor, por favor, contrata os meninos lá, rapaz.
1: Contrata. Liga pra gente que a gente vai tocar aí esse.
0: Eles vão fazer um preço bom pra você, doutor?
1: Pode contratar. Liga pra gente. Tamo junto.
0: Pronto. Obrigado pela participação de vocês, pela presença aqui. Nosso querido Amorim. Tem um cabelo parecido com o meu, né? O pessoal fica confundindo aí. Bebeto, você toca sanfona, o acordeon?
1: O cabelo, né? O blackzão, né?
0: Parecido,
1: o
0: blackzão, assim. Amorim, o Marcelo, grande jogador. Lateral esquerdo, Marcelo. E também o nosso querido vocalista, o Cune Souza.
1: Isso aí, obrigado.
0: Eu vou deixar o microfone para vocês, agradecer a turma que tá apoiando vocês aí no trabalho audiovisual aí.
1: Sim.
0: E deixar os microfones abertos também. Quando passar por aqui, dá um salve aí pra gente bater aquela resenha.
1: Tá, Bebeto, mais uma vez te agradecer. Obrigado aí pelo convite. A gente tá aqui à disposição sempre. A toda a galera da Boa FM. Tá na boa, tá feliz. E com apimentado melhor ainda.
0: Ih, rapaz.
1: Então, galera, os amantes do forró, seguem a gente aí no Instagram pra ver. Quem não conhecia aí, tá conhecendo hoje por um
0: Shot
1: exemplo.
0: Shot Apimentado.
1: Shot Apimentado Oficial, segue a gente lá. Quero agradecer mais uma vez aí a toda a galera de Itabuna. Que cola com a gente, que confia no nosso trabalho. Mandar um salve também pra Alto da Serra Music, Alto da Serra Entretenimento, Cláudio, a Everaldo Júnior aí, Poca Filmes, que vai estar fazendo audiovisual, Poca Entretenimento também.
0: Poca Filmes?
1: Então assim, obrigado a todo mundo, obrigado. Segue a gente lá, porque o forró só tá começando.
0: Valeu, querido, um abraço.
1: Obrigado.
0: Valeu, Marcelão.
1: Show!
0: Valeu, Amorim.
4: Valeu, Bebeto.
0: Sucesso lá no seu empreendimento, hein? 4-2. Daqui a pouquinho tem resenha, hein? Tem um Se Ligue na Ideia, programa de humor.

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2: Tá na boa, tá feliz demais. Tiaguinho, Billy SP em busca da minha sorte. 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Na sequência tem um Se Ligue na Ideia, hein? Já manda teu áudio. 4h32, Simone Mendes. Ranking dos Inesquecíveis.

0: 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Aí sai a rodada.
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0: Ah, chegou a hora da zoeira, né? 991-799601. Manda teu recado, zoa teu amigão. Você imita alguém, você conta piada, faz o quê? Dispara teu zap, 991-799601. É o cara que faz a zoeira no grupo da galera lá, né? Da família, do trabalho. Fica à vontade, 991-799601. Manda teu áudio zoando aí a tua galera. Participa com a gente de montão aqui na nossa programação, tá bom? 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
2: Mande Aldo, mande Aldo.
0: Começou o Se Ligue da Ideia, papai. A hora da resenha, meu amigo Beto da Feijoada na Califórnia. Tá lá ouvindo a gente, grande Beto. Abração pra você e pra toda a família aí. Ontem estive lá, né? Pegando aquele pastelzinho de carne. Que delícia, hein? Show de bola, rapaz. Homem do licor também, né? Ah, teu licor, a Jaqueline vai provar aqui. Tem uma equipe que vai provar o teu licor aqui, viu, Beto?
2: Boa tarde, Bebeto, todos os ouvintes da rádio, tá Luciana. Na boa, tô feliz, é assim que se diz, Luciana, Jardim América, aquele beijo.
0: Valeu, Lu, lá do Jardim América, né, Califórnia, tá lá ligadinha nos 96.1, tá na boa, tá feliz. Tô minha boa de Ilhéus, a galera de Ubatã, forte abraço pra todo mundo, alô, seu Dema.
3: Boa tarde, Bebeto, é Dema, motorista de aplicativo. Essa semana, quarta-feira, Bebeto, eu falei com o doutor Giliardi na rádio.
0: Olha aí.
3: Na concorrente de vocês aí.
0: Ah, certo.
3: E o buraco dele cresceu, Bebeto.
0: O
3: buraco dele tá grande, de novo. E eu falei pra ele, o buraco dele tá aumentando.
0: É,
3: rapaz. Tô na boa, tô feliz.
0: Alô, João, cuidado, hein, tá aumentando, hein. Hein? A William, tá lá em Barro Preto. Valeu, William. Grande abraço. Também um Paulo Magno, tu viu a boa de Ilhéus aí. Grande abraço. Play na máquina.
4: Boa tarde, Bebeto. Tá na boa, tá feliz. É assim que se diz.
0: Quem é, pai?
4: Boa tarde, Bebeto. Tá na boa, tá feliz. É assim que se diz. Não se liga na ideia hoje, vai pras Coelba, viu?
0: Foi que houve.
4: E é ontem, com essa falta de energia, o meu rádio queimou e a culpa é da Coeba. Não se liga na ideia, viu?
0: Olha aí.
4: Peça ajuda a Jó, não se liga na ideia. Ah. Pra Jó ajudar a comprar um rádio pra ele, viu? Gidevan do Assentamento Ressurreição.
0: Alô, Gidevan, Assentamento Ressurreição. Atenção, Coelba, hein? Queimou o rádio do cara, rapaz. Não, não é pra rir, não, rapaz. É o outro. Rapaz. Arnaldo Santos, Itajuípe.
5: Alô, você, muito boa tarde, Bebeto, boa tarde, ouvintes do seu programa. Eu sou Arnaldo Santos aí do bairro Santo Antônio, Itabuna, bairro São Lourenço aí, entendeu? Estou aqui em Itajuípe trabalhando, mas com rádio ligado a toda altura, curtindo a melhor programação da Bahia, do
0: Valeu,
5: Brasil, do
0: papai.
5: Mundo. Grande Bebeto, eu já estou na concentração,
0: olha
5: com
0: aí.
5: Meu secador ligado para sábado, Flamengo e Palmeiras.
0: É mesmo.
5: Estou no secador, viu? E o Palmeiras, sou torcedor do Vasco, mas o Palmeiras vai para 7 pontos no próximo sábado.
0: Ah, é?
5: Daqueles jogadores bichados do Flamengo que vão para a seleção, não vai meter o pezinho na dividida, né? Valeu, Bebeto. Um grande abraço para você. Parabéns pelo seu programa. 96.1, a frequência do sucesso.
0: Valeu, o cara já tá secando o Flamengo. É brincadeira.
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0: Ivan.
6: Paulo Magno. Boa tarde, Bebeto. Pergunta Fuen aí se ele vai querer um machixe. Quem encomendou a mulher aqui?
0: Atenção, Fuen. E aí, bicho? O louro. Ou não, melhor, Ivan. O Ivan tá perguntando aqui se você vai querer um machixe.
7: Eita, mania!
0: É o que, Tony?
8: Alô, Bebeto! Se liga, Bebeto! se liga, Bebeto, Bebeto, quero uma música agora, Nega Chegando. Primeiramente, pra Tony, pra Mariná, pra Cício, lá da fazenda São José, da Ponte de Zico, das duas Ponte de Zico. Pra Tamília, aquela menina bonita, Jaqueline, Zé Paulo, se ela ser o melhor da Itajuípe. Pra Lala, que vai ter uma festa no Dia dos Pais, dia 9, quero sua presença aqui com o Márcio José. Viu? Vanessa Cambista, Maria da Uve, viu? Famoso Homem do Pique, para o Viva Mal Homem do Jegue, para Gilson, Dal, Lúcia, Tony da Gata, Boinho, Boi Véi,

0: Boizinho, Boi Véi. E todos os ouvintes aqui, é o Tony Flor Valentão da Pitangueira. Se liga, Bebeto. Você é meu amigo, você é meu irmão, Bebeto. Vai ter milho, viu? Vai Jaqueline.
1: Olha ele.
0: E para a Eliane lá de Lamanto Júnior, e Paulinho de Lamanto Júnior.
1: Valeu, ele não esquece, né, cara? Valeu. Giovanni, assentamento Ressurreição, fala, Gel.
2: Bebeto, Giovanni aqui da Ressurreição, eu tava ouvindo aí. O meu irmão que diz aí, né, que por falta da energia, né?
1: Sim.
2: O descuidado da Coelba queimou o rádio dele, né?
1: Sim.
2: Ele pedindo ajuda a mim pra comprar outro rádio.
1: Isso.
2: Eu mesmo não. Eu tô fora, Bebeto, de comprar rádio. O que tem que comprar é Coelba. Não é não, Bebeto? Rapaz, ver se pode.
1: Ajuda seu irmão.
2: Ô, Fuen, você acha que Fuen não quer ajudar, não? Pelo menos por uns 50 conto?
1: Rapaz, todos os caras querem botar o Fuen no meio. Brincadeira. Vou falar nisso, ele acabou de mandar áudio, hein? Lucas Brito, Eterna Paixão, aqui na Rede Boa de Comunicação.

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1: 991-799601. A galera participando de montão aqui. Se liga na ideia, manda teu áudio, participa com a gente. Bate aquela resenha bacana. Cadê? Perere, perere. Gilbertão, fala, Gilberto.
2: Boa tarde, bebê

0: Beto Oliveira, por cá, Gilberto Oliveira. Beto, se liga na ideia aí,
1: olha aí.
0: Que eu vou mandar pro ar. Ah. Não sei bem o título da música. Quem cantava era o saudoso Anísio Silva, mas é cantado hoje também pelo vários cantores aí, né? Vários cantores. Mas vamos lá. Tu és a criatura mais linda que os meus olhos já viram.
1: Olha aí, rapaz. Olha aí.
0: Tu tens a boca mais linda que a minha boca beijou.
2: Quem é o cantor?
1: Gilberto.
0: São meus teus lábios, esses lábios que meus desejos matarão. São minhas tuas mãos, estas mãos que as minhas mãos afagaram. Sou louco por ti, eu sofro por ti.
1: Gilberto.
0: 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Adoro teu porte divino, pela mão do destino, a mim tu vieste.
1: Tá bom.
0: 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Se liga na linha, bebê, Gilberto, vai ver por causa que é apito total.
1: Rapaz, daqui a pouco a galera entra comentando aí você, Gilberto. A Rose Batista tá lá ligadinha, Ferradas, a turminha toda aí. Valeu, Rose, beijão pra você e pra toda a equipe aí de Ferradas. Com o radinho ligado na 96.1. Fonhé, rapaz. Deu as caras. O Fonhé, bicho.
3: Apareceu o Miserê.
1: É. Pera aí. Ah, sim, o cara perguntou o louro. É. Louro o quê, pai? O Ivan. O Ivan perguntou se o Fonhé ia comer o machixe, cara. Fonhé disse que vai comer o seu machixe. Vai passar a faca e tirar o quê, rapaz? No machixe? Vai tirar os pininhos. Eu entendi, Pedro, mas tudo bem. Pininho.
3: Não, rapazinha, não tem uma estraga, tá bom? Obrigado aí, rapaz. Eu gosto de maquininho, viu? O maquininho é bom.
1: É, tá vendo aí, Ivan? Tá vendo aí, Ivan? Diz que é pra você raspar o machixe, tirar os pininhos que ele come.
4: Olha ele aí, foi, hein? Apareceu. Será que ele vai querer o machixe? Que a mulher tá aqui doida pra levar o machixe e não quer dar a resposta.
1: Ah, ele já respondeu aí.
3: Não, rapazinha, não tem uma estranha, tá bom? Obrigado aí, rapaz. Eu gosto de machixe, viu? O machixinho é bom.
1: Tá vendo aí, Ivan? Felipe!
5: Boa tarde, Bebeto, meu brother! Sim, né? Deu você passar, Bebeto. Falou que ontem eu fui buscar ela, né? E aí, Bebeto, ela tava com resultado, eu peguei. E o filho é Ednei Moreno, Bebeto! O Zambi já tá com 7 meses, viu? Bora, Ney, assume seu B.O., viu? Bora ver, rapaz. Ney Moreno! E falou que o Bebeto é seu padrinho. Valeu, mulher, que você nem dá ideia!
1: Não, peraí, rapaz... Zâmbia disse, hein, que o filho era do Felipe. O Felipe disse que abriu o exame e disse que o pai é ele aqui, ó. É mesmo. Esse cara. É, meu amigo Ney, estiver ouvindo, se defenda aí. Já jogaram a bola pra você.
6: Boa tarde, Bebeto. Boa tarde.
1: Boa tarde.
6: Se liga na ideia aí, hein? Sextou, hein? Dia de tomar aquela gelada.
1: Ah, hein? É, rapaz?
6: Daquele jeito.
1: Caramba.
6: Aquela Heineken.
1: É, rapaz. Faz isso não. Paulista, lá em Itajuí. Valeu, Paulista. É o quê, Ivan?
4: O bicho tá ligeiro, viu, Bebeto? Tá respondendo mesmo.
1: Tá vendo aí ligeiro. Você? Tá vendo aí você? Você perguntou se o Foen ia comer o machixe, o Foen disse que quer, vai tirar os pinos, deixar raspadinho e come.
0: Bebê, essa música aí que eu cantei, eu tentei cantar, eu viajo com ela aí no tempo, voltando ao tempo, tempo do túnel, me recorda a minha primeira namorada, quando eu tinha exatamente 18 anos, cara, 18 anos no interior. Essa música me lembra muito, fazer sucesso na época essa música, entendeu? E eu mandei pra ela um serviço de alto-falante. Aquele tempo você mandava as mensagens pelo alto-falante sem dizer o nome, só que a pessoa já sabia pra quem tava mandando a mensagem.
1: Olha aí.
0: Beleza? Ok?
1: Tempos que não voltam mais, né? Mandava um recadinho pelo alto-falante, o negócio de cantar a serenata, né? A mulher saiu na janela, o caboclo cai de cantando, aí o pai retava.
2: É o quê, rapaz?
1: O pai retava.
2: É o quê, rapaz?
1: Jogava água, o cara saía correndo. Tinha um negócio de mandar uns bilhetinhos debaixo da porta lá, né? Os caras davam uma de poeta, de Castro Alves, né, meu amigo? Zé Roberto, meia-noite. Ele conhece aí. Tem um que mandava uma cartinha debaixo da porta lá. Tem tempo isso, hein? Amaral.
7: Boa tarde, meu amigo Bebeto. Meu, se liga na ideia, ele vai pra Johnny Silva, motorista de aplicativo, rapaz. Você sabe, o cara tá usando maiô da Tigresa, velho.
1: Peraí.
7: Ele diz que é pra barriga não cair. Xiii. Johnny Silva, motorista de aplicativo. Manda ele se ligar na ideia, viu? Amaral, marido de aluguel, que tá falando, viu, Johnny Silva? Ih. E além de usar o bode da mulher, agora tá usando maiô da Tigresa. Ai. Valeu, Bebeto. Tamo por cá.
1: Peraí.
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1: Peraí, Johnny, que história é essa aí, cara? Tá usando. É o que? O maiô da Tigresa, hein? Quero sua resposta, viu, Johnny? Se defenda. Wellington!
8: Boa tarde, meu parceiro Bebeto. Você gosta de machismo, ué? Você gosta de machismo? Tem cenoura também, viu, foi aqui, viu? Cenoura, pepino. Você gosta também de pepino. Deixa eu falar, Bebeto. Bebeto, se liga na ideia. Rapaz, tem um radialista aí. E a letra dele começa com B e termina com O. Ele trabalha na emissora aí, numa rádio aí, que começa com B e termina com A. Tem um ouvinte aí, eu acho que ele tá em Uíper, ele também é gago aí.
1: Rapaz.
8: Todo dia esse cara pede a música, nega chegando, e o radialista não coloca a música desse cara, rapaz, tá com perseguição desse cara, esse radialista. Realiza esse sonho aí, Bebeto, pra esse cara aí. Bota aí, Bebeto, pra esse cara aí, todo dia ele pede, Bebeto. Nega chegando, ô, Bebeto, bota aí pra mim, nega chegando. E esse radialista nunca coloca, velho.
1: É mesmo?
8: Agora ele coloca, né? Essa música pra esse cara aí, que eu já tô enjoado, todo dia esse cara pede, ô, Bebeto. Ô, rapaz, bota essa música aí pra me ouvir. Nega chegando e o cara nunca coloca.
1: Ah, é, boy. É meu, né, velho? É porque o cara já tocou demais, né? Aí vira uma overdose, né, bicho? Hein? É, o cara toca de vez em quando aí. Bora ver se ele libera, né, velho? Se ligue da ideia paulista.
9: Ô, Bebeto, esse cara aí é cantor.
1: Cadê?
9: Não, pode falar. Rapaz, não faça isso, pai. Eu plantei pra olhar, meu irmão. A vida é essa mesmo, trabalhar pra ele. Ele nasceu pra trabalhar de cima de pau e pai, né? Cheio, rapaz, apanhando. Agora, amei esse negócio. O escravidão acabou, meu filho. Olha só o que minha vida. Eu tinha de minha riqueza, meu pai e minha mãe. Deus levou. Aí, olha só o que minha vida.
8: Pai, canta aquela música pra ele agora.
9: Tá. Pai, pra você não sabe, acontece. Eu fiz hoje um show lá em Fininho da Lan House. Aí, lá no Ratinho, em São Paulo. Eu acho que eu tô indo pro Ratinho, vai. Ai. Se eu for aprovado, eu vou pra São Paulo, vou Ratinho. Até a você. Eixo, pra chorar. Olha a vida, se ainda é bela pra mim. Escreva de tudo que aconteceu. Amanhã você vai, um novo dia.
8: Essa boleta.
1: Rapaz, não. Peraí. Aí agora. A Fernanda deve ter adorado aí. Fernanda e Cláudio Rosino ficam lá trocando figurinhas, ouvindo tudo lá. Como é que é,
9: ô, Bebeto, esse cara aí é cantor Chapolin.
1: Chapolin?
9: Ele tá cantando no final aí do áudio aí. Passa esse áudio aí.
1: Rapaz.
9: Valeu.
10: Não entendi nada aí.
1: Rapaz, o Pirulito na Califórnia tá sempre ouvindo a gente aí. Valeu, Pirulito, rapaz. Ele adora, velho. Ele adora esse negócio aí, né? Hein? Isso.
11: Rapaz, tu sai de problema, rapaz. Eu já te falei, moço. Moço, pelo amor de Deus, moço. Sai de problema, rapaz.
2: É o
11: a
2: quê,
11: vida
2: rapaz?
11: Tua é caçando um problema, meu irmão. tua eu atropiço, velho.
1: Olha aí, 99179-9601.
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4: Esse cara aí é cantor.
13: Ô, Bebeto, passa a música dele aí, o Homem Peludo, pra ele não ficar triste, pra foé.
1: O que, Felipe? Ai, Johnny Silva mandou a resposta pra Amaral, hein?
14: Boa tarde, Bebeto, meu brother, Johnny Silva, vamos aplicativo, eu tô por cá. Lindo, maravilhoso, trabalhando. Se liga na ideia, viu? Amaral, me tirou de aluguel.
1: Ih, rapaz.
14: Veio aqui, Bebeto, meio-dia, fazer serviço meio-dia, na hora de almoçar. Aí eu falei, beleza, pera aí, deixa eu pegar um prato pra você aqui. Quando eu virei as costas, ele tava comendo a ração do cachorro. Toda caramba, vez bicho. Que Amaral vem aqui, Amaral quer comer ração do cachorro. Pega a visão, Amaral, vamos terminar o serviço, Amaral, Itabuna cheia de...
1: Amaral Dog de Aluguel. Rapaz, foi o que houve com o Felipe no final do áudio aí, Pedro? Tô achando que quem comeu a ração do cachorro foi ele.
14: Valeu, mulher, que você nem dá ideia!
1: Ah, não, foi cara, né? Isso é um feito estranho, hein? Hein? Ah, sim. Puxou aí, né? Marcelo Nascimento, motorista de aplicativo. Dá um salve, Bebeto, nessa galera toda aí. Ouvindo a nossa programação, agora vamos ouvir o melhor cantor da tarde de hoje.
9: Fininho da Lan House. Aí lá no Ratinho, em São Paulo. Eu acho que eu tô indo pro Ratinho. Vai, se eu for aprovado, eu vou pra São Paulo. Vai, Ratinho.
1: Ele disse que se for aprovado no Ratinho, vai pra São Paulo, hein? É, alô, Magna. Tá lá ouvindo a gente. A Rose também. Ritinha. Tem uma galera que já fica só esperando pra zoar.
14: Quem é o cantor?
1: Eles ficam assim, ó.
15: Tô aqui só de Tucaia. Só de Tucaiano.
9: São Paulo. Eu acho que eu tô indo pro Ratinho. Vai, se eu for aprovado, eu vou pra São Paulo. Atenção, Ratinho. Atenção. Eixo, pra chorar. Olha a vida, se ainda é bela pra mim. Escreva.
1: E ele já mudou a letra, né? Olha a vida ainda é bela. Ele, se é bela pra mim.
9: Se eu for aprovado, eu vou pra São Paulo, Ratinho. Eixo, pra chorar. Olha a vida, se ainda é bela pra mim. Escreva de tudo que aconteceu. Amanhã você vai.
1: Era esqueça de tudo que aconteceu. Ele falou que escreva.
9: Se ainda é bela pra mim. Escreva de tudo que aconteceu. Amanhã você vai. Um novo dia.
14: Essa boletada.
1: Chapolin, o nome da fera. É brincadeira, bicho. Pra alegria do meu amigo Wellington, torcedor do Flamengo. Também pra ele, lá de Itajuípe. Nega, chegando. Eita! Vamos, é a última, acabou, hein? Se liga da ideia. Segunda-feira tem Maia. Daqui a pouquinho tem Maldão. Vriba.
16: Por que é isso?

0: Essa parte é sensacional, até eu sei fazer, né?
1: Essa mulher pra mim, não, o cara que todo dia tava abusando aí, mandando áudio aí. Agora eu vou mandar pro E, entendeu? É, como é que fala? Avaliar esse cara que tá cantando aí, vou negar. Mandar pro E avaliar aí.

0: entendeu? É, como é que fala? Avaliar esse cara que tá cantando aí, vou negar. Vou dar fome, avaliar aí.
1: Ei, Chu, essa música foi o John Lennon que fez para a esposa dele, a japonesinha. E é também cantada por Paulo Ricardo, em português, ok? Ei, Chu, ei, Chu, pra que chorar por alguém que não te ama? É isso aí, bebê, se liga na ideia.
2: Quem regravou essa música também foi o Kiko Zambianchi. Tá bom? Fechou o Se Ligue na Ideia. 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Na volta, tem modão da boa. Se liga na ideia de volta segunda, hein?
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0: Agora 5h13, tá começando mais um Modão da Boa e a tua participação pelo 991799601, descolando a tua aqui na Boa FM, no oferecimento Sedep Lubrificante, seu carro merece o nosso cuidado. 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Vamos lá, começou o modão.
1: Boa tarde, Bebetinho. Já ouvindo o modão da boa. E gostaria de ouvir Roupa Nova, Dona. E ofereço para minha sobrinha Júlia, que está fazendo aniversário lá na Roça do Povo. Também para Cida Santana, lá em Itajuí, fazendo aniversário. E para todos que estão curtindo a boa, tá na boa, tá feliz. E meu irmão Erivelto e Marildes, que tá lá ouvindo você, tá bom? Beijo, bom final de semana, meu bem.
0: Valeu, Miriam, grande abraço, Aguinaldo Jorge Amado.
2: Boa tarde, Bebeto. Aqui quem fala é Aguinaldo Jorge Amado. Bebeto, hoje eu gostaria de ouvir no modão da boa, tão Mico Chinoco, Chico Mineiro. Feliz pra minha esposa, vai pra Dona Jaciara no Ribeirão dos Cachorros, Banzé e Rita aí no Ribeirão Seco, Marcando Caminhão no Centro Comercial. Minha filha Maria Silva no Vasco São Lourenço. Vai pra você e toda a equipe da Boa FM, que assim se diz, tá na boa, tá feliz.
0: É assim que se diz.
3: Bebeto, vamos agora pro Mordão, pro
0: ele Mordão voltou,
3: Sertanejo.
0: Ele voltou,
3: 90 dias apaixonado com Chitãozinho e Chororó. É. Você também lê meu tempo de rodoviário, de caminhoneiro, caminhoneiro e motor de unitário estadual, beleza? 90 dias apaixonado é o palco do momento. Tô na escuta aí no Mordão Sertanejo. É isso aí.
0: Mordão da boa.
3: Mas é isso aí. 90 dias apaixonado, ok?
0: Valeu.
3: Chitãozinho e Chororó é o palco do momento.
0: Valeu, Gilberto. É 60 dias. Você aumentou mais 30, mas tudo bem.
4: Beto, boa tarde. Toca a música de Martinho da Vila, aquela canta, canta, minha gente. Sextou, meu povo, um abraço pra todo mundo que tá na escuta, tudo de bom pra cada um.
0: Valeu, Demildes, Adeildo de Camamu.
5: Olá, Bebeto Oliveira, boa tarde. Tô falando aqui do sítio Monte Ferreira, do município de Camamu, Bebeto. Ô, Bebeto, se possível, eu gostaria que você tocasse pra mim aí hoje, no Modão da Boa, Hamilton Lelo, Só Vou Amar a Minha Sombra. Ofereço para minha esposa, Dona Maria, toda a galera aqui do sítio, enfim, para todos os ouvintes massa que tão, gostam de curtir o Modão da Boa e dizer, né, Bebeto? Tá na boa, tá feliz, Bebeto. É assim que se diz.
0: Rapaz, eu tô imaginando o cara chegar em casa e dizer, ó, velho, eu só vou amar minha sombra. Hamilton Lelo, cara. 5h16. Alô, meu amigo taxista, motorista de aplicativo, caminhoneiro, galera do Tapete Preto. Alô, você... Só vou amar a minha sombra. 5, 17.

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0: Nada boa, tá feliz, é assim que se diz. Tairone, despertando o amor. No nosso modão da boa aí, a tua participação especialíssima pelo 991-799601. Lembrando pra galera que daqui a pouquinho, 6 da tarde, a gente fala de esporte. Esporte da boa, na apresentação do Marcelo Santos, do Nino Black, do Robério Nunes. Os grandes nomes do futebol de Itabuna aqui sentados à mesa, na mesa do esporte. Esporte da boa, já já, hein? Logo depois do modão. Alô, Louro, tá lá grudado, fala, Louro.
1: Mandou a boa, Cristiano Neves, não, viu?

0: Hiroshi Cobano, Cristiano Neves.
1: Cristiano Neves.
0: Tô na boa.
1: Qual é a música, Louro?
0: Hiroshi Cobano, tu, Cristiano Neves, Casa 28.
1: Casa 28. Fechou. Já, já. Alô, Daniel.
2: Bebeto Oliveira, boa tarde, Bebeto. Daniel, montante aplicativo.
1: Fala, Dan.
2: Toca aí, Bebeto, um Zezé de Camargo e Luciano pra gente. Valeu, Bebeto, zagueiro.
1: Valeu, meu querido, grande abraço. Lani de Buerarema, Bebeto, tocando o Fernando Mendes. Valeu, Lani. Galera pedindo aqui. A Poli de Uruçuca. Bebeto, gostaria de ouvir a música do Zé Felipe, Meu Grito de Amor. Gostou do Zé, né? Valeu, Aval.
3: Bebeto, minha música tá aí, viu? Meu áudio tá aí.
1: Ah, é? Tem o que ouvir. E agora? Qual é o áudio? Play.
3: Eu não esqueço do meu já.
1: Rapaz, tem um bocado aqui. Vou ter que ouvir depois. Play na máquina.
4: Cristiano Neves.
5: Boa tarde, Bebeto.
1: Boa tarde.
5: É Sheba de Boarema.
1: Fala, Sheba.
5: Boa tarde, a música Júlio Nascimento, que foi o garimpo. Tá na boa, tá feliz, assim que vi. Aparecendo pra meu tio Itapé aí, Navier. Boa noite, fico mesmo, meu irmão.
1: Valeu, querido, obrigado pela participação em 991-799-601. Simbora, Zé Felipe, Meu Grito de Amor, 5h30.

Obrigado, gente, obrigado. Obrigado pelo carinho de todos vocês. Quero mandar um abraço especial. Meu telefone para contato de shows também. Vocês que querem levar o Júlio Nascimento, é só ligar pro telefone 098-722-2810. Falar com a Roseli. Obrigado!

0: Pecado de Amor, Pablo, aqui na 96.1. 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Alô, Val Prates, está lá no Santo Antônio, ligadinha. Valeu, Val.
1: Bebeto Vila, mais uma vez.

0: tocar Gilberto Oliveira. Bebê, se houver tempo aí, roda os parabéns aí pra minha neta Fernanda, Maria Fernanda, conhecida como Fernanda.
1: Alô, Fernanda!
0: Nossa futura jornalista aí, ela faz comunicação social na UES. E hoje estava completando exatamente 21 anos, viu? Minha netona aí, Maria Fernanda, conhecida como Nanda. Se der, manda aqueles parabéns para ela aí. Tá mais curto, beleza? Valeu, Bebeto, obrigado.
1: Valeu, Fernanda. A netinha do Gilberto tá completando mais um ano de vida hoje. Parabéns. Sucesso sempre. Daqui a pouquinho em campo, ele, Marcelo Santos, Nino Black, Robério Nunes, Tony Babos, Quarteto Fantástico, apresentando o Esporte da Boa com muitas novidades. Qualquer novidade na área do esporte agora, você quer saber qualquer novidade? Sintoniza na Boa FM, logo depois do modão, que os caras mandam bem demais. Tá bom? Futebol tabunense, amador, profissional, futebol baiano, futebol mundial. Simbora, neném, a festa é toda nossa. 5h49 é o nosso modão da boa, até às 6 da tarde. Lembrando que amanhã, excepcionalmente, estarei de folga, né? Quem vai estar no horário aqui amanhã, 8 da manhã, é o Ney Moreno. Eu volto no domingo, a partir do meio-dia. Fica com Deus. Bom final de semana para todo mundo. Agora tem Júlio Nascimento, a mãe da Lediane. Rapaz, essa tem tempo, bicho.

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0: ouve e também parte do Nordeste. Por que também não dizer o Brasil, o mundo, através do nosso aplicativo Rede Boa de Comunicação, hein? Abraçar você nos quatro cantos da cidade que sempre está aqui realmente acompanhando o nosso programa esportivo, o novo programa de esporte aqui pela sua Rede Boa de Comunicação. Eu sempre agradeço aqui ao nosso diretor-presidente, o Barreto Góes, por confiar nesse projeto. E vem aí, hein? Transmissões de campeonato intermunicipal, campeonato interbairros. Já estamos transmitindo também através da Oeste e da Boa FM Alagoinhas do Campeonato Baiano da sua Série B, que é destaque hoje aqui no programa. E, é claro, muita coisa boa vem por aí. Só quero aqui no início também abraçar o Paulo, ele que ontem tentou falar com nós e, é claro, pediu: Marcelo, qual é o zap da boa? Qual é o zap que o torcedor participa? Este aqui, anota aí, hein? 739-9179-9601. 739-9179-9601 é o zap da sua participação. Fale o seu placar do final de semana, o que é que acha também da seleção brasileira, do seu time de fé, enfim. Fale com relação ao seu time, ao esporte, e também opine aqui no Esporte da Boa pela sua Rede Boa de Comunicação. Comigo aqui, o nosso querido Tony Barbos, até às 19 horas, na parte técnica. Tem também no estúdio avançado 96,1 Roberto Nunes, e aqui no estúdio principal o nosso querido Nino Black. Bom, primeiro ao nosso Roberto Nunes, e o seu boa noite. Alô, Roberto.
1: Boa noite para você, Marcelo, boa noite, Nino, Tony Barba e toda a galera esportiva ligada no som da gente. Você botou fogo, eu quero ver se esse feijão vai entornar com o ócio do agriar. Rimou, hein? Vamos ver o que é que vai dar hoje no clima bem descontraído. E claro, vamos discutir a rodada do final de semana, tem clássico entre Flamengo e Palmeiras, né? E toda a movimentação já de seleção brasileira. O que eu sei, Marcelo, é que todo mundo já está providenciando a sua camisa. Com o Neymar ou sem Neymar, contra ou a favor, eu sei que o comércio já começa a se movimentar com as cores em amarelo e verde. Boa noite, aquele abraço. Tamo na área.
0: A hora certa da Bahia são 18 horas e 8 minutos, 18 e 8. E agora pro seu boa noite chega ele, né? O nosso querido...
2: 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Fala aí, Nino Black.
3: Boa noite, Black. Boa noite, viu, Marcelo? Por que você não fala assim, Marcelo? Vai aí o nosso querido, igual você falou, vem nosso querido e bota aí Vascão, campeão de tudo.
0: Aí você quer briga, você
3: quer tá aquele lá, o vermelho lá do Rio. É. Sabe que o Vascão é campeão de tudo, rapaz. E eles têm medo do Vascão por isso, Marcelo.
0: Um já botou o zóio aqui.
3: Oh, meu Deus do céu.
0: Alô, Wilson Sapateiro, sabe, abraço.
3: Tony. Wilson Sapateiro,
0: eles tá ouvindo. Eles são o vermelho e preto do Rio. Sabe que tem medo do Vascão campeão. E eles deram sorte, Tony. Que anularam o gol do Vasco.
3: Foi. Boa noite, Marcelo. Desde cutucar o... Fico cutucando o povo com vara curta. Boa noite, Marcelo. Boa noite, meu querido, meu parceiro Panela de Nego Nino. Tony Barbos tá aqui, não é bobo nem nada, é vascaíno, ele não é besta. O Osto Aguiar tá aqui também, é gente inteligente que ouve a gente. Hoje, gente inteligente que tá aqui com a gente, pra trazer as... Pum! Daqui a pouco, né, Marcelo?
0: Bater um papo, né?
3: É.
0: Um papo
3: de futebol. E boa noite você que tá do lado de lá, você que é gente inteligente que ouve a gente. Lhe agradeço, viu, de coração, obrigado pelo carinho da sua audiência. Você, sua família, disponibilizar uma horinha para nos ouvir aqui, participar conosco muitas vezes. Esse programa ele é feito porque você precisava de ter um programa desse na cidade e região. De Itabuna e região, você precisava? Pronto. Não precisa mais porque você já tem. E nós estamos aqui com todo o compromisso total, necessário e respeitoso máximo para você e por você. Participe conosco, você sabe disso. 99179. Não é isso, Marcelo?
0: Isso, 9601.
3: 9601. Esse é o zap daqui da boa, que você manda seu áudio, participa conosco. Não esqueça de ser igual o Neymar. O Neymar do Santos, aquele que surgiu. Rápido. Balança a pedala, 30 segundinhos, manda seu áudio e comunica com a gente pra gente debater sua opinião, ouvir a sua opinião, comentar em cima dela, ou seja, você participar conosco. Valeu?
0: A hora certa da Bahia são 18 horas e 10 minutos, 18 e 10. Já um bate-papo aqui com o nosso querido Osto Aguiar. Uma pessoa que a gente tem um respeito muito grande, né? Uma figura, torcedor do Flamengo. Já aproveita aqui e abraça a doutora, chama assim, a minha amiga, a doutora Maria Alice, e a Júlia, né? Também tá todo mundo ligado aí, realmente acompanhando aqui o Esporte da Boa. Alô, doutora

0: Maria Alice, um abraço. Alô, Julinha, como é que tá? Tudo bem, meu tio? É a princesa da família Aguiar, não é? Princesinha tá bonita, mas bonita mesmo. E daqui a pouco eu perguntar, eu acho que já tem um facãozinho ali atrás da... Atrás da... Não é, seu Breck? É que nem filha mulher, você tem duas, né?
1: É mesmo? Você
0: tem um facãozinho. É verdade.
1: Tem o Júlia também.
0: Júlia também, né?
1: É.
0: Então pronto. Bom, antes de trazer aqui os resultados de ontem da Sul-Americana e Libertadores, debater aqui com o Roberto e com o Black, já pega aqui o boa noite, nosso querido Washington Aguiar. Primeiramente, agradecer por atender aqui nosso convite. Boa noite, Washington.
2: Boa noite, Marcelo. Boa noite, Tony, Nino, ouvintes da Boa FM. Agradecer, né, a Barretão, e parabenizar ele pela belíssima rádio. Nunca estive aqui falando nessa rádio aqui pessoalmente. Entro no ar às vezes por telefone, eu participo, ouço, que é uma rádio bacana de se ouvir. E é isso aí, Marcelo. Estamos aqui para debater o fato que você ia me perguntar e ver, né, as mazelas que estão acontecendo na nossa cidade, né? Então vamos aguardar aí, você que vai comandar.
0: Trazendo daqui a pouco. Receba já um abraço aqui. Olha, vai estar aqui segunda-feira o técnico da seleção de Itabuna, o Ronaldo Calheira, que vem falar aqui com relação como é que está sendo a preparação da seleção de Itabuna, visando o campeonato intermunicipal. Ele vem falar aqui sobre o time da seleção de Itabuna, com relação à questão de ajuda, à questão de patrocínio, à questão do grupo que está por trás da seleção. Aí é um outro dia que a gente vai trazer aqui. Quem é que está por trás? Qual é o interesse que está por trás? Qual é o retorno que vai querer? O investimento vai ser alto, mais ou menos de uma folha de quase 200 mil reais por mês, ou 300 mil reais. Né? Então pronto. O
3: investimento requer um retorno, né, Marcelo?
0: Exatamente. O investimento está investindo para quê?
1: Uhum.
0: Qual é o retorno?
1: Sim.
0: Quem são os parceiros? Então são perguntas que o povo, que o torcedor faz para nós, e a gente vai fazer aqui, portanto, para esse grupo que está aí com a seleção de Itabuna. Bom, Nino Black,
1: sim,
0: nosso querido Roberto Nunes, ontem o Coringão empatou em 1-1. Graças, olha quem fez o gol. Zacarias, mas não é aquele dos trapalhões, não, né? Fez o gol de empate. Portanto, Peñarol 1, Corinthians 1. Isso pela Copa Libertadores.
1: Sim.
0: Pela Sul-Americana, o Atlético Mineiro venceu em casa 2-0 o Cienciano. Deixa eu ver aqui outro brasileiro. Teve um mais um, não. Só Atlético, né? Então, portanto, aqui, Atlético venceu em casa 2-0 pela Copa Sul-Americana. E o Corinthians foi lá no Uruguai, empatou em 1-1. Nino Black e o nosso Roberto Nunes. Alô, Roberto.
4: Valeu. Lembrando que o Corinthians praticamente sela sua classificação e o Atlético ainda depende de algo mais para conseguir a passagem para a próxima fase. Então, os times brasileiros, como eu falei, na Libertadores, só o Fluminense que está faltando algo mais, não depende só de si. E na Copa Sul-Americana, a briga é boa, só quem também está devendo alguma coisa é o Santos, que teve chance de já classificar, e como a Sul-Americana é um só, aí fica meio complicado, né? Aí só se for para aquela repescagem lá, para tentar entrar. Mas, no nível, o Brasil está bem obrigado, tanto na Sul-Americana, como também na Libertadores da América. Eu acredito no título ficar para o Brasil na Liberta e também na Sul-Americana.
0: Nino Beck.
1: Ó, Marcelo, vou começar aqui no jogo do Corinthians, né? Você perguntou aí Libertadores.
0: Exato.
1: O Corinthians conseguiu um resultado maioral, Marcelo. Qual é o resultado dos maiores do futebol? A vitória, vencer, conseguir o triunfo, como você queira, ou seja, no resumo de tudo, conseguir os 3 pontos. Mas na situação que o Corinthians foi, na situação que o Corinthians está, que é o mesmo Corinthians, mas que tem comportamentos e colocações diferentes nas duas competições que está disputando, há de convir que o Corinthians fez um excelente papel com um excelente resultado. O Corinthians do brasileiro é o mesmo Corinthians que disputa a Libertadores. No entanto, o Corinthians beira o rebaixamento, a zona do rebaixamento. Óbvio que está longe do campeonato acabar, mas estamos vivendo a realidade do momento, e a realidade é que o Corinthians nada está bom na colocação do brasileiro. Mas o Corinthians sim está dando muita importância, e é planejamento do clube, a Libertadores, no qual o Corinthians ontem já entrou classificado. O Corinthians ontem entrou classificado e com o resultado de empate só fez consolidar o primeiro lugar, a primeira colocação do grupo. Mas o Corinthians já tinha entrado classificado. Foi bom pro Zacarias, você falou aí que o Zacarias é muito desconhecido do torcedor, até do corintiano mesmo. É um jogador que foi indicado pela maior estrela do Corinthians do momento, que ainda está no Corinthians, que é o Memphis Depay. E é um jogador marroquino, pouco conhecido, pelo menos do público brasileiro, já havia dito isso. Mas é um jogador que é profissional. E ninguém é profissional de qualquer que seja a área, por beleza ou por falta de beleza. É qualificado e vira profissional porque tem qualidade para tal coisa. Então o Zacarias ontem se apresentou, digamos assim, pro torcedor corintiano, fazendo um gol muito importante. Foi o gol do empate contra o Peñarol do Uruguai, o tradicionalíssimo Peñarol do Uruguai. E o Corinthians conseguiu sim um resultado que te deixou como primeiro colocado da chave, já consolidando verdadeiramente na primeira colocação a classificação na Libertadores no seu grupo. No geral é o Flamengo, mas ontem o Corinthians conseguiu do seu grupo classificar. O Atlético Mineiro, Marcelo, também já classificou outra competição. O Atlético fez o que tinha que fazer, venceu e convenceu 2-0. É um resultado maioral, Marcelo.
0: A hora certa da Bahia são 18 horas e 16 minutos. 18h16, abraçar aqui o nosso querido Fábio Eletricista, acompanhando aqui o programa também. Alô, Laílson, presidente da Liga, já mandou aqui, tô ouvindo, hein? Tô ligado aqui.
1: É vascaíno.
0: Exatamente. Manda um abraço ao Nino, ao Robério, também ao Tony e ao nosso querido Washington Aguiar, que já está aqui presente também para bater um papo conosco. Bom, deixa eu trazer aqui hoje, nós passamos a semana toda falando das questões de seleção brasileira, de campeonato brasileiro, também das questões sul-americana, Libertadores, e hoje vamos entrar aqui na questão Campeonato Baiano da sua Série B, onde esse ano o Itabuna não está, infelizmente, não é? E aí eu lembro muito bem que quando mandou alô aqui pro Éder Lemos, que é filho do saudoso Dorival Lemos, se o Dori tá vivo, o Itabuna tá. Porque era o diretor que fazia zoada, ia pra cima mesmo, enfim. Mas infelizmente, né, não tá mais aqui entre nós. E o Itabuna não está este ano disputando a Série B do Campeonato Baiano. Apenas o Grapiúna, que eu já disse aqui pro nosso querido Nino Black, eu acompanhei o jogo do Grapiúna contra o SSA, quando o Grapiúna perdeu de 3-0, Nino e Robério, deu pena. E vi só um jogador no elenco, que inclusive esse jogador é o único de Itabuna que tá lá, que é o Biguinha. Que diz-se passagem, se você ver aqui, o Grapiúna tem 3 jogos, 3 derrotas, tomou 9 gols, fez apenas um, e esse único gol foi marcado pelo Biguinha, que é aqui do Daniel Gomes, é de Itabuna, que foi na derrota de virada para o Jacobina. E o Grapiúna segue sem vencer, 3 jogos, 3 derrotas, vai pegar o Barreiras agora amanhã, jogando em Feira de Santana. E olhando o Grapiúna de hoje, foi o que me fez recordar e convidar aqui o Washington, que foi diretor do Grapiúna, inclusive fundador do Grapiúna, e aí na época do saudoso José Inácio Damasceno, que tinha, quando viu, uma confiança muito grande no Washington, não é? Com relação a fazer as coisas ali do Grapiúna. E era respeitado, realmente, tinha certeza disso. E de uns 3 anos pra cá, eu me recordo muito bem que o Ronaldo foi treinador umas 2 vezes e colocou o time na semifinal, porque era um cara seguro, rígido, tanto dentro como fora de campo, não é? E de repente, o Grapiúna. Exatamente, também. E de repente, de 3 anos pra cá, não é mais nada disso. É só goleadas, é só derrotas, enfim. E outra coisa, eu perguntava a um diretor do Grapiúna atual, no momento que fez um amistoso contra o Feira, tomou de 7-0, perguntei, vem cá, falta ainda mais 10 jogadores? Não, o time é isso aí. Falei, bom, então já deu o cartão de visita.
1: Já teve uma prévia.
0: Você pediu um espaço aqui com relação a fica à vontade, com relação ao Ronaldo.
1: Vou fazer um comentário sobre o Ronaldo. Porque assim, porque é um cara da cidade, né? Tomara que o Ronaldo esteja escutando, para não chegar no ouvido dele distorcido. Mas normalmente elogio não chega no ouvido, não. Que chega quando
0: é crítico. Ah, é verdade. Crítico que chegava.
1: Ronaldo é um cara que muito conhece de futebol, tecnicamente falando. E teoricamente falando, técnica porque jogou e jogou muito, respeitado, currículo bonito, um cara pai de família tranquilo, um cara que tem uma boa relação com muita gente na cidade. Nem todos, olha a frase que eu vou colocar, nem todos se agradaram do que Jesus ofereceu, porque muita gente fala que Jesus não agradou a todos? Jesus agradou a todos, mas nem todos se agradaram do que Jesus ofereceu. A verdade é essa. E o Ronaldo não é diferente. O Ronaldo é um cara que entende muito de bola, conhece muito de tática, sabe armar time, sabe escolher jogadores para fazer um elenco. Ronaldo é um cara muito conhecedor de futebol. Por isso, o Grapiúna foi onde foi. Porque o Ronaldo pediu carta branca para fazer o que desse na teia, o que ele tivesse na cabeça com relação a conhecimento de time, ele colocar em prática. Sem ninguém dar palpites, esse foi o problema, não. Essa foi a solução. O Ronaldo se impôs. Por isso, o time foi onde foi. Chegou no limite máximo, caiu na semifinal, nos pênaltis. Muito mérito de Ronaldo, que segurou, teve pulso e tem conhecimento. Mas tinha muitos jogadores, eu vou falar o rasteirão pra você que tá do lado de lá. Tinha muito jogador vagabundo no grupo. Vagabundo, quem é da bola sabe o que eu tô falando. Mas aí entra Ronaldo com jogo de cintura e com o histórico, o currículo que tem, de conhecer o nego véi e de conhecer quem é moleque da bola. E Ronaldo foi liberando os moleques pro lado e levando o time com os homens que queriam levar o time, tendo qualidade e responsabilidade, por isso foi até ali. Então, é muito difícil você encontrar um cara igual Ronaldo, que se dispõe a ajudar com pouco recurso, essa é a verdade. O conhecimento vale muito, e cada macaco no seu galho, por isso o Ronaldo levou o time onde foi, porque o Ronaldo conhece de bola, porque jogou bola. Tem que respeitar quem conhece. Para ser 100% amador, para ser 100% profissional, tem que ter sido 100% amador. E o Ronaldo foi. Porque para chegar no profissional, tem que passar pela base. E a base é amadora. Depende de como você vai ser formado. Um amador de responsabilidade ou um profissional melhorado, se chegar ao profissional? O Ronaldo foi formado um profissional de verdade. Por isso, dá como treinador o que teve como jogador. Muita responsabilidade e muito empenho e conhecimento na área. Por isso, o Grapiúna foi tão longe. E tá aqui um comentário sobre o Ronaldo, que é um cara que entende muito de bola e vai fazer boa campanha na seleção também.
0: Olha, e eu tô trazendo esse tema aqui, do Campeonato Baiano e também a questão Grapiúna, porque eu sou um torcedor do Grapiúna e declarado.
1: Eu torço pro futebol da minha cidade inteira e no momento quem tá em atividade é o Grapiúna, também sou Grapiúna.
0: Então, eu sou um torcedor nato do Grapiúna, não é? Desde a época ali que o Zé Inácio faleceu e aí assumiu o Álvaro e fizemos uma reunião, diretoria, enfim, de ata, inclusive. E por isso que eu vejo o Grapiúna nessa situação, me dá tristeza.
1: Fica incomodado, né?
0: Exatamente. O time, 3 jogos, uma derrota de virada pro Jacobina, tomou 4 da equipe do Fluminense e 3 do SSA. O Ostaguiar, ex-diretor, que depois que depois que se afastou do Grapiúna 3 anos pra cá, nunca mais teve mais sucesso.
2: Marcelo, só pegando o gancho de Nino aqui, Nino foi muito feliz na colocação sua, Nino, sobre o Ronaldo. E eu tô feliz quando você fala uma colocação dessa com o Ronaldo, porque lá atrás, quando o Ronaldo ia ser auxiliar técnico de José Carlos Amaral, lembra?
1: Sim.
2: Que veio um empresário de Sergipe, uma malandragem, querendo fazer uma malandragem aqui, que eu descobri antes, uma semana antes de começar a competição. Botei todo mundo pra fora do estádio. O Ronaldo era auxiliar técnico. Fizemos uma reunião e o Ronaldo assume o time. Ronaldo assumiu, nós fomos para as cabeças do campeonato.
1: Fez boa campanha.
2: Ronaldo é um cara estudioso.
1: Sim.
2: Ronaldo, ele estuda o adversário quando vai pegar o adversário.
1: Viveu futebol, rapaz.
2: Então é um cara que ele é conhecedor, sim, estudioso. E é um cara que é o seguinte, aceita conselho.
1: Tem humildade
2: para ouvir. Humilde.
1: Isso.
2: Então isso, o Ronaldo tem um grande futuro pela frente.
1: Tem mesmo.
2: Eu acho, tem muitos times da segunda divisão aí que ainda não abriu os olhos para Ronaldo. Na hora que abrir os olhos para Ronaldo, Ronaldo vai ser um cara grande na Bahia. Olha lá se não for no Brasil. Porque eu acredito muito no potencial dele. Entendeu, Marcelo?
0: Inclusive, essa situação aí, eu lembro que você estava na arquibancada, você desceu, falou, a partir de hoje você não precisa vir mais, não.
2: Foi, trouxeram um goleiro anão, trouxeram um jogador lá que era.
1: Trouxeram o quê, rapaz?
2: Goleiro anão.
1: Do time de Nelson Ned, finado?
2: Exatamente.
1: Sem braço.
2: Aí,

0: Goleira não.
1: Do time de Nelson Ned, finado?
0: É, exatamente.
2: Sem braço.
0: Aí a gente conversou
2: braço jacaré.
0: Com o José Carlos, falou, esse jogador aqui vai participar do treino, mas não coloque porque não vai estar escrito. Ele insistiu em colocar. Aí nós fomos, chamei ele. A gente percebeu que ia ser esquema pra fazer resultado. Aposta.
1: Sim.
0: Eles iam fazer aposta em cima do jogo pra ganhar dinheiro. Nunca eu descobri isso a tempo, a gente tirou ele do jogo, entendeu? Sim. Aí foram todo mundo embora. Assim mesmo, a gente segurou a onda e chegamos nas cabeças com o Ronaldo. Então tá de parabéns, Ronaldo. Deus abençoe você, meu irmão. Que na seleção você possa fazer um belíssimo trabalho, que você é cara homem, entendeu? Jogadores respeitam você. Tudo de bom na sua vida. Eu torço muito por você, viu, Ronaldo? Tudo de bom, um abraço.
2: Poxa, você que viveu o Grapiúna, né, desde a época lá atrás de Zé Inácio, como era presidente, na sua opinião, o que tá faltando do Grapiúna poder voltar a ser aquele Grapiúna de 3 anos atrás?

0: feira. Porque eu muito me admiro, sabe o que é, Nino?
1: Sim.
0: Eu conversei com o Álvaro, falei, Álvaro, me dê a presidência do clube. Que eu tenho credibilidade pra correr atrás de empresário e conseguir a verba pra gente botar o clube, pra levantar o clube.
1: E Álvaro não tem, não?
0: Eu tenho empresário. Que se eu fosse presidente do clube, eu tinha investido R$1 milhão ano passado.
1: E Álvaro não tem credibilidade pra isso, não?
0: Qual credibilidade que o Álvaro tem em Itabuna?
1: Eu tô perguntando.
0: Se ele saiu de Itabuna é porque Itabuna tá fechada pra ele. Itabuna não dá mais crédito pra Álvaro. Por que tá em feira? A classe empresarial de Itabuna reconhece. Não dá. Futebol, não tem que ter transparência. Se não tiver, não adianta.
1: Na vida em si, é verdade.
0: Tem que ter, você tem que ter caráter, personalidade. Futebol é isso, funciona dessa forma. Eu propus a ele um ano, falei, vamos criar um departamento financeiro no clube. Não, porque isso não pode. Por que não pode? O dinheiro tem que estar no bolso dele. Por quê? Um departamento financeiro, não. Tem a conta do banco, o patrocínio que eu conseguir, entra na conta do banco, do time.
1: E o que for usado vai ser dado como prestação de conta.
0: Quem vai conseguir retirar a assinatura do presidente e do tesoureiro.
1: E depois prestação de conta.
0: E prestação de conta.
1: Sim.
0: Para o próprio patrocinador, e nós temos que enviar.
1: Clarezas.
0: As prestações de conta. É. Para saber o que está se gastando. Para o cara ver onde o dinheiro dele está indo. E aí você passa a credibilidade. Aí o Grapiuna vai para a Feira de Santana. Se vindo de chacota na nossa região.
1: Com relação a esses jogadores aí, você conhece algum rosto que tá no elenco hoje?
0: Só Biguinha.
1: Só Biguinha, que é daqui da cidade.
0: Só
1: daqui
0: da cidade. Você falou. Eu não conheço mais ninguém. Álvaro tá sozinho, não tem nem diretoria. Em Feira de Santana.
1: E sozinho o futebol é mais difícil.
2: É complicado, muito complicado.
1: Por isso dentro do campo são 11, inicial.
0: Eu me afastei do Grapiuna.
1: Não resolve.
0: Há 3 anos atrás. Eu me afastei, eu e Ronaldo. De lá pra cá o Grapiuna só... Igual rabo de cavalo, só cresce pra baixo. A tabela tá vendo aí. Hoje é o penúltimo. E vou dizer mais. Não ganha de time nenhum na segunda divisão.
1: Nem do último?
0: Não ganha de time nenhum. Quando terminar você vai me dizer.
1: Nem do Redenção?
0: Não ganha de time nenhum o Grapiuna. Vai ser o último colocado.
1: Mas o Redenção não é pior do que o Grapiuna, não?
0: Não existe time pior do que o Grapiuna hoje na Bahia.
2: Olha, o Redenção tá em sexto aqui com 3 pontos. Vai vencer uma já.
1: Mas vão se enfrentar no confronto direto, ver quem é o pior ou o menos pior.
2: Exatamente.
0: É. Mas será o Redenção, pra mim, é melhor do que o Grapiuna. Não existe o Grapiuna.
2: Agora, o Washington, aliás, eu tô com o Roberto, tá na linha. Roberto, tem alguma colocação aí?
3: Libera, Roberto. Não, tô lembrando aí, boa noite ao Washington. O último é o Camaçari, que entrou com o time sub-20. Foi lá para participar. O Grapiuna, eu não entendo porque tem 2 equipes que estavam disputando aí uma Copa. Era melhor ter levado sub-20. Mas eu sempre pergunto a Marcelo se empresário joga. Aí ele nunca me respondeu. Eu vou falar que empresário joga. Não só o Itabuna, ou o Grapiuna, como o Itabuna. Na verdade, o futebol Itabuna precisa de uma reconstituição. Diretores, pensamentos, pessoas que têm ideias novas para fazer um investimento diferente. Né? Não ficar só em família, de um dono, que o clube pertence ao torcedor e a não ser que tinha o DAF. Foi criado no Itabuna e na hora do vamos ver, não foi isso não que eu falei, e aí como é que fica? O Grapiuna, Álvaro, tá sozinho. Eu não vou entrar na profundidade desse conhecimento, porque o que ele tá falando, ele tava lá e tá dizendo, né? Mas pelo menos considero ele como um guerreiro para fazer. O que tá faltando é humildade para chamar pessoas ou compartilhar o Grapiuna para poder colocar em um lugar melhor. E eu sempre insisti, falei até para mim, primeiro, em uma casa, se faz o quê? A base. Sem base não dá. E através da base, fazer outras mídias, como antigamente tinha o bolão, hoje tem essas loterias de aposta, que você pode botar um carro também, uma rifa, todo mundo faz show e dá gente, e trazer uma banda para fazer subsídio, e você não vê nada disso, só disse, não tenho como conseguir, não tenho como conseguir, não tenho como conseguir, mas também não vou entregar. Então, o futebol de Itabuna está marcado por isso, né? E quem está, as pessoas não acreditam com o que ele falou. Então, tem que fazer uma modificação, tentar, pelo menos chamar alguém que tenha um mérito de ter o conhecimento e ter uma moral para poder arrecadar fundos. Agora, outra coisa que a gente tem que ver.

0: sem o estádio não dá, não. Está aprovado. Quem quiser fazer isso contra mim. Mas sem o estádio não dá, porque a despesa é altíssima e não tem como bancar. Primeiro ponto, a gente precisa de um estádio. Aí depois precisa organizar a base para tentar pelo menos vender um jogador e manter subsídio. Aos poucos você viu Juazeirense e Jacuipense. Se pegaram o dinheiro e investiram, vai continuar fazendo alguma coisa. Conseguiram um pouquinho de uma etapa numa Copa do Brasil, se investiu, se teve projeto, vai à frente. Se não, vai ficar como nós estamos aqui. Infelizmente, talvez vamos ter um estágio, mas não vamos ter times. Pensamos assim.
1: Ok, são 18h32, já estou em cima aqui do comercial, mas vou deixar aqui uma pergunta e vou para o comercial, na volta o Austin responde. Então, Austin, na sua opinião, o seu afastamento do Grapiúna se deu por conta dessa conversa sua com o Álvaro e a não criação desse departamento de prestação de contas? Daqui a pouco você responde. 18h32, fatura aí, voltamos já.
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0: 18h37, estamos de volta aqui com o Esporte da Boa pela sua rede boa de comunicação. Digo sempre que é a rádio que mais cresce na Bahia. Alô, Barreiras! Um abraço, Alagoinha, Chique Chique, Mato de Deus. Enfim, vem mais duas boas, hein? Eunápolis e Ilhéus. Olha, eu tô aqui hoje, nós estamos aqui hoje recebendo o Washington Aguiar, ex-diretor do Grapiúna, ex-árbitro, também tem um bate-papo com ele com relação à arbitragem da cidade de Itabuna. Eu quero já ir lá no estúdio avançado com o Robério, que tem agora o compromisso, não é isso, Robério?
1: Tranquilo, Mas beleza, quero agradecer aí a participação de Washington e fechando essa primeira semana, Marcelo, agradecendo a você, né, pelo voto de confiança, a Nino, a Tony Babos, e com fé em Deus, esse projeto, que a gente falou de projeto, falou de organização, a gente é só o começo, como a gente falou durante a semana, agradecendo a Deus também por essa oportunidade de estar junto com vocês, e espero, né, dar sequência, né, nos próximos dias, e aí a gente vai também jogadores nos eventos que irão aparecer durante o semestre, esse final de semestre, como a Copa do Mundo, e depois o Interbarres e o Intermunicipal. A todos um bom final de semana, tem que descer agora, como disse, hashtag Partiu Escola, e aqui na segunda-feira estamos firme e forte. Um abraço, boa noite, fiquem com Deus.
0: Já vou lhe pedir que reserve uma mesa lá no Clube dos Amigos para reunião da equipe, viu?
1: Pronto.
0: Lá no cantinho.
2: Quem?
0: Essa semana aí. Um abraço, valeu.
1: Uma outra coisa. Perguntar a Nino aqui. Ele jogou no Janízaros?
0: Nino, tá perguntando se o seu jogou no Janízaros?
3: Janízaros. Sim.
1: Tem?
3: Sim. Do Lomanto.
1: Foi? Sim, então você Lomanto, tá querendo tomar o lugar de Paulo Ema, né?
3: Com Ema. Com
1: o Vasco e Flamengo, né? Você quer tomar o lugar de Paulo Ema?
3: Não.
1: Do Flamengo e Vasco, né?
3: Flamengo e Vasco. Não.
1: Não é quando eu falo com o Paulo Ema, que o Paulo Ema é polêmico. E você que queria polêmica entre Flamengo e Vasco.
3: Não, só porque o Vascão. Tem estádio. Só porque o Vascão é campeão de tudo e tem estádio. Aí os caras ficam chateados, velho.
1: Tá bom, Paulo Ema Júnior.
0: Um abraço. Aí, pai, quando mexe, parece uma carne de marimbondo. Um já se manifestou aí. Sim, estamos aqui recebendo o Washington Aguiar nesse bate-papo hoje aqui. Agradecendo mais uma vez por atender aqui o nosso convite. Vão ter mais convites, viu? E quando vem aqui, vai trazer a Júlia, pra poder bater um papo também.
3: Ave Maria.
4: Próxima vinda ela vem.
0: Julinha.
3: Ó, Marcelo. Marcelo, deixa eu aqui abraçar um casal, 20 anos de convívio, 20 anos de parceria. Carlos, chamam de Carlos Gordo. Eu não, muita gente chama de Carlos Gordo. É um eletricista, amigo nosso. É o pai de Júlio que treina conosco. Estamos falando em Júlia, sua filha. Júlia é minha filha. Júlio é o filho dele. Tem dois filhos, o nome do outro eu esqueci realmente. Mas hoje o Carlos está fazendo 20 anos de casado. Que Deus abençoe, que dê mais 20, mais 20, mais 20, de muita paz e sucesso e tranquilidade com discernimento para toda a família. Valeu, Carlão. Um abraço e obrigado pela parceria de sempre, meu irmão.
0: Acompanhando nós, mandando um abraço aqui para o Washington Aguiar, Gabriel Silva, professor, Gutenberg Noronha, na Califórnia também, jogando dominó e ouvindo aqui o programa.
4: Gabriel, grande amigo.
0: Gabriel Silva.
4: Gabriel Silva e Gutenberg. Gutenberg foi meu treinador, né? Quando eu jogava na escolinha, parceiro.
0: E o Gabriel Silva falou aqui, olha, deixa eu me quieto, rapaz, né? Um abraço, Gabriel, sou do Flamengo também.
3: Gabriel é do lado direito, né, Gabriel? Do lado direito?
0: Ele sabe.
3: Ele sabe o que ele sabe.
0: Washington, deixa eu uma pergunta aqui no antes do intervalo. Você que sempre deu aquele sangue ali pela equipe do Grapiúna, né? Como eu falei, você tem história, você é o fundador da equipe do Grapiúna. E um dos motivos foi esse de você ter se afastado?
4: Sobre o meu afastamento, Marcelo, quando... Eu e o próprio Ronaldo, a gente parou para conversar há 3 anos atrás. Nós propomos a ele que a gente criasse um departamento financeiro. Inclusive, o Ronaldo até queria colocar até a esposa dele para tomar conta. Concordei e tudo. Mas aí o Álvaro não aceitou. Aí isso, eu falei, bom, se ele quer tomar conta do dinheiro, quer tomar conta de tudo, então ele passa tudo sozinho, eu tô fora. Aí foi quando eu me afastei. Tenho 3 anos afastado do Grapiúna. Não tenho feito nada pelo Grapiúna. Isso não... 3 anos sem pedir uma agulha pro Grapiúna. Ninguém. Não peço. Quanto o Álvaro for presidente do Grapiúna, eu não peço um real a ninguém para ajudar o Grapiúna.
3: E não tem como vocês sentarem, você e Álvaro, e fazer uma concordância?
4: Ô, Nino,
3: não tá uma pedra em cima, Nino, que foi negativo para fazer um caixa pro Grapiúna?
4: A concordância, Nino, é a transparência. Não adianta. Eu não sou inimigo de Álvaro.
3: Sim.
4: Eu não gosto do Álvaro presidente. O Álvaro Pessoa é meu amigo.
3: Sim.
4: Mas ele como presidente não dá mais pro Grapiúna. Não tem, na que bate na porta de uma empresa, quem é Álvaro? A Sudesb mandou material pro Grapiúna, colete, mandou bola, mandou cone, mandou tudo.
3: E aí?
4: Aconteceu? Ele não prestou conta de nada na Sudesb, sujou o nome do Grapiúna. Kiko, que foi secretário dos comércios e vendas lá, foi quem nos ajudou na época e hoje a Aurora nem prestou conta, a gente não tem mais crédito lá na Sudesb para pedir nada, porque não foi prestado conta do que elas deram. Um material que foi dado não prestou conta. Não custava nada prestar conta, tirar foto, mandar para lá o relatório, ó, tá aqui, usou e tal.
0: Agora, você tem algum conhecimento, como é que tá a situação hoje dele como presidente, se tem eleição, não. Se não tem, não, alguma
4: coisa? A eleição é ele que faz. Ele pega a ata, escreve e ele se elege presidente.
3: Não tem voto. E pode?
4: Como assim? É ele.
3: E
4: o conselho, do presidente do conselho é amigo dele.
3: Sim.
4: O único que pode instituir um presidente é o presidente do conselho.
3: Sim.
4: O presidente do conselho é amigo e irmão dele. Já era, morreu aí. E ele é o presidente. Não quer fazer a ata para se reeleger. Ele vai lá, mas o presidente faz a ata, eles dois assinam e acabou.
0: Não dois tem. Votos.
4: Dois votos ele se elegeu.
0: São 18h43, Nino Black.
3: É pepino, viu, Marcelo? Eu pensei que eu só conhecesse o pepino da salada. Mas olha o pepino aí, problema.
0: Eu fico triste com isso.
3: Eu nunca vi uma instituição não ter eleição. E a democracia, vai pra onde?
4: Pois é.
3: Clube de futebol é massa. Futebol lidar com massa.
4: Renova, eu não tô querendo que... Ah, o Washington quer ser presidente? Não, eu quero ver o Grapiúna grande.
3: Washington, vou lhe fazer uma pergunta aqui. Você, ó,
0: vai lá,
3: segure sua onda. Se Álvaro pedir um espaço aqui,
4: pode dar. E se quiser, eu venho aqui com ele debater frente a frente.
3: Não, conversa legal.
4: Não, eu venho debater. Se debater futebol,
3: pelo amor de Deus,
0: futebol, exatamente.
3: Exatamente.
4: Ninguém tá aqui pra brigar com o Álvaro, não. Álvaro é meu amigo.
0: O assunto aqui é o Grapiúna.
3: Álvaro é um cara que.
4: O assunto é o Grapiúna.
3: Álvaro é um cara que se expressa muito bem, tem um conhecimento internacional,
4: ótimo,
3: inclusive.
4: Ótimo. Eu queria que ele trouxesse esse conhecimento internacional pro Grapiúna. Por que não traz o patrocínio internacional pro Grapiúna? Esse conhecimento dele fica lá só pra ele? Traz pro Grapiúna também?
0: Hein, são 18h44 da Bahia? 18h45 agora?
3: É verdade.
0: O debate aqui é o Grapiúna.
3: Sim,
4: né? Claro. Álvaro Pessoa é meu amigo.

0: aqui é o Grapiúna.
1: Sim. Né? Claro. Álvaro Pessoa é meu amigo.
2: Mas você não. Você
1: deixou bem claro. Que Álvaro, presidente do Grapiúna, não dá mais.
0: Você deixou bem claro.
1: Tá na hora de Álvaro parar, sair do Grapiúna, botar uma pessoa que não seja eu, que seja Marcelo, que seja Nino, que seja Tony, qualquer um, mas que tenha credibilidade. Pra você bater na porta dos empresários. Aí o Roberto fez uma colocação. Beleza, ótima colocação. Como é que você vai se fazer um bingo? Você vai fazer uma rifa?
2: Se não tiver prestação de contas. Não tem prestação de contas.
1: Pois é, como é que você vai fazer? Primeiro você tem que arrumar a casa.
2: Sim, pra depois fazer uma festa.
1: Eu não tenho condições. Ó, Nino, eu não tenho condições de tomar conta aqui. Eu vou me afastar um pouco do futebol. Vê se consegue levantar o clube.
2: Quem é essa segunda pessoa que você falou que na eleição é o voto de Álvaro e o dele? Quem é essa segunda pessoa?
1: Negalinha. O presidente do conselho.
2: E esse, né, não tem, ele não tem credibilidade, não?
1: Só se na seleção nova que ele fez agora mudou, né? Que era Negalinha, né?
2: Ele nem não tem credibilidade pra não. Ser como presidente, não, será?
1: Negalinha é amigo dele.
2: Sim.
1: Não participa de diretoria, não é diretor do clube. Sim, sim. Ele só botou porque é amigo de confiança. Ele não botou o Osho pra ser diretor, o presidente do conselho, nem Ronaldo, né? Não. Ele botou um cara da confiança dele, que não faz parte do futebol. Ah. Amigo de fora.
2: Ah, tá.
1: Não faz parte do contexto do futebol.
2: Botou uma pessoa de confiança dele, confiança, mesmo não sendo da área.
1: Isso, não é do futebol nenhum.
2: Ah, sim.
1: Ele viaja mais, nem o Grapiúna, ele só fica sabendo o resultado quando alguém diz a ele, que ele nem assiste, nem ouve.
0: Na sua opinião, o que é que você acha do futuro do Grapiúna?
1: Futuro do Grapiúna, só com a saída de Álvaro, com o Álvaro aí. O Grapiúna não tem jeito. Vai ser isso aí, chacota. Perdendo de todo mundo e sendo o último colocado. E acabou, é isso aí.
0: Ó, lembrando que o Grapiúna joga amanhã, 15 horas, contra o Barreiras.
2: Chance de vencer, Marcelo.
0: Roberto Oliveira.
1: Torcer contra, não tô não, Nino.
2: Sim.
1: Não tô torcendo contra
2: o Grapiúna. Exatamente.
1: Eu quero que o Grapiúna ganhe todos os jogos. Mas da maneira como tá sendo feito, não vai ganhar.
2: Eu falei que chance de vitória, porque todo jogo é uma chance de vitória, né, Marcelo?
0: Ô, vitória.
2: O jogo vai começar,
0: Vitória, pegou o Flamengo, deu duas, né?
2: É, só pra lembrar aqui, um resultado que ninguém esperava. O Vitória, o Leão da Barra, foi lá e engoliu o Urubu, tirou o Flamengo da Copa do Brasil. Tirou o Flamengo! Tirou o Flamengo saiu.
0: Não repete muito não, senão isso vai retado.
2: Mas não tirou o Flamengo, Vitória?
0: Tirou.
2: Então.
0: Passa pra outro, é. Ah, então, assim, amanhã temos Grapiúna e Barreiras. Lembrando que o Barreiras é o segundo colocado com 9 pontos, 3 jogos, 3 vitórias, marcou 12 gols, sofreu apenas um. E define aqui a segunda colocação. O Grapiúna está na nona colocação, ainda não venceu, 3 jogos, 3 derrotas, marcou um gol do Biguinha, gol do Itabunense Biguinha, sofreu 9 e tem um negativo de 8 gols.
2: Marcelo, o jogo é na casa de quem? Porque o jogo, dependendo de quem é o mandante, tem muita diferença no futebol. O jogo é na casa do Barreiras ou na casa do Grapiúna?
0: O jogo é o campo neutro, né?
1: Na casa do Fluminense de neutro? Feira.
0: Por que campo neutro? Na casa de Feira, porque é em Feira de Santana.
2: Na casa do Grapiúna.
0: Ah, na tabela tá aqui.
2: Não, o Grapiúna tá erradicado em Feira.
1: É, lá.
2: A torcida de lá...
1: Por que não botou filhosa aqui do lado, Mário Pessoa?
0: É, né? Bem próximo à torcida, né?
1: A gente podia ir lá assistir o jogo, né? Mas botou em Feira pra quê? É porque eu falo, lá os empresários não conhecem ele. Lá ele pode conseguir alguma coisa, né? Aqui o daqui já conhece.
2: Então você acha que Álvaro levou o Grapiúna pra Feira de Santana porque os caras não conhecem ele, ele pode usufruir de alguma coisa?
1: Você vai me dizer o quê? Entendeu o quê disso aí? Saiu de Itabuna por quê? Tem aqui a Praça de Ilhéus. Sempre jogou aqui em Ilhéus, Grapiúna e Itabuna. Já jogaram em Ilhéus várias vezes. Por que não jogou aqui agora? Foi pra Feira. Que alguém por trás tá querendo tá ajudando, deve tá ajudando. Ele lá tá sozinho, não quer diretor por perto. Pra quê? Pra quê, Nino? Todo mundo é bom, Nino. Meu chapéu sumiu.
0: Um abraço ao nosso querido Gerdão Rosário em Salvador, hein?
2: Fui lembrado nesse exato momento
0: do Gerdão
2: aí. É. Marcelo, quem tá lhe ouvindo é Rose.
0: Um abraço,
2: lá no Barra de Fátima. Rose e Matheus, é do Empório, tá lá.
0: Alô, Matheus.
2: Barra de Fátima.
0: Matheus Alves?
2: Não sei, você me levou lá.
0: É Matheus Alves, então. Isso. Um abraço, Matheus, irmão do Lucas aí, né?
1: Ô, todo Marcelo, mundo tá acompanhando. Pode deixar de mandar um beijão pra esposa, não, é pra Julinha.
0: Se não, é.
1: Meu amor, um beijo, tá aqui, viu? Obrigado por estar me ouvindo aí, viu?
0: E papai também deve estar com o vídeo também, né, no rádio, papai, né?
1: Ah, o velho Almeida, ele ouve direto.
0: Um abraço. Aproveitar aqui e abraçar a Laís, Rízia e Lilian.
1: E aí a turma da Secretaria da Fazenda aí, que tá nos ouvindo também.
0: Um abraço, obrigado aí pelo carinho da audiência.
2: Minha sogra tá ouvindo também, viu? Vai, fale mal aí. Minha sogra tá ouvindo Jaqueline e Geraldo lá no Bairro de Fátima. Minha sogra e meu sogro estão ouvindo na São Francisco.

0: Gente inteligente que ouve a gente a qualquer hora, Marcelo. Washington, vou lhe falar uma coisa. Você vê um negão forte assim, sou eu, mas eu não separo ninguém não se estiver brigando, viu?
1: Não, aqui não, não tem briga,
2: Marcelo, não tem.
0: Marcelo, o debate eu não fala do... Eu não sei separar ninguém de briga.
3: Quando ele vem com dois segurança.
1: Marcelo quem? E Nino.
0: É, estou aqui. Marcelo e Nino, você sabe contar? Não conte comigo pra isso, não.
2: São 18h50. Olha, deixa eu entrar aqui em outra situação, Nino e ouvintes, né, e também aqui o Washington.
0: Sim.
2: É com relação, eu falava aqui direto, com relação à Federação Brasileira de Futebol, que não prestigia, e você vai concordar com nós, a arbitragem da cidade. Eu acompanhei a primeira divisão do Baiano, nós acompanhamos.
0: Sim.
2: Você se recorda de algum árbitro da cidade na
0: primeira divisão? Ah, eu não lembro não, sinceramente. Não estou falando que não houve, eu não lembro.
2: Eu tam, nós fizemos aqui os jogos.
0: Sim.
2: Né? Não lembro.
0: Muitos jogos nós fizemos.
2: É? Segunda divisão, mesma coisa. Por que? Se você que foi um ex-árbitro.
0: Tá escasso? Árbitro da cidade?
1: Marcelo, veja bem. Na Federação Baiana,
0: sim,
1: na época que eu estava atuando.
0: Conte tudo, não esconda nada.
1: O Wilson Paim, ele deu muita oportunidade aos árbitros de Itabuna.
0: Sim.
1: Certo? Aí nessa época, o Jailson Macedo estava nativo ainda. Vinha pitar jogo da primeira divisão aqui do Itabuna, aqui no Itabunão.
0: Sim.
1: O que acontece? Quando o Jailson chegar aqui em Itabuna, tinha um bocado de puxa-saco dele, que ia buscar ele na rodoviária, que ia levar, que ia
2: trazer. Jailson é o diretor de arbitragem, né? Isso da federação.
1: Que já foi presidente da AF, que pegava pra cima e pra baixo. Todo mundo, quando o Jailson parar de apitar, que já assumiu a secretária do departamento de arbitragem da federação, vai melhorar pra Itabuna. Jailson deu as costas pra Itabuna, Jailson e Ricardinho, presidente da federação. Itabuna hoje, na arbitragem. Quem é da arbitragem depois que, daquela, da velha guarda? Aqui.
0: Sim.
1: Teles, Zé Roberto, Aleluia, Vasconcelo, Rosivaldo.
2: Capenga, né?
1: Capenga.
0: Anderlei, professor Zenildo.
1: Zenildo parou de apitar. Renovou como?
0: Sim, verdade.
1: Agora eu te pergunto, como é que renova a arbitragem se não tem quem dê oportunidade?
0: Só tem o Wesley, né?
1: O Wesley é CBF, pergunte o Wesley, sai uma rodada ou outra. De vez em ou nunca sai uma vez.
0: Saiu agora no jogo contra o Sport. Sport e Fortaleza. Copa do
2: Nordeste.
0: Copa do Nordeste.
1: O Wesley tá saindo de vez em quando.
0: Sim.
1: Mas na segunda divisão.
2: É muito pouco pra Itabuna.
1: No Baiano da primeira divisão não sai.
0: É pouco.
2: Muito pouco pra Itabuna.
1: Adenilson tá aí. Saci.
0: Sim.
1: Bom árbitro. Quase que tu tá saindo.
2: Tem o Juan também, que é de Itabuna, né?
0: Juan. É daqui. Também tem saído? Acho que não, mas
1: não só o Erlinho que tá saindo de vez?
2: Não, que não sai. É, exatamente.
1: Saci tem tempo que não sai.
0: O Erlinho, você se refere ao Wesley?
1: É o Wesley
0: Rosivaldo, sim.
1: É muito bom assistente.
0: Sim, muito bom. Muito
1: mas
0: bom.
1: O Erlinho tá perdendo espaço por quê? Ó, veja bem. Em Conquista, nós temos o Rosalvo Mota, certo? Ex-árbitro.
0: Sim.
1: Com força na federação. Conquista, hoje nós temos 3 árbitros do CBF. E tá entrando mais um agora, um garoto novo lá. Vai ficar 4.
0: Sim.
1: E tão atuando direto, os caras saem direto na escala. É a força da arbitragem.
0: Força do apoio, né?
1: Como que, Rosalvo. Que hoje, eu penso assim, quem poderia assumir esse papel em Itabuna? Zenildo.
0: Sim.
1: Porque Zenildo tem força com Jailson. Zenildo é amigo de Jailson.
0: Sim.
1: Porque Zenildo não assume essa responsabilidade de ajudar os garotos que estão querendo alguma coisa na arbitragem. Porque se não tivesse apoio, Nino, para que o Nino se procurar uma tabuna, não vai ter, não. Vai acabar. Quem encerra a carreira? O Washington, Zenildo, Teles, Zé Roberto, Rosivaldo. Cadê os outros? Aí você vai pro campo, interbairro. O jogão brabo, como se diz na gíria.
2: Tem que ter.
1: Você olha de trás e fala:
0: Não é todo mundo.
2: E o jogador também. Não
0: é todo menino que segura certos jogos, não.
1: Você tá
0: verdade,
1: entendendo,
0: Nino? Verdade.
2: O jogador também sabe disso.
1: É difícil. Sim, e não respeita, também. Não. O jogador cobra cima.
0: Verdade.
1: O jogador que olha pro árbitro, bicho, isso aí é meu, vou botar no bolso.
0: Às vezes o árbitro que olha pro jogador e fala: meu Deus, vou apitar o jogo desse cara porque eu conheço ele, sabe de tudo que envolve o futebol hoje. O árbitro não quer ir muitas vezes.
1: Antes tinha presidente da federação, tinha presidente do Grapinho, Zé Inácio.
0: Sim.
1: Tinha força.
0: Arbitragem.
1: O Ricardo Xavier.
0: Sim.
1: Tinha força.
0: Sempre teve.
1: Na liga, só teve 2 presidentes na liga que teve força na federação: Deco.
0: Sim.
1: E Misso.
2: Doutor Misso Alberto Miss. Santos.
1: Esses aí tiveram força na FBF. Que eu trabalhei muito na época de Deco. Trabalhei com o Zé Nasser vivo. Certo? Trabalhei com o Ricardo Xavier. Um pedido também.
0: Sim, sim.
1: Quer dizer, tudo isso aí você leva um nome, ó. ajuda aqui o Rápido da Bola, aqui o nome é assistente, Rápido Central.
0: Trocar em miúdo rapidinho aqui, o cara tem que ter moral pra indicar alguém de
1: Itabuna? Hoje a Federação Baiana só escala os árbitros da panelinha de Jailson Macedo de Freitas.
0: E os caras, que cadê os caras que você falou aqui, que pega ia levar e buscar na rodoviária e tal? Acabou a moral com o Jailson?
1: Pelo visto, sim, porque...
0: Não tem força pra indicar ninguém?
1: Como?
2: Se não, se rapaz, não tá saindo, é?
1: Futebol, a árbitra de Itabuna, ela tá rachada. Não tá unida.
0: Como assim?
1: Existia a AF.
0: Sim.
1: Aí depois criaram uma nova...
0: instituição. Associação.
1: Sim. Aí o que acontece? A briga entre a AF e essa associação nova. Hoje até conversei com o Saci hoje de manhã, pela manhã. Saci, a arbitragem está boa, ela tem que se unir. Retornar a AF, as reuniões que a gente fazia semanais, fortalecer a AF, trazer Zenildo para essa AF.
0: Sim.
1: Chamar Zenildo, porque ele que tem prestígio na federação.
0: Muito.
1: Para ir buscar esse apoio. É a gente contribuir com a mensalidade. E o Zenildo ir lá duas, três vezes no mês. O Jailson,
0: já tá o nome de vocês.
1: Agiliza, me ajude. É isso que tem que fazer a arbitragem de Itabuna. Entendeu?
2: 18h56, chegou a hora
0: deles.
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4: Boa noite, Marcelo. Boa noite, meu amigo Nino Breck. Boa noite, meu amigo Tom Davos. Que nos fala aqui, nosso amigo Índice Pezão. Vou fazer uma pergunta para um amigo Nino aí, que eu gostei demais, não? Ele é riquíssimo, muito inteligente. Me conte uma coisa, Nino. Botafogo lá no Rio é considerado um bairro do estado do Rio. E o Vasco também é considerado um bairro também? O Vasco da Gama? Fala para mim.
5: Oi Marcelo, oi Nino Breco, boa tarde, boa noite meus amigos, que é Joel Citavipo, como o Joel da Nova Vida, né? Estou aqui acompanhando vocês desde segunda-feira, só que eu não tive tempo de mandar um oi para vocês ainda, mas boa noite, Deus abençoe, que resenha maravilhosa, chegou na hora certa, viu? E aí Nino Breco, os homens têm medo do Machão da Gama, né? Machão da Gama é problema, é só o time que incomoda essa turma aí do senhor fulano, é só o Machão da Gama, meu amigo, boa noite.
6: Boa noite, meu Marcelo, querido. Pergunta onde foi. Onde foi esse orégano que esse cara comprou pra fumar aí? Pra dizer que o Vascão é. Como é? Vascão é? É campeão de tudo. Rapaz, esse orégano seu tá bom, velho. Tá melhor do que o do Morro do Macaco, esse orégano seu que você fumou aí, viu? Rapaz, essa da.
7: Boa noite, Marcelo, Nino Black aí, meu parceiro. No último dia 21, nós fizemos 10 anos. Que participamos da condução da tocha olímpica, né, das Olimpíadas do Brasil em 2016. Parabéns a Nino, a Maruzi, a Paulão, né, e a todos, né, que participaram aqui dessa condução. E é isso aí, o Corinthians tá dando para ver que está dando prioridade a Libertadores. Não que ele não dê prioridade ao Campeonato Brasileiro, né, mas basta ver o jeito de jogar da Libertadores para o Campeonato Brasileiro. Mas eu penso, Nino, Marcelo e amigos, que isso é arriscado, né? Principalmente para o Campeonato Brasileiro. Que eu já vi vários times fazer esse tipo de opção e no final nem tique nem pego.
8: Tá, Bebeto, tem nada.
2: Opa, pronto, tá aí o Fala Torcedor. Agora eu gostei.
0: Mas a verdade é que os caras têm medo do Vascão, né, Marcelo?
2: Gostei,
0: a gente sabe disso.
2: Do orégano.
0: O orégano se causou só risada aqui no estúdio.
2: Esse é do ruim, viu?
0: É sim.
2: Joelso
0: de Itajuí.
2: Itajuí também
0: acompanhou. Você tá ligado, né? Quando ele vê aquela cruz, eles ficam logo tremendo. Você pensa esse que ele teve queda de nervos.
2: Desse povo.
0: É o Vascão, é brincadeira.
2: Bom, já estamos chegando aqui no finalzinho do programa. Cadê? Mandou, deixa eu ver aqui. O que você fala da família Xavier a este tempo todo, porque não muda também? Aí é o associado, né? O associado do
1: Itabu tem que mudar. Eu vou responder essa
2: aqui
1: pergunta.
2: Posto.
1: Eu vou lhe dizer uma coisa aqui. Não tenho procuração nenhuma para defender Ricardo, nem a família Xavier. Mas o Itabuna saiu da mão da família Xavier. Foi para a mão do menino que é do Banco do Bradesco, como é o nome dele, meu Deus. Eu ri. O Itabuna foi pra onde? O Itabuna só votou ativa quando votou pra mão de Ricardo. Então tem que respeitar Ricardo Xavier, família. Sabe por quê? Porque o Itabuna só tá nativa quando tem Ricardo Xavier toma frente. Quando o Ricardo e a família tá na frente, o Itabuna tá nativa. O Itabuna só não entrou esse ano, porque eu conversei com o Ricardo, porque o estádio não ficou pronto. Mas o estádio ficando pronto esse ano, o Itabuna ano que vem disputa. Que o Ricardo já ficou só comigo.
9: 7 horas. Nino, um abraço.
0: Até segunda, se Deus quiser. Tô lhe esperando, viu?
9: Gosto, um abraço.
1: Valeu, Marcelão. Boa noite. Tudo de bom, irmão. Um
9: bom, abraço. Estamos saindo de rede agora. Quero agradecer a você que nos acompanhou toda essa semana, né? Aqui o Esporte da Boa. Com fé em Deus, segunda-feira estaremos de volta às 18 horas aqui com mais esportes aqui pra você. Tá bom? A todos um abraço e bom final de semana.
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0: Enfim. Que lindo, cara. Obrigado.
1: Pilantra por nós não, que é problema.
2: Que pancada, meu Deus.

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0: Está no ar a Voz do Brasil. As notícias do governo federal que movimentaram o país no dia de hoje.
1: Olá, uma boa noite.
2: Boa noite para você que nos acompanha em todo o país.
1: Sexta-feira, 22 de maio de 2026.
2: Vamos ao destaque do dia. Brasil contra o crime organizado.
1: Mais de 8 mil celulares já foram apreendidos de dentro dos presídios desde 2023.
2: O programa quer asfixiar financeiramente o crime e reforçar a segurança em 138 presídios estaduais.
1: Presidente Lula reforça a disposição do governo em enfrentar o crime.
3: A luta contra o crime organizado vai envolver 11 bilhões de reais para que a gente possa dotar todo mundo de os instrumentos necessários para combater a violência.
2: E ainda, prevenção ao câncer colorretal ganha reforço.
1: SUS vai adotar um novo exame que realiza o rastreamento precoce da doença, o que colabora para alcançar a cura, Thaísa Vitória.
4: O novo protocolo deve ser aplicado em mais de 40 milhões de pacientes pelo SUS e vai ajudar a reduzir a fila pela colonoscopia, que atualmente é utilizada como principal exame preventivo.
2: De olho no calendário.
1: Segunda-feira, aposentados e beneficiários do INSS recebem nova parcela do 13º.
2: Também no dia 25 de maio tem início as inscrições para o Enem desse ano.
1: E a partir do dia 15 de junho, Sisu Mais abre vagas remanescentes em instituições públicas de ensino superior.
2: Hoje na apresentação da Voz do Brasil, eu, Mariana Jungmann e Nazi Brum.
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2: Uma operação para silenciar o crime organizado.
1: Em 5 dias foram apreendidos 534 celulares em presídios de todo o país.
2: E o governo do Brasil já investiu mais de 200 milhões de reais para equipamentos de segurança no sistema penitenciário.
5: Celulares escondidos em celas, comunicação clandestina e ordens criminosas que atravessam os muros dos presídios. É para combater essa estrutura que o Ministério da Justiça e Segurança Pública realizou a maior edição da Operação MUT, já feita no país. Pela primeira vez, a ação integra o programa Brasil contra o Crime Organizado e alcança unidades prisionais em todos os estados brasileiros. Segundo o balanço parcial divulgado nesta sexta-feira, mais de 500 celulares foram apreendidos em 2.611 celas de 49 presídios nos últimos 5 dias. Mais de 2.800 policiais penais participaram das ações. O objetivo é interromper a comunicação ilegal usada por organizações criminosas para coordenar crimes dentro e fora das prisões, avalia André Garcia, secretário nacional de políticas penais.
6: Primeira vez que nós estamos enfrentando o crime organizado em todas as suas dimensões. Há um conjunto de estratégias que nós estamos utilizando, em especial para retirar esses celulares, mas também voltadas para silenciar algumas unidades que nós consideramos como mais estratégicas.
5: As ações utilizam equipamentos de alta tecnologia, como scanners corporais, aparelhos de raio-x, drones, sistemas eletrônicos de fiscalização e até georradar, equipamento que identifica túneis. Para o secretário executivo do Ministério da Justiça e Segurança Pública, Ademar Borges de Souza Filho, as ações terão impactos imediatos.
7: Com investimento, com inteligência, com operações de alta qualidade, certeza absoluta de que terá um impacto imediato na desarticulação de organizações criminosas.
5: O governo federal investe na modernização do sistema penitenciário dos estados. 138 unidades prisionais estaduais devem receber padrão reforçado de segurança, sendo 23 na região norte, 45 na nordeste, 15 no centro-oeste, 38 no sudeste e 17 no sul. Quase 185 milhões de reais já foram aplicados na compra de equipamentos, que começam a ser entregues aos estados até junho. Reportagem Pablo Mundim.
1: O enfrentamento ao crime organizado é uma das prioridades do governo brasileiro, segundo o presidente Lula.
2: Em participação no programa Sem Censura da TV Brasil, o presidente destacou o lançamento do programa Brasil contra o Crime Organizado, que tem entre os objetivos asfixiar financeiramente os criminosos.
3: Estou com uma PEC no Congresso Nacional. Se essa PEC for aprovada no Senado, 15 dias depois eu crio o Ministério da Segurança Pública. Posso aceitar a ideia que os bandidos dominam um território. O território em qualquer cidade, em qualquer estado, é do povo brasileiro e ele tem que voltar a ocupar o seu território e o bandido tem que ser punido e tem que ir para a cadeia. A luta contra o crime organizado vai envolver 11 bilhões de reais. 1 bilhão de investimento do governo federal e 10 bilhões de financiamento para os estados e para a prefeitura. prefeitura, para que a gente possa dotar todo mundo de os instrumentos necessários para combater a violência.
1: A proteção no ambiente digital de crianças e adolescentes também foi destacada pelo presidente Lula. Segundo ele, é preciso evitar as telas logo cedo.
2: O presidente destacou o projeto que proíbe o celular nas escolas e também a sanção do ECA Digital no ano passado, que prevê obrigações para empresas e redes sociais de proteção das crianças e jovens contra crimes virtuais e dependência digital.
3: Quando nós proibimos o telefone na escola, no ensino fundamental, muita gente achou que ia ser ruim, e não, e foi bom. A molecada voltou a jogar bola, a molecada voltou a brincar, a molecada voltou a conversar. Nós agora criamos o ECA Digital, ou seja, para quê? Nós queremos proteger meninas e meninos desse país. É o projeto mais sério do mundo. Obviamente que as plataformas não gostam do nosso projeto, mas nós temos que brigar com alguém, eu tenho que proteger as crianças. Exato. Eu tenho que proteger os adolescentes. Se no real é crime digital, tem que ser crime.
1: Um protocolo inédito para o rastreamento e a detecção precoce do câncer colorretal.
2: O Sistema Único de Saúde passará a utilizar um novo tipo de exame que vai ajudar no diagnóstico da doença antes de os primeiros sintomas aparecerem, aumentando as chances de cura.
4: O teste imunoquímico fecal, conhecido como FIT, passará a ser o exame de referência para a detecção do câncer de colo retal no SUS. O exame será realizado de forma preventiva em homens e mulheres assintomáticos que tenham entre 50 e 75 anos. O diretor-presidente do Instituto Nacional do Câncer, Roberto Gil, explica que o FIT é capaz de detectar partículas microscópicas de sangue nas fezes, já indicando se há lesões que devam ser tratadas.
8: Essa detecção precoce permite que a gente interrompa o processo de carcinogênese das lesões precursoras, quer dizer, a gente não deixa o câncer se desenvolver, ou de um diagnóstico precoce, onde o câncer pode ser tratado com cirurgia e ser eliminado com ou sem necessidade de radioterapia e quimioterapia, mas levando o paciente à cura.
4: O exame FIT é feito com fitas rápidas, como num teste de gravidez. Em caso positivo, o paciente é encaminhado para exames de imagem mais detalhados, como a colonoscopia. O ministro da Saúde, Alexandre

0: equipamentos médicos dependentes, como é o caso da colonoscopia, para os pacientes que você tem maior indicação para isso. Isso faz com que você direcione mais rápido os pacientes que precisam fazer colonoscopia e não ocupa a colonoscopia, que é médico dependente, que é centro especializado dependente, com pacientes que teriam menos indicação de fazer colonoscopia.
1: O novo protocolo deve ser aplicado em mais de 40 milhões de pacientes pelo SUS. Ele faz parte de um conjunto de ações de prevenção e tratamento de câncer, que envolvem investimentos de R$2,2 bilhões para a inclusão de novos medicamentos, cirurgias robóticas e reconstrução mamária. Reportagem Thaísa Vitória.
2: As inscrições para o Exame Nacional do Ensino Médio, o Enem 2026, começam na segunda-feira, dia 25 de maio.
3: E uma novidade, pela primeira vez, alunos que concluem o terceiro ano do ensino médio em escolas públicas têm cadastro automático no sistema do exame.
4: As inscrições para o Enem 2026 começam na próxima segunda-feira, dia 25 de maio, com uma novidade para os estudantes da rede pública. Pela primeira vez, alunos que concluem o terceiro ano do ensino médio em escolas públicas têm cadastro automático no sistema do exame. Mesmo com inscrição pré-preenchida, os estudantes precisam acessar a página do participante para confirmar a participação e complementar dados, como cidade de prova, idioma estrangeiro e necessidade de atendimento especializado. O prazo para inscrição e pedidos de nome social ou atendimento especializado termina em 5 de junho. Para quem não tem isenção, a taxa de inscrição permanece R$ 85 e pode ser paga até 10 de junho por Pix, cartão.

0: Informações, acesse enem.inep.gov.br/participante. Em Brasília, Claudimário Carvalho.
1: Pois é, o Enem segue como principal acesso a programas como o SISU, o Sistema de Seleção Unificada, que dá acesso a vagas em instituições de ensino superior.
2: E atenção, estudantes, ainda dá tempo de concorrer a uma vaga em uma dessas instituições.
1: A partir do dia 15 de junho, vão estar abertas as vagas do SISU+, com vagas remanescentes para o segundo semestre.
3: O Ministério da Educação publicou o edital do SISU+, nova etapa complementar do Sistema de Seleção Unificada. A iniciativa vai ofertar vagas remanescentes em instituições públicas de ensino superior para o segundo semestre deste ano. As inscrições estarão abertas de 15 a 19 de junho, exclusivamente pelo portal de acesso único do MEC. Podem participar candidatos que fizeram pelo menos uma edição do Enem nos últimos 3 anos e que tenham concorrido na etapa regular do SISU 2025. No momento da inscrição, será possível escolher até 2 opções de curso, turno, local de oferta e instituição, indicando a ordem de preferência. O SISU+ faz parte do processo de aprimoramento do Sistema de Seleção Unificada, com avanços na organização das vagas, melhorias no processo de inscrição e fortalecimento das políticas de acesso ao ensino superior público. A nova etapa amplia as oportunidades para estudantes e também fortalece as instituições públicas de educação superior. Reportagem Thalita Albuquerque.
2: Aposentados e pensionistas do INSS vão receber o pagamento da segunda parcela do 13º a partir de segunda-feira.
1: O pagamento vai até o dia 8 de junho e serão pagos mais de 35 milhões de benefícios.
4: Atenção, aposentados e pensionistas do INSS. Começa nesta segunda-feira, dia 25 de maio, o pagamento da segunda parcela do 13º salário. Mais de 35 milhões de benefícios serão pagos de forma antecipada em todo o país. Esta etapa representa uma nova injeção de cerca de 39 bilhões de reais na economia brasileira. O ministro da Previdência Social, Wolner Queiroz, destaca o impacto do adiantamento para as famílias.
5: Na prática, é dinheiro no bolso de milhões de famílias antes do esperado. Quem trabalhou a vida inteira merece respeito. E respeito também é garantir o benefício chegando mais cedo.
4: O calendário de depósito segue até o dia 8 de junho e varia conforme o número final do cartão de benefício. Para consultar o valor da sua parcela, basta acessar o aplicativo ou o site Meu INSS e clicar na opção Extrato de Pagamento. Reportagem Pedro Sardinha.
1: Aprender a guardar dinheiro, noções básicas de investimento e de previdência social.
2: Temas que chegam até crianças e jovens na sala de aula, por meio de um projeto do governo do Brasil.
1: É o Poupadores do Futuro.
6: Marco Antônio de Carvalho tem apenas 11 anos, mas já está preocupado com o futuro. Ele conta que recebe mesada e guarda parte dela para realizar sonhos. E nesta semana, Marco aprendeu um pouco mais sobre como gerenciar o dinheiro e economizar. A escola dele, em Brasília, recebeu as atividades do programa Poupadores do Futuro, coordenado pelo Ministério da Previdência Social. Marco gostou da oportunidade.
7: É sempre bom a gente estar, desde cedo assim, aprendendo a economizar nosso dinheiro. Muitos adultos não tiveram essa oportunidade na infância, muitas crianças não estão tendo, uma coisa muito boa.
6: E as noções de como poupar que as crianças recebem na sala de aula acabam impactando toda a família, segundo a diretora da escola, Viviane Coelho da Silva de Lima.
8: É muito importante que eles já coloquem esse conhecimento em prática desde cedo para que eles possam mudar a realidade deles, né? Então eles já vão poupando alguma coisa em casa, eles aprendem sobre renda fixa, sobre renda extra, planejamento orçamentário. Além de ajudarem as famílias também, eles já desde cedo podem fazer todo esse planejamento.
6: Este ano, mais de 30 mil alunos foram alcançados pelo projeto Poupadores do Futuro em 100 cidades brasileiras. Mais de 200 instituições de ensino receberam as atividades. O diretor do Departamento do Regime de Previdência Complementar, Narlon Gutierre, fala sobre a importância do programa, que está em sua segunda edição.
9: Eles vão ser despertados sobre a importância do planejamento, sobre a importância de organizar suas finanças, para estarem atentos, né, para não serem influenciados aí por questões como jogos em plataformas digitais, para a importância que a Previdência tem ao longo da

0: vida.
1: O Poupadores do Futuro faz parte da Semana Nacional de Educação Financeira. O Ministério da Previdência Social pretende expandir o projeto para abranger mais cidades e alcançar ainda mais alunos na próxima edição. Reportagem Luciana Colares de Holanda.
2: Expansão de terras para o plantio, clima favorável e chuvas bem distribuídas fizeram a agropecuária bater recorde de safras no ano passado e ser o setor que mais pesou no crescimento do PIB em 2025.
3: Além disso, o Brasil atingiu a menor taxa de desocupação no ano passado.
2: Essas análises estão em um estudo do IBGE divulgado hoje sobre os dados econômicos do país.
4: No ano passado, o Produto Interno Bruto, que é a soma de todas as riquezas produzidas pelo país, cresceu pelo quinto ano consecutivo, chegando a 2,3%. E nesta sexta-feira, o IBGE publicou uma pesquisa que avalia o cenário econômico de 2025 para entender quais áreas contribuíram para o PIB. O IBGE destaca o bom desempenho do setor agropecuário. Com safras recordes de milho e soja, o setor foi o responsável por cerca de um terço do aumento da taxa. O comércio varejista também registrou crescimento de 1,6% em 2025, completando 9 anos consecutivos de expansão, segundo o IBGE. Quanto aos preços, houve arrefecimento da inflação, ou seja, os preços continuam subindo, mas a uma velocidade menor. O índice oficial, que mede a inflação, o IPCA, acumulado do ano, ficou em 4,26%. O número é 0,57% abaixo do resultado de 2024. Outro destaque é o mercado de trabalho, que registrou um aumento de média salarial em relação ao ano anterior de 5,8%. Já a taxa de desocupação alcançou o nível mais baixo da série histórica, iniciada em 2012, registrando 5,6%. Segundo o informativo Indicadores Econômicos do Brasil, os números foram influenciados pelo cenário internacional. A política restritiva dos Estados Unidos limitou o espaço para cortes da taxa de juros no Brasil, e a desaceleração do PIB chinês reduziu sua contribuição para o crescimento global. Gabriela Noronha, para a Voz do Brasil.
2: Recuperação das regiões atingidas pelo rompimento da barragem do Fundão em Minas Gerais e Espírito Santo vai ter um incentivo de mais R$450 milhões.
3: Os recursos fazem parte do novo acordo do Rio Doce e são divididos em um edital e um chamamento público que vão dar à própria comunidade a chance de propor projetos de recuperação.
2: O edital é realizado em parceria com o Banco do Brasil e a Fundação Banco do Brasil e foca em ações comunitárias diretas com valores de R$50 mil a R$400 mil por proposta.
3: O chamamento conta com a colaboração do Banco Nacional de Desenvolvimento Econômico e Social, BNDES, e é direcionado a projetos de desenvolvimento.
5: O BNDES, Banco Nacional de Desenvolvimento Econômico e Social, e a Secretaria-Geral da Presidência da República lançaram nesta sexta-feira uma chamada pública que vai destinar R$ 225 milhões de reais para projetos das comunidades da Bacia do Rio Doce atingidas pelo rompimento da barragem de Fundão. O lançamento aconteceu em Governador Valadares, no interior mineiro. A barragem de Fundão, que integrava um complexo da mineradora Samarco, no município mineiro de Mariana, se rompeu em novembro de 2015, liberando rejeitos que escoaram pela bacia do Rio Doce até o mar, causando danos para populações de dezenas de municípios de Minas Gerais e do Espírito Santo. A chamada pública, que tem o nome de Chamada Rio Doce Participativo, vai custear projetos estruturantes que variem entre R$ 5 milhões e R$ 23 milhões de reais e que atuem como vetores de desenvolvimento regional. As iniciativas poderão ser enquadradas em dois eixos: fortalecimento institucional das organizações sociais e apoio a empreendimentos produtivos coletivos. Para José Pavuna, representante de uma das comunidades atingidas e integrante do Conselho Federal de Participação Social da Bacia do Rio Doce e Litoral Norte Capixaba, o apoio aos projetos será uma forma de garantir renda às comunidades locais.
6: Esse dinheiro, ele seria uma forma de, inclusive ele é,
0: uma compensação, porque reparação seria recuperar o rio, não dá para reparar o rio. A gente vai compensar com alguns projetos que geram renda. Precisa ter projetos e iniciativas pequenas que gerem renda.
5: Durante o lançamento da chamada pública, o ministro-chefe da Secretaria-Geral da Presidência da República, Guilherme Boulos, classificou a chamada Rio Doce Participativo como histórica.
6: O que a gente assinou aqui hoje é a parte dessa reparação que vai ser definida e executada a partir da participação direta de vocês. Uma coisa é vir uma obra.
5: Os projetos para a chamada Rio Doce Participativo poderão ser apresentados até o dia 30 de dezembro. Mais informações sobre a chamada estão disponíveis no site bndes.gov.br/Fundo Rio Doce. Reportagem André de Barros Lima.
2: Para quem acha que museu guarda apenas objetos do passado, uma programação diversa promete aproximar o público de exposições e atividades culturais.
3: É a Semana Nacional de Museus que chega à sua 22ª edição e vai até domingo.
2: Ainda dá tempo de participar de uma das mais de 3 mil atividades cadastradas.
7: Difundir a cultura, preservar a memória e incentivar o hábito de visitar museus. Foi com esse objetivo que nasceu a Semana Nacional de Museus, que chega à 24ª edição, reunindo milhares de atividades em todo o Brasil. O tema deste ano, Museus, Unindo o Mundo Dividido, destaca o papel dessas instituições como espaços de diálogo, inclusão e troca de experiências entre diferentes culturas e gerações. A mobilização teve amplo alcance nacional em 2026. Cerca de 1000 museus de mais de 400 cidades participaram da programação com atividades nos 26 estados e no Distrito Federal, como explica Joel Santana da Gama, diretor de difusão, fomento e economia do Instituto Brasileiro de Museus.
8: Como as instituições abrem mais tempo, como a programação é mais divulgada, isso aflora também o desejo da comunidade dessa vontade de memória, de conhecer. Tudo isso permite com que essa visitação se amplie.
7: No Distrito Federal, estudantes participaram de visitas educativas no Centro Cultural do Banco do Brasil. O professor Paulo Araújo fala da importância dessas visitas no processo pedagógico.
9: A vantagem é que eles vão ter um olhar voltado para a cultura e que eles vão poder utilizar de forma pedagógica, recriando as obras e também dando a sua própria interpretação para cada obra que eles observaram aqui.
7: A programação completa da 24ª Semana Nacional de Museus reúne atividades em todo o país até o dia 24 de maio. Reportagem Cleide Lopes.
2: Faltam poucas semanas para as festas juninas em todo o país.
3: E o Ministério do Turismo quer fortalecer a infraestrutura e a promoção dos eventos na Paraíba, destino de milhões de turistas no período.
2: Estão sendo disponibilizados R$ 45 milhões de reais para 72 cidades do estado.
3: Só no ano passado, as festas juninas movimentaram mais de 7 bilhões e 400 milhões de reais em todo o país.
2: Em Campina Grande, por exemplo, a festa começa no dia 3 de junho e vai durar 33 dias, com previsão de movimentar 800 milhões de reais e um público de 3 milhões e meio de pessoas.
3: E essas foram as notícias do Governo do Brasil.
2: Uma realização da Secretaria de Comunicação Social da Presidência da República.
3: Fique agora com as notícias do Poder Judiciário e do Congresso Nacional. Boa noite e bom fim de semana.
2: A gente volta segunda-feira. Boa noite.
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11: Você vai ouvir agora notícias do Poder Judiciário. Presidente do STF do CNJ propõe contra-cheque único para magistrados em resolução que será analisada na semana que vem.
12: Mais de 10 mil pessoas foram atendidas nos 5 dias do Justiça Itinerante na Ilha do Marajó.
11: TSE nega parcelamento de multa aplicada a candidato a prefeito de Ubajara, no Ceará.
12: Boa noite, eu sou Marcela Luiza.
11: E eu sou Walter Lima.
12: O presidente do Supremo Tribunal Federal e do Conselho Nacional de Justiça, ministro Edson Fachin, apresentou proposta de resolução que institui o contra-cheque único para magistrados em todo o Poder Judiciário.
11: O texto será analisado pelo CNJ na próxima terça-feira. Marcelo Della Libera.
13: A proposta será analisada pelo plenário do CNJ e foi elaborada com base em decisões recentes do Supremo Tribunal Federal sobre transparência remuneratória. O texto prevê a padronização nacional das verbas pagas aos magistrados e proíbe folhas paralelas e documentos complementares com pagamentos separados. Pela proposta, cada juiz passará a receber um único contra-cheque mensal com todas as informações consolidadas, incluindo salários, verbas indenizatórias, descontos obrigatórios e valores retroativos.
12: TSE nega parcelamento de multa aplicada a candidato a prefeito de Ubajara, no Ceará.
11: Houve erro jurídico na apresentação de recurso. Fábio Ruas.
14: A decisão do TSE foi por unanimidade. Com isso, ficou mantida a decisão anterior do Tribunal Regional Eleitoral do Ceará. O TRE cearense decidiu não analisar um recurso que pedia o parcelamento de uma multa de R$ 5.000. O relator no TSE, ministro Ricardo Vilas Boas Cueva, afirmou que decisões desse tipo não podem ser contestadas por recurso eleitoral. O correto seria o agravo de instrumento. Com isso, o pedido de parcelamento da multa foi negado.
12: Mais de 10 mil pessoas foram atendidas nos 5 dias do Justiça Itinerante na Ilha do Marajó.
11: O mutirão ofereceu exames médicos, emissão de documentos e balcão de direitos trabalhistas. Luma Soares.
15: Nessa sexta-feira, moradores chegaram cedo para garantir o atendimento de última hora. Na área de cidadania, a maior procura foi por certidões de nascimento e de óbito. No encerramento das atividades, os ministros

0: por certidões de nascimento e de óbito. No encerramento das atividades, os ministros Alberto Balazeiro, do TST, e Edson Fachin, do STF, acompanharam de perto as salas de conciliação. A mega-ação, coordenada pelo CNJ, em parceria com 50 entidades, garantiu cidadania e dignidade para a população marajoara.
1: Juízo não pode limitar previamente a atuação de advogado nomeado como assistente jurídico em processos sobre violência doméstica.
2: O posicionamento é do STJ, Fátima Uchoa.
3: Na origem, o juízo nomeou uma advogada para acompanhar uma vítima em audiência sobre suposta violação de medida protetiva, mas a profissional não poderia atuar no processo com pedidos ou recursos. A OAB impetrou mandado de segurança alegando que o juízo violou prerrogativas da advocacia. O Tribunal de Justiça de Minas Gerais indeferiu o pedido, então a OAB pôs recurso no STJ e a sexta turma deu provimento. Para o relator, ministro Sebastião Reis Júnior, a assistência jurídica à mulher vítima de violência doméstica e familiar, que é obrigatória pela Lei Maria da Penha, depende do pleno exercício das prerrogativas do advogado e é ilegal a limitação prévia da atuação profissional.
1: Após acordos entre MPF e estudantes que fraudaram sistemas de cotas, Unirio publica edital para bolsas a cotistas de cursos de medicina.
2: Ao todo, serão arrecadados mais de 2 milhões de reais que serão revertidos em auxílios financeiros. Vanessa Pereira.
4: A verba é resultado do acordo estabelecido entre o Ministério Público Federal e os estudantes do curso de medicina da Unirio, que ocuparam indevidamente as vagas reservadas para os alunos cotistas do SISU em 2018. Nesta primeira etapa, a universidade vai conceder 4 auxílios financeiros mensais no valor proporcional a um salário mínimo de 2018. Os interessados podem fazer as inscrições até 31 de maio por meio do formulário eletrônico no site da Unirio. Você também encontra o edital e o link do formulário no site do MPF.
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1: Uma boa noite.
2: Bom fim de semana e até segunda-feira.
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7: Eu sou Paula Groba.
8: E eu sou Ricardo Nakaoka.
7: E estes são os destaques de hoje do Jornal do Senado, que começa agora.
8: Senadores marcam votação de proposta que amplia a autonomia do Banco Central.
7: IFE aponta rombo fiscal por 10 anos e contradiz previsões otimistas do governo para as contas públicas.
8: Projeto pode garantir uso de faixa exclusiva por veículos que transportam pessoas com deficiência.
7: Boa noite.
8: Boa noite.
7: O Banco Central pode ganhar mais independência e ter a autonomia garantida pela Constituição. A proposta que prevê autonomia técnica, administrativa, orçamentária e financeira para a instituição deve ser votada no dia 27 de maio pela Comissão de Constituição e Justiça do Senado.
8: O relatório foi lido nesta semana, mas a análise foi adiada após um pedido de vista coletiva. Mais informações com o repórter Márcio Maturana.
9: O relatório da proposta de emenda à Constituição, que amplia a autonomia do Banco Central, foi lido na Comissão de Constituição e Justiça, mas o texto não foi votado por causa de um pedido de vista coletiva. Pelo texto, o Banco Central deixa de ser uma autarquia e vira uma entidade pública de natureza especial, com autonomia técnica, operacional, administrativa, orçamentária e financeira, e dotada de poder de polícia, com autoridade sobre regulação, supervisão e resolução. O relator dessa PEC é o senador Plínio Valério, do PSDB do Amazonas.
10: Mesmo só com leitura, estamos fazendo história. O que vem depois, cada um vai responder pelo seu ato aqui. Porque já ficou claro para a população brasileira que a importância do Banco Central e que a liberdade financeira é fundamental. Então, lá na frente, nós vamos ver quem é que é contra o avanço ou não.
9: O autor da proposta é o senador Vanderlan Cardoso, do PSD de Goiás, que ressaltou a importância da mudança.
11: Não é um projeto de ex-presidente presidente Bolsonaro, nem do

0: presidente atual, nem do ex-presidente Roberto Campos Neto, nem do atual presidente Galípolo. É um projeto de país, de nação.
1: A PEC deve ser votada na próxima quarta-feira, dia 27, segundo anunciou o presidente da comissão, Otto Alencar, do PSD da Bahia.
2: A senadora Mara Gabrilli pediu explicações ao Tribunal Superior Eleitoral sobre uma campanha de representatividade.
3: A ação do TSE tem como objetivo estimular a diversidade nos espaços de poder, mas deixou de fora das peças publicitárias as pessoas com deficiência. Repórter Lana Dias.
4: A senadora Mara Gabrilli, do PSD de São Paulo, enviou um ofício ao Tribunal Superior Eleitoral pedindo explicações sobre a exclusão de pessoas com deficiência na campanha Representatividade. A iniciativa do TSE busca estimular a participação política de grupos historicamente subrepresentados, como mulheres, pessoas negras e indígenas. Mas a senadora considerou lamentável, na campanha, a exclusão de um dos grupos que mais enfrenta obstáculos.
5: Eu sei o que é enfrentar obstáculos. Obstáculos todos os dias, mesmo que seja dentro da cabeça de uma pessoa. E também sei que existe muita gente com deficiência, cheia de potencial para transformar, mas a barreira ainda é enorme.
4: A campanha em questão será veiculada até 30 de julho e é composta por vídeo para televisão e spot para rádio, além de conteúdo para as redes sociais. De acordo com o censo de 2022 do IBGE, o Brasil tem 14,4 milhões de pessoas com deficiência, o que representa 7,3% da população com 2 anos ou mais.
2: E pessoas com deficiência podem passar a ter mais rapidez e acessibilidade nos deslocamentos diários. O Senado vai analisar um projeto que autoriza veículos que transportem esse público a utilizarem as faixas exclusivas de transporte coletivo.
3: A medida quer reduzir o tempo no trânsito e garantir mais mobilidade, inclusão e qualidade de vida. Repórter Alexandre Campos.
6: A proposta do senador Isalci Lucas, do PL do Distrito Federal, define regras gerais, deixando a cargo dos municípios a regulamentação de pontos específicos, como caracterização das situações em que o uso da via é essencial para pessoas com deficiência, cadastro do beneficiário e do veículo usado por ele, definição de horários, trechos e condições de tráfego das faixas e a adoção de mecanismos de transparência e revisão periódica das credenciais concedidas. Para Isalci Lucas, é preciso incentivar que os municípios levem em conta no planejamento e na gestão da mobilidade urbana as necessidades dessa parcela da população.
7: Só o pai que tem filho autista severo ou alguma deficiência mais grave é que sabe se pega um congestionamento e todo dia pega, buzina para lá, buzina para cá, muito barulho e os autistas não suportam isso. Então é um sacrifício muito grande. Então, como as faixas exclusivas ainda tem muita, fica muito ociosa ainda, nada melhor do que fazer essa uma legislação mais ampla, que de fato a regulamentação tem que ficar no município, que é ele que vai conduzir o processo.
6: Ainda de acordo com o projeto, as vias utilizadas por transporte público de alta capacidade, como os chamados BRTs, não poderão ser destinadas para o deslocamento de veículos particulares com pessoas com deficiência.
2: O senador Jaime Campos, do União de Mato Grosso, defendeu mais apoio financeiro aos municípios e cobrou a atualização dos repasses federais para as prefeituras.
3: Ao mencionar a marcha dos prefeitos em Brasília nesta semana, ele afirmou que o aumento das despesas tem dificultado a manutenção de serviços públicos essenciais e que o fortalecimento do municipalismo é fundamental para melhorar o atendimento à população.
8: Muitos prefeitos enfrentam, de fato, queda de arrecadação e aumento das despesas obrigatórias e, ao mesmo tempo, uma crescente demanda de serviços públicos. Os municípios acabam assumindo responsabilidades cada vez maiores sem que os recursos acompanhem essa realidade.
2: Já o senador Fernando Dueire, do PSD de Pernambuco, celebrou a aprovação na Comissão de Assuntos Sociais do novo piso salarial dos médicos e cirurgiões dentistas. O texto fixa o valor de R$ 13.672 e atualiza o pagamento de horas extras e adicional noturno.
3: Para Dueire, a medida valoriza os profissionais e pode ajudar a reduzir a falta de médicos e dentistas em regiões mais carentes. A proposta segue para a Câmara dos Deputados.
9: Cada real destinado à valorização desses profissionais retorna à sociedade em forma de atendimento mais qualificado, maior dedicação e melhores resultados.
2: As contas do governo para os próximos anos podem estar mais otimistas do que a realidade permite. É o que aponta um novo relatório da Instituição Fiscal Independente do Senado, que identifica divergências entre as projeções da equipe econômica e as estimativas dos analistas da IFE.
3: Segundo o texto, as metas fiscais apresentadas pelo governo são ambiciosas e enfrentam desafios para sair do papel. Repórter Douglas Castilho.
10: A divergência é o crescimento estrutural das despesas com benefícios da Previdência Social. A digitalização, por meio do aplicativo Meu INSS, acelerou de maneira inédita o fluxo do antigo auxílio-doença. O modelo de análises remotas de atestados médicos fez as concessões anuais dobrarem entre 2022 e 2025. O diretor do Instituto, Alexandre Andrade, explicou que esse é apenas um dos elementos de discordância com o governo.
11: Em relação às projeções, o que nós identificamos foi um relativo otimismo, tanto na grade de parâmetros macroeconômicos, quanto depois nas projeções fiscais. Isso inclui receitas, despesas, o resultado primário e a própria trajetória da dívida bruta nos próximos anos.
10: Por outro lado, um fôlego extra e inesperado para o caixa do governo federal veio após a alta do petróleo, gerado pelos ataques dos Estados Unidos e de Israel ao Irã. O cenário aumentou a arrecadação de tributos no Brasil, grande exportador da matéria-prima. Um alerta da IFE, no entanto, indica que essa mesma instabilidade no Oriente Médio pode fazer com que o Banco Central mantenha a taxa de juros alta por mais tempo, o que esfriaria a atividade econômica do país e contribuiria para o aumento da dívida.
3: Com edição de Paula Groba e trabalhos técnicos de João Lira, o Jornal do Senado fica por aqui. Acompanhe agora as notícias do Tribunal de Contas da União e da Câmara dos Deputados. Boa noite.
2: Uma boa noite e um bom fim de semana.
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13: O Tribunal de Contas da União fez auditoria para avaliar o financiamento da atenção primária à saúde no Sistema Único de Saúde. O serviço é a porta de entrada do SUS e inclui ações de vacinação, consultas, pré-natal e outros atendimentos. A fiscalização analisou o modelo de repasse de recursos para estados e municípios. O objetivo foi verificar se o financiamento contribui para ampliar o acesso da população e melhorar a qualidade do atendimento. O TCU identificou falhas no modelo atual, como dificuldades para acompanhar resultados. Também falta definir indicadores para distribuir os recursos de forma adequada. As limitações podem prejudicar o planejamento das ações e reduzir a eficiência da política pública. O tribunal fez recomendações para aperfeiçoar o sistema. Saiba mais em tcu.gov.br.
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14: Câmara aprova a proposta que proíbe sigilo de gastos do governo federal.
15: Deputados reconhecem a importância da cultura country para Jaguariúna.
14: Parlamentares criam área de proteção ambiental do Jamanchi, no Pará.
15: Plenário inclui economia criativa como beneficiária de fundos regionais.
14: Boa noite. Projeto aprovado pelos deputados permite a utilização de recursos de fundos constitucionais e empreendimentos de economia criativa. A reportagem é de Antônio Vital.
16: A Câmara dos Deputados aprovou o projeto que inclui empreendimentos da chamada economia criativa entre os setores que poderão receber recursos dos fundos constitucionais de financiamento das regiões Norte, Nordeste e Centro-Oeste. O texto define a economia criativa como atividades relacionadas à criação, produção e distribuição de bens e serviços baseados em criatividade, cultura, conhecimento e produção artística, como artesanato, música, moda e design. Hoje, muitos desses empreendimentos ficam fora das atividades que podem ser beneficiadas por esses fundos, que priorizam setores como agropecuária, indústria, mineração e agroindústria. O projeto foi apresentado pelo deputado Ayrton Faleiro, do PT do Pará, e altera a lei que regulamenta esses fundos constitucionais, que oferecem financiamento para atividades econômicas consideradas estratégicas para o desenvolvimento regional. Com a mudança, empreendimentos ligados à economia criativa também poderão acessar linhas de crédito desses fundos. Relatora da proposta no plenário, a deputada Lídice da Mata, do PSB da Bahia, argumentou que a medida ajuda a reduzir desigualdades regionais e reconhece a importância econômica das atividades criativas para a geração de renda, emprego e desenvolvimento local.
17: Diversos são os países que têm obtido um grande crescimento do seu PIB através do desenvolvimento da economia criativa. E eu queria destacar o exemplo da Indonésia, um país cujo PIB da economia criativa cresceu 6,5%, acima dos 5,03% do PIB nacional.
16: O projeto foi criticado pelo deputado Luiz Lima, do Novo do Rio de Janeiro.
18: Enxergamos isso como mais uma oportunidade de se fazer militância com recurso público. E o povo brasileiro está cansado de trabalhar para sustentar a militância política. A gente tem uma série de prioridades a nível de educação, de oportunidades de emprego.
16: O projeto, que inclui empreendimentos da economia criativa entre os beneficiários dos fundos constitucionais de financiamento das regiões Norte, Nordeste e Centro-Oeste, seguiu para análise do Senado. Da Rádio Câmara de Brasília, com informações de Daniele Lessa, Antônio Vital.
12: Desenvolvimento Regional.
15: Hildo Rocha, do MDB, relembra a implantação de 81 novos municípios no Maranhão em 1996. O parlamentar reforça que as cidades receberam estrutura administrativa, estradas, escolas, hospitais e sistemas de abastecimento de água durante a gestão estadual da época.
14: Para Hildo Rocha, o então governo maranhense foi fundamental para transformar antigos povoados em polos de desenvolvimento econômico. Segundo ele, a superação de desafios técnicos e políticos explica o reconhecimento que antigos gestores ainda mantêm junto à população do estado.
15: Jorge Araújo, do PP, critica o governo da Bahia pela demora na construção da ponte Salvador-Itaparica. O deputado afirma que após mais de 20 anos de anúncios, a obra ainda não saiu do papel.
14: Jorge Araújo também faz críticas à saúde pública baiana, especialmente à Central de Regulação do Estado. O parlamentar relata que moradores do interior percorrem longas distâncias sem garantia de atendimento.
12: Economia.
15: Plenário da Câmara proíbe sigilo sobre gastos do governo federal. O repórter Márcio Aquiles Sardi tem as informações sobre a proposta aprovada.
19: A Câmara dos Deputados aprovou o projeto que proíbe a imposição de sigilo sobre gastos da administração pública federal, incluindo despesas com viagens, hospedagem, alimentação, transporte e cartões corporativos. De acordo com o projeto apresentado pelo deputado Gustavo Gayer, do PL de Goiás, os gastos do dia a dia da administração pública, como os de viagens oficiais, deverão permanecer públicos. O projeto mantém a possibilidade de proteger informações consideradas estratégicas para a segurança de autoridades, mas as despesas deverão ser divulgadas. O texto também prevê que informações classificadas como sigilosas poderão perder automaticamente essa condição se não forem analisadas no prazo de 30 dias pela Comissão Mista de Reavaliação de Informações, prevista na Lei de Acesso à Informação. A proposta permite ainda que o Congresso Nacional revise decisões de classificação de sigilo e prevê punições para agentes públicos que colocarem sigilo de forma indevida para ocultar irregularidades. Nesses casos, a conduta poderá ser considerada ato de improbidade administrativa e também crime de responsabilidade. Relator da proposta, o deputado Sóstenes Cavalcante, do PL do Rio de Janeiro, argumentou que o projeto reduz brechas para uso abusivo do sigilo sobre despesas públicas. Segundo o relator, a proposta fortalece mecanismos de fiscalização e amplia a transparência sobre a utilização de recursos públicos. Ele criticou classificações feitas pelo governo.
20: O presidente Lula fazia críticas ao seu oponente, o ex-presidente Bolsonaro, porque existia ali agendas secretas e ele fazia críticas e dizia que iria acabar com o sigilo. E até hoje, o que aconteceu foi que aumentou inúmeras vezes os sigilos de agenda, os sigilos de despesas, e nós entendemos que isso não é salutar ao Estado Democrático de Direito.
19: O projeto foi aprovado de maneira simbólica pelo plenário da Câmara, mas a federação formada pelo PT, PCdoB e PV tentou alterar sem sucesso pontos da proposta, como a possibilidade de o Congresso rever a classificação de informações. Para a deputada Érica Cocai, do PT do Distrito Federal, o sigilo deve ser mantido sobre informações que dizem respeito à segurança nacional.
21: Nós somos favoráveis à transparência. O sigilo ele deve dizer respeito à segurança nacional, ao interesse público. Ele é previsto para isso. Mas há muito sigilo irregular. O relatório do portal Transparência, ele indica que nos últimos anos, de 2015 até 2022, até o final do governo Bolsonaro, 80% dos sigilos irregulares dizem respeito ao governo Bolsonaro. Vocês lembram que Bolsonaro colocou sob sigilo o seu cartão de vacina e da sua família?
19: O projeto que proíbe a imposição de sigilo sobre gastos da administração pública federal, como viagens, hospedagem, alimentação e cartões corporativos, seguiu para análise do Senado. Da Rádio Câmara de Brasília, com informações de Daniele Lessa e Antônio Vital, Márcio Aquilissardi.
0: Justiça.
14: Jandira Fegali, do